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1: Por isso, a marcada tendência do homem para viver em sociedade leva-o a estabelecer relações sociais e, portanto, a comunicar com o seu semelhante, trocando com ele informações, opiniões, numa permuta de conhecimentos e de pontos de vista.
0: 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Primeira parte com os Boards of Canada, também incursão na segunda, ainda com sobras de Tomorrow's Harvest, o penúltimo de 2013, New Seeds e Come to Dust. Segunda parte desta transmissão de hoje, praticamente toda preenchida com Robert Fripp, no ano dos seus 80 de idade. 1994 e 1986, por ordem de entrada, começamos com Soundscapes Live in Argentina, 92, a quando da sua residência no país da América do Sul, Buenos Aires. Por ordem decrescente, 2002, 2001 e 2000, Robert Fripp.
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7: Você fica, de repente você fica, tem assim, uma coisa de, você vai, entende? Você vai, vai, vai, vai. Depois, você se pergunta a si mesmo, pra onde eu fui? Claro que eu não faço apologia da maconha, eu acho que quem quiser fuma, quem não quiser não fuma. Claro, eu fumo no cachimbo, porque o que faz mal é o papelzinho. Você dá um tapa na pantera, como a gente chama, dá um tapa na pantera, porque tá tudo quieto, assim, a pantera tá quieta, de repente dá um tapa, pá, na pantera, a pantera começa realmente a perceber coisas que o chamado mundo real não percebe. Agora dizem, meu Deus do céu, dizem que afeta a memória, que você começa num assunto e acaba no outro. Dizem que eu não me dá um branco, assim. Você fica, de repente você fica, tem assim, uma coisa de, você vai, entende? Você vai. Depois, você se pergunta a si mesmo, pra onde eu fui? Depois dizem que maconha vicia. Eu fumo há 30 anos. Todos os dias, não pulo nenhum. E não tô viciada. Às vezes dá até dança. Fuma aqui, toma um chá. Fuma aqui, toma um chá. Fuma aqui. Quer dizer, eu sou uma pessoa feliz.
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Sinais de Fumo Coleção Julho, Antena 3, Invasões Sónicas com Robert Fripp no ano do seu 80º aniversário. Regresso a 1999 Soundscapes Live in Argentina, gravações de 1992 a quando a sua residência sonora em Buenos Aires, explorando também pela primeira vez a possibilidade ou as possibilidades das gravações digitais por ordem de entrada 2002, 2001 e em fundo 2000, Robert Fripp.

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1: Sinais de Fumo, 33 transmissões, julho. Robert Fripp preenche praticamente toda a segunda parte desta transmissão de hoje. Processo focado principalmente também em dois álbuns. 1999 Soundscapes Live in Argentina, gravações em 92 em Buenos Aires. 2002, 2001 and 2000, edição de 1994. E também The New World, live 1986. Robert Fripp and the League of Crafty Guitarists, edição de 1986. Crafty Guitarists, o ensemble formado nesse ano de 1986. Uma espécie de plataforma, uma escola para a exploração das possibilidades sónicas do universo da guitarra. Fripp, mais 17 alunos. Igual a 18 guitarras. Crafty Guitarists com The New World, praticamente no final desta transmissão de hoje, com as despedidas do Pedro Costa. Depois, agora, como habitualmente, a profecia do Duque com o Ricardo Saló. Se nos escutam na repetição de sexta-feira, contem com o Henrique Amaro e mais uma sessão da Portugália. Fecho com Fripp, Robert Fripp com Andy Summers. Também coleta dos 80s. 1982, I Advance Masked, China, Yellow Leader. Bom domingo, até para a semana.

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0: António Variações no disco Anjo da Guarda com O Corpo é que Paga, um clássico da música pop portuguesa, agora numa nova versão produzida pelos Bandua. Foi com eles que abria Portugal e em um horário de verão ia recuperar algumas conversas gravadas no primeiro semestre do ano. Hoje vamos ouvir o melhor e o pior da música biológica, disco onde os Unsafe Space Garden exploram novas direções, entre elas a língua portuguesa. Boa noite. Bem-vindos.
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0: Início de conversa com os Unsafe Space Garden para falarmos sobre o disco O Melhor e o Pior da Música Biológica, uma banda que tem muito para dizer, tal como começa o... Aliás, tal como é cantado logo no início do tema Sítios. Olá, Alexandra Saldanha e Nuno Duarte.
1: Olá.
0: Dois convidados. Vocês são os fundadores dos Unsafe? Foi
2: convosco? Sim,
3: é isso.
0: Convosco que começou. Guimarães, que é 1933.
1: 33.
3: Diria 2018.
1: 2019. Foi, sim, na verdade, o Nuno é o membro. Ele tem mesmo o crachá, number one, origem. E depois ele deixou-me entrar, que eu ainda estou grata.
0: Ainda estás grata.
3: E agora, sim, agora não pode sair.
1: Agora não posso.
3: Acabou.
1: Sair.
0: Quando houver disso.
1: Contrato vitalício.
0: Sim, ele é que leva os direitos autorais todos. Se sair, já não podes utilizar o nome Unsafe.
1: Exatamente.
0: E o nome? O nome quem é que deu?
3: Ah, o nome
1: é
3: que
1: já era, entre os
3: já
1: dois.
3: Era em conjunto, isso.
0: Sim.
1: E é muito bonito que o nome foi descoberto, ou seja, decidimos o nome a passear pela cidade de Guimarães, a entrar no Toural. Chegámos a este nome.
0: Olha que bom. Este é o primeiro disco. Ora, estamos a falar do quarto disco da banda, não é? Quarto álbum.
3: Sim.
0: Este é assim o primeiro da idade adulta. O Where's the Ground já era um pouco aquela. Era um pé lá, um pé cá, não é?
3: Se calhar já era uma transição qualquer mental de que, nós somos adultos. Acho que isso.
1: Contra a nossa vontade.
3: Começa a sentar.
1: Sim.
0: Eu faço esta pergunta porque, enfim, isto acho que é uma música humanista, não é? Onde o ciclo da vida está sempre presente. Uhum. Eu sinto que o ciclo da vida está sempre presente. É um pouco termos consciência, ou vocês terem consciência que são adultos, mas sem querer perder, não é? Aquela liberdade e ingenuidade também.
1: Sim,
0: infantil.
1: Totalmente.
3: Sim, achamos essencial que isso não se dissipa ao longo do tempo. Acaba por ser um bocado o porquê desta banda existir. É mesmo para não garantirmos, pelo menos connosco, que isso não aconteça, e se tivermos muita mais sorte, as pessoas que nos ouvem também não deixam perder isso.
1: Eu acho que há uma empolgação em estar vivo que é muito simples nas crianças, e ser adulto é que se torne banal a experiência de estar, de existir. Então nós estamos sempre a tentar lutar para que não se perca.
0: Então, mas ao mesmo tempo ser adulto, não é? Ter essa consciência, não é?
1: Na banda uns mais que outros. Eu não estou a tentar ser adulto, não.
0: Vocês acham? Eu achei interessante, para já vi a capa do disco, aconselho todos aqueles, hoje é fácil, não é? Se clicarem vão ver a capa do melhor e do pior da música biológica. E um dia estava em casa, lá nas minhas preguiças, estendido no meu sofá, e apanhei à tarde, não sei se na RTP1, se na RTP2, acho que foi na RTP1, que é um programa que faz assim
3: um ensaio.
0: Não, acho que foi o ensaio.
3: Foi,
0: o ensaio, foi no ensaio que vocês apareceram, e num jardim de escola, não é? Eu acho que a entrevista era assim feita, pelo menos no meio de muitas crianças.
1: Ui, então não há de ser no ensaio.
0: Não, eu achei, eu creio que foi assim, parecia assim uma entrevista já de falarem sobre este disco, com muitas crianças à volta.
3: Nós tivemos uma listening party no Porto, no Estúdio Sparks, e estavam muitas pessoas. Não sei se...
1: E tinha bebés.
3: Então
1: e
3: foi. Tinha algo,
1: sim, tinha bebés.
0: Vocês acham que as crianças, no fundo, são. Isto é óbvio que é um disco para toda a gente, mas as crianças são prioritárias? Isto é, para vocês, nós olhamos.

0: Barbie, o livro, a BD, eu não sei. Há qualquer coisa de.
1: A caixinha de bombons.
0: Sim.
1: Ou dá um chute na bola.
0: Tudo. Essa alegria de uma criança, eu acho que surge muito quando alguém acaba por gostar do que nós estamos a fazer e a dizer. De repente, é essa empolgação e curiosidade, acima de tudo, curiosidade de uma criança. Então, nós estamos-nos a dirigir à criança no adulto e às crianças, que tendem a achar muita piada o que nós estamos a fazer.
2: O que é este? Que conceito é este de música biológica? O que é que vocês quiseram?
1: Acho que nós dizemos muitas vezes a palavra vida. Então isso foi...
0: No disco.
1: No disco, sim.
0: E na vida.
1: Isso foi, se calhar, subconscientemente criando a ideia de biologia. E depois foi-se dissipando para as canções e achámos que fazia sentido.
0: Muito porque isto é um disco que é... Não vou dizer para a vida, porque se tem outras conotações.
1: Não, não. Sim,
0: mas
1: sim.
0: É um disco a favor da vida. É um disco a favor da vida, pela vida, com a vida. Que no fundo, qualquer coisa que esteja viva, este disco é para isso. É uma homenagem a tudo isso. E é uma festa, uma celebração disso.
2: Mas sempre foi também, não é? Vocês sempre fizeram esse apelo, não é?
0: Sim. Neste disco tornou-se, talvez pela fase que estávamos a viver, quando as músicas começaram a ser devidamente construídas por nós dois, tornou-se muito óbvio que nós queríamos mesmo que aquele baixar os braços, que se sente muito hoje em dia, que fosse o gesto oposto e que fosse um levantar de braço sem celebração. Não, peraí, nós estamos vivos, está mesmo a acontecer agora, ainda temos agência, ainda temos possibilidade de agir.
2: Sim, há um lado conclusivo neste disco, porque o disco começa com "Estás aqui", uhum, e acaba com a canção "A vida não é uma merda".
0: Não é mesmo.
2: Portanto, é um bocado uma narrativa que tem com, uhum, com princípio e fim. Eu acho que o mundo está perfeito para uma banda como vocês. Não é? Porque se vocês tivessem um discurso, sei lá, belicista, militarista, não sei o quê. Enfim, epá, olha, isso está a acontecer, então aproveita porque aproveita porque o que está a acontecer lá fora tem a ver com o que vocês estão a fazer o lado contrário, não é? Quer dizer, as coisas a desmoronarem-se e vocês a injetarem assim um bocadinho de... Um bocadinho, não muita.
1: Sim, é curioso que várias pessoas nos dizem algo assim do género, que há um lado qualquer de essencial, que se calhar nós não temos muito essa noção, porque nós só estamos a fazer o que estamos a fazer. Mas que há um lado de qualquer de necessário naquilo que fazemos e isso dá-nos algum alento.
0: Ao mesmo tempo somos um bocado a banda que estava no Titanic a tocar.
2: Pois
0: a
2: é,
0: afundar
2: é.
0: E nós vamos continuar.
2: Continuar, não, até ao fim. Não é? Vocês acreditam nesse poder transformador? É que sem querer, quer dizer, até podemos olhar para isto como uma música de intervenção, não é? Como as coisas estão lá fora, sem dúvida. Sim. Que há uma intervenção, uhum, que não apela a uma luta, uma ação direta, uhum, mas há uma ação interior.
1: Sim.
2: Vocês acreditam nesse poder transformador da arte, da música? Do mesmo modo que eu posso fazer essa pergunta aos Mão Morta, que têm, uhum, outro discurso e que olham para, uhum, para o mundo com outros olhos, uhum, posso fazer essa pergunta também aos Unsafe Space Garden, uhum, se acreditam que a vossa música tem esse poder transformador.
0: Eu acho
2: em quem vos escuta.
0: Mais do que qualquer outra coisa é nisso que acreditamos, não particularmente com a nossa música, mas, uhum, com toda a música. Vamos, por exemplo, no cinema, a experiência, o cinema que pretendo fazer é durante uma hora e meia, duas horas, retirar a pessoa da sua experiência subjetiva da vida e colocá-la dentro de uma história que é uma outra forma de entender o mundo. É experienciar outra narrativa da realidade. O cinema é sempre auxiliado pela música. As pessoas não é uma coisa absolutamente não é uma experiência super consciente do que é que porque é que a música faz isso. Isto, eu estou a falar da música porque é o sítio onde eu vivo, mas claro. Isto vai para todas as formas de expressão artística. Para a minha experiência com a música é que transporta para um sítio as vibrações do som. Isto depois acaba por ir, é científico. Mexe com as pessoas e não só. Até há discos para plantas.
2: Pois há, o Plantasia.
0: Exatamente, que é dos nossos discos preferidos. É inevitável. Então, utilizar isso a favor da experiência humana é, para nós, é uma coisa

0: que nos deixa motivados, porque se eu vou fazer alguma coisa com a minha breve estadia no planeta Terra, que seja algo de belo, que seja uma coisa que traga muita alegria. E eu sinto que tenho o privilégio de ser uma pessoa que está 99% dos dias bem disposta. Então encontrar uma forma de mostrar que isso é possível para todos nós, e que a mudança no planeta começa com essa guerra pela paz interior, e que depois, a partir daí, se nós não tivermos cada um a viver o seu inferno interno, e se estivermos juntos a fazer elevar as energias do planeta, se calhar nós, o povo, conseguimos fazer do mundo um sítio um bocadinho mais funcional.
1: Isso é partilhado por... Vocês são seis numa banda.
0: Uhum.
1: Estão os seis sintonizados nessa...
2: Uns mais que outros, mas...
1: Good vibration.
0: Sim.
2: Mas tentámos nos puxar...
0: Ou seja, quando não estamos os seis, eu puxo as orelhas até estarmos os seis. Sim. E eu acho que o leque e a panóplia de personalidades que estão nos seis é ótima para que nunca... estagnem ideias. Uhum. Porque eu às vezes entro numa câmara de eco na minha forma de entender o mundo, que sou muito idealista, sou a mais otimista da banda.
1: Uhum.
0: E a retaliação por parte dos meninos, que me trazem muita realidade, que eu não tenho muita realidade, estou muito fantasia, eles trazem muita realidade e só ajuda, acho eu, a solidificar as minhas ideias e as nossas, todos. Sim. Nós. Isso é ótimo, porque senão eu só estou tipo, não, fadinhas e jardins e alegria.
2: Mas é curioso que às vezes mesmo eles com essa retaliação, no momento, por exemplo, depois de subir ao palco, eu sinto que isso desaparece.
0: Sim.
2: Eu sinto que eles, pelo menos nesse momento, eles estão completamente a acreditar que aquilo que nós estamos a dizer é
1: esse espírito libertário que às vezes, enfim, não conseguimos viver 24 horas por dia. Exceto a Alexandra. Mas depois a banda, no fundo, é aquela, parece aquela bolha dos Flaming Lips. Lembram-se daquela bola gigante?
2: Claro.
1: E o Unsafe Space Garden é isso. Quer dizer, pelo menos quando estou lá dentro da bolha,
2: sim,
1: sou realmente, epá, não tenho fronteiras. Uhum. O sonho predomina. O sonho também é uma palavra. Eu sei que tu gostas muito de um disco, que eu também, ao ler uma entrevista vossa recentemente, e a Alexandra falava na Tábua de Esmeralda, de Jorge Ben Jorge. Esse livro, esse disco é lindo. Disco de 1900 e, um disco de 1974. Se calhar saiu no dia 25 de abril.
0: Já estava alinhado.
1: Mas pronto, há ali muito misticismo, uma série de coisas. Mas também há o sonho. Ele defende um bocadinho que na Idade Média, pá, a vida devia ser tão, tão dura, que realmente o sonho era o que salvava. A ideia do sonho, achas que está muito presente também na música que fazes? Sim. Na música que fazem?
2: Sim, sim.
0: Sim.
2: É isso, acaba por ser também mais uma espécie de motor daquilo que estamos a fazer, porque temos nós próprios que projetar uma coisa que, mesmo que não esteja a acontecer, é o ideal. Então temos que pelo menos manifestá-la de alguma forma. E pode ser que ela se materialize.
0: Sim, eu acho que os últimos 100 anos da história da humanidade já tinham sido estruturados pelos 100 anos que antecederam, e a dado momento só se tornou normal que o mundo funcione assim, e as estruturas começaram a decompor-se e já deixaram de ser funcionais, mas é tudo o que conhecemos. Eu acho que estamos a viver uma era que, no meio da decomposição das estruturas da humanidade, há muita gente como nós que consegue... que está a ver que nós agora estamos na geração e temos que sonhar o que vem a seguir, porque isto já não está a funcionar para quase ninguém, e para os que está a funcionar é em detrimento de todo o resto das pessoas. Então nós sonhamos muito, eu vejo mesmo que é possível. Lá está, quando eu digo isso, eu tenho a voz em mim a dizer, tu és mesmo tolo. Mas eu sinto mesmo que é possível.
1: Há uma canção aqui que fala sobre isso, não é? A possível dissolução da
0: mental das paredes.
2: Mental das paredes.
1: Fala um pouco sobre isso, não é?
0: Sim, sim, sim, sim.
1: Que raio de vida é essa? É uma estranha forma de vida, não é?
0: É verdade.
1: Fazer agora umas canções sobre...
0: Exatamente.
1: Sobre assim umas
0: Que
1: umas
0: fun
1: loucuras.
0: Fact, falámos dos Mão Morta. Eu acho que posso dizer, e acho.
2: Sim,
0: que até
2: já
0: dissemos. Que uma das coisas que nós queríamos muito que acontecesse era que fosse o Adolfo Luxúria Canibal a ser o paciente que vai ao médico dizer que está completamente de rastros com a vida e pedir ajuda, mas depois acabamos por ficar embrulhinhados. Fica aqui.
1: Sim, olha,
0: ainda vamos a tempo.
1: Teria sido aqui uma obra, a obra ainda ficava mais, mais sonhadora, ter o Ricardo Pateiro e o Adolfo no mesmo disco. Enfim, vamos seguindo em frente numa maldição a disco. Escolham dois temas.
0: Então eu gostava de... Se calhar põe tu o primeiro, porque já sabes qual é a música que eu vou escolher.
2: Não sei.
0: É sempre A Vida Não É Uma Merda. Por isso.
2: Então eu posso escolher a Já Não Há Pachorra.
1: Ok, Já Não Há Pachorra e logo depois A Vida Não É Uma Merda, que é o tema que fecha este quarto disco dos Unsafe Space Garden. Hoje estou à conversa com a Alexandra Saldanha e o Nuno Duarte, o melhor e o pior da música biológica.

0: A Vida Não É Uma Merda e também Já Não Há Pachorra, uma audição a este novo disco dos Unsafe Space Garden. A televisão foi um motor, achas que é um motor para... quem é que escreve? A maior parte das palavras são tuas?
1: São dos dois, na verdade ele ajuda a lapidar, porque senão os discos eram uma bíblia, não acabava de falar nunca.
2: Quando há coisas assim mais extensas de palavras, normalmente é ela, quando há coisas mais sucintas sou eu, mas depois estávamos os dois a trabalhar sobre ambas.
0: Vocês trabalham, eu muitas vezes, e mais uma vez, ao ver toda a vossa encenação, ver as capas dos discos, os vídeos, muitas vezes fico na ideia que a televisão, os programas infantis na televisão foram assim um grande motor. Não é que aquilo seja, não é só Teletubbies, não é? Ali mais. Sim, ali mais camadas, como se costuma.
2: Nós crescemos com isso, crescemos com os Teletubbies e com muita MTV. Isso, bastante mesmo. Ambos estávamos a tomar um pequeno almoço nas nossas casas a crescer. E antes de ir para a escola era MTV enquanto estávamos a comer Chocapix. Nós falámos muitas vezes isso porque achámos mesmo que nos moldou, porque foi uma coisa, era meio repetitivo todos os dias e eram quase sempre as mesmas músicas e aquilo ficou. E o que é que ficou dali não é só a música, é outra coisa qualquer também. É a maneira como as pessoas se apresentavam nos vídeos ou pronto, foi uma panóplia de.
1: Acho que é isso e Disney Channel e muito Nickelodeon e muito Cartoon Network no universo de ambos.
2: Sim,
1: de maneiras...
2: eu era mais Panda, mas sim.
0: Era mais Panda.
1: Okay, tá, de canal Panda já disseram várias vezes que
2: exatamente,
1: sim, de canal
2: sim.
1: Panda.
2: Sim, muitas vezes dizem que nós somos os Panda e os Caricas
0: dos mais velhinhos.
2: Sim, depois acabam por dizer em ácidos.
1: Já são outras.
0: Como é que vocês fazem crescer uma composição?
1: Eu normalmente as músicas vêm muito de um desabafo. Eu tenho bastante facilidade em articular o que eu estou a sentir, ou seja, em comparação com o Nuno. O Nuno é bastante mais, diria, menos verbal nas suas emoções. E por norma eu recambio, como quem manda o miúdo para o quarto de castigo, eu digo, vai já, pega na guitarra e canta isso. E por norma as músicas surgem muito desse desabafo ou de uma conversa que estamos a ter e dizemos uma frase que para os dois faz acende uma luz e ui, isto tem que acontecer. E começa muito daí, de um desabafo, e depois o Nuno, ao trabalhar esse desabafo com a guitarra ou com o piano, com o instrumento que na altura está a ser o preferido dele, depois eu chego lá e destruo tudo. E a partir daí começamos a construir o que eventualmente se transforma numa música da Unsafe Space Garden. Sim. E tende a ser muito uma desconstrução do desabafo inicial do Nuno, para que deixe de ser do mais particular possível, passe a ser o mais geral possível, para que do Nuno passa a ser de qualquer pessoa que exista no planeta. Acho que é muito por aí. E depois também temos uma necessidade e uma competição, uma quase competição muito saudável entre os dois, de fazer rasteiras um ao outro.
2: Sim. E de descobrirmos como é que nos conseguimos estar a empolgar um ao outro com aquilo que estamos a fazer. Isso acho que é importante.
1: E de nos
2: fazermos rir.
0: Alexandra tem uma coisa interessante que é, eu não sei se do ponto de vista musical, isto é, parece que, olha, tens 30 segundos para expressar a tua... E tu consegues, tu parece que não tens quase qualquer tipo de... É um bocadinho a Sérgio Godinho, não é? Parece que está tudo... O Sérgio Godinho tem muito isso, não é? Muitas vezes é criticado. Como é que ele é capaz de colocar aquela quantidade de palavras naquele curto espaço? E Alexandre é a mesma coisa, não é? Consegues construir aquela tua narrativa, aquela tua... aquela tua ideia de palavras e colocar naquele quase como se fosse meio publicitário, não é? Aquela onda de jingle.
1: Às vezes corre muito mal. Ainda ontem estávamos a falar que às vezes eu começo a falar e ninguém sabe muito bem como é que eu vou resolver o que eu comecei a dizer. Nem eu.
2: Não, mas depois em termos de composição, conseguimos lapidar e assim resulta.
1: Sim.
0: Mas isto é uma música trabalhosa. Isto
1: muito
0: é,
1: muito,
0: é, não é?
2: Sim, sim.
0: Muita concentração, muito ensaio também.
2: Muito tempo de composição mesmo. As coisas demoram a maturar. Muitas vezes estamos meses com uma música e depois temos que a deixar estar e depois só passado dois meses é que pegamos outra vez e conseguimos pegar nela outra vez.
0: Isto é uma tarde toda para pensar um compasso.
2: Às vezes sim.
0: É.
2: Às vezes sim. Houve uma música que era a faca no cu, Sim. Que foi o nosso primeiro single.
0: Ah, estamos a ouvir.
2: Que foi super difícil de continuar a partir do minuto pai 1. Foi mesmo deixar. Demorou 8 meses a conseguirmos desembestelhar o nó. Estava mesmo a ser cabeça em água. Mas lá conseguimos e ficámos contentes com o resultado. Mas sim, é difícil. E depois a parte de ensaiar com a banda é outro trabalho.
0: Sim. Quando formos em busca assim de uma referência objetiva, não é? Aquela ideia de pá, uma banda que realmente pronto, há aquele universo Zappiano, Zappa, sei lá, isto também me faz lembrar muitas vezes coisas que eu gosto mais até do que Zappa. Os Mr. Bungle, por exemplo, são coisas que
2: não eram coisas que nós ouvíamos antes de nos dizerem que parecíamos eles.
0: Foi. Já não sou o primeiro. Não, também não é. Sim, não era difícil.
2: Sim, sim.
1: Já há bastantes anos, ou seja, desde quase o começo que Mr. Bungle nos fala. Eu admito que ainda não ouvi.
0: Não.
1: Eu tenho muita dificuldade em ouvir músicas. Tem sido um assunto muito trazido à baila nos últimos dias. Eu não ouço música. Ouço muito pouca música. Mas eu não ouvi, mas. Sim. Mas tu já ouviste Mr. Bungle.
2: E sim, eu já ouvi Mr. Bungle. Muito porque as pessoas nos diziam, vocês parecem os Mr. Bungle. Bungle. Então eu fui ouvir e percebo.
0: E reconheces. Mas na desconstrução, não é?
2: Daquela sim, sim, exatamente. Sim, sim. Mas
0: a cada esquina ali qualquer coisa nova.
2: Uma banda, mais especificamente um disco, mas uma banda que influenciou bastante são os Of Montreal. Com o disco Hissing Fauna, Are You the Destroyer? Epá, esse disco bateu-nos de uma maneira.
0: E bateu a toda a banda.
2: Mais a mim, se calhar. Depois a Alexandra. E opa, nós percebemos ali uma quantidade de coisas, se calhar não tão logicamente, mas houve ali qualquer coisa que despertou e que nos impulsionou para, ok, podemos fazer absolutamente tudo o que nos apetece.
1: E eu acho que Unsafe começa quando esse disco aparece nas nossas vidas.
2: É provável.
0: Como é que vocês gravam? Isto foi gravado em estúdio, no vosso estúdio, como é que...
2: Isto foi gravado no estúdio, como é que se chama?
1: Estúdio Fixe.
2: Estúdio Fixe, exatamente.
1: No Centro Comercial Stop.
0: Sim. Onde... Ah, foi no Stop?
1: Sim. Ou seja, nós, por norma, fazemos as demos na nossa sala em Guimarães, às vezes na nossa sala em casa, outras vezes na nossa sala no Teatro Jordão, nas salas de ensaio. E depois, quando nós temos uma demo, que por norma já é muito aproximado de um produto final, por motivos de... insuficiência interna, de acharmos que nunca está bom o suficiente, depois é que passa mesmo para estúdio, que no caso tivemos muito a sorte de poder fazer no estúdio lá no Stop, não sei se será o caso daqui para a frente, mas depois gravámos e foi com o nosso técnico de som, que facilitou muita coisa, e com o Filipe, que é o nosso técnico de som, é o Rafa, o Rafael Silva, também trabalha aqui na RTP. E o Filipe, que é... Sem Filipe, isto era só ruído. Era uma parede de ruído e de loucura. E o Filipe...
2: É uma peça essencial.
1: Sim, em absolutamente todos os níveis de tudo que esta banda tem. O Filipe é o maestro. O Filipe é as mesas. O Filipe é as estantes. O teto. O Filipe é o teto. E o Filipe é... A capota também. O Filipe é o teto que sai.
0: Então o Filipe tem que ser acarinhado.
1: O Filipe é muito acarinhado. Toda a gente nesta banda tem um papel crucial, obviamente, mas sem Filipe não há mais nada. A verdade é essa, é que senão isto era só um.
2: Perdia as estribeiras,
1: amálgama. Sim. Era uma carena, mas em reverse. E com o Filipe é possível que as coisas se entendam. E estamos-lhe gratos.
0: E isto é gravado o quê? Por partes? Ou aquela coisa do ensemble?
1: Nós adorávamos por partes.
2: É difícil. Sim, porque é muito. E exigir muito mais tempo de trabalho. Temos ensaiarmos as coisas todas e depois ainda irmos para estudo a seguir. Mas é uma coisa que está na calha. Nós gostávamos imenso de fazer isso. Mas implica outro tipo de disponibilidade.
0: Mesmo. Só agora é que entraram na idade adulta, tem muito tempo para fazer.
1: Eu ainda não.
0: Olha, e nos outros discos já havia assim pequenas ilhas onde a língua portuguesa era utilizada, mas havia ali um inglês muito rebuscado. De onde é que veio essa? Foi uma espécie de. Foi também um desafio ou a escolha do português foi um bocado naquela ideia de não, queremos realmente que as nossas palavras tenham um alcance mais universal, pelo menos universal, mais territorial, pelo menos no nosso país.
1: Na verdade, as músicas em português têm a mesma idade que, que o primeiro EP que nós alguma vez lançámos. Ou seja, elas já são de 2018. Uhum. Todas as músicas deste disco, de alguma forma, já existiam, muito verdinhas, em 2018. Ou seja, nós estávamos a preparar, na altura, mais o Nuno, a preparar o primeiro EP, depois a preparar o primeiro disco de longa duração, o Guilty Measures. Estas músicas datam dessa altura. E só que lá está, a banda estava a aparecer, o nome era em inglês, a nossa atitude era internacional. E eu, por questões muito peculiares da minha educação e da minha infância, não sabia que a música podia ser em português. Eu não conhecia música portuguesa, não tinha grande ligação à cultura portuguesa. E depois, na altura, em 2018, 19 e 20, nós começámos a fazer muitos projetos com a comunidade, graças ao Rui Sousa, que tinha uma editora connosco, é um Masterchef, de facto, ele ganhou o Masterchef, e ele introduziu-nos à música tradicional, da música da tradição oral, e isso mudou completamente a minha parabólica.
2: Sim, impactou-nos bastante, sim.
0: Então, mais uma voltinha, se calhar é fruto disso?
1: Totalmente, sim, não é? Totalmente.
2: Completamente, sim.
1: Mesmo da forma de cantar, eu não sabia que cantar podia ter uma ligação tão forte ao sítio onde nós estamos. Uhum. E que cantar pudesse ser uma experiência tão coletiva como depois se tornou.
0: Em que planeta é que tu vivias, Alexandre?
1: Planeta cueca total.
2: Planeta Disney Channel.
1: Mas eu acho que, por exemplo, só ouvi Zé Mário Branco em 2019. Uhum. Eu só descobri o Sérgio Godinho, assim, falaste há bocado do Sérgio Godinho. Acho que a primeira vez que eu ouvi, isto é muito triste, mas tem suas razões. Tem minha mãe cresceu na França, a minha família toda vive na França, então eu estava mais preocupada em não perder a possibilidade de comunicar com a minha família e aprender o francês, e depois já vivia no "e um dia vou para a América, vou ser presidente do planeta". Então só descobri a parte do ser portuguesa muito mais tarde, porque a minha família estava a existir naquele limbo estranho de imigrantes.
0: Então, mas em França, que é o Gainsbourg, pelo menos esse.
1: Sim. Os vinis que a minha avó tinha. O meu pai só tinha vinis Pink Floyd e Duran Duran e David Bowie. E depois os vinis que a minha avó tinha era o Johnny Hallyday, Edith Piaf e Gainsbourg, Pray For. Daí que eu não sabia que havia. Eu ouvia, se calhar, no carro, havia da escola com a minha mãe. Ouvia e não me interessava muito o que estava a dar, porque a minha mãe, se calhar, escolheu a pior possibilidade de rádio para me intrigar. E depois, mais tarde, é que descobri: não, isto é riquíssimo. Eu não fazia ideia do quão rico era.
0: Ainda chegaste a tempo.
1: Ainda fui a tempo, ainda foi antes dos 25, acho.
2: Que foi também por isso que há uma banda que acaba por cruzar esta coisa do português e do francês, que nós nunca falámos, que eu esqueço-me sempre. E há um disco que surgiu.
1: Catherine Ribeiro.
2: Que é Catherine Ribeiro,
0: sim,
2: e os Alpes.
0: Claro.
2: Nós ouvimos isso a primeira vez que ouvi. Eu estou só a falar do disco e estou-me a lembrar que ele existe e estou-me a arrepiar.
1: Eu também arrepio.
2: Tem uma força absolutamente. Rebenta com tudo aquilo.
0: Catherine Ribeiro, creio que. Eu acho que é viva.
2: Acho que ainda é viva.
1: Ela e outro, o Patrick, não vou dizer o nome dele, provavelmente vou errar.
2: Sim.
1: Mas ele também ainda tem um laboratório de criação de instrumentos na Défense, em Paris. E a Catherine.
2: Que abre uma vez por ano, acho eu.
1: Para as pessoas verem os instrumentos que ele criou.
2: E fecha outra vez e está na cena dele.
0: Que fixe. Olha, e esta, eu não tenho seguido, quer dizer, não tenho seguido muito, fiquei. Recebi essa notícia com alguma surpresa. Olha, os Unsafe Space Garden este ano vão ao South by Southwest. E depois fui ver a vossa agenda e tem muita coisa internacional. Foi algo que, eu não sei, vinha já do passado ou houve um interesse assim súbito agora pela vossa música internacional?
2: Nós passámos os últimos 2 anos ainda a tocar algumas vezes lá fora. Fomos à Espanha, fomos à Alemanha, fomos ao País de Gales. E isso depois vai criando algumas conexões.
0: Então, e Paris, na França? Nunca foram?
2: Ainda não fomos.
1: Tem lá
2: mas
1: a minha família quase toda. Os meus tios ainda não viram.
0: Rentabilizar.
2: Está na calha, ainda não fomos, mas está na calha. Ainda por cima tenho um familiar que trabalha no Olímpia.
1: Podíamos ir jogar ao Olímpia, era incrível.
2: Isso que era sonho.
1: Eu diria que foi acontecendo. Aconteceu numa altura, isto de tocar aos Estados Unidos e de este ano termos datas lá fora, aconteceu numa altura muito engraçada, mas agora ainda faz mais sentido, porque acho que esta coisa de tocar lá fora, ter que ser em inglês, já é muito datado. Mas calma, há cada vez mais curiosidade em música que não é em inglês. Nós não estamos estacionados no agora a música é em português. Acho que se a seguir vier em espanhol, estamos. Se vier em francês, estamos. Mas no caso de ser em português, eu fico mesmo muito contente de poder fazer isto em português, onde for.
0: Quantos espetáculos deram nos Estados Unidos?
1: Três,
0: todos no, só um no South by Southwest?
1: Os não, três no South by
0: os três lá.
2: Festival.
1: Por motivos de vistos.
0: Ah,
1: nós
0: ok.
1: Tivemos que cumprir.
0: Para rentabilizar. E foram porreiros?
2: Foram porreiros, sim. As venues eram muito engraçadas. A primeira era de metal, depois a outra era assim mais...
1: Gótica.
2: Depois a última já era muito mais... O PA era muito melhor e coisas assim do género. Então foi fixe ter essas nuances. Depois a nível de público aquilo já está um bocado, fica um bocado rarefeito, que tem tanta coisa a acontecer,
0: é muita coisa, pois é,
2: que depois aquilo dispersa um bocado
1: e está muito virado para o cinema e para a comédia.
2: Sim.
1: A parte da música se calhar já não é tão
0: já tem essa dimensão. Eu fui lá há 20 anos, a única vez que fui ao South by Southwest
2: provavelmente era melhor
0: há 20 anos, não, e já era confuso, já era difícil, pois, de tu tinhas que peneirar
1: para
0: pronto, perdi, é óbvio, perdes mais do que quer dizer, deixas de ver mais do que vês,
1: claro,
0: como é óbvio.
1: Sim.
0: Mas fiz as minhas escolhas e foi uma ótima experiência, mas não havia essa dimensão da comédia, por
1: sim,
0: exemplo.
1: Tá lá.
2: Ah, e é red carpet e fotógrafos, então as pessoas
1: convergem todas para aquele sítio.
0: E eu acho que já naquela altura, eu uma das conclusões que tirei é que é uma espécie de lição de humildade para um grupo, não é? Para um músico. Sentir-se que não está sozinho no mundo. Muitas vezes há aquela coisa de ai, faço uma música boa, muito boa. Pois,
2: exato.
0: Sim, de facto fazes. Mas há
1: muita coisa.
0: Tu e outros também a fazer.
2: Milhares.
0: Há milhares deles também a fazer. Portanto, essa de como experiência de vida. Se alguém for para lá com aquela expectativa do negócio, é natural que saia de lá frustrado.
2: Ah, sim.
0: Mas se for numa de experiência de vida, não só tocar, como ver os outros a tocar e
1: sim,
0: perceber
1: sim.
0: O volume realmente de criatividade que existe no mundo, isso é ótimo.
1: E apaixonado, acaba por ser inspirador.
2: Claro.
1: A experiência para nós ir aos Estados Unidos, primeiro eu fui lá confirmar que existem Estados Unidos, por motivos de onde eu cresci. Eu não acreditava de todo. Parece que eu estou a inventar e é fofinho, mas era mesmo real.
2: Uma parte
1: parecia que sim, para mim a América era quase como Hogwarts ou Narnia, tipo um sítio que eu visito através dos filmes.
0: E viste uma pequenina parte da América.
1: Exatamente. E era gigante.
0: E aquela parte, embora seja às vezes conotada com algum conservadorismo, é alta cidade, não é?
1: Sim, é, e Austin é uma cidade, a chefia de Austin é democrata.
2: Sim.
1: Sente-se. Ao mesmo tempo, para um português é chocante a quantidade de polícia e essas coisas todas são fora para nós. Ao mesmo tempo, foi quase que visitar o catálogo do mundo, vamos dizer que o mundo tem um catálogo de todas as possibilidades, numa cidade da América tem tudo.
2: Sim.
1: Tem um catálogo inteiro em todo o lado, a cada canto tem todas as possibilidades. Ou seja, nós estávamos num bar de metal o primeiro dia, que era muito inspiração nórdica, cenas assim, chamava-se Valhalla, e do outro lado da rua tinha um café. Eram muito turcos e tunísios e por aí fora, mas virado para o café mesmo, a cultura do café, da xixa e por aí fora, e depois também um bocado de house virados para a comédia ao lado. Naquela rua estava o mundo inteiro.
2: Sim.
1: Tinha uma pizzaria, eram New York Slices, em frente tinha comida do Azerbaijão, mais à frente um paquistanês, e eu estava fascinado, porque lá está, na minha aldeia não há isto. E eu achei fascinante e acho mesmo muito bonito ver estas coisas todas. Sim. A coabitar e cheias de cor.
0: Qual é a tua aldeia?
1: Nós morámos em Além da Ponte, que é uma aldeia pertencente à Vila Nova de Sande.
0: Sim, mas fica a muitos quilómetros. Fica perto de São Trocato, por exemplo, não?
1: Fica a 20 minutos de São Trocato. Fica mais próximo de Taipas. Não sei se
0: vamos falar
1: Taipas.
0: Sim.
1: Taipas é a capital do rock de Guimarães. Fica aí perto. Sim.
0: Okay.
1: E é muito especial. É muito especial porque, de facto, em Vila Nova de Sande, na nossa zona em particular, em Além da Ponte, toda a gente sabe que nós somos músicos. Toda a gente nos celebra, incentiva, cuida de nós. Sabem as dificuldades que o músico passa. Trazem-nos constantemente legumes, fruta, carinho. incentivos, vão lá à casa e dizem assim, continuem, aproveitem.
2: Garrafas de vinho.
1: Muitas garrafas de vinho.
0: Qualquer dia tem a medalha de mérito cultural da,
1: sim, da aldeia.
0: Vila Nova de
1: que Sá, tem muitos músicos, havia uma filarmónica lá, exatamente. E um dos nossos vizinhos, com muito orgulho, mostra-nos a bateria dele, e que já tocou saxofone.
2: Era clarinete.
1: Clarinete. E pronto. É um sítio peculiar.
0: Olha, sem querer trouxe a melhor banda de Vila Nova de Sá que é ao programa.
2: Não sei, ainda temos.
1: Pelo menos a melhor banda da nossa rua.
0: Pois, também não quero exagerar, não conheço mais nenhuma, na volta há lá uma mais interessante.
1: Somos a melhor banda da nossa rua.
2: Calhar,
1: não há mais nenhum.
2: Exato.
0: É melhor hoje em dia. Ok, obrigado Alexandre, obrigado Nuno,
2: obrigado,
0: boa sorte, parabéns pelo vosso disco. E eu não sei, vamos dar aqui a volta ao... A história da humanidade em 6 minutos e 17 segundos. Vamos ouvir o ser humano.
1: Bora.
0: Bora.
1: Acho que sim.
0: Com o Ricardo Pateiro no final. Um abraço, até à próxima. Parabéns.
1: Muito obrigado.

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0: Ouvintes da Provaral, ou muito me engano, ou hoje temos um dos temas que vai ser mais comentado nos próximos tempos. Ou então não, e vai ser só um programa normalíssimo. Não, nós queremos acreditar que vai ser um grande programa e por isso estivemos à procura de bons convidados. E não conseguimos encontrar. Trouxemos dois exos... Não é verdade, trouxemos dois extraordinários convidados. O José Crespo de Carvalho, que acaba de confidenciar que sempre que veio à Provaral era de noite, é a primeira vez que vês aquele luz de dia e percebe a excelente vista que temos, com o Rio Tejo, fantástico, lá ao fundo, uma fantástica vista. E também o Gonçalo, que é uma estreia, o Gonçalo Nascimento Rodrigues, que é professor do ISCTE Executive Education. Aliás, o José Crespo de Carvalho é presidente do ISCTE Executive Education também, ok? Apresentados que estão, vamos a isto. Estou animadíssimo com este tema, porque é um tema que está na ordem do dia, mas está na ordem do dia há quantos anos? Quase desde que eu me lembro de existir. A verdade é que vamos falar sobre habitação. Sim, podem começar já a ligar. Digam já o que é que pensam. Mas há um livro, na verdade um calhamaço, com quase tantas livros, tantas páginas como o Guerra e Paz, que se chama Vozes pela Habitação. O que nos abriga é também o que nos constrói. E aqui participam cerca de... Quantas pessoas? Mais de 100, 108. 108 pessoas. Ora, eu nem sei para onde é que começar. Há tanta coisa. Zé, se me permites, vou começar pelo Gonçalo. O Gonçalo, há pouco estávamos ali a falar, e disse, não há uma crise na habitação. Eu disse, como assim? E tu disseste, o que há? O que é que tu disseste?
1: O que há é uma crise de acessibilidade na habitação. Antes de mais, boa tarde e obrigado pelo convite. É um gosto estar aqui convosco.
0: Muito bem.
1: Há uma crise de acessibilidade. O mercado não vive propriamente uma crise. Nós não podemos viver que o mercado vive uma crise quando o mercado está altamente valorizado. E isso significa que as famílias também têm muito mais valor, têm mais riqueza, porque têm mais património imobiliário. O problema é que há uma dificuldade muito grande de muitos agregados familiares acederem ao mercado, para quem quer entrar pela primeira vez, para quem precisa de trocar de casa, porque nessa tomada de decisão enfrenta um mercado que, de facto, está muito acima daquilo que, genericamente, os portugueses conseguem pagar. Mas quem já está no mercado está bem.
0: Concordas com isto? José Crespo Carvalho.
2: Quem já está no mercado, não sei se está bem, está melhor. Está melhor. Mas também tem um problema de acessibilidade se quiser mudar.
1: É claro, e eu fico a isso mesmo, exato.
2: A rampa ascendente é sempre problemática. E eu concordo com o Gonçalo inteiramente. Ou seja, há um problema de acessibilidade. Para além de outros, mas há um problema de acessibilidade complicado.
0: Tu, no texto que tu escreves, de resto, defendes a acessibilidade e a mobilidade.
2: Sim, a acessibilidade era num outro sentido, que é a capacidade de eu entrar mesmo financeiramente numa compra ou mesmo pagar um arrendamento. Mas a mobilidade é um problema vital e esse problema vital que nós todos enfrentamos é basicamente centrado naquilo que nós temos de mau ou de pior, porque nós, como eu digo, que nós casas temos, não estão todas no centro de Lisboa, ou no centro do Porto, ou no centro de Coimbra. Estão a alguns quilómetros. E se nós tivéssemos mobilidade, como temos em algumas capitais europeias, transporte rodoviário, enfim, transportes pendulares rápidos, nós teríamos seguramente muito mais oferta do que aquela que temos hoje. Porque as pessoas não vão despender 2 horas ou 3 horas para virem para os seus trabalhos. E, portanto, há um problema de mobilidade que tem que ser resolvido. E enquanto nós não integrarmos as coisas, que é tipicamente português, e percebermos que a mobilidade faz parte de um sistema todo urbano e que tem que ser integrado com a habitação, pois podemos construir, mas não resolvemos necessariamente o problema da habitação. Porque continua a persistir um problema de acessibilidade.
1: Absolutamente, absolutamente. Este tema da mobilidade que o professor Crespo Carvalho fala é absolutamente central. É central. Porque senão a única alternativa que nós temos é pôr as pessoas a morar todas no mesmo sítio. Isso só é possível se nós aumentarmos a densidade de construção e começarmos a construir em altura. E nós não temos propriamente historial nem cultura de construção em altura. Aliás, é um tema bastante polémico, desde que me lembro, desde que eu trabalho, em imobiliário. Mas há quem o defenda e há quem defenda isso no livro também. E eu respeito quem defenda um aumento da densidade de construção e construção em altura, porque, enfim, porque a terra, na verdade, é escassa. Mas a minha perspectiva vai um bocadinho mais aqui de encontro a esta ideia do professor Crespo Carvalho de pôr o foco na mobilidade. Agora, isto é um ecossistema, porque hoje em dia, quem procura uma casa, seja para comprar ou para arrendar, tem o foco mais virado para uma coisa que se chama utilidade. As pessoas hoje em dia focam-se muito naquilo que é útil e primordial para si próprias. Na escolha de uma casa, isso significa exatamente o quê? Está perto de transportes públicos ou não está perto de transportes públicos? Está perto de comércio ou não está perto de comércio? Está perto de uma rede familiar de apoio ou não está perto de uma rede familiar de apoio? Tem condições ambientais, ecológicas, de enquadramento paisagístico que me dão a mim aquilo que eu necessito em termos de qualidade, sim ou não? E a procura, hoje em dia, fundamentalmente desde o Covid, alterou o seu posicionamento, digamos assim, a sua forma de escolha, de uma forma muito rápida. E nós não estamos a conseguir oferecer. Não estamos a conseguir oferecer porque há uma escassez de oferta, genericamente falando, mas há uma escassez de oferta para ir de encontro a estas necessidades, a estas utilidades por parte da procura. E quando é possível fazê-lo, é muito caro. Torna-se inacessível à generalidade das pessoas.
0: E depois há outra coisa que ainda não falamos, que é a mão de obra. Vocês deram-me aqui um dado, fiquei a pensar nisso. Já valeu a pena terem vindo, porque nunca tinha pensado. Que foi? Com a Troika, a construção
2: parou.
0: Fechou, basicamente. Aliás, muitos dos melhores trabalhadores tiveram que emigrar, foram para outros países, e a verdade é que neste meio das obras há muita mão de obra pouco qualificada. A verdade é essa. Não estou a dizer mentira nenhuma. Acho que toda a gente já... Eu já passei por isso.
2: Quem quiser arranjar hoje um encarregado de obra como deve ser...
0: Tem que pagar bem por isso.
2: Se aflito e paga bem por isso. Paga bem por isso.
0: Pronto, nada contra pagar bem, mas a verdade é que há escassez, não é? A esse nível. Mas nunca tinha percebido isso.
1: Só para contextualizar, se calhar para as pessoas terem um bocado de ideia do que já foi o nosso mercado. No início do século, e agora vou dar números redondos, e se calhar arriscando-me a falhar, mas não devo andar muito longe da verdade, nós construímos qualquer coisa como 180 mil casas por ano, no início do século. Quando tivemos a intervenção da Troika, esse número passou para menos de 20 mil. E andar para aí nos 12 mil, 15 mil casas. O decréscimo é gigante. O travão é um travão verdadeiramente a fundo na construção.
0: Porque os bancos também não podiam...
1: A questão dos bancos é outra coisa. Primeiro, no setor da construção, porque o setor da construção estava muito endividado. É preciso também perceber isso. O aumento do crédito mal parado relacionado com o imobiliário deveu-se fundamentalmente ao setor da construção. Portanto, o setor da construção foi desmantelado porque basicamente faliu. Quando o mercado recupera do lado da procura e do lado do investimento, a oferta não tem essa capacidade de acompanhar porque simplesmente está desmantelada. Não existe oferta para retomar o ritmo de construção a que nós estávamos habituados. Por outro lado, o mercado tem uma derrapagem muito acentuada na altura da Troika, por aquilo que tu estavas a dizer, porque os bancos estavam totalmente incapacitados, inclusive proibidos de emprestar dinheiro. E genericamente em Portugal, para se adquirir uma habitação própria permanente, tem que se recorrer ao banco, tem que se pedir um crédito.
0: Deixa-me só recordar algumas das linhas que se destacaram neste livro que agora chega. Recordo-vos, chama-se Vozes pela Habitação. É sobre habitação, sobre a crise da habitação, ou como tu dizes, Gonçalo...
1: A crise da acessibilidade na habitação.
0: A crise da acessibilidade na comunicação. Algumas das ideias que estão aqui vinculadas neste livro, posso começar desde logo pela primeira. A crise é, antes de mais, uma crise de governação e não apenas de construção. Quem o diz são vários autores, Alexandre Santos Serra e Irineu de Oliveira Mendes, defendem que a fragmentação institucional, a rigidez legislativa e a falta de dados são a raiz do problema. Aliás, esta falta de dados é muitas vezes referida ao longo deste livro por vários autores, mais até, diz-se, do que a escassez física de casas. Escrevem: Portugal não enfrenta apenas um problema de construção ou disponibilidade de acesso à habitação, enfrenta um problema de capacidade de governação, falta de planeamento, fragmentação institucional, rigidez legislativa, insuficiência de dados, limitações de capacidade administrativa e ausência de coordenação técnica e política multinível. Já agora, dizem outros autores, que não há estratégia, não há consistência na implementação de nada. Isto é, falta um pacto de regime estável e de longo prazo entre os principais partidos. E já agora, porque estamos a falar sobre isto, uma ideia que foi repetida por Assunção Ravara, Alfredo Alan Valente, Fernando Almeida Santos e também Manuel Terezo, o Estado deve ser regulador estratégico e financiador seletivo, não construtor universal. O Estado define regras estáveis, mobiliza solo público e corrige falhas de mercado, deixando ao privado e ao terceiro setor a escala e a inovação. Concordam com isto?
2: Concordo. Concordo que o Estado não deve construir, deve dar a alguém para construir. Sim, um dos males deste país, não só na habitação, é o Estado meter-se a gerir e a fazer coisas para as quais não está vocacionado e, portanto, não é esse o caminho do Estado. Estará muito mais do lado da regulação, estará muito mais do lado do compliance, de como é que estamos a fazer e se estamos a fazer e a cumprir aquilo que está legislado, e não tanto no Estado produtor ou construtor ou o que seja. E portanto esse é um papel que claramente leva a uma outra ideia que eu acho que é fundamental, que é, já o disseste, que é manter um quadro legal amplo, estável. Se não houver estabilidade, não vai haver mercado. Se a cada governo vamos ter instabilidade, vamos ter problemas, não é? Porque no fundo a oferta depende da estabilidade legal e a procura também, para todos os efeitos. E portanto não podemos ajudar, uns ajudam a procura, outros ajudam a oferta. Não, nós precisamos de um quadro legal estável, sem o que é muito difícil trazer investidores e fazer o setor crescer.
0: Como quase, eu diria que um bom modelo, olha, aqui na RTP foi criada uma comissão independente há já vários anos. Essa comissão independente serviu para quê? Para a RTP não ser manipulada por diversos governos, não é? De cada vez que havia um governo novo, havia a tentação de colocar uma pessoa do próprio governo a gerir a RTP. E assim, com a comissão independente, isso deixou de acontecer. Basicamente, se calhar para isto também podia acontecer algo do género. Já agora, curiosamente, este livro depois defende o contrário, o que é ótimo. Outras vozes defendem o inverso, que é o Estado deve voltar a construir e a gerir habitação diretamente. Quem o diz é Luís Mendes e Marta Caldeira, que criticam décadas de retirada do Estado da promoção direta, citando o desmantelamento do Fundo de Fomento da Habitação em 1982 e defendendo então o regresso a um papel de construtor e gestor à semelhança de Viena. Viena é, de resto, a cidade mais vezes referida neste livro. Porquê que Viena é tão referido, Gonçalo?
1: Eu tenho uma ideia um bocadinho mais disruptiva. Agora é de há muitos anos. Eu acredito que o Estado deve ser promotor imobiliário. Ponto. Deve promover. Resta saber o que exatamente. Nós temos um déficit gigantesco. Mas atenção, mas é preciso fazer o delivery final, é preciso fazer a entrega do produto final. É preciso perceber que produto é que o Estado tem que entregar. Nós temos um déficit gigante de habitação social em Portugal. Ponto número um. Ponto número dois. Nós estamos a afunilar a conversa para a compra e venda. O mercado também vive do arrendamento e deve viver do arrendamento, é muito saudável. Só que para nós termos um mercado de arrendamento saudável e equilibrado, o Estado tem que intervir. E tem que intervir como player ativo, no sentido em que tem que disponibilizar habitação social. E tem que disponibilizar também as ferramentas e os meios necessários para o ator privado poder introduzir no mercado habitação, oferta de arrendamento com rendas mais moderadas, com rendas mais baixas, o chamado mercado de arrendamento acessível. Para isso acontecer, há um ponto que é fundamental, que o professor Crespo Carvalho aqui o focou muito bem. Estabilidade. Sem estabilidade, nenhum investidor vai querer investir em arrendamento em Portugal. E quando eu falo estabilidade, é uma estabilidade que seja previsível para várias décadas. Não é uma estabilidade governativa de um mandato, é uma estabilidade para várias décadas. Não há outra alternativa para um investidor vir investir em qualquer local do mundo, em imobiliário, para arrendamento, fundamentalmente para arrendamento acessível, sem essa questão da estabilidade.
0: Olha, um dado adicional, a habitação pública em Portugal está muito abaixo da média europeia investimento necessário. Quem o diz é Gonçalo Nunes Santos Costa e também a Patrícia Gonçalves, que apontam números concretos. Cerca de 2% do parque habitacional é público, contra mais de 3% do PIB investido por países como a Suécia ou os países baixos. Aliás, eles escrevem: em Portugal, a despesa pública com a política relativa à habitação

0: qualquer um de nós a compra ou vende uma casa, faz uma escritura pública de compra e venda. O nome diz é pública, não é privada, não é oculta, não é confidencial. A escritura é pública. Os dados deveriam ser públicos, publicados, divulgados a todos, sem exceção.
1: Mas não são.
0: Mas não só.
2: Olhem aqui uma ideia perigosa.
1: Ah, deixa-me só introduzir aqui
2: Diz isso.
1: uma coisa que eu acho que é interessante, ou seja, dentro destas ideias novas. Nós temos que começar a construir para conseguirmos esta ideia de acessibilidade que o Gonçalo estava a defender. Nós temos obrigatoriamente que fazer uma coisa, que é construir mais pequeno. Não há como estar a pensar que se vai construir habitação social, habitação para pessoas que precisam mesmo de casa, com 90 ou 100 metros quadrados.
0: Óbvio.
1: Nós vamos a qualquer país do mundo e vemos pessoas habitarem em casas de 50, de 40 e de 30.
0: E os agregados familiares são cada vez em maior número e de menor dimensão. E, portanto, não
1: Agora,
0: justifica nós realmente construirmos T2 e T3 com áreas muito grandes,
1: exatamente.
0: mas se calhar justifica construirmos mais T0s e T1s com áreas mais pequenas. Para além de que a procura, se fundamentalmente a procura mais jovem, privilegia outro tipo de coisas. Genericamente, não cozinha em casa todos os dias, portanto, a cozinha pode assumir um outro tipo de perfil da área dentro da casa, está muito mais tempo fora, acumula se calhar menos coisas. O produto é diferente porque a procura também mudou de uma forma muito visível.
2: Isso quer dizer que vocês estão a apelar para que as pessoas tenham menos filhos e viverem assim em casas
0: Eu
2: mais
0: não estou a
2: pequenas.
0: apelar a nada, eu estou a constatar um facto.
1: É constatar. E tu repara, na mesma volumetria de um edifício, tu consegues pôr não sei quantos mais fogos do que aquilo que conseguirias pôr se as áreas forem generosas, não é? E depois o que é preciso é que haja mobilidade. Porque nós temos muitos fogos de áreas relativamente generosas e as pessoas precisam de mover-se dessas de entrada, de habitação de entrada, para outras mais generosas. O problema é que estamos sempre a cair no lado da construção das generosas.
0: Isso, historicamente, nós construímos casas grandes. Estás a
1: Historicamente, sim. Sempre construímos casas grandes.
2: Já agora, deixa-me dizer, ouvintes, está para falar que estou ansioso para perceber o que é que pensam os nossos ouvintes sobre a habitação. É a temática de hoje, a propósito do livro que agora sai e que se chama 108 Vozes pela Habitação. O que nos abriga é também o que nos constrói. Consegue-se ler aqui no título. 96038-6272 é a nossa linha de WhatsApp. Bem-vindos.

0: 2.
1: Estamos de volta a esta emissão. Estamos a falar de habitação. Convidados de hoje, José Crespo de Carvalho, presidente do ISCTE Executive Education, mas também o Gonçalo Nascimento Rodrigues, que é professor também do ISCTE Executive Education. Já agora, dizer que ia falar aqui sobre uma coisa, sobre o licenciamento urbanístico, que, no entender de alguns dos autores deste livro, dizem que é lento e imprevisível e que é hoje o maior travão à oferta, é o imposto mais caro. Aliás, pode ler-se: se há um consenso raro que une promotores imobiliários, arquitetos e cooperativas, é este: o tempo é o imposto mais caro em Portugal. Aliás, defende-se uma plataforma digital única e nacional de licenciamento com prazos vinculativos. Cristina Vieira de Matos Fonseca, João Moura, Jorge Aníbal Catarino e Fernando Batista pedem prazos máximos. Alguns propõem três meses, regras iguais em todos os municípios e fiscalização a posteriori em vez de bloqueio prévio. Está a ser bom este programa, ainda só agora começou. Pelo menos algumas ideias vamos ter aqui. Gonçalo, o que é que pensas disto?
2: Eu que já tenho quase 30 anos de mercado, isso é um tema que é inevitável. Primeiro, antes de mais, dizer que é um princípio básico financeiro que nós ensinamos nas nossas aulas no ISCTE Executive Education, que é o valor do tempo. O tempo tem um valor muito grande. E, portanto, se um investidor imobiliário compra um terreno com o objetivo de desenvolver um projeto para construir um edifício de apartamentos para depois fazer a venda, pois se em vez de a sua perspectiva inicial, que consegue concretizar o investimento, imaginemos em 3 anos, o concretiza em 6, 7 ou 8 anos, ele necessariamente está a perder dinheiro.

0: E obviamente isso é um convite ao não investimento. Obviamente as ideias que são versadas no livro são válidas e são muito boas. Desde logo, acho que uma harmonização de regulamentos seria importante. Se bem que é preciso também entender que o imobiliário, enquanto ativo financeiro, e é um ativo financeiro, ele é muito local. E eu que sou financeiro, eu acredito que se deve respeitar a natureza local e a identidade local. Significa isto que há um conjunto de regras que se calhar não podem ser idênticas de concelho para concelho, de cidade para cidade. Se calhar não podem ser, não devem ser. Agora, há um conjunto infindável de regulamentos, aí sim, é que se calhar podem ser harmonizados. Porque, na verdade, um arquiteto, um engenheiro, um promotor imobiliário, quando se depara com a quantidade enorme, infindável de regulamentos que tem que analisar, aos quais tem que responder, torna, de facto, muito difícil. Um último ponto que me parece importante.
1: Isso exige, em termos... Enfim, de todo o arrazoado legal que nós temos, exige simplificação.
0: Correto, isso perfeitamente de acordo. Um último ponto. Apesar de todos os regulamentos, regras, instrumentos de relação do território que existem, no final, no momento da aprovação do projeto, tipicamente há uma coisa que se chama a discricionariedade do técnico que está a aprovar. Se há regulamentos, porque é que é preciso discricionariedade? E isso, muitas vezes, essa discricionariedade, a opinião pessoal, a visão pessoal do técnico que aprova, é um empecilho. Lamento dizer, é um empecilho.
2: Deixa-me ler aqui algumas mensagens, já vamos saber que outras mensagens nos chegaram, mas a primeira foi, curiosamente, por escrito, através da Mónica Pereira. Ela diz: os concelhos juntos das grandes áreas metropolitanas deveriam ser mais céleres nas burocracias para a aprovação das licenças de construção. Lá está. Isso incentivaria a população a investir em outros locais. É também escandaloso as taxas de IMI. Pagamos imposto na aquisição e depois uma renda anual ao Estado. Como podemos também ter rendas baixas quando os investidores, quando adquirem, querem o retorno do investimento? Se compram caro, vão arrendar caro para que o investimento seja rentável. Incentivo ao teletrabalho também ajudaria nesta questão. Já agora, deixa-me ouvir aqui as duas primeiras mensagens que nos chegam. Esta é da Helena e depois o Mário. Diz a Helena. Olá.
3: Olá. Estava aqui a ouvir o vosso programa. Está tudo bem. Podem perfeitamente diminuir a volumetria de cada habitação, até em função das características atuais das famílias, monoparentais e afins. Mas depois não peçam é para o pessoal estar a dar não sei quantos mil euros, um absurdo, por casas de 30 e 40 metros quadrados. Beijinho.
2: Ok, vocês conseguiram ouvir esta mensagem?
4: Ainda assim.
0: Ouvi.
2: Ok, estavam os dois telespectadores, estavam a gostar, era? Ora, conseguiram ouvir ainda?
0: Ouvi, perfeitamente.
2: Então o que é que achas?
0: Eu acho que a nossa ouvinte tem muita razão naquilo que diz. Agora, há um pequeno problema em tudo isto. E tem muito a ver com esta crise de acessibilidade. É que a tomada de decisão da compra ou do arrendamento... já não entra muito numa lógica de quanto é que eu estou a pagar em euro por metro quadrado e se está acima ou está abaixo da zona e dos comparáveis. As pessoas hoje em dia têm que fazer o tipo de contas. É, consigo pagar ou não consigo pagar? Ou seja, um T1 com 50 metros quadrados ou um T1 com 40 metros quadrados pode ter o mesmo preço em valor absoluto. Naturalmente, um T1 com 40 metros quadrados terá um valor euro ao metro quadrado superior. Não é? Isso tem muito a ver com a capacidade financeira que cada agregado familiar tem para fazer face a uma habitação, seja para comprar ou seja para arrendar.
2: Deixa eu colocar aqui o Mário.
5: Boa tarde aos convidados, tema muito interessante. Boa tarde ao Elvinho.
2: Olá.
5: Eu só queria fazer uma pergunta sobre a habitação pública. A habitação pública nos países desenvolvidos não é habitação gratuita. Há aí uma grande diferença. Em Portugal não fazemos muitas vezes esse erro.
2: Então,
1: esse erro linguístico. ela tem que ser sempre paga por alguém.
0: Exato. Não há almoços grátis.
1: Não há almoços grátis. E esse é um princípio. Quando eu há bocadinho dizia que o privado deve ser construtor, é porque o privado, na minha opinião, deve ser construtor. Se o Estado é promotor ou não é promotor, é uma questão diferente, na minha opinião. Mas eu não estou a ver construir habitação por via do próprio Estado, porque não é essa a função do Estado. O Estado tem que criar as condições, eventualmente até promover, e criar um quadro que permita investidores entrarem e fazerem habitação para arrendamento ou para venda a preços acessíveis. É isso que tem que ser conseguido. Com tipologias mais pequenas, com áreas mais pequenas, com whatever, o que for necessário. Mas não me parece que possa ser, em termos públicos, que possa ser qualquer coisa gratuita oferecida. Não existe.
0: Não é. E, na verdade, ainda esta semana nós tivemos no âmbito dos cursos de imobiliário que temos no ISCTE Executive Education, tivemos uma masterclass sobre modelos de habitação acessível. E que foi lecionado pelo Francisco Rocha Antunes, que também é um dos contribuintes para o livro, é provavelmente uma das pessoas que mais entende sobre este tema em Portugal, e ele focava o exemplo da Áustria, que é subejamente também focado, é frequentemente focado no livro. E essa coisa da gratuidade não existe. Existe habitação pública e é para ser paga. Paga. Agora, é paga a valores que não são aqueles valores de mercado, se nós lhe quisermos chamar, de ainda não me quiserem, que nós estamos habituados. É outros valores. Mas também existe, em muitos países do Norte da Europa, habitação privada para arrendamento, cujas rendas são tipicamente rendas abaixo do mercado. E é possível fazê-lo.
2: Como é que isso é possível?
0: É possível fazê-lo se nós conseguirmos ter a tal estabilidade que o professor Cristo Carvalho falava, para conseguir atrair um determinado tipo de investidor que está habituado e disponível para fazer investimentos de muito longo prazo, obtendo rentabilidades tipicamente baixas. A isto chama-se capital paciente. São investidores que têm paciência para esperar. Mas, principalmente...
1: E que jogam no volume.
0: E que jogam no volume, mas não só. Nós, para isso, temos que alterar a forma como nós olhamos para a habitação. E a Comissão Europeia, na verdade, já deu um primeiro passo para isso. Se nós olharmos exclusivamente para a habitação como um produto de mercado de compra e venda, será difícil conseguirmos resolver o problema. Se olharmos para a habitação como um ativo de infraestrutura, tal como olhamos para hospitais, escolas, viadutos, é uma infraestrutura fundamental para o desenvolvimento de qualquer país. Aí nós olhamos para a habitação de uma forma completamente diferente, inclusive é do ponto de vista financeiro. Numa lógica financeira, passará a ser um ativo com muito menos risco e que requer menos rentabilidade, e que nós podemos colocar bancos a financiar a prazos muito mais longos, com taxas de juros muito mais baixas. Aí é possível termos investimento.
2: Ouvintes da Paravaral, eu disse que isto ia aquecer, está a aquecer, estamos a receber um número normal de mensagens. Deixem-me só dizer que, entre as muitas mensagens, destaco aqui uma da Joana Domingos. Ela diz: tenho uma pergunta para os convidados. Gostava de saber a opinião dos convidados relativamente à ausência de impostos associados aos imóveis com sinais óbvios de abandono ou mesmo devolutos. Não deveriam estes imóveis entrar no mercado e evitar que possamos viver ao lado de imóveis devolutos? Precisamos, assim, tanto de construção nova, imediata, em terrenos que anteriormente faziam parte do património florestal? Claro que destaca. Bem, já agora, já vão responder a esta pergunta da Joana, que diz: obrigado, este tema irrita-me. Bom, mas já agora, algumas ideias que defende aqui este livro, recordo-vos, Vozes pela Habitação. Uma delas: defende-se maior facilidade na conversão de solo rústico em urbano em zonas de forte pressão habitacional. Diz Fernando Santo e João Moura: é simples, para um problema de emergência nacional, utilizar de imediato os solos rústicos para projetos de habitação a custos controlados, para jovens e para profissionais públicos e classe média-baixa. Já agora, densificar as cidades existentes é preferível a expandir para a periferia. Fernando Vasco Costa, Manuel Alvarez e Carolina Queimado, bem como o António Carlos Rodrigues, defendem aproveitar terrenos subutilizados, antigas zonas industriais, quartéis, frentes ferroviárias, em vez de dispersar a população. Mas há outra: a adjudicação de obra pública pelo critério do preço mais baixo produz projetos frágeis e atrasos, é o que se lê neste livro. Devia usar-se o critério da proposta economicamente mais vantajosa, o chamado MIT. A adjudicação de obras o que se lê é a adjudicação de obras com base no critério do preço mais baixo conduz frequentemente a projetos tecnicamente frágeis, com menor qualidade arquitetónica, a que se soma maior litigância e atrasos sistemáticos.
0: E concursos públicos vazios.
2: Pronto.
1: Também.
2: A Joana está imparável. A Joana Domingos, que vos fez aquela pergunta, ainda se lembra da pergunta da Joana? Ela diz assim: vive numa aldeia ao lado de imóveis abandonados, onde na antiga zona florestal estão a aparecer as incríveis casas caixote, ou as conhecidas noutros países como Millennial Bunkers. Uhum. Pronto, é isto. Querem responder à Joana?
1: Não sei se ela só quer responder, mas há muitos imóveis devolutos que os estão por exemplo, problemas também de heranças. Que se arrastam anos e anos. Há imóveis devolutos do Estado, variedíssimos. Se eu for ao Alentejo, eu consigo, numa pequena vila, identificar para mais de não sei quantos, o que é incrível. Pergunta-se ao Presidente da Câmara, ou pergunta-se a alguém da Câmara, o que é que vão fazer com aquilo. Nem sequer é deles, nem sequer sabem a quem é que pertence, não é à Câmara. Portanto, é ao Estado. E o Estado é uma coisa... Enfim, mas há imóveis, há imensos imóveis. Eu não sou muito favorável a penalizar. A penalizar quem tem um imóvel devoluto. Sou mais favorável a estabilizar tudo o que são políticas, nomeadamente do lado da oferta, para que o investidor não sinta receio em colocar no mercado qualquer tipo... Não sinta qualquer tipo de receio em colocar no mercado, seja de arrendamento ou mesmo à venda, enfim, não haverá receios, mas de arrendamento e eventuais imóveis devolutos.
2: Pronto. Olha, deixa-me aqui colocar duas mensagens. Esta é do Vítor.
4: Boa tarde, Fernando Alvim. Boa tarde aos convidados.
2: Olá.
4: Falaram há pouco sobre a mão de obra ser caríssima e falaram também do tempo a seguir à Troika. As poucas empresas que sobreviveram, na minha opinião, produziram os empregados ao mínimo. Antes da Troika, qualquer construtor tinha 10, 20, 30, 40 empregados. Faziam ferro, faziam reboco, faziam tudo. As poucas empresas que sobreviveram à Troika, a partir daí, contrataram tudo subempreiteiros. Hoje a mão de obra na construção é tudo à base de subempreiteiros. Isso fez disparar os preços da construção e muito.
2: Isto pode ter lógica.
0: Tem uma certa lógica, sim.
1: Tem.
0: Não vou nada contra a ideia deste ouvinte, que está correta, mas existem outros fatores também que contribuíram para, contribuíram para o aumento dos custos de construção e da mão de obra, etc. Não é só, enfim, não tem só a ver com este desmantelamento do setor da construção. Isto foi algo que já falamos.
2: Duas mensagens. Esta é da Débora.
6: Olá, Alvim, convidados. Comecei a vir agora, não sei se já abordaram este tema.
2: Então.
6: Mas também um dos problemas em Portugal, para a oferta em Portugal, apesar de termos imensas construções novas agora, são insuficientes também porque em Portugal não se constrói em altura. Ou seja, no mesmo metros quadrados podíamos... construir muito mais casas e não as construímos porque não existe em Portugal, mesmo acho que em termos burocráticos não é possível. E além disso, queremos construir casas grandes e claro que os empreiteiros querem tirar o maior rendimento possível na área que têm, no terreno que têm, então preferem construir casas grandes, luxuosas, que em vez de muitas casas, poucas, mas mais caras. Porque também é o que a legislação lhes permite. E também parece que por muito mais que estamos a construir, mas é cada vez coisas mais luxuosas e não para uma classe média. E penso que seja um grande problema a refletir em Portugal.
2: Ora está, a Débora a deixar aqui a sua mensagem, já o Hélder.
7: Olá Alvim, olá convidados. Sobre a habitação, eu acho que não há falta de habitação. Existe muita habitação em Portugal e nós, nas nossas cidades, nas nossas freguesias, acho que basta andar na rua, olhar ao nosso redor, fazer pequenos passeios, dá para ver que existe muita habitação e muitas casas. A questão é que não existe, não estão reguladas, e estão, grandes delas estão devolutas ou abandono. porque a habitação existe, ela não está em condições para ser habitada, são coisas um pouco diferentes, porque está-se a construir habitação atualmente, mas aquelas que estão devolutas, a habitação que já existe, não está a ser recuperada, por diversos fatores, seja de regulação, seja das tais licenças que estão a falar que são morosas atualmente. Agora, eu, na minha opinião, acho que a habitação existe. Acho que devia haver mais incentivos é à recuperação da habitação. Isso sim é que o Estado deveria agir. Eu não sou de acordo que o Estado deva dar habitação às pessoas. Isso da baixa habitação ou de rendas acessíveis, eu acho que se devem criar outros meios e outras formas das pessoas acederem à habitação. Porque o dar, acho que não regula nada no mercado, nem na procura das pessoas por algo mais. Outra questão é a questão da acessibilidade. Verdadeiramente, nós temos fracas ligações em Portugal para qualquer lado. A nossa linha férrea, que poderia ser um grande motor para abrir a deslocalização das habitações das grandes cidades, é diminuta. Não existe praticamente. Ela foi abandonada. Porque se houvesse ligações de comboio a muitas cidades, às capitais de distrito e a outras pequenas cidades, as pessoas facilmente viviam numa cidade e deslocavam-se para outra para trabalhar. Mas não. Nos últimos 20 anos investiu-se nas autoestradas, abandonou-se a linha férrea e agora as pessoas precisam de carros. Carros esses que custam dinheiro para deslocar. E isso tudo obriga as pessoas a estar cada vez mais perto do local de trabalho, enquanto o Estado devia incentivar o contrário. As pessoas até estarem mais longe do trabalho, mas terem acessos rápidos ao seu trabalho. Obrigado a todos. Bom tema.
2: Pois é, temos bons convidados para comentarem. Querem comentar aqui as mensagens, Gonçalo e...
0: Os ouvintes estão a prestar atenção.
2: Ah, pois é, nós temos bons ouvintes.
0: Tens muito bons ouvintes, devo dizer-te. Só, assim, concordo com praticamente tudo o que estes ouvintes disseram, só uma nota sobre os devolutos. E isto remete-nos outra vez para o problema dos dados. É que os dados não estão atualizados nem estão corretos sobre os devolutos. Ninguém se entende exatamente sobre quantos imóveis devolutos é que existem no mercado e quantos destes é que estão efetivamente em condições. Mas é mais importante do que isso é que não existe racional económico na maior parte das vezes para reabilitar esses imóveis que estão devolutos. São propriedade privada e não existe racional económico. É tão caro reabilitá-los que podes colocar no mercado... E ainda encontra aquilo que a nossa ouvinte estava a falar ainda há pouco, acho que era a Débora, é que para haver racional económico eu tenho que colocar a casa depois à venda ou em arrendamento por valores muito elevados. Para eu ter racional económico. Hoje em dia, a maior parte das construções novas que existem são de facto para preços elevados, porque é a única forma de encontrar racional económico para fazer esses investimentos. Eu não consigo fazer um investimento para vender T2 a 200 mil euros.
2: Mas espera, há uma coisa que temos de falar, que é justamente da construção, da tecnologia e da industrialização. Aliás, construção modular, pré-fabricada e off-site como via principal para baixar custos e acelerar a produção. É uma ideia que é repetida por Aniceto Viegas, António Nogueira Leite, Jorge Bota, Maria Luísa Menezes, Jorge Bonito Santos e muitos outros. Talvez a proposta mais transversal do livro. O que é que eles dizem, então? Para reduzir os custos de construção e aumentar a capacidade produtiva, as soluções mais promissoras incluem estas construções, a modular, a pré-fabricação, a construção off-site e a impressão 3D. Quem escreve isto até é o Aniceto Viegas. Antes até de comentarem, rever para baixo as áreas mínimas obrigatórias e permitir tipologias mais pequenas, mais baratas e flexíveis, já aqui falamos de um certo modo disto, a construção em madeira, incluindo sistemas híbridos madeira-betão, é uma oportunidade estratégica para Portugal. Quem o escreve é o Vítor Poças, que diz que a solução não é uma dicotomia entre madeira ou betão, mas a inteligência de sistemas híbridos que maximizem desempenho, conforto e durabilidade. E finalmente, para acabar... este domínio, a escassez de mão de obra qualificada na construção, que é um obstáculo tão estrutural como o licenciamento ou a fiscalidade, reabilitar o edificado existente deve ser prioridade sobre construir de novo. Portugal não sofre tanto de falta de casas como de falta de ligações. Nunca demolir é um princípio económico, ecológico e social. Assinam por baixo?
0: Genericamente sim. É óbvio. Eu acho que temos um caminho muito longo para percorrer. Genericamente sim. Temos um caminho muito grande, ainda muito longo para percorrer no que diz respeito à implementação de tecnologia no setor da construção. Isso parece-me certo. Mas genericamente
1: sim. Sim, nós construímos não standard, não modular. Tipicamente, e sempre foi mais ou menos assim a nossa construção, e como já dissemos mais ou menos também, já tivemos tempos antes da Troika em que conseguimos ter algumas empresas a fazer construção modular, que acabaram, fecharam, antes até desse período, portanto com o subprime, com a crise do subprime, e que agora algumas estão a renascer ou estão a criar-se novas. E oxalá venham a dar frutos, porque precisamos de construção modular, precisamos de rapidez, time to market, para além de toda a parte de licenciamentos, etc., que está upstream, mas precisamos rapidamente de pôr essas empresas a funcionar. E a terem mercado, porque vão ter, seguramente. Olha, isso baixa custo de construção.
2: Deixa-me ler aqui uma mensagem da Julieta. Ela diz: vivo em Sines, no Alentejo. Está nas 5 cidades do país com a habitação mais escassa e mais cara. Com crescimento industrial e empresarial, os grandes investidores são as empresas que precisam alojar trabalhadores. Hoje uma pessoa ou família local não consegue arrendar ou comprar casa. A média está num T1 por 1.800 euros, ou um T2 por 2.000 mínimo. E não há. Isso está a transformar brutalmente o contexto social e o abandono dos jovens da sua própria cidade. Há prédios a serem vendidos e idosos e famílias com crianças a serem despejados. É gravíssimo, diz a Julieta. Já agora, deixa-me colocar aqui uma outra mensagem do Pedro. Que...
8: Viva Alvim, viva convidado. Pá, assim. Antes de mais, excelente programa, sou mega fã.
2: É verdade.
8: Pá, em relação às casas, acho que há pouco tocaram aí numa situação que eu considero bastante importante e até de salientar, que é a tendência que nós temos, e aproveito para perguntar aos convidados se isto não é um problema, a tendência que nós temos para encarar a construção social como a construção normal, por assim dizer. Ou seja, porque é que a construção social tem que ter salas gigantes e cozinhas gigantes e 3 quartos e 4 quartos, em vez de efetivamente aproveitar a área para construir mais número de casas, mesmo que mais pequenas, se, lá está, são casas sociais, são casas para ajudar, são casas para quem precisa. Nesse aspecto, não deveriam de ser pensadas dessa forma, até mesmo até a nível ser algo temporário, que efetivamente as pessoas mais tarde, por naquelas casas usufruírem de rendas mais baixas, possam então mais tarde comprar casa ou ir para outro tipo de casa. Ou seja, não estamos ainda, eu digo isto porque há poucos dias o nosso tio Isaltino apresentou em Oeiras uns apartamentos sociais, pá, e a sala era gigante, e eu acho aquilo simplesmente de doidos, mas pronto, é a minha opinião. Obrigado, bom trabalho e bom programa.
2: É verdade, estamos aqui com muitas ideias. Agora, deixa-me aqui colocar uma outra mensagem que nos chega da Isabel.
9: Boa tarde. Sobre a habitação, o que eu tenho a dizer é o seguinte. Herdei a casa dos meus pais, na zona de Caneças, que já vai na terceira câmara. A casa está ilegal, não conseguimos legalizar a casa há 40 anos. As câmaras não deviam facilitar um bocado essa situação ou rever essa situação? Obrigado.
2: Pronto, querem responder?
0: Sim. Se está ilegal, está ilegal. Se agora cada caso é um caso. Quer dizer, se fôssemos legalizar tudo neste país que está ilegal, estamos mesmo.
2: Olha, deixa-me aqui dar aqui alguns pontos de ordem em relação ao livro que estamos em destaque neste programa, que se chama Vozes pela Habitação. Na verdade, 108 autores. São muitas as ideias. Isto entusiasma-me. Bem, fala-se aqui muito das cooperativas de habitação, hoje residuais em Portugal, que deviam, no entender destes autores, ser um pilar estrutural da política pública, como de resto já falamos do exemplo de Viena, mas também aqui é citado Zurique, a criação de housing associations portuguesas, entidades privadas sem fins lucrativos que gerem habitação acessível com apoio regulado do Estado, é também uma ideia que passa pela decomposição do que hoje conhecemos como bairros sociais, com a redistribuição das famílias pelo património disperso e por novos locais. Depois, direito de superfície em terrenos públicos, por 90 a 99 anos, para viabilizar habitação acessível sem inflacionar o preço do solo. Gostas desta ideia?
0: Não, todas elas, já falámos um bocadinho sobre isso.
2: Sim, sim,
1: nós temos algumas zonas de Lisboa, por exemplo, com direito de superfície. Poucas, mas temos.
0: Poucas, muito poucas.
2: Olha, pela primeira vez com este livro ouvi falar sobre este modelo de Housing First. O que é isto? São programas internacionais de referência, mais uma vez Viena é referida, mas também Barcelona, Amsterdão e Helsínquia, que, no entender dos autores, neste caso Álvaro Santos e Rui Pedro Bairrada, deviam inspirar a política portuguesa. Eles apresentam estes casos. E diz que Helsínquia, por exemplo, praticamente erradicou o fenómeno dos sem-abrigo por meio da política Housing First, que garante uma casa permanente antes de qualquer outra intervenção social.
0: Absolutamente. O Housing First é realmente um projeto muito meritório. Uhum. É um projeto que se calhar necessita de mais apoio, necessita mais visibilidade, mas é um projeto muito meritório, que tem como um dos objetivos, claramente, dar abrigo a quem não tem abrigo.
2: Já agora, há aqui um outro conceito que se chama Reverse Mortgage, sim, Equity Release, que permite a idosos proprietários converter património em liquidez sem perder a casa.
1: Isso já temos.
0: Já temos, e se eu te disser que o principal player nesse mercado é um aluno, um ex-aluno do ISCTE Executive Education, dos nossos programas de imobiliário.
2: Ah, é?
0: Que se calhar também podias convidar para vir aqui ao teu programa. E ele,
2: a ideia
0: é muito simples, sim, de facto, é. Porque uma casa é um ativo que não tem liquidez. Não é? Eu tenho o meu dinheiro empatado num ativo que não tem liquidez. Quando nós chegamos a uma certa idade, é importante para nós conseguir retirar esse dinheiro, mas também é importante para muitos idosos não saírem da sua habitação, não saírem do seu lar onde sempre viveram. Um reverse mortgage ou um equity release, como tu focaste bem, são duas formas muito simples de eu conseguir tirar dinheiro, transformar a minha casa em dinheiro, mas continuar a viver lá.
2: Estamos quase a terminar e ainda há muitas coisas para discutirmos. Temos 5 minutos, não sei como é que vamos fazer isto. Bem, uma delas é falarmos sobre a mobilidade, paixão aqui do José Crespo Carvalho. Diz aqui, a crise da habitação é em grande medida uma crise de mobilidade. Falta ligar as pessoas às casas que já existem fora dos grandes centros. Este é talvez o tema mais transversal do livro, defendido, claro, por José Crespo de Carvalho, mas também por Fernanda Paula Oliveira, Rita Apolinário, Paulo Simões, José Manuel Sousa e muitos outros. De resto também já falamos aqui. Uma das ideias que é também defendida por outros autores é investimento numa rede ferroviária rápida e fiável, alta velocidade norte-sul, ligações interior-litoral, ferrovia suburbana pesada, como âncora da política de habitação. Se Portugal tivesse transportes modernos, fiáveis e interligados, o mercado habitacional seria outro. A pressão focalizada no centro diluir-se-ia. E quem é que disse isto? O gênio, José Crespo de Carvalho. Ah, por acaso está aqui com a Espera, mas há outras ideias. Passos de transporte regionais gratuitos ou muito baratos, como o modelo EMA-Oeste, podem tornar habitável o que hoje está mal ligado. Quem defende este projeto é o Paulo Simões, que apresenta este caso concreto. Ai, fiquei sem bateria, desculpem. Estava a ler aqui uma parte deste livro e fiquei com bateria, mas eu sei o que é que ele estava a dizer, que era justamente, qual era o concreto? Ah, cá está. Se Portugal tivesse transportes modernos, fiáveis e interligados, um bocado habitacional. Se a habitação é um direito, a mobilidade é o seu principal capacitador, diz o Paulo Simões. Já agora, e finalmente, criar novas centralidades, emprego, mais serviços, mais habitação, fora dos grandes centros, para não gerar cidades dormitórios. Tem lógica. Finalmente, e é o último capítulo deste livro. Ah, estamos a conseguir falar tudo, mas tivemos de ser rápidos. Direitos, dados, pessoas e sociedade. É aqui que se fala do alojamento local, que ainda não tínhamos falado. Aqui alguém diz, o alojamento local não é a causa estrutural da crise. É um bode expiatório político fácil de vender. Quem o diz é Eduardo Miranda e Rita Apolinário, que mostram com dados que o alojamento local representa uma pequena fatia do parque e que a quebra da construção nova é a verdadeira causa estrutural. Os compradores estrangeiros também não explicam a subida de preços. Representam menos de 10% das transações e a percentagem tem vindo a cair. Quem o diz é a Patrícia Barão e a Maria Empis, que desmontam esta narrativa com dados do INE Mercado. 99% das transações são realizadas por compradores nacionais e cerca de 88% destinam-se à habitação própria. Sabiam disto? Pronto, e finalmente, só para acabar aqui tudo que precisam de saber sobre este livro, investimento em infraestrutura de dados do imobiliário, registros digitais, transparência, eventualmente blockchain, para acabar com a opacidade que alimenta
10: é especulação. E há muita. Também se fala aqui sobre financeirização da habitação, tratá-la como ativo de investimento antes de lugar para viver. É identificada como uma causa de fundo da crise, não só em Portugal, mas globalmente. Aliás, a casa deixou de ser apenas lugar de vida para se tomar instrumento de rentabilidade. Deixem-me só, para o final, colocar duas opiniões. Esta é do Filipe.
11: Boa tarde. Fala o Filipe, o namorado da Rita. E olá. O que eu gostaria de dizer em relação ao tema da habitação é que me parece, e tenho que dizer que me parece porque não tenho os dados certos, mas parece que existe muito fundo de investimento também a aproveitar-se desta questão da habitação, ou seja, não me parece que os fundos de investimento sejam agregados familiares que possam habitar estes mesmos imóveis e que são proprietários muitas vezes de muitos números de fogos habitacionais. Também me parece que nada contra os proprietários e que tenham muitas propriedades e que se tem essa capacidade de investimento, ainda por cima sendo um bom investimento, como toda a gente sabe que é neste momento, poderiam ser taxados de inconformidade. Ou seja, alguém que tem 50 imóveis, ou 100 imóveis, ou 20 imóveis que sejam, que deveriam contribuir de uma forma completamente diferente do que aqueles comuns mortais que têm uma habitação. E devia de ser um imposto em crescente, ou seja, maior número de habitações, proprietário de maior número de habitações, e estamos a falar de habitação, não estamos a falar de outro tipo de propriedade, deveriam ser taxados de forma crescente. Pronto, é isto. Um beijinho a todos e obrigado.
1: Diz. E são. Tem IMI e depois tem AIMI. Que é quando passas um determinado patamar, passas a pagar mais.
0: E que isso é um óbvio a que haja mais investidores que queiram investir mais em ativos de arrendamento para terem mais casas para arrendar. As pessoas, obviamente, não o querem fazer porque pagam mais impostos por causa disso.
2: Olha, alguma ideia que nós nos esquecemos de dar durante este programa?
0: Não, acho que foi muito completo e fizeste muito bem o teu trabalho de casa.
2: Fui excelente profissional, não fui?
0: Espetacular.
2: Fui um dos melhores profissionais que vocês viram nos últimos tempos.
0: Do mercado imobiliário, para isso ainda tens que ir aprendendo nos pegs aqui de queixa connosco.
1: Espera aí, mas você precisa fazer mais um curso lá.
0: É isso.
2: Temos uma última mensagem da Maria.
12: Boa tarde, Alvim. Boa tarde, olá. Convidados. Este é efetivamente um super tema. Agora eu penso que só se ouve construir, e ainda não ouvi a palavra reconstruir. Ou seja, continuando a construir, como se não houvesse amanhã, o que é que vai acontecer ao inúmero, a quantidade de casas vazias nos centros históricos de Lisboa, de Coimbra, do Porto, de Lamego, etc. Outra questão também que se põe é, reza a lenda que o Estado é o maior proprietário em Portugal. Ora, eu pessoalmente gostaria imenso de saber quantos edifícios abandonados estão nas mãos do Estado, alguns gigantescos, como por exemplo o Hospital Militar na Infante Santo, e o que é que o Estado faz com isso? Porque um dos convidados, desculpa, eu não me recordo qual, disse que não cabe ao Estado provir a construção. Na realidade a habitação é um direito dos portugueses. E eu, como lisboeta, sei que, por exemplo, se nós formos ver, grandes bairros em Lisboa foram construídos tendo o apoio do Estado. Não falo já dos inúmeros bairros sociais mandados construir pelo Salazar, mas falo das avenidas jovens. Falo dos Estados Unidos da América, por exemplo, falo do Arieiro. Portanto, o Estado não se pode demitir do seu papel de Estado. E portanto eu acho que falamos muito em investimento ou investidores num país em que temos 1.8 milhões de pobres. Portanto, eu acho que se calhar a maior preocupação, na minha modesta opinião, deveria ser reconstruir, reutilizar e pensar nas pessoas que efetivamente não têm capacidade para investir, mas que têm direito a ter uma vida melhor. Muito obrigada e obrigada pelo programa, que o assunto é interessantíssimo.
1: Eu acho que há uma distinção aqui a fazer. Quando eu disse que o Estado não deve ser construtor, não deve ser empreiteiro. É uma coisa que eu acho que é preciso sublinhar. Ou seja, não acho que deva produzir. Outra coisa é assumir outros papéis. Agora, ser empreiteiro é a mesma coisa do que dar a gerir ao Estado uma empreitada. E nós sabemos onde é que isto vai parar. Nós temos provas provadas de que o Estado não é bom a produzir automóveis, não é bom a construir... Não é esse o papel do Estado. O Estado sim serve para regular, para estimular, para apoiar, para, enfim, uma série de atividades que devem ser do Estado. Para produzir, não acredito.
2: Gonçalo, muito rápido. Queres dizer alguma coisa para o final?
0: Se tem que ser muito rápido, diria só o seguinte, só para passar aqui uma mensagem positiva às pessoas. Não há mais nenhum ativo financeiro no mundo que tenha tanto impostos como o imobiliário. Não existe. O imobiliário é taxado em todo o seu ciclo produtivo. Todo. Ninguém escapa. Também é algo.
2: Isto. Fiquem a pensar. Trabalhar. Vamos para casa a pensar nisto. Vozes pela Habitação. É o livro.
0: Positiva?
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3: É mesmo o relógio a tocar. São 7 horas no continente e na Madeira, são 6 nos Açores. Bom dia. E vamos às notícias. A primeira volta na atualidade nesta manhã de sexta-feira é contigo, Guilherme de Sousa. Bom dia.
4: Bom dia. Vão ser afixadas hoje as notas dos exames nacionais, mas mais tarde do que inicialmente previsto. As notas serão afixadas nas escolas apenas logo à tarde, isto por causa dos atrasos nas correções das provas. A garantia foi deixada ontem à noite pelo Ministro da Educação, Fernando Alexandre.
5: Muito rapidamente, a minha palavra é para agradecer à resposta que os professores deram ao meu apelo. Hoje de manhã tivemos uma excelente receptividade, as avaliações estão a decorrer e estamos muito confiantes que amanhã à tarde publicaremos as notas de todas as disciplinas. Muito obrigado. Muito obrigado.
4: Cristina Mota, da Missão Escola Pública, admite que as notas de português e de matemática só deverão ser divulgadas ao final do dia.
6: 18, 19, até mesmo 20 horas, acredito que seja uma possibilidade. Há algo que me está a preocupar, que é o facto de apenas termos indicação que os itens que estão por classificar dizem respeito a algumas provas específicas. Portanto, acreditamos que outras provas já tenham o processo de classificação concluído e, efetivamente, as pautas não estão também elas a chegar. Nós colocámos a hipótese de hoje serem fixadas algumas pautas e depois, posteriormente, pautas que dizem respeito a matemática, a português, que estão a ter mais dificuldades, físico-química também há registros, poderem ser afixadas depois. No entanto, no dia de hoje, nenhuma pauta foi criada.
4: As falhas e os problemas nas avaliações dos exames nacionais regressam hoje ao Parlamento com um debate de urgência pedido pelo PCP e pelo Chega. Está marcado para as 10 da manhã. Noutro caso que envolve o Ministro da Administração Interna, um atrelado que tinha sido apreendido durante uma operação contra o tráfico de droga, apareceu agora junto a um caminhão da empresa do empreiteiro que realizou uma obra pessoal para Luís Neves, Luís Peixoto.
7: O atrelado tinha desaparecido das instalações da Polícia Judiciária no Seixal no ano passado e foi encontrado este mês a quase 400 quilómetros no concelho de Barcelos, acoplado a um caminhão da Constro Barcelos, a empresa que pertence ao empreiteiro envolvido na polémica remodelação da casa de férias de Luís Neves. A notícia avançada pela TVI e pelo jornal Nascer do Sol revela que o equipamento foi apreendido durante a Operação Pacoba, que desmantelou um laboratório de produção de droga. A TVI adianta mesmo que o atrelado só poderia ser retirado do Parque do Seixal através de uma guia emitida por Luís Neves, na altura diretor nacional da PJ e único responsável com autoridade para movimentar bens apreendidos. O atual Ministro da Administração Interna tem estado debaixo de fogo depois de ter contratado para uma obra pessoal a empresa Constro Barcelos, que ganhou milhões em contratos públicos com a Polícia Judiciária, enquanto Luís Neves era diretor.
4: Pode estar aqui em causa um crime de furto qualificado, referem os advogados que a reportagem da TVI, CNN e também do Jornal Sol contactou. Quase 6 anos depois de ter perdido para Joe Biden a presidência dos Estados Unidos, Donald Trump volta a levantar dúvidas em torno do processo eleitoral de 2020. Num discurso na última madrugada, o presidente dos Estados Unidos afirma que a China acedeu nesse período a dados confidenciais de eleitores norte-americanos, garante ainda ter provas documentos da CIA que, entretanto, já começaram a ser divulgados pela Casa Branca.
3: As notícias de regresso à RTP Antena 3 às 7:30 com Guilherme de Sousa, sempre em noticias.rtp.pt. Cá estamos, sexta-feira.
8: Olá.
3: Bom dia.
8: Bom dia.
3: Como é que estão?
8: Opa, é assim, eu devo ser sincero.
3: Vai.
8: Eu estou bem. Eu estou bem. Por vários motivos.
3: É que às 7:05 da manhã chegares assim, de peito cheio, dizer eu estou bem.
8: Eu estou bem. Já se nota que estamos num período de verão.
3: Uhum.
8: Sabes porquê? Porque metade desta empresa está vazia já.
3: Pois é, pois é, pois é.
8: Há lugares em todo lado para estacionar.
3: É verdade.
8: Não vejo ninguém, não me cruzo com ninguém.
3: Não, não há pessoas. Só nós. Eu acho que só nós é que estamos a trabalhar.
8: Onde há mais pessoas neste momento na RTP, sei onde é que é.
3: É onde?
8: No bar.
3: No bar.
8: Foi de onde eu vim. O bar é continua um local de convívio. Sim.
3: É lá que estão as pessoas.
8: E as pessoas estão a beber cerveja. Estou a brincar.
3: Estão a beber cerveja a esta hora.
8: Então,
3: sim.
8: Estão a ver o que eu estou a ver aqui também, que é cafezinho.
3: Cafezinho. Cafezinho. Fred again com Jamie T. Lights Burning. Adoro que tens de fazer ressalvas. No que são. É verdade. Lights Burning Dimmer com Fred again e Jamie T. Começamos assim, acelerados, mas bem. 7:05.

0: Chama-se Lights Burn Dimmer, junto a Fred Again, a Jamie T. São 7:09. Como é que está o trânsito a esta hora?
1: Para já, nada a apontar, exceto na Nacional 4, atenção, calma, não festeja já.
0: Desculpa.
1: Na Nacional 4, Montemor Arraiolos, está um carro tombado ao quilómetro 103, sem qualquer tipo de drama. Na subida do Forjador, com o trânsito a ficar condicionado. Portanto, Nacional 4, Montemor Arraiolos, está um carro ao quilómetro 103 na subida do Forjador com o trânsito condicionado. Podem ligar para 821-0101, que é o número do Serviço Nacional de Trânsito da RTP.
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0: Olha, e esta sexta-feira tão bonita?
1: Opa, esta sexta-feira está com um solinho.
0: Pois está.
1: Está quente sem ser a ferver,
0: é
1: que é muito importante também.
0: Está aquela manhã de verão muito agradável. Não é?
1: Opá, sim.
0: Aquela
1: é uma manhã,
0: manhã de verão
1: agradável. Eu até te digo que já dei um passeio com o meu cão muito fixe.
0: E é dessas, não é? É dessas manhãs, quando tu tens, no teu caso, que tens o cão para passear e tens ali uma coisa qualquer para fazer durante a manhã, mesmo que muito cedo, sabe bem.
1: É muito agradável.
0: Não é?
1: E acontece-me agora que eu moro, pronto, vocês sabem que eu mudei de casa, não sei se já mencionei isso várias vezes, mas eu agora, ao mudar de casa, apesar de não ter sido uma distância enorme,
0: há um grande
1: fator diferencial nestas duas moradas, que é, eu agora moro mesmo ao pé de um local de desporto.
0: Ah!
1: Eu moro a 3 minutos de um sítio muito conhecido para fazer desporto.
0: Então quer dizer que já há muita malta com quem tu te cruzas esta hora.
1: E dá-me uma energia, Andreia. É interessantíssimo também percebemos como a nossa personalidade muda. Porque se eu tivesse nesta casa há 2 anos, eu ia odiar a vida. Por ver pessoas, pá, mas eu quando digo pessoas, estamos a falar de muitas pessoas. Às 6 da manhã, passar por mim, quando eu estou a passear o cão,
0: a correr.
1: E então, eu ia odiar tudo. Eu ia odiar aquelas pessoas, eu ia odiar a mim e a mim. Depois, quando nós vamos alguém fazer desporto e nós não gostamos, é porque estamos a ver um espelho à nossa frente e
0: nós
1: estamos a cumprir.
0: Projetamos, não é?
1: Projetamos.
0: Sim.
1: Portanto, eu ia odiar tudo.
0: Não, mas eu não gosto mesmo de correr, está bem, malta? Eu não me estou a projetar, só não gosto.
1: Hoje em dia...
0: Faço o resto.
1: O que eu sinto é inveja daquelas pessoas.
0: Porque
1: e nem
0: gostavas
1: acredito.
0: Ter esta manhã assim mais livre para poderes também fazer aquilo, não era? Percebo muito bem.
3: Ui, começar o dia com os quilómetrozinhos.
0: Percebo, eu sinto isso no mapa de aulas do meu ginásio.
1: Pois,
0: sabes estas?
1: É a malta que vai às 6:30.
0: Que é a malta que vai às 7.
1: Pois.
0: E tem aulas que eu gostava de fazer e não posso por tu aqui, não é?
1: E eu acho que a melhor fase do dia para fazer desporto é esta.
0: Eu também acho. Eu no limite, eu acho que a melhor fase para fazer desporto no limite é até à hora do almoço.
1: Sim, sim.
0: Incluindo, ou seja...
1: Depois da hora do almoço já não gosto.
0: Não, depois da hora do almoço já não é para fazer desporto. Para mim já não é. Eu já não consigo.
1: Então, eu ando a ter umas manhãs muito agradáveis.
0: Bom,
1: ao ver pessoas a fazer desporto, eu a passear o meu cão com alguma inveja das pessoas que fazem desporto. Mas pronto, farei certamente nas minhas férias. Nas minhas férias vou aproveitar.
0: Vais aproveitar
1: para
0: um
1: estar
0: aquele
1: ali
0: bocadinho,
1: também
0: como é óbvio.
1: A fazer o
0: até
1: meu
0: porque,
1: desporto.
0: Até porque repara, tu és novo na vizinhança, também tens que fazer.
1: Exatamente,
0: não é? Tens que pertencer.
1: É verdade, é verdade.
0: É
1: muito giro também perceber, não sei se tens este jogo, que é quem são os famosos que moram na tua zona.
0: Ah pá, não tenho, porque eu vivo no meio do. Não é?
1: Pronto, já descobri vários.
0: Eu vivo no meio dos montes.
1: Pois.
0: Pronto. Eu tenho é muito aquela coisa de, como sabem que eu vivo ali, mesmo em qualquer sítio que eu vá, que as pessoas saibam eventualmente que eu vivo ali, dizem, o João Pedro também mora na Arruda.
1: Pois.
0: E eu digo, giro. Não, mas é assim, ele vive, ou seja, as pessoas partem do princípio que a Arruda tem 10
1: ruas,
0: pessoas.
1: Claro.
0: Né? Vivem lá 10 pessoas.
1: Mas também são o quê? São 25.
0: São 25.
1: Pronto. Também não é muito
0: mais. Mas tem 4 ruas em vez de 2.
1: Pois.
0: Estás a ver? Portanto, não quer dizer que as pessoas.
1: Não quer dizer que vejas...
0: Eu saiba.
1: Que...
0: E depois é esta, claro. A partir do princípio, não é? Que eu vivo num bairro, primeiro. E depois, a partir do princípio que. Eu conheço todas as pessoas que ali vivam.
1: Mas é muito interessante.
0: Sabes?
1: Nós fazemos programas juntos há quase 2 anos.
0: Uh-huh.
1: E eu não sei bem como é que é fisicamente a tua rua. Tu moras numa vivenda?
0: Não.
1: Eu sei que é um apartamento. Lá está, para mim, Lisboeta.
0: Estás a ver? A rua é vivendas.
1: Claro, é campo. Estás no campo.
0: É de facto campo. É muito campo.
1: Então como é que mesmo no campo foste enfiar um apartamento?
0: Opa, não é, porque eu tinha, era muito nova. Quando nós comprámos casa
1: grande.
0: E é um apartamento grande. É,
1: é um apartamento
0: queres
1: muito
0: que eu
1: grande.
0: Diga quantos metros quadrados tem?
1: Não quer. Que eu sei que ela está bem.
0: Ela está bem. Sim. Tenho 3 varandas, vou deixar assim.
1: Toma.
0: Pronto. É estas. É nestas, não é?
1: Ok.
0: Nenhuma delas marquise,
1: olha,
0: tá?
1: Uma salva de palmas para a Ruda. Nesta fase do dia, que é importante.
0: Mas olha, eu acho que era muito simples, vais entrar de férias, Alexandre Guimarães.
1: Epa.
0: Ah, mas por acaso não bate certo com as tuas férias. Falta um mês ainda. Não, mas as festas lá acontecem em agosto.
1: Ah, boa.
0: E as festas lá são muito divertidas. E eu acho que tu devias lá ir.
1: Vou pensar no teu caso.
0: Para conheceres, eu levo-te
1: a sítios giros.
0: Opa, ainda não vi bem. Ainda não sei bem o que é que vai acontecer.
1: Também é daqueles que não interessa, não é?
0: Mas também é daqueles.
1: É quem aparecer.
0: Não, é assim. Aquilo o que interessa é o espírito. Percebes?
1: Boa.
0: O espírito da festa é muito animado. Depois quem é que aparece para cantar, isso, olha,
1: sim,
0: é um bónus.
1: É o adereço.
0: Percebes? Sim.
1: É por falar em espírito, sim. Nós daqui a pouco vamos aqui a uma história que nos comoveu bastante.
0: É verdade.
1: E estamos a tentar dissecar mais informações.
0: Uhum.
1: Está relacionado com um objeto muito caro que pode ter uma reparação em breve.
0: Sim.
1: Podemos precisar da vossa ajuda para resolver isto, porque ainda não está resolvido.
0: Uhum.
1: E é um assunto até sensível. Eu não sei se consigo falar mais
0: não,
1: agora.
0: Não, eu acho que é preciso.
1: Falamos mais a seguir. É. Dá-me uma música ou algo do
0: duas,
1: género.
0: Pode ser?
1: Olha, agradeço imenso.
0: Do duas, Ace One e a banda em ginástica e depois Fontaines DC em Liberty Bell.
1: Pronto, mas quem percebe de principalmente carros, se calhar ele não vai ficar por aí.
0: Só favor, para nos ajudar.
1: Obrigado.

Mais.

0: Liberty Bell, Fontaines DC, manhãs da 3, 7h22. Tadã!
1: Nesta fase, é urgente. Não.
0: Não é urgente.
1: Não. Pausa nisso.
0: Ah, tem que ser sem som.
1: Não, quero um piano.
0: Queres um piano? Ai!
1: Sim.
0: Queres um piano? Tá
1: eu
0: bem.
1: Vou esperar pelo piano.
0: E vais esperar. Vais esperar, mas tens que ir falando, porque senão a rádio fica estranha, não é?
1: Não, eu espero pelo piano e espero também que a nossa querida colega Madalena Paredes
0: se junte a esta emissão.
1: Podes vir, Madalena, sim.
0: Madalena, anda. Precisamos de ti aqui, Madalena.
1: Olá, Madalena. Bem-vinda ao estúdio.
0: Sim. Vou-te ligar o microfone.
1: Tens de ligar aí o microfone.
0: Madalena, já está.
1: A Madalena vai entrar nesta emissão um pouco abatida, não estranhem. Sim. Porque é um dia difícil.
2: Muito difícil.
1: Obrigado pelo piano, Andreia.
0: Ora.
1: Então, nós mencionámos há pouco que tínhamos um tema sensível para trazer esta manhã.
0: Uhum.
1: E o tema sensível está relacionado com a nossa produtora.
0: É verdade.
1: Para quem ouve este programa diariamente sabe quem é a Madalena Paredes.
2: Olá.
1: Para quem não sabe, a Madalena é uma menina.
2: Com sonhos.
1: Com sonhos. Exatamente.
0: E ambições.
1: E ambições. E a Madalena, para chegar a esses sonhos, precisa de um veículo.
2: Precisa de um veículo.
1: O veículo não só é
0: novo,
1: a esperança.
2: Sim.
1: O veículo é também a vontade.
2: Sim.
1: Mas é também um carro.
2: Sim.
1: Pronto.
2: Sim.
1: E então, acontece que a Madalena Paredes, num destes dias, chega ao pé de nós e diz: vocês não vão acreditar.
2: Nem eu acreditei, sabes?
1: A Joana M foi expulsa da... Não, estou brincando, não foi isto. Isto foi outra coisa. Mas...
0: Não era essa.
1: A Madalena tem neste momento... Eu acho que podes explicar tu até, Madalena, porque eu acho que na primeira pessoa...
2: Sabes, Alexandre, o risco está efetivamente na porta do penduro do meu carro, mas eu sinto mais no coração.
1: Eu percebo perfeitamente.
2: Eu sinto que é o meu coração que está arriscado porque... Porque, acima de tudo, eu não merecia... Não é? Eu também já pensei em arriscar carros a outras pessoas.
1: Ok, isso não nos contaste na altura.
2: Não é o meu ex-namorado, parem de dizer isso.
1: Ok.
2: Não disse isso.
1: Boa, Joa.
0: E é bem que rolou.
2: Eu ando a dar um baseado com o Joa, se
1: calhar. Sim.
2: Mas efetivamente, eu não merecia isto. Mas é um carro novo.
1: É que é um carro novo.
2: É que eu vim trabalhar, não é? O meu primeiro trabalho.
0: É verdade.
2: Um ano depois de estar a trabalhar...
0: Conseguiste finalmente uma independência.
2: Sim,
0: não é?
2: Porque eu tinha um carro de dois lugares. E eu sou uma pessoa de pessoas.
1: Que era uma moto com set car. Que era estranhíssimo. Nós vínhamos sempre a Madalena neste veículo, era bizarro.
0: Sim.
1: E então, tu agora...
2: E eu comprei um carro de cinco lugares.
1: Epá.
2: Com o meu trabalho, o meu dinheiro.
0: O teu suor. As tuas lágrimas.
2: Sim.
1: Os impostos dos outros.
2: Sim. Vocês compraram um carro.
1: Tu tens, neste momento, um risco de cerca de... 80 centímetros
2: sim,
1: do teu carro.
2: Sim, tranquilamente. O que é que acontece? Eu vou às compras e vejo que. E vejo a parte esquerda, a parte direita neste carro do meu carro.
1: Muito bem.
2: Tive de fazer aquela.
0: Sim, aquela coisa.
1: Sim, o relógio esquerda.
2: Sim. Bom. E vejo que o meu carro está arriscado. E tenho a reação que toda a gente tem. Joelhos ao chão,
1: quem
2: mãos à cabeça.
1: Da...
2: Sim. No Parque do Continente de Lourel, aos gritos. E agora, eu não sei onde é que este risco foi feito.
1: Será que foi na RTP?
2: A questão é essa.
0: Não sabemos.
2: Será que foi na RTP? Será que foi quando eu fui às compras? Será que já estava?
0: Agora, atenção, porque Madalena Paredes, quando diz se foi na RTP, foi no parque exterior da RTP.
2: Exatamente.
0: Não é? Porque Madalena Paredes humilde trabalhadora.
2: Sim.
0: E nem sequer tem essa possibilidade.
2: Eu não tenho cartão, não tenho lugar na garagem da RTP.
0: É isso.
2: Não tenho, mas eu sei que tenho um lugar cá dentro neste estúdio, isso para mim basta. Agora há aqui outra camada, que é, eu sou filha única e sou, como a Alexandra disse, uma menina. E eu sei que o meu pai queria um rapaz. E portanto, tudo o que é carros, eu tento ver futebol, eu tento agradar-me por tudo isso, mas... Ele agora acha que sou eu que não sei estacionar.
1: Pois claro.
2: E não
0: que
2: é um
0: clássico.
2: Real.
1: Pronto,
0: é um clássico.
1: Há que fazer aqui um ponto de situação. Eu tenho neste momento à minha frente a imagem do risco do carro e eu posso garantir que isto não é uma risca de mau estacionamento.
0: Não é, é de maldade.
1: Isto é de maldade.
0: É de maldade.
1: Isto é um risco que começa quase por baixo do espelho retrovisor.
0: Exato.
1: E que vai até. Pá, e é aqui que se perde a noção.
2: O risco
1: vai até ao farol.
2: E o risco eu até aceitava. Na porta. Agora, o farol!
1: O farol é escusado.
2: O farol é mesmo, pá, confundiram-me bem. esta pessoa a quem queriam efetivamente riscar o carro, pá, não sei o que é que esta pessoa fez, mas
1: é assim,
2: o farol é bizarro.
1: Dito isto, eu não sei quem é que está desse lado que nos pode ajudar, porque não é daqueles riscos que saem com um bocadinho de cuspe.
2: Não, não. Eu tentei.
0: Nem cuspe.
1: Tu mandaste o.
0: Eu. Sim, nem um bocadinho de cuspe. Não dá para fazer com aquelas esponjas mágicas que andam para aí na internet.
1: Não,
0: a
1: não,
0: dizer
1: não
0: que
1: dá,
0: tiram
1: não
0: coisas.
2: Tentaram
0: não dá.
2: Meio aquela cola que os mecânicos têm.
1: Sim, também não.
2: No farol disfarçou, mas ele disse-me logo: isto disfarça, mas aqui em cima vê-se. Pois vê-se.
0: Pois é.
1: Então, quid iuris. O que fazer a partir daqui, não é?
0: É verdade.
1: Vamos ter que trocar a chapa do carro?
0: Vamos ter. Ah, existe algum método que nós não saibamos para resolver este problema de raiz?
1: É que, normalmente, a nossa audiência tem soluções.
0: Pois tem.
2: O que eu preciso agora é soluções. Eu só preciso de. Eu não estou a pedir demasiado, só estou a pedir.
1: Já agora, se alguém riscou um carro preto por engano nos últimos tempos.
0: Sim. Podes dizer a marca só do carro.
1: Pode-se
0: não precisa dizer o modelo, mas só a marca.
2: Eu tenho um Renault.
0: Um Renault.
1: É um Renault.
2: Portanto, é que até o carro é humilde, percebes?
0: Pois é. Não merecias, Madalena, não merecias.
2: Mas é um bom carro, pá. GPL.
1: Pois, aqui.
0: Aqui
1: é que estragaste.
0: Foi demais. Não, foi demais.
3: Já falámos sobre isso.
0: Foi demais. Com Andreia Pinto. Eu disse só para dizeres o modelo, não é? Eu só disse para dizeres a marca.
2: É ótimo para a carteira. Eu não percebo os haters de GPL. Eu adoro. E vou ter para sempre.
1: Sim, sim. Há em tantas bombas.
2: E é super divertido pôr. Eu sinto-me sempre super crescida a pôr GPL. Sim. Porque é mesmo difícil, portanto, olha.
0: Ficam
1: deves
0: com
1: ter uma mala gigante.
0: Não merecias mesmo, não é?
1: A tua bagageira com o GPL deve ser mesmo grande.
0: Ai, temos que ir embora, que as notícias estão à porta. Mas olha, se você, nós queremos a vossa ajuda.
1: Nós precisamos de notícias, na verdade.
0: 924-125-258. Queremos saber como é que a Madalena arranjou o carro. E quem foi? A pessoa que fez este. Se ouvir a Antena 3, bem. É assim.
1: Isto pode ser obra de outra rádio.
0: Pois pode.
1: Eu não queria por aqui.
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0: E está na hora das notícias, numa síntese com Guilherme de Sousa. Guilherme, quais são os destaques a esta hora?
11: Milhares de alunos conhecem hoje as notas finais dos exames do secundário. O Ministro da Educação garante que as notas serão afixadas, mas só durante a tarde. De manhã, a partir das 10, o Ministro Fernando Alexandre regressa ao Parlamento, vai responder aos deputados num debate de urgência pedido pelo PCP e pelo Chega. Luís Montenegro assegura que mantém a confiança política no Ministro da Administração Interna. O Primeiro-Ministro diz que Luís Neves não cometeu qualquer ilegalidade no caso das obras da Casa de Odmira, um caso com desenvolvimentos hoje no jornal Nascer do Sol, um atrelado que tinha sido apreendido pela Polícia Judiciária durante uma operação contra o tráfico de droga no Seixal no ano passado, foi encontrado este mês a quase 400 quilómetros de distância no concelho de Barcelos, acoplado a um camião da empresa do empreiteiro que tem estado envolvido nesta polémica. Em Braga, o funcionamento da urgência do hospital pode estar em risco. O Diário de Notícias avança hoje que os médicos tarefeiros não declararam à administração do hospital que não estão disponíveis para assegurar turnos neste fim de semana. A Unidade Local de Saúde de Braga confirma essa indisponibilidade e há mesmo turnos sem escalas ainda asseguradas.
0: As notícias de regresso à RTP Antena 3 às 8 com Guilherme de Sousa. 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Para já. A previsão para esta sexta-feira, algum nevoeiro durante a manhã, também algum vento na zona litoral, mas, em geral, um dia de sol e de calor, um dia de verão espetacular. Pronto, nos Açores e na Madeira, algumas nuvens aqui com possibilidade de aguaceiros. Quanto a máximas, Viana do Castelo e Porto, 23 graus, Aveiro, Ponta Delgada e Sagres sobem aos 24, 25 em Sines e Leiria, Guarda chega aos 26, Funchal 27, Braga, Viseu, Coimbra e também Lisboa com 28 graus, 29 para Vila Real, Bragança, Setúbal, Porto Alegre e Santarém 30, Beja, Castelo Branco, Évora e Faro chegam aos 33 graus.
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1: Eu acho sempre sinto sempre um arrependimento de termos feito este jingle com bocejo.
0: Porquê? Porque se pega, não é?
1: Epá, é assim, São Paulo estava esta agora.
0: Eu acho que se pega. O que é que foi?
1: Epá, eu não tenho os fãs de GPL a chegar-me às redes sociais.
0: Tens mesmo?
1: Epá.
0: Tens mesmo? Ah!
1: Pelo amor de Deus, quer dizer...
0: O que é que tu fizeste, Alexandre? Ah!
1: Mas isto também são mensagens que é a própria Madalena a reencaminhar, portanto está tudo bem.
0: Ah, claro, ela está a fazer esse...
1: Ela está a fazer triagem,
0: sim,
1: claro.
0: Sim. Sim. Ela também está a tentar provar um ponto, não é?
1: Tens aqui o Lourenço e tal, a dizer que a velha gajera é enorme, a GPL é a melhor coisa do mundo. Está bem. Ó, Lourenço. Um abraço, está bem.
0: Pronto, então, olha. Tá
1: para mim,
0: bem.
1: Pessoas que têm GPL e que adoram são as mesmas pessoas que. pá, que dizem que o hambúrguer de raba é igual.
0: E que dizem abrejos.
1: Boa.
0: E até jazz. Até jazz, sim. Não é? E namorido.
1: Ah! Essa aí doeu.
0: Ou então as pessoas que dizem também o meu companheiro.
1: Ah, mas eu gosto do meu companheiro e companheira.
0: Ai,
1: porque parece que
0: não...
1: é parceiro de vida. É tipo equipa.
0: Ah pá, mas eu acho até meio, sabes, pouco romântico. Tem pouco chinho de sentimento aí. Parece de género, olha, já são
1: assim
0: amigos.
1: Que cônjuge é melhor.
0: Não, cônjuge é péssimo. Eu acho que é de facto a pior expressão. Mas sabes, esta, ah, é o meu companheiro, a minha companheira.
1: Mas eu tenho uma boa notícia.
0: Parece esquisito.
1: Tenho uma boa notícia.
0: Temos.
1: Porque hoje é sexta.
0: Pois é.
1: E se hoje é sexta, amanhã é o quê?
0: Sábado.
1: E o que é que acontece ao sábado?
0: Acontece descanso.
1: E dona da casa.
0: É verdade.
1: Novo episódio. E a Catarina Marques Rodrigues amanhã vai receber.
0: Quem?
1: Isabel Mendes Lopes.
0: Não
1: que
0: pode
1: é,
0: ser.
1: É verdade. Com o porta-voz de livre.
12: No momento de falar sobre a Palestina, no Parlamento, a co-porta-voz do Livre chorou e com isso vieram as críticas.
13: Eu estava a preparar-me para fazer o discurso final e, de repente, as galerias encheram-se de crianças. 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
12: 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Não percam, até lá.
1: Isto é muito interessante.
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0: Última conversa para ouvir este sábado às 11 da manhã, domingo também para ver às 2 da tarde na RTP2.
1: Na televisão.
0: É verdade. Tá bom? Fica
1: tá.
0: Assim. Pronto. Agora com Sean Riley and the Slow Riders. Esta chama-se Dilly, também para ouvir. E Rosalía. São três. Sim, mesmo três para ouvir. Agora, 25 para as 8.

0: Berghain, Rosalía, manhãs de 3 e... Pá, é assim.
1: Eu prometi ontem falar sobre isto.
0: Mas se há uma coisa que o Alexandre foi fazer ontem que me deixa extremamente entusiasmada, foi a ida do Alexandre ao cinema.
1: Pronto, eu não vou spoiler nada porque é um filme que saiu ontem.
0: Mas espera, vamos ao trailer primeiro.
2: Odysseus.
0: Ai, está tão chido.
2: Don't you remember?
1: Por acaso é estranho, nós passamos o filme todo a ouvir Odysseus, que é Odisseu, que é Ulisses em inglês, ou em grego, neste caso.
0: O que é esquisito, não é?
1: Ou seja, nunca ouvimos Ulisses, foneticamente.
2: Death.
3: Remember. A wife, a son, home.
0: Vai, o que é que falamos aqui?
1: Estamos a falar de Odisseia, que em tempos foi de Homero, passa agora a ser também de Christopher Nolan. E isto é já uma pista que eu dou. Se vocês vão à espera de ouvir o conto heróico de Homero, blá blá blá, muita calma.
0: Acalmem-se.
1: Muita calma. Porque para mim uma dúvida sempre foi... Porquê é que o Christopher Nolan quer fazer o filme de uma lenda tão antiga? É uma história que se passa de séculos antes de Cristo.
0: E que já se falou muitas vezes também,
1: sim,
0: não é?
1: Sim, ou seja, não percebi bem o lado sexy que havia em trazer isto para o grande ecrã.
0: Era quase o Christopher Nolan lembrar-se de pegar nos Maias, não é?
1: E depois de ver o filme, tu percebes perfeitamente porque é que ele queria fazer este filme. Porque o homem tem uma leitura completamente diferente do que já viste desta Odisseia de Homero. Já agora, deixa-me só recapitular. A Odisseia, para quem não se lembra, porque muitas vezes é uma história que ficou na nossa infância, na nossa juventude, conta a viagem de regresso de Ulisses a casa, que é Ítaca, uma ilha, depois da Guerra de Troia. A clássica guerra onde acontece a tática militar do cavalo de Troia. Pronto, que é no fundo uma ofrenda, não é? Ou seja, é uma armadilha, é uma ofrenda envenenada.
0: É um isco, na verdade, não é?
1: Porque os troianos, ao incluírem a ofrenda dentro das muralhas, depois, dentro do cavalo de Troia, estavam os soldados gregos. Pronto, desta parte lembramos todos muito bem, até porque é uma expressão até usada, não é? O cavalo de Troia usa-se bastantes vezes. Mas que a viagem de regresso de Ulisses demora 10 anos, já não nos lembramos tão bem. E a história do filme é esta. É o regresso de Ulisses depois de vencer a Guerra de Troia. Eu já não lembrava que eles tinham ficado 10 anos a fazer um cerco a Troia antes de se lembrarem do cavalo.
0: Uau!
1: É muito tempo. Eles estão 10 aninhos ali.
0: É muito tempo, verdade.
1: Portanto, depois da vitória da Guerra de Troia, o Ulisses tem de voltar para casa. E é uma viagem que supostamente duraria umas semanas de barco, nas naus, na altura, não é? Acontece que a viagem do Ulisses demora 10 anos num regresso muito atribulado, cheio de obstáculos, e as lendas são conhecidas. O primeiro grande obstáculo é o ciclope Polifemo. Polifemo é filho de Poseidon, deus dos mares.
0: Uau.
1: E...
0: Ai, eu adoro tudo isso. Sabes que eu tenho um encantamento muito especial pela mitologia grega e romana e eu gosto muito disso. Acho muito, muito interessante.
1: Vais levar com muita neste filme.
0: Eu adoro.
1: Tens muita neste filme, tens muita mitologia. Apesar de eles não aparecerem bem, não vão com expectativas de ver muitos deuses neste filme, mas são muito falados e há muita conversa sobre isso. E vocês agora dizem, ai, mas não vou ver deuses, então não vou ver imagens espetaculares. Ai, vão. Ai, vão. Vão. Mas dizia eu, e vou recapitulando as etapas, atenção, tudo o que eu estou a dizer não é spoiler do filme. Isto
0: é história.
1: Isto é a história muito conhecida de Odisseia de Ulisses.
0: Claro.
1: Ele, quando tem de derrotar a Polifemo, tem de depois ultrapassar a feiticeira Circe, tem ainda as sereias e o canto mortífero das sereias, tem um monstro Scylla, que é um monstro com 6, 7 ou 8 cabeças, tem um redemoinho no mar, tem a ninfa Calipso, que o retém numa ilha durante muitos anos como amante, e no meio disto tudo há alguém que fica muito chateado. Porquê? Porque o Polifemo, o primeiro obstáculo de todos, o ciclope, é filho de Poseidon, e o Ulisses lembra-se de cegá-lo. E o Poseidon não fica muito contente com isso. E então é um grande obstáculo também o quê? O mar. O mar também fica uma personagem contra Ulisses e a sua armada. Portanto, são 10 anos de viagem que estão retratados neste filme. Ao mesmo tempo, tens a Penélope em Ítaca, que prometeu esperar por Ulisses, mas que no meio disto tudo, entre os 10 anos do cerco a Troia e mais os 10 anos do regresso,
0: anda,
1: quer
0: é?
1: Dizer, são 20 anos, não é?
0: Não
1: à espera do homem.
0: Tá,
1: em 20 anos muita coisa pode acontecer.
0: Com
1: e a Penélope tenta ali manter-se à espera, mas aquilo começa a ficar complicado de esperar.
0: Penélope, que é a Anna Thaway.
1: É a Anna Thaway.
0: Olha que bela piada.
1: É, Anna Thaway. Tens também Telémaco, o filho de Ulisses. Pá, isto no fundo é uma família de sonho, que é, tens o pai é o Matt Damon, a mãe é Anna Thaway e o filho é Tom Holland. Isto é uma árvore genealógica.
0: Olha, tenho uma curiosidade muito interessante sobre este filme que vi ontem. Não sei se tu sabes, a propósito do elenco, que eu acho que é uma curiosidade muito divertida, que eu gostei muito de saber. A Zendaya esteve há pouco tempo
1: Nas Manhãs da Três.
0: Nas Manhãs da Três, é verdade. E disse-nos, nas Manhãs da Três, que ela não propriamente se candidatou ao casting deste filme. O que é muito, muito curioso, porquê? Porque se falamos de Zendaya, ela é uma atriz extraordinária, aliás, como todo o elenco, não é? Mas o que aconteceu foi, Tom Holland recebeu a chamada de Christopher Nolan para ser convidado, exatamente, para ser convidado para este filme. Ela diz que ficou extasiada com a notícia, porque é grande, grande fã de Christopher Nolan, nunca tinha tido a oportunidade de trabalhar com ele, mas saber que o marido iria fazê-lo deixou-a muito, muito feliz e estava excitadíssima para aquele acontecimento que ia ser, e que ela já sabia que ia ser, a Odisseia. Recebeu o guião em casa, não é? Tom Holland recebe o guião em casa, ao que ela confessa que deu uma espreita dela. E ela até diz em brincadeira: o guião estava em minha casa, eu sou grande fã do Nolan, como é que eu não podia ver?
1: Claro.
0: Então devo fazer um pequenino sneak peek. E percebeu que estava ali, de facto, um filme brilhante nas mãos. Ficou ainda mais feliz, obviamente, por Tom Holland, por fazer parte deste elenco. Agora, há uma reunião depois da recepção do guião, uma reunião que é feita por Tom Holland e por Christopher Nolan e outros elementos da produção do filme, da qual a Zendaya não faz parte. E depois desta reunião, o Tom Holland sai e diz-lhe: olha, preciso que vejas o guião novamente. E ela diz: então, mas eu já vi o guião, o que é que se passa? Não, agora preciso que vejas o guião, mas com a voz de Athena. E ela ficou maluca. Pronto. E então, às tantas, isto na reunião decidiu-se que a Zendaya também ia participar no filme e que ia fazer.
1: E faz de facto de deusa.
0: Exatamente.
1: Portanto, há a ciência deusa que aparece, que é a Zendaya. Eu não vou alongar muito na minha crítica, digamos assim, primeiro porque não sou ninguém para criticar um filme de Christopher Nolan, sou só muito fã. Eu acho que me apaixonei por cinema ao ver Memento, filme já com uns aninhos de Christopher Nolan. Sou um fã, adorei o Dark Knight, a versão do Batman do Christopher Nolan. Adorei A Origem, adorei o Interstellar. Dunkirk passou-me um bocadinho mais ao lado, mas adorei o Oppenheimer.
0: O Interstellar é de facto um dos grandes filmes também do Nolan, não é?
1: Bem, eu amo o Interstellar.
0: E o Oppenheimer também foi extraordinário.
1: Este filme eu diria que vem um bocado na mesma ordem de ideias do Oppenheimer, em certos pilares, que pode ser interessante. Não quero dizer muito sobre o filme, só quero dizer que fiquei muito, muito, muito entusiasmado e com aquela sensação o resto do dia de...
0: Ai, isso é tão bom.
1: Que eu acabei de ver.
0: Isso é tão bom.
1: Meu Deus, que obra de arte que está aqui. E eu sei que há muitas críticas negativas. Há também aqui uma outra revolta, porque há decisões que podem ser consideradas QB woke. Eu acho que são certeiras as decisões que o Christopher Nolan toma, até porque é um homem muitas vezes visto como conservador da direita. E há aqui, de facto, muitas visões que não são de todo conservadoras. E há uma releitura hiper interessante deste conto heroico e eu quero muito que vocês vejam para eu poder falar convosco.
0: Pronto, e nós vamos ver. Eu fiquei muitíssimo entusiasmada e até te vou dizer, Alexandre, deixa-me muito aliviada que tenhas tido essa reação ao filme, porque eu queria muito ver e quero muito ver, mas agora quero mais, sabes? Porque depois o entusiasmo,
1: sim, e se puderem,
0: dos outros é sempre contagiante, não é?
1: Se puderem, vejam no maior ecrã possível, ou seja, se houver IMAX perto das vossas casas,
0: se
1: vão ver o
0: HyperMax.
1: É pá, compensa, de facto, porque...
0: Também se puderem ir ao Sphere em Las Vegas, não é? Se eles estiverem lá, ainda melhor, porque o ecrã ainda é maior.
1: Porque tem cenas que, de facto, são impressionantes. E o IMAX, para mim, nem muitas vezes pela imagem, mas o som do IMAX.
0: Ai, é incrível, claro.
1: Ainda por cima, há ali uma outra cena de guerra e cenas de tempestades, obviamente, não é? Que compensam ver naquelas condições.
0: Maravilhoso. Fica então a dica, não é, para o vosso fim de semana, para aproveitarem então a estreia de Odisseia, o novo filme de Christopher Nolan. Vai ser um dos filmes do próximo ano, Alexandre?
1: Bem, eu acho que se ganhar os Oscars todos, eu não fico nada surpreendido. Bem, agora estou aqui a subir expectativas e vocês vão adiar o filme, não é? Vão tranquilos, vão com calma. Com Andreia Pinto e Alexandre Guimarães.
0: E vão sobretudo, que eu acho que a melhor postura para ir ao cinema ver um filme de um destes realizadores, seja do Nolan, seja de outro qualquer histórico, é ir de mente aberta. Porque eles têm, obviamente, uma visão sempre muito arrojada ou muito diferenciada daquilo que nós estamos habituados.
1: Sim.
0: E por isso, essa mente aberta pode facilitar também o jogo e pode facilitar também a gestão da nossa própria expectativa. Ora bem, entretanto, o modelo de inteligência artificial português...
1: Amália. Tem dado uns problemazinhos.
0: Tem dado uns problemas. Pois, mas o nosso Primeiro-Ministro comenta, claro.
4: Hoje posso dizer com orgulho que o modelo Amália erra de propósito para se perceber quem usa inteligência artificial para fazer os trabalhos da escola ou escrever outro tipo de textos. É o primeiro modelo totalmente à prova de plágio. Hoje e sempre. E foi muito útil para nos ajudar na correção dos exames do secundário.
0: Prontos.
1: Pois.
0: Agora, não é? Vai saber.
1: Vamos descobrir tudo daqui a 15 minutos.
0: Sim, daqui a 15 minutos ficamos a saber a edição completa do Portugalex.
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0: A 3 minutos das 8, Concept of Love dos IBB Sound Machine. É assim que ficamos até à hora certa. Deixem-se estar. Boa sexta-feira.

0: Chama-se Concept of Love e Bibi Sound Machine, manhã de sexta-feira, agora com 8 horas no nosso relógio, são 7 nos Açores. E está na hora de avançarmos para as notícias, mais uma edição nesta manhã. O que é que se passa no país e no mundo? Sou Alexandre, Guilherme de Sousa. Eu estou sempre a trocar o nome, Guilherme. Vamos embora.
1: Bom dia. Milhares de alunos conhecem hoje as notas finais dos exames do secundário. O Ministro da Educação garante que as notas serão fixadas, mas só durante a tarde.
2: Muito rapidamente, a minha palavra é para agradecer à resposta que os professores deram ao meu apelo hoje de manhã. Tivemos uma excelente receptividade. As avaliações estão a decorrer e estamos muito confiantes que amanhã à tarde publicaremos as notas de todas as disciplinas. Muito obrigado. Muito obrigado.
1: De manhã, a partir das 10, o ministro Fernando Alexandre regressa ao Parlamento, vai responder às perguntas dos deputados num debate de urgência pedido pelo PCP e pelo Chega na sequência desta polémica em torno dos exames nacionais. Luís Montenegro assegura que mantém a confiança política no ministro da Administração Interna. O primeiro-ministro diz que Luís Neves não cometeu qualquer ilegalidade no caso das obras na Casa de Odmira, um caso com desenvolvimento avançados nas últimas horas pela TVI e pelo jornal Nascer do Sol, um atrelado que tinha sido apreendido pela Polícia Judiciária durante uma operação contra o tráfico de droga no Seixal no ano passado, foi agora encontrado a quase 400 quilómetros de distância no concelho de Barcelos, acoplado a um caminhão da empresa do empreiteiro que tem estado envolvido nesta polémica do ministro Luís Neves. Em Braga, o funcionamento da urgência do hospital pode estar em risco nos próximos dias. O Diário de Notícias avança hoje que os médicos tarefeiros declararam à administração do hospital que não estão disponíveis para assegurar turnos neste fim de semana. A unidade local de saúde confirma essa indisponibilidade e há mesmo turnos sem escalas ainda asseguradas. O Museu da Calouste Gulbenkian reabre amanhã, dia em que a Gulbenkian comemora precisamente 70 anos. Depois de ano e meio fechado para obras, o projeto de modernização dos arquitetos Frederico Ladon e Teresa Nunes da Ponte recuperou as raízes do museu inaugurado nos anos 60 e reforçou a ligação do edifício aos jardins da Fundação, como nos conta Xavier Salomão.
3: Eu diria que tudo mudou e nada mudou. Para todos aqueles que conhecem bem e adoram o Museu da Gulbenkian, estruturalmente ele está igual, mas está muito melhor no que diz respeito a todos os aspectos práticos, em termos de iluminação, de experiência do visitante. Em muitos casos, o que fizemos foi recriar a visão do museu de 1969, quando ele foi criado. Por causa disso, vão ver que ele está muito diferente do que foi nos últimos 25 anos.
1: Para celebrar a entrada no museu, é gratuita até ao próximo dia 26 de julho.
0: As notícias de regresso à RTP Antena 3 às 8h30 com Guilherme de Sousa, atualidade sempre em notícias.rtp.pt. Cá estamos, mais uma horinha.
4: Siga.
0: 3 minutos depois das 8, ao som de Somber, neste 12 to 12. Bela maneira de começar mais uma hora, nestas manhãs da 3.

0: 12 to 12, Somber, manhãs da 3, sexta-feira. Que é o melhor dia da semana, ou não? Até porque para muita gente quer dizer que é o último dia de trabalho antes das férias.
1: Há muita malta a entrar de férias hoje, nós sabemos. Olha, se é o vosso caso, por favor, 924-125-258. Eu quero mesmo saber para onde é que vão, seu Cusco.
0: Sim, para onde é que vão, o que é que vão fazer, quanto tempo, só favor.
1: Tudo.
0: Que nós queremos mesmo saber. Aliás,
1: até que estou a casa.
0: Nós queremos, sim, nós queremos saber só por um motivo. Precisamos fazer uma sondagem para perceber se as pessoas continuam muito para o Algarve ou não.
1: Claro.
0: É só por isso, é só para dados estatísticos. Como é que está o trânsito a esta hora?
1: Está tranquilo porque muita gente de férias, lá está.
0: Olha.
1: A Norte, A28, A3 e VCI com os filas do costume, mesmo assim nada do outro mundo. A Lisboa, apenas um acidente a reportar, que é na segunda circular, no sentido do aeroporto Benfica, tem no sentido inverso ao do maior trânsito. Este acidente é na Encarnação, com alguma demora. No inverso, lá está a intensidade entre o Eixo Norte-Sul e as Calvãs. De resto, A5 e A19 e a Ponte Vicente de Abril, com o congestionamento do costume. Nesta hora de
0: ai, atropelei-te, desculpa. Um atropelamento de um animador.
1: Ficam a saber.
0: Podem reportar.
1: Que podem reportar para 821-0101, que é o número do Serviço Nacional de Trânsito.
0: É aqui, por favor, eu adorava que houvesse alguém que ligasse para a Sandra e dissesse: Sandra, houve um atropelamento.
1: Houve um locutor atropelar para um jingle.
0: Sim.
1: Não sei se está tudo bem ou não.
0: Chamei o INEM. Para já, ainda não está na hora do nosso Portugalex. Temos que fazer aqui um compasso de espera para entrar à mesma hora, porque eu sei que as pessoas ficam
1: claro,
0: à espera,
1: pessoas,
0: não é?
1: Às
0: 8h10 no carro para poderem ouvir o Portugalex de António Machado e Manuel Marques, ainda por cima é o último episódio da semana, não é? Portanto, olha, é daquelas. Mas, boas notícias. Até ao final deste mês de julho temos novos episódios do Portugalex para acompanhar. Depois, a partir de agosto, é que a coisa muda
1: de figura.
0: É verdade, é o best-of que nos chega sempre todos os anos, não é? Pronto, já temos aqui WhatsApps. Deixa-me ver se já temos WhatsApps para ajudar a Madalena. É que eu acho que ninguém respondeu. Ah, responderam sim. Temos aqui WhatsApps para ajudar a Madalena.
1: Temos WhatsApps e bons WhatsApps para viajar.
0: E bons WhatsApps para viajar. Sim, sim, já lá vamos. Porque o Portugalex está mesmo aqui. António Machado e Manuel Marques, com os resultados dos exames, finalmente saem no fuso horário do Havaí.
1: Porra.
2: Em princípio, é hoje que são afixadas as notas dos exames nacionais do secundário. O Portugalex sabe que o Ministro da Educação ainda tentou pedir à União Europeia para equiparar o fuso horário de Portugal ao do Havaí.
3: Vá lá, são somente 12 horas, não vos custa nada. E a mim dava-me imenso jeito. Vá lá, vá lá.
2: Mas parece que não deu.
3: Entretanto, 60 militantes do Bloco de Esquerda anunciaram a saída do partido, criticando o rumo que o mesmo tem seguido.
2: A notícia aqui não foi propriamente a saída, mas o facto de ainda existirem 60 pessoas no Bloco. Fomos pedir a reação do antigo coordenador, Francisco Louçã, por ser o que tem a melhor voz para imitar.
4: Os rapazes e as raparigas do Bloco são livres de fazerem o que quiserem. Se o Bloco deixar de ter pessoas suficientes para ser um partido, pode mudar de ramo e ser, por exemplo, uma loja de tote bags e camisas sem colarinho. E agora fiquem lá com esta, que eu sei que foi para isso que me ligaram. O rato Rafael roeu a rolha da garrafa de rum do rei da Rússia.
3: E parece que o modelo de inteligência artificial português, o Amália, cometeu alguns erros básicos quando foi testado por utilizadores e programadores independentes. Não soube responder, por exemplo, à pergunta: quem é o primeiro-ministro de Portugal?
2: Atenção que a pergunta não era quem é o líder do Bloco de Esquerda ou quantos filhos têm, em conjunto, as irmãs Patrocínio, porque isso ninguém sabe.
3: O Portugalex decidiu dar mais uma oportunidade ao modelo. Amália, o que fica bem numa casa portuguesa? Pão e vinho sobre a mesa ou uma gata chamada Teresa?
5: Ei, eu quero lá saber disso, cantem vocês, vá todos comigo. Numa casa portuguesa fica bem. Palminhas, palminhas, vai.
2: Amália, concentra-te, que dia é hoje?
5: Não faço ideia, vá comigo. Que dia é hoje? Andei às paredes, confesso. Vá, agora vocês. E até vós tu. Palminhas, vai.
2: Conseguimos chegar à fala com o Primeiro-Ministro entre dois jogos do Mundial e ele mostrou-se orgulhoso.
6: Hoje posso dizer com orgulho que o modelo Amália erra de propósito para se perceber quem usa inteligência artificial para fazer os trabalhos da escola ou escrever outro tipo de textos. É o primeiro modelo totalmente à prova de plágio. Hoje e sempre. e foi muito útil para nos ajudar na correção dos exames do secundário.
2: Obrigado, e é precisamente o modelo Amália que nos vai ler hoje a ficha técnica. A vossa atenção, por favor.
5: Em Portugal é que se é escrito por não sei quem, interpretado por não faço ideia e sonorizado por alguém. Ah vá, cantem todos comigo. Foi o domingo, eu sei, a casa da Mariquinha, vá, todos comigo. Balvinhas, balvinhas, Portugal é que se balvinhas.
0: Eu gostei. Agora dizer que é de António Machado e Manuel Marques, os textos da Patrícia Castanheira, sonoplastia de Tomás Anaori.
1: Segunda-feira a mais.
0: Segunda-feira a mais. Novos episódios sempre às 8h10, 1h20 ou quando quiserem. 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Música.
1: Bora.
0: Maestro. Com Last, esta chama-se Costas.
1: Um álbum que celebrou há muito pouco tempo, um ano de vida.
0: Já!
1: E que tem documentário behind the scenes disponível no YouTube do artista Last.
0: Então vão lá espreitar. Vale a pena, não é?
1: Muito a pena.
0: Sienna Spyro também passa por cá. Is Not My Baby, I'm Is. É uma das novas revelações e foi disco da semana, na semana passada, aqui na RTP Antena 3.

0: Siena Spyro, manhã de sexta-feira. It's Not My Baby, I'm Is, a nova revelação da música. Já é apontada como uma das grandes vozes que temos mesmo de acompanhar. E o que temos mesmo de acompanhar também nesta manhã é a saga do carro da Madalena. Porque o carro da Madalena.
1: Voltamos ao contexto, sim, André Pinto, André.
0: Saga.
1: Madalena Paredes.
0: É uma saga.
1: Bem-vinda novamente
2: a
1: esta
2: empresa.
0: É verdade, Madalena.
2: Saga.
0: Então, é uma saga triste. Não é?
1: A Madalena tem um risco com quase um metro no lado direito, ou assim, nem por cima no lado de pendura.
2: No meu carro com 5 metros.
1: Oh, meu Deus. E então, nós partilhámos e tivemos feedback.
0: Claro, tivemos. Claro, tivemos feedback dos nossos ouvintes. Marcos Mota Veiga.
3: Ora, bom dia, meus meninos. Vocês estavam a falar em riscos. Epá, parece que é mesmo crónico da Renault. A minha mulher também tem uma grande Scénic. E pelos vistos, já no trabalho dela, já por várias vezes que riscaram-lhe o carro. E agora o último até foi um vinco na porta. Teve que ser todo pintado porque não dava mesmo para arranjar. Não, alguns riscos dá para sair com um polimento assim mais rígido e profundo. Agora, quando são riscos muito profundos, são mesmo pintando a chapa. Mesmo
0: não
3: esqueçam lá,
0: não.
3: Não dá para fazer de outra forma. Aconselho uma coisa: quando apanhar os gajos que fez isso, mandam-lhe uma sarrafada na orelha.
2: Não está pronto. Não está pronto.
1: De certa forma, eu gostava de dizer a Madalena dar uma sarrafada em alguém.
2: Não está pronto. Eu sempre quis andar à porrada ainda por cima, portanto.
1: É um desejo que tens de antigo. Não é?
2: Sim. As pessoas, quando são muito, muito pequeninas, de altura como eu, têm de se afirmar de outras formas,
1: claro.
2: E eu gostava de andar à
1: porrada. E uma maneira saudável é essa.
2: É. Porrada em cima dele. Agora, eu ia dizer uma coisa. Ah, sim. Os riscos quando são muito vincados. Eu fui com o carro à oficina.
0: Sim.
2: O senhor ainda nem estava perto da minha porta e disse: Então estou a ver a chapa, está cinzento.
0: Está cinzento, saiu.
2: Para piorar, ainda foi lá com a unha, sabem? Aquele barulhinho.
1: Eu também preciso aqui de alguma ajuda dos nossos ouvintes.
0: Sim.
1: Porque eu estou rodeado de pessoas que tentaram fazer um brainstorming de alternativas para pintar o carro que não nos custem os olhos da cara. E eu ouvi verniz das unhas, nessa altura. Eu ouvi, passou aqui. Ouvi tapar com autocolantes.
2: Eu acho essa ótima, nem estou a brincar. Um bom autocolante bonito.
0: Eu acho que pode pôr um foguinho.
1: Não,
0: um
1: só faltou aquele spray para pintar o cabelo.
2: Pá, eu vou pôr aquele autocolante que diz: acabaste de ser ultrapassado por uma rapariga, sabem? You just got passed by a girl. Vou pôr esse.
1: Epá.
0: Pronto.
2: Mas temos fumo.
0: Aqui, mas temos aqui outra.
2: Um raio.
0: Temos aqui outra solução boa.
4: Pelo que pareça, o WD-40 ajuda a aliviar um bocadinho. Mas depois fica com a gordura no carro. Mas que ajuda a atenuar. Não resolve. Atenuar. Problema do risco do carro. Beijinhos e abraços.
1: Mas porquê? Porque vai diluir a tinta que lá está e a tinta está pouco, que está
0: não,
1: arriscado.
0: Fica, ele disse, fica lá o óleo, não é? Portanto, fica assim, fica lubrificado, não se nota tanto.
2: Não, porque
1: que giro, ainda ontem
2: dá para tudo.
1: Vocês sabem quando há coisas que nunca usam na vida e quando usam depois falam sobre isso?
0: Sim.
1: Então ontem usei da Gula 40.
0: Não pode ser.
1: Usei para as fechaduras de minha casa.
2: Claro, resulta muito
0: bem. Resulta. Pois é que ele dá para tudo, não é?
1: Eu não usava antes.
0: Eu uso muito, sabem que nas minhas articulações. Nas minhas articulações.
2: Okay. Não, mas eu acho que poderia funcionar se o risco não estivesse efetivamente
0: tão fundo,
2: muito,
0: não é?
2: Profundo. Aquilo foi mesmo riscado com ódio. Pronto, com vontade.
0: Cristóvão.
5: Sabes que coisa é que me fez-me lembrar agora de tão chateado que fiquei por ter esse risco no teu carro? Fez-me lembrar a personagem do Vincent Vega do filme, desempenhado por John Travolta no filme Pulp Fiction.
1: Classe.
5: Mas é sexta-feira, Madalena.
0: É assim. Queres falar sobre isto, não?
2: Cristóvão, nós somos amigos, tu sabes. Mas é assim. Positividade, depois de eu dizer.
0: Depois de uma
2: que
0: tragédia.
2: Meu carro foi destruído. Não. Foi o primeiro e último áudio positivo que recebemos hoje. Hoje é um dia triste.
0: Não.
2: É para estarmos em baixo.
0: Acho que não foi.

0: Madalena, o último áudio positivo.
1: Bom dia, Alexandre. Bom dia, Andreia. Bom dia, Madalena. Então, em relação ao carro, eu tenho duas perguntas. Ele anda?
0: Claro.
1: Ele passa na inspeção?
2: Isso.
1: Então está tá resolvido. Não há nada a fazer mais.
3: Ai. Não, é o João, que eu já conheço a voz. É o João Serafino.
2: É
3: o João. Olha, eu dou-te o número do meu pai e tu dizes isso ao meu pai. O que é que achas?
2: Não.
3: Diz isso ao meu pai.
2: De facto.
3: Senhor Carlos, olha, com a renda. Então está bom. Não, não está bom.
4: Passa na inspeção.
3: Então. Pá, estas positividades, eu vou ser sincera. Irritam-me.
2: Qual é que, em que momento é que tu pensaste que este risco poderia ser confundido com uma falta de talento a estacionar?
3: Quando o meu pai, lá está, é pai que ele depois faz isso. Se ele fizesse só comigo.
4: É aquela cara, não é?
3: Não,
4: mas há uma cara.
3: Frente do senhor da oficina, claro. E eu estou claramente.
2: É um complô.
3: Pá, uma minoria ali, não é? É que é a miúda, ainda por cima, quando eu sou miúda, a rapariga.
4: Pois é.
3: E que de repente, olha, uma mulher aparece com um carro arriscado numa oficina.
4: Olha que giro.
3: E o meu pai está mesmo ali, tipo, apá, a pôr lenha na fogueira do tipo. Pá, já disse para ela estacionar. Madalena, quando chegas, tens de pôr ao canto. Eu sou a primeira pessoa a chegar àquele parque de estacionamento. Eu ponho ao cantinho.
4: E tu és uma pessoa extremamente orgulhosa no teu estacionamento, não é, Madalena?
3: É que se a coisa que eu sei fazer é estacionar.
4: Pronto.
2: Nota-se.
4: É bem.
3: Não, não. É mesmo. É mesmo. Efetivamente o carro anda. E para mim está bom.
4: Está, não é? Mas tem...
3: Eu estou meio triste, mas tipo, pronto, é um risco.
4: Mas tem quantos meses? Tem poucos meses.
2: Se calhar o segredo é fazermos o mesmo risco em todos os carros do parque de estacionamento.
4: Ah, olha, pode ser.
3: Ou então eu pensava que ias arriscar a porta do outro lado para parecer que era...
2: Ah, simétrico!
4: Pode ser,
2: claro
4: ser design,
2: sim.
4: Não é?
2: Mas eu, assim, eu tenho tão pouco de jeito para a EVT que eu acho que não conseguia replicar.
4: Não.
2: É que aquele risco não é fácil de fazer.
3: Eu vou pedir-vos, é isso.
2: Tem uma onda.
3: Riscarem um carro, risquem ao menos de forma decente. É que aquele risco nota-se mesmo que quando estão a cravar uma coisa com muita força e depois de repente a mão foge.
2: Sim, foge, claro.
3: O risco é que ele tem uma curva.
2: Pois tem.
3: Ao menos faça uma coisa decente.
4: Mas também, oh malta, o que é que vos leva a arriscar um carro de uma pessoa?
2: Eu gostava de ver, mas a minha pergunta é ao contrário.
4: Que é o quê?
2: A minha pergunta é um bocadinho mais gaslighting machista, que é o que é que a Madalena andou a fazer na vida para merecer este risco? Para merecer este risco.
4: Pois, Madalena, também pode ser isso, não é?
2: Podemos enumerar aqui as últimas 5 mais ações que tiveste?
3: Sabes, é que eu amava mesmo ter um proveito,
2: mas
3: só tenho fama,
2: efetivamente. Olha,
3: mas é,
2: eu não
3: é mesmo.
2: Tenho más ações.
3: É que eu não tenho.
4: É uma cida de exemplo.
2: Eu até dei um pacote de arroz para me alimentar. Não, eu não tenho campanha.
3: Eu até comprei agora a pulseira da seleção.
2: Oh, e o pirulampo mágico está à porta da RTP.
4: Pois é, o pirulampo mágico também.
3: Usando todos os anos.
2: É, pá, olha.
3: Sou eu que colo os olhos dos pirulampos.
2: Pois, claro, está bem. Agora.
4: Já não são olhos colados, mas não. São de plástico agora.
3: Pois é, sou eu que escolho.
2: Ah, está bem. Pronto, um grande abraço para toda a gente que acordou com a porta arriscada do carro.
4: Ou com algum outro, não é? Também, sei lá, outra coisa qualquer relacionada
3: eu
4: com isso.
3: Eu vou para o autoclante.
4: Vais para o autoclante?
3: Sim, sim, sim.
4: Ok,
3: está
2: tristíssima esta solução.
4: Mas então agora precisamos escolher um autoclante. Madalena.
3: Sim, uma coisa assim do Zone Direction ou uma coisa qualquer.
2: Claro, óbvio.
4: Isso é fã, não, óbvio.
2: Nós lembramos logo
4: disso. Desculpa, então. Eu nem sequer fui.
2: Nem há discussão.
4: Não, claro.
3: Um raio, ou só um foguinho, um raio.
2: Podes pôr um LED?
3: Sim, depois com um botão.
4: Sim, por favor. Sim. Aqui ainda por cima, aquilo está ao pé do farol, não é? Dá para fazer ligação direta ao farol, sempre que acendes as luzes. Pá, tens um LED que acende.
2: É espetacular.
3: Sabem, quando tentam derrubar-te, mas afinal.
2: É uma ideia melhor.
3: Sabes, são pôr para cima.
4: Madalena, fez-se uma porta, abre-se uma janela, não é?
3: É mesmo, é mesmo, é mesmo.
4: E agora, olha, aproveita.
2: Toma.
3: Tentaram-me derrubar, mas não conseguiram.
2: Eles bem tentam. Manhãs da Três.
4: Com Andreia Pinto e Alexandre. Mas eu gostei muito desta solução. Para mim, a do LED é a minha preferida.
3: Se bem que agora...
2: É que as pessoas andam a meter dentro dos carros e a assumir que está tudo bem.
3: Pois, dentro e por
4: baixo. Também há dessas, não é?
2: Mas essa aí nem vou comentar.
4: Ah,
2: esse aí é só no Need for Speed.
4: Não.
3: Se bem que eu gosto da ideia de pôr um foguinho. Tipo, fez com a McQueen, uma coisa
4: assim. Ah, eu acho giro.
3: Eu gosto de... O problema é que eu estou a começar a gostar da ideia.
4: Mas tens que pôr dos dois lados, não é? Se depois é... Ou não? Ou vais
3: sim,
4: só
3: sim.
4: Assumir?
3: E põe também aquelas pestanas.
4: Ai, por favor.
3: As pestanas.
2: Farolos.
3: Para esconder o risco também, ponho as pestanas. Eu acho muito giro, acho muito giro. Depois ponho aquela etiqueta da Barbie também. Que...
4: Ou da Hello Kitty. Aquele narizinho.
3: Sim, sim. Sim, também pode ser. Rita Pereira em 2008.
4: Sim,
3: sim.
4: Tá?
2: Já. Avancem!
3: Eu estou só à espera da Andreia.
4: E eu estou à vossa espera.
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4: Já com Wolf Alice, manhã de sexta-feira, um fim de semana.

0: The Sofa Wolf Alice, nesta manhã de sexta-feira, são 8:30. As notícias numa síntese de Guilherme de Sousa. Guilherme, quais são os destaques a esta hora?
1: O funcionamento da urgência de Braga pode estar em risco. O Diário de Notícias avança hoje que os médicos tarefeiros declararam à administração do hospital que não estão disponíveis para assegurar turnos neste fim de semana. A Unidade Local de Saúde de Braga confirma essa indisponibilidade e há mesmo turnos sem escalas ainda asseguradas. Milhares de alunos aguardam com expectativa hoje a fixação das notas dos exames nacionais. Os resultados só deverão ser divulgados pelas escolas durante a tarde, garantiu ontem o Ministério da Educação. Fernando Alexandre regressa, entretanto, ao Parlamento mais daqui a poucas horas para responder precisamente aos deputados num debate de urgência pedido pelo PCP e pelo Chega. Os Estados Unidos bombardearam o Irão pela sexta noite consecutiva. O Irão afirma que desde que os ataques recomeçaram, os Estados Unidos mataram pelo menos 38 pessoas e fizeram mais de 400 feridos. O tráfego marítimo continua a diminuir no Estreito de Hormuz. Os preços do petróleo permanecem, no entanto, relativamente estáveis. Esta manhã, o preço do barril de petróleo ronda os $85.
0: As notícias de regresso à RTP Antena 3 às 9 com Guilherme de Sousa. Atualidade sempre disponível em noticias.rtp.pt. E vamos lá à previsão para esta sexta-feira, 17 de julho. Há nevoeiro matinal, algum vento também no litoral de Portugal continental e na Madeira e nos Açores. O dia é um bocadinho mais cinzento, com possibilidade de aguaceiros. Máximas hoje, Viana do Castelo e Porto, 23 graus. Aveiro, Ponta Delgada e Sagres sobem aos 24. Sines e Leiria, 25, 26 na Guarda. Funchal, 27 de máxima. Braga, Viseu, Coimbra e também Lisboa chegam aos 28. Vila Real com 29 graus. Bragança, Setúbal, Porto Alegre e Santarém, 30. 33 em Beja, Castelo Branco, Évora e também em Faro.
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0: Manhãs da 3. Ora bem, temos aí um festival com o apoio da Antena 3.
3: Onde é que a malta vai desta vez? Conta-me tudo.
0: A malta vai andar este fim de semana pelo Poço de Noção. Este festival está de regresso à Praia Fluvial de Poço do Frade, em Cabeceiras de Basto, e é já nesta sexta-feira, hoje mesmo, e também sábado, que está de regresso mais uma edição.
3: Quem é que nós vamos ver, perguntas tu?
0: Quem é que nós vamos ver?
3: Ora bem, temos Ganso, que ouvimos aqui de fundo, neste momento. Temos Jeopards, temos The New Cut, temos Vikowski, Mokina e ainda A Boy Named Sue. Eu posso sublinhar que a entrada durante a tarde é livre, para dar uns mergulhos na praia, ouvir alguns DJ sets neste cenário natural. Depois à noite é quando acontecem os concertos e atuações, este já com bilhete, que se prolongam até de madrugada. Portanto, vai ser assim, mais uma edição do Poço de Noção em Cabeceiras de Baixo. Acontece um festival com todo o apoio da...
0: RTP.
3: RTP Antena 3.
0: RTP Antena 3. Me dizer.
3: Poço de Noção. Cabeceiras de Basto.
0: Começa hoje e amanhã também. Portanto, um fim de semanazinho também bastante agradável no que toca a música. E por falar em música, olha aí.
3: Olha, um sweet aleluia.
0: É isso mesmo. Royal Otis para ouvir agora a 26 minutos das 9. Há também House Plants. Deixem-se ficar.

0: Uma das canções que faz parte do segundo álbum de estúdio dos The Last Dinner Party. O disco chama-se From the Pyre, canção Big Dog aqui nas manhãs da 3. Faltam 18 minutos para as 9 da manhã e o Mundial está mesmo a acabar. Já viste, depois de alguns meses
1: a torcer
0: pelas nossas seleções, de repente está próximo o fim. Já conhecemos os dois finalistas. Será a Argentina e a Espanha que vão então à final deste Mundial. Agora, nós estávamos aqui nas manhãs da 3 a torcer por uma das seleções que estava em jogo, não é? Que era a seleção de Inglaterra.
1: Só porque nós estamos sempre do lado mais,
0: dos
1: digamos,
0: underdogs.
1: Underdog, não é?
0: Exatamente.
1: A Inglaterra ser underdog também é um conceito.
0: É.
1: A questão é, nas quatro...
0: Sim.
1: Que estavam apresentadas nas meias finais, era de facto a, digamos, mais.
0: A menos favorita, digamos,
1: sim,
0: assim, não é?
1: Eu ia dizer inferior, mas sim, é a menos favorita.
0: Pronto,
1: sim.
0: Agora, no meio deste rol de informação que nos vai chegando a propósito do Mundial, eu sei, Alexandre Guimarães, porque é que a Inglaterra perdeu.
1: Okay.
0: Esta teoria ganhou força novamente, era uma teoria que havia, ganhou novamente força.
1: Que bem.
0: E tem a ver com a presença de alguém no camarote a torcer por esta seleção. Alguém de seu nome, Mick Jagger. A culpa...
1: Porquê?
0: É de Mick Jagger. Existe uma teoria, Alexandre Guimarães, que fala da maldição de Mick Jagger.
1: Ah,
0: sim, sim.
1: Saber isto, por favor.
0: Isto vai até 2010. Recuamos a 2010 no Mundial de Futebol. O mito começou aqui a ganhar força nesta altura, na África do Sul. A altura em que Mick Jagger apoiou três seleções, Inglaterra, Brasil e Estados Unidos.
1: Ok, também se calha calma, não é?
0: E nenhuma ganhou. Nenhuma das três conseguiu chegar ao título mundial. As três equipas acabaram eliminadas e tinha sido, e foi a Espanha que conquistou o troféu em 2010.
1: Chama, tem de decidir, não é? Três.
0: 2014, Alexandre. Novamente, Mundial de Futebol. 4 anos depois, esta pessoa, Mick Jagger,
1: esta pessoa.
0: Não é? esta pessoa que estava na bancada, decidiu apoiar quem? O Brasil. O Brasil foi o país anfitrião desta competição. Ele mantém uma forte ligação com o Brasil e o vocalista esteve nas bancadas a assistir à meia-final frente à Alemanha. E foi a maior derrota da história.
1: 7-1.
0: 7-1, é verdade. A seleção brasileira foi aniquilada pela Alemanha. E fica por aqui, Alexandre?
1: Não fica!
0: Vamos a 2018, novamente ao Mundial. Mais 4 anos, a história volta a repetir-se. O homem está na bancada, viajou até à Rússia para apoiar a Inglaterra na meia-final frente à Croácia. Nem o prolongamento foi suficiente para inverter o resultado. A seleção inglesa acabou por ser derrotada por 2-1. Alexandre Guimarães.
1: Jesus.
0: E agora, novamente, o homem está na bancada a assistir ao jogo da Inglaterra. E o que é que acontece? Inglaterra perde.
1: Então, o segredo é nunca ter Mick Jagger por perto da nossa seleção.
0: Sim, ele nunca pode. Primeiro, nunca pode apoiar Portugal. Vamos deixar aqui, também esclarecido, não é? Que Mick Jagger é uma persona não grata neste momento.
1: Sim, no que toca,
0: no que toca às seleções.
1: As seleções de futebol,
0: sim. Sim. Portanto, não podes apoiar nenhuma seleção.
1: Também não queremos concertos de Rolling Stones em nenhum estádio português.
0: Não, porque pode causar bad juju.
1: Claro.
0: Né? Portanto, porque aquilo traz. Porque aquilo traz. Ele é um ímã de má sorte. Pronto. Ele apoia uma seleção e todas as seleções perderam.
1: Coitado.
0: Pá! E isto não é para ter em conta. Eu acho que é.
1: Não, é completamente.
0: Eu acho que é. Espero que o nosso Pedro Azevedo daqui a pouco também nos venha. Não é?
1: Podemos também
0: dissecar esta teoria.
1: Podemos tentar perceber se há uma celebridade que é um amuleto da sorte.
0: Será que há? Não sei, eu só descobri
1: temos
0: esta que é o amuleto de azar.
1: Agora nos vencedores, se há alguém que está sempre a apoiar um vencedor.
0: Isso é uma boa ideia.
1: Vamos fazer esse trabalho de pesquisa.
0: Nós tivemos aqui, eu posso se calhar adiantar um nome. Rosalía esteve sempre nos jogos de Espanha. E Espanha tem andado a furar.
1: Mas vai saber, e ela é espanhola.
0: Pois, está bem, mas pronto, o Mick Jagger é inglês, né? Mas também apoia outras seleções.
1: É capaz de
0: influenciar. Mas será que...
1: Aliás, eu acho que eles têm colocado várias vezes a música da Rosalía quando vencem os jogos nos estádios. No hotel ela apareceu toda contente quando estava a dar a música dela.
0: Pronto, então se calhar aqui é só mesmo porque, né? Porque é a bandeira do... É isso. Mas agora quer saber?
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0: Precisamos de aprofundar a nossa pesquisa para saber que celebridade é que efetivamente dá sorte. Termos sorte nós aqui por recebermos todas as tardes o Logo Se Vê.
1: É uma verdade.
0: E já toda a gente está de férias, exceto nós. A Catarina Palma e a Teresa deixaram aqui algumas reflexões sobre tirar férias e a vida de um jovem trabalhador.
1: Vamos ver.
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0: quando nos dizem assim, ai, aproveita, 3 meses de férias, aproveita, que isto quando começas a trabalhar, blá, blá, blá.
3: Ai,
0: e eu pensava que seca.
3: Irritava-me tanto.
0: Também me irritava.
3: Só pensava, ai, sei lá, de que é que estás a ver, quem é esta?
0: E de repente, eu comecei a trabalhar.
3: Tens 30,
0: e dizem-me assim,
3: era o que eu pensava.
0: Tens 25 dias para tirar. Eu, 25. Isto não é o mês completo. 25, o ano inteiro.
3: Eu também dessa sensação também. Eu acho que até comentei isso com os meus pais quando comecei a trabalhar. Eu só tenho
0: 25
3: dias de férias.
0: Foi, três coisas que me chocaram. Foi,
3: não posso,
0: se não me apetecesse, não podia faltar. Eu fiquei chocada. Eu pensei, porque eu tenho que ir mesmo que não me apeteça.
3: Sim, lembras-te daquelas aulas de faculdade que eram opcionais?
0: Que é, tipo,
3: era opcional, tu ires ou não.
0: Olha, 8:15 me apetece levantar. Deixa estar. Também, olha, ainda tenho umas faltas para
3: dar. A vida é muito injusta. E há uma frase que é a minha preferida de todas. O trabalho corta-me completamente o dia.
0: É totalmente verdade. A terceira coisa que me chocou foi ter de pagar o meu próprio café no meu local de trabalho.
1: Tem muita graça, porque de facto não há nenhuma experiência individual. Eu lembro-me perfeitamente do meu primeiro ano no mercado de trabalho a pensar, calma, espera, ah, agora é assim para sempre.
4: É assim para sempre, sim, sim, sim.
1: Lembro-me muito bem desse choque.
4: Quando tu começas a trabalhar, e esta história, eu identifico-me muito quando elas dizem que irritava quando vinham com a história de, ah, mas agora tens 3 meses de férias. Eu ficava fula também.
1: Claro.
4: Eu achava aquilo uma bizarria, não é? Então, mas estás a falar assim comigo, porquê? Tenho 3 meses de férias porque mereço os 3 meses de férias.
1: Pois.
4: E agora, gerir estes dias que uma pessoa tem.
1: É uma dor de cabeça, não é? É muito complicado.
4: Isto é muita frase da Teresa também. O trabalho corta-me
1: um bocado
4: de
1: dia.
4: Sim, corta-me um bocado de dia, de facto.
1: Ai, semana de 4 dias, onde andas?
4: Se faz favor. Onde é que está a petição também? Andamos aqui há tanto tempo a pedir.
1: Blá blá blá.
4: Ai, que chatice. 12 minutos para as 9 já a seguir, entramos em campo.
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4: E vamos às estradas a esta hora, como é que estão?
1: Mantém-se um trânsito reduzido, porque muita gente de férias. Vamos às filas habituais da A28, A3, VCI, Via Norte, isto tudo na cidade invicta. Descemos para o IC2, no sentido de Mielhada Albergaria, em Anadia, está um caminhão avariado na mala posta, junto aos semáforos. Trânsito muito demorado nesta fase. Em Lisboa, as filas habituais também, segundo circular A5, calçada de Carris, IC19 e ponto 25 de Abril. No Algarve, aqui há um acidente, porquê? Porque está toda a gente no Algarve já. Na A22, Faro Portimão, em Albufeira, ao quilómetro 50, a seguir à saída para a A2. Podem ligar para 821-0101, é o número do Serviço Nacional de Trânsito da RTP.
4: E vamos para a hora do jogo, porque já faltam 10 minutos para as 9.
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4: Olá Pedro, bom dia.
1: Ora, bons dias.
8: Muito bom dia, meus queridos.
1: Como estamos?
8: Como estão?
4: Estamos bem.
8: A melhorar, claramente. E, portanto, já com os olhos postos nesse final do Mundial.
4: Pois é.
1: Já este domingo.
8: Já este domingo. Amanhã ainda há jogo, atenção. Amanhã há terceiro e quarto lugar.
1: Um jogo um bocado duro de se jogar, não é? Um bocadinho
8: complicado. É duríssimo. Eu pensava sobre isso. Tu és jogador de França ou de Inglaterra. Perdem da maneira que perderam. Bem, os ingleses no último minuto. Os franceses, depois de levarem um balde de bola, como nós já dissecámos aqui na quarta-feira. E ainda terem que ficar mais, ou seja, não poderem ir de férias, de para a cabeça.
1: Sim.
8: E terem que ficar a olhar para a cara uns dos outros mais uns dias para jogarem um jogo que não interessa ao menos Jesus, que é o terceiro e quarto lugar, é duríssimo, de facto.
4: Mas tinha a ver aqui um sistema de pontos, não é? Para apurar o terceiro lugar,
8: mas,
4: e o quarto.
8: Diferença de golos, olha.
4: Sim.
8: Eliminados nas meias-finais, quem ganhou mais jogos e quem marcou mais golos.
4: Pois.
8: Pelo menos, pronto, fica interessado.
4: É isso.
8: Porque é bem muito duro. Mas pronto, jogam amanhã, sábado, em Miami, às 22 horas. Ainda por cima não é assim tão cedo para os,
4: é uma hora chata.
8: Para os franceses e para os ingleses. Portanto, às 23 para os franceses, às 22 para os ingleses. Mas pronto, é o jogo de 3 e 4 lugar. E nós sábado teremos então às 8 da noite, na RTP1, Espanha-Argentina. Essa grande final histórica também. Se a meia-final entre a Espanha e a Inglaterra teve todo um contexto para lá do desportivo, não é? Portanto, socioeconómico e histórico, político, não é? Também o Espanha-Argentina nos dá isso. Portanto, essa final vai ser jogada num estádio com o qual eu não concordo nada que seja o estádio da final, o MetLife Stadium, em New Jersey. Reparem o seguinte, viram o estádio das meias finais.
1: Sim,
8: estádios bonitos, climatizados, climatizados a 22 graus, cobertos, grandes, bancadas cheias, muitas condições. Pois bem, o MetLife Stadium é um estádio que não tem cobertura, portanto, se tiver aquele sol, aquela torreira de sol, vai ser muito bom. Se não tiver, pode haver tempestade, porque este estádio, o MetLife, foi um dos estádios que até agora no Mundial trouxe problemas, precisamente trouxe adiamento de jogo.
4: Oh, não.
8: Aquele França-Paraguai que durou, foi aqui, foi jogado neste estádio. França-Paraguai não, França-Iraque. Portanto, pode acontecer isto. Em relação à final em si, eu gostava de, antes de irmos à final, irmos ao momento que levou a Argentina à final.
4: Tá bem.
8: Porque Mariano Kloss, grande jornalista argentino, 56 anos da ESPN, neste caso da ESPN Argentina, ele para mim é um dos melhores narradores de jogos de futebol do mundo, porque ele consegue fazer aquilo que nós vamos ver agora, ouvir agora, quer fosse gol da Argentina, quer fosse da Inglaterra. E ele narra assim, meus caros, o gol de Lautaro Martínez após a assistência do Lionel Messi.
6: Viene Messi, pasa el trabajo, ¡tá!
1: Meu Deus.
8: É uma loucura.
4: Alguém fica sem ar. alguém que o acuda. Não, continua a respirar. Pronto, está tudo bem.
8: É um dos melhores a fazer isto no mundo. Eu costumo ouvi-lo em jogos de Copa Libertadores, do Boca Juniors, do River Plate. Ele é de facto fantástico. Esse foi o gol que apurou. Nós quarta-feira não falámos sobre este jogo. Entendemos, mas não demos o rescaldo. E não sei se vocês tiveram a oportunidade de ver algum resumo do jogo.
4: Eu vi a primeira parte.
8: A primeira parte.
1: Completinho mesmo.
8: Então, André, ainda ti, quem viu a primeira parte não esperava aquilo que aconteceu na segunda.
4: Não esperava. Eu até fui para a cama no intervalo e pensei, pronto, isto é que era coisa da aça, Inglaterra segura e está tudo bem. Mas eu não sabia que havia o Mick Jagger na bancada, Pedro. E o Mick Jagger é que estragou. A culpa é dele.
8: Pé frio. O Mick Jagger é pé frio, como se diz na gíria do futebol. Já agora, há bocado que vos ouvia, há um pé quente também na seleção espanhola, que é o Javier Bardem.
1: Pois é, é verdade.
8: Ele tem estado a fazer os jogos eliminatórios da Espanha e ele tem estado em todos.
4: Boa!
8: Javier Bardem é pé quente para a Espanha.
4: Pronto, então ficamos aqui com a muleta sorte.
8: Ele esteve lá contra Portugal, contra a Bélgica e agora contra a Argentina, contra a França.
4: Uhum.
8: Portanto, Javier Bardem, se estiver na final, já sabemos
4: quem ganha.
8: Um bocadinho para a Espanha. Milei não vai ao jogo da Argentina.
4: Ok.
8: Javier Milei não foi até agora, portanto diz que por uma questão de substituição também não vai. Afinal, portanto, está para todos os gostos. este foi o gol que apurou a Argentina, de forma muito rápida. A Argentina demonstrou mais uma vez. A Espanha demonstrou, como nós vimos, e o Oceano viu o jogo todo, uma superioridade coletiva tal.
1: Sem dúvida.
8: Que não deu hipótese nenhuma à França. E fez uma coisa muito boa que a Tuchel não quis fazer contra. A treinadora inglesa não quis fazer contra a Argentina, que o Luís de la Fuente e a sua Espanha, a ganharem na vantagem, resolveram pegar na bola e colocar a França ao cheiro da bola. Portanto, a França nem sequer teve hipótese de atacar. Nós vimos isso no jogo Espanha-França. O que Thomas Tuchel fez foi anticompetitivo. É que, de facto, a Inglaterra estava por cima do jogo. Os seus jogadores estavam confortáveis. Harry Kane, capitão, falou sobre isso no final do jogo. Disse precisamente que não conseguia perceber. E isto, já a Bellingham na meia-final falou, nos quartos de final, falou um bocadinho em sentido contrário ao seu treinador. Quem disse que não percebia o porquê da sua equipa ter deixado de ter bola, portanto ter recuado em demasia, e é verdade, Tuchel às tantas tinha 7 defesas, isto é uma loucura.
1: 4 centrais.
8: 4 centrais, 3 laterais, isto às tantas foi uma sala ganhada tal, ele enterrou a equipa atrás na sua área e isso contra Messi. Estar meia hora em bloco baixo é pedir aquilo que aconteceu. E portanto Thomas Tuchel, na minha opinião, esteve muito mal. Ele esteve muito bem durante todo o Mundial. Bons planos iniciais, boa leitura de jogo, mexeu bem na equipa, mas na meia final teve medo da Argentina, veio para trás e isso foi o pior que ele podia fazer. Tinha tido no dia anterior um bom exemplo, que era a Espanha de La Fuente, que pegou na bola, controlou o jogo com bola e não deu cá hipótese a França atacar. E isso vai ser muito interessante no jogo de domingo. É que a Argentina tem beneficiado com todo o mérito, não é? Com todo o querer, desta sua raça, desta sua alma e da qualidade de Lionel Messi e dos jogadores que entram. Reparem que se chegar ao banco de Lautaro Martínez não é de sumamente importância, é craque do Inter. mas é uma seleção que sente-se confortável a jogar contra as equipas quando as equipas baixam. Só que a Espanha não baixa. E isso vai ser de facto uma dicotomia muito interessante perceber neste jogo. Uma Espanha que quer ter o controle total do jogo, quer adormecer o jogo, quer que o jogo tenha um ritmo mais lento, mais pausado. E uma Argentina, que como nós vemos e sabemos, quer o nervo, não é? Quer aquelas ganas. E portanto isto vai ser claramente dois estilos de jogo completamente diferentes, duas maneiras de encarar o futebol e até a vida de forma diferente, e portanto vai ser muito interessante esta final. Eu não consigo atribuir favoritismo, já me deixei isso, já chega. Este Mundial tem sido pródigo em nos dar surpresas atrás de surpresas, e portanto está claramente nos 50-50, e tem essa beleza adicional de facto de termos aqui também esse acrescento político, socioeconómico, histórico entre Espanha e Argentina. Em relação a duelos em mundiais, ficam a saber que estas duas seleções só se encontraram por uma vez na história de campeonatos do mundo.
4: Uau!
8: Exatamente. E foi em 1966, em Inglaterra. Portanto, Inglaterra que a Argentina eliminou. Portanto, fica aqui também essa. Foi no Villa Park, foi em Birmingham, dia 13 de julho de 1966, e quem ganhou foi a Argentina.
1: Ora bem.
8: Portanto, espanhóis, olho aberto, pode acontecer aqui qualquer coisa. Honestamente, eu acho mesmo que é de 50-50. Se a Argentina vencer, é bicampeão mundial. Se a Espanha vencer, garante uma coisa: sempre que vai a finais de mundiais, vence, porque a Espanha até agora só foi uma vez à final. Foi em 2010 na África do Sul e venceu contra os Países Baixos na altura, gol de Iniesta no prolongamento. A Argentina, como sabemos, já tem 3, venceu em 1978, que era Mário Kempes, foi o grande ídolo argentino, venceu em 1986 com Diego Armando Maradona a liderar essa seleção argentina, e venceu em 2022, já depois de ter perdido a final em 2014 no Brasil para a Alemanha de Thomas Müller. Portanto, a Argentina já foi a mais finais, tem 3 títulos mundiais, Espanha foi uma, ganhou essa, e portanto vamos ver se Espanha faz o pleno, se sempre que vai a finais mundiais vence e carima nessa segunda final essa vitória, ou se é a Argentina e Messi a ser bicampeão mundial e esta geração que desde que Scaloni assumiu como selecionador argentino, meus caros, a Argentina entre Copas Américas, Mundial e finalíssimas, que é aquela competição que há entre o vencedor do Euro e da Copa América, uhum. O homem venceu todas as competições. De 2020 até agora, a Argentina venceu todas as competições em que se meteu. Vamos lá ver, é um show de forças.
4: E vamos cá estar na segunda-feira para saber tudo e para comentarmos finalmente, não é?
8: Finalmente o vencedor.
4: Exatamente. O vencedor.
8: E possivelmente com o Messi, com o melhor marcador e melhor assistente do Mundial.
1: Impressionante.
8: Fizer isto aos 39 anos é de facto impressionante. É histórico.
4: E na segunda-feira cá estaremos então para comentar tudo o que se vai passar neste fim de semana de Mundial. Beijinhos, Pedro.
8: Bom fim de semana.
4: Bom fim de semana.
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4: É isso mesmo, fica prometido para segunda-feira.

0: 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Agora com um minuto depois das 9 no continente e na Madeira, 8 e 1 nos Açores. Mais uma volta pela atualidade que marca esta manhã de sexta-feira contigo, Guilherme de Sousa. Bom dia.
1: Bom dia. A Confederação das Associações de Pais não tem grandes dúvidas de que toda a polémica com a correção dos exames nacionais levará a um aumento dos pedidos de reapreciação das provas. José Miguel Antunes, do Conselho Executivo da CONFAP, considera que esse cenário parece ser inevitável, tendo em conta as dificuldades na correção.
2: Nós temos a noção que o pedido de visualizações será imenso, até porque hoje, neste processo, será muito mais fácil essa visualização, e temos também a noção que os pedidos de reapreciação também subirão.
1: As notas dos exames nacionais serão divulgadas hoje, mas só durante a tarde, adiantou ontem o Ministro da Educação.

0: Muito rapidamente, a minha palavra é para agradecer à resposta que os professores deram ao meu apelo hoje de manhã. Tivemos uma excelente receptividade, as avaliações estão a decorrer e estamos muito confiantes que amanhã à tarde publicaremos as notas de todas as disciplinas. Muito obrigado. Muito obrigado.
1: O Ministro da Educação, Fernando Alexandre, vai estar esta manhã, a partir das 10, num debate de urgência pedido pelo Chega e pelo PCP sobre a polémica à volta dos exames nacionais. O Museu da Calouste Gulbenkian reabre portas amanhã, dia em que a Gulbenkian comemora precisamente 70 anos. Depois de ano e meio fechado para obras, o projeto de modernização dos arquitetos Frederico Ladon e Teresa Nunes da Ponte recuperou as raízes do museu inaugurado nos anos 60 e reforçou, por exemplo, a ligação do edifício aos jardins da Fundação, como nos conta o diretor do museu, Xavier Salomão.
2: Eu diria que tudo mudou e nada mudou. Para todos aqueles que conhecem bem e adoram o Museu da Gulbenkian, estruturalmente ele está igual, mas está muito melhor no que diz respeito a todos os aspectos práticos, em termos de iluminação, de experiência do visitante. Em muitos casos, o que fizemos foi recriar a visão do museu de 1969, quando ele foi criado. Por causa disso, vão ver que ele está muito diferente do que foi nos últimos 25 anos.
1: E para celebrar a entrada no Museu da Gulbenkian, é gratuita até ao próximo dia 26 de julho. Na Ucrânia, o comandante das forças de drones de Kiev anuncia que mais de 12 embarcações russas no Mar Negro foram mesmo atingidas por drones ucranianos na última madrugada. Robert Brovdy anunciou na rede social Telegram que os alvos incluíam 9 navios de carga geral, um navio tanque, um navio de transporte de gás e um rebocador. Este mês a Ucrânia diz que já atingiu 159 embarcações russas no Mar Negro e no Mar de Azov.
3: As notícias de regresso às 9h30 com Guilherme de Sousa, sempre em noticias.rtp.pt. Começamos mais uma hora nesta manhã de sexta-feira, quase 9h05.
4: Com o quê?
3: Temos Jordan Rakai com Tom McFarland. Vamos em Easy to Love. Daqui a pouco há consultório ambiental.

0: Easy to Love, Jordan McKay com Tom McFarland. Manhã de sexta-feira são 9:08. Como é que estão as estradas a esta hora?
1: Mantém-se tranquilas, comparando com uma manhã normal. Já há muitas pessoas de férias. A A28, a A13, a VCI e a Via Norte sentem as filas, mas menos intensas do que o costume. Atenção que na A1 Porto Lisboa está uma peça de grandes dimensões de um pesado ao quilómetro 34 ao pé do Rio Ota, na via esquerda. Máxima precaução nesta fase. Também no IC2 Milhada Albergaria, em Ana Dias, está um caminhão avariado na mala posta, junto aos semáforos, com o trânsito muito demorado. Em Lisboa, as intensidades regulares na segunda circular A5, calçada de Carris, IC19 e ponto 25 de Abril. Mencionar que no Algarve há um acidente na A22, Faro Portimão, em Albufeira, ao quilómetro 50, a seguir à saída para a A2. Chegámos a esta fase do ano em que os acidentes são mais no Algarve do que no resto do país. 821-0101 é o número do Serviço Nacional de Trânsito da RTP.
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0: Está aberto o nosso consultório ambiental.

0: com o Tiago Lagoa.
1: E cá está o
2: Ora,
1: Tiago.
2: Bom dia.
1: Bom dia.
3: Volta, bom dia. Como é que vocês estão
1: muito
3: hoje?
1: Muito bem, e tu?
3: Também estou bem. Olhem, eu hoje trago um desabafo.
1: Ai.
3: Não meu, mas de pessoas que nos ouvem, aqui, em particular de uma ouvinte nossa, para dar algum contexto antes de ler aqui a mensagem. Na última semana saíram várias notícias sobre junho de 2026 ter sido o mais quente de sempre na Europa Ocidental. E a nossa ouvinte reencaminhou-me esta notícia e disse o seguinte: Tiago, eu sinto que isto pode ser pesado de manhã, não, pronto, traz aqui uma preocupação. Tiago, tenho um filho pequeno e ver estas notícias assustam porque, quando tento a falar delas com outras pessoas, sinto que ninguém lhes dá a importância que eu dou. Uns acham que não há nada que possamos fazer, outros dizem sempre que isto é uma notícia igual a todas as outras, como tem acontecido nos últimos anos, e para não ligar a isso, estou a exagerar, como é que eu explico esta importância? Bom, eu percebo aqui a preocupação e a ansiedade, e apesar de não ser psicólogo, não vou cingir nesta parte, mas há aqui um detalhe que ela fala que eu até costumo queixar-me bastante, que são estas frases de todos os anos a notícia é a mesma. E é exatamente por aqui que eu gostava de começar, porque esta fadiga e este cansaço que temos destas notícias e destes temas e destas notícias, eu inclusive, não é motivo para desvalorizarmos. Ele próprio é o sintoma de que as coisas não estão bem. Quando uma coisa deixa de ser notícia porque ela já aconteceu demasiadas vezes, isto não significa que deixou de ser grave.
1: Tem a menos importância.
3: Eu penso, por exemplo, nos casos de violência doméstica. Cada vez vemos mais notícias e não é por isso que deixou de ser grave. Eu acho que nós todos reagimos de formas diferentes a este tipo de temas, mas esta tendência de temperaturas não deveria ser desvalorizada. Ora, como é que eu explicaria isto? Claro, que com alguns factos. Segundo o boletim divulgado na semana passada, o junho de 2026 foi efetivamente o mais quente de sempre na Europa Ocidental, e é importante esclarecer que foi na Europa Ocidental, não Portugal. Desde 1940, esta temperatura média ficou a cerca de 3 graus acima da média das últimas décadas, aqui cerca de 30 anos. Para terem uma noção, este desvio é grande, porque se pensarmos no grau e meio do Acordo de Paris, 3 é o dobro. Claro que foi para um mês, mas ainda assim é para perceberem que este desvio é preocupante. Em Portugal, não batemos esse recorde, foi o 4 de junho mais quente sempre desde que temos registros, mas muito por causa de uma depressão a oeste da Península Ibérica, que nos trouxe algum ar mais fresco, como sentimos esta semana. Estamos aqui um pouco mais aliviados, enquanto Espanha e França realmente estão a passar por dificuldades um pouco maiores. A nível global, este foi o segundo junho mais quente de sempre, e é estranho dizer isto porque nós estamos a viver isto, não é? E ele foi o segundo mais quente atrás de 2024, ou seja, esta diferença de regiões, apesar desta pequena diferença de regiões, a nível global esta tendência continua a seguir a mesma direção, que é de aquecer. Depois temos aqui a parte dos oceanos, porque a temperatura média da superfície do mar fora das zonas polares chegou ao valor mais alto de sempre a junho de 2000 e para o junho deste ano, que foi cerca de 21 graus. E isto importa porquê? Porque nós sempre ouvimos falar de um oceano a aquecer, ele alimenta ondas de calor marinhas, afeta a vida marinha, nomeadamente os corais, que nós estamos sempre a ouvir falar por causa dos protetores solares e não falamos tanto da parte das temperaturas, e isto pode, obviamente, potenciar mais tempestades e, possivelmente, furacões. Uma coisa que provavelmente não é senso comum é que o oceano tem um papel essencial para a temperatura da Terra, porque se ele não existisse, a temperatura do ar junto à nossa superfície tinha disparado. E há uma coisa muito gira e prática que eu aprendi esta semana, que é, por exemplo, em casa, não sei se as vossas casas são quentes.
4: Claro que são. Nós vivemos em Portugal.
3: Pronto, então, vai aqui uma dica no meio deste repertório. Se num dia que esteja mais quente, vocês podem pegar na água fria, por exemplo, encher a casa com baldes de água, pode ser com a água fria do banho, e ela vai reter esse excesso de calor, que é o que acontece com o oceano. Nós não estamos a sentir tanto, apesar de sentirmos, né, as ondas de calor, mas não está tão quente porque o oceano está a reter esse calor. Ou seja, se fizermos este experimento, isto foi dica de um cientista.
1: Muito bem.
3: Em casa, com água fria de recolher o banho ou outras, podemos mitigar aqui a temperatura dentro de casa. Claro que convém também descer os stores para não entrar tanto calor, mas pronto, fica aqui esta dica. Lá está, a ciência ajuda-nos a perceber e a fazer estas coisas. O que eu sinto falta, e se calhar este ouvinte também, é mobilizar as pessoas para a causa, sensibilizar. E para o caso, esta semana eu entrevistei um convidado incrível e que me disse uma frase que me deixou a pensar, e acho que cometi este erro, que é: talvez falar só de temperatura quando comunicamos alterações climáticas não seja sempre o melhor caminho para sensibilizarmos as pessoas. E a verdade foi isto que eu fiz. Eu escrevi isto já depois do episódio estar escrito e fiquei a pensar, ok, então como é que eu faço? Né? Porque eu comecei a repensar tudo. De facto, um recorde de temperatura por si só é só um número. E o que interessa é perceber que impacto é que este número tem na vida das pessoas, uhum, nomeadamente para as pessoas que esta ouvinte comunica, não é? Porque, por exemplo, os países europeus registaram mais de 10 mil mortes em excesso durante a maior onda de calor em junho. Na sua maioria foram pessoas com 65 anos ou mais. Estamos a falar, mais de 10 mil pessoas que morreram devido à onda de calor. E isto pode acontecer por insolação, desidratação, porque estas pessoas realmente sentem menos cedo, são mais vulneráveis, mas também porque o calor agrava doenças cardiovasculares e respiratórias. O coração trabalha mais, o corpo fica em stress térmico, sobretudo à noite, nas chamadas noites tropicais, na altura em que o corpo devia descansar, o nosso coração está a trabalhar mais e isto pode descompensar o nosso sistema cardiovascular. Mais calor, mais sol direto também significa mais ozono troposférico junto ao solo. Este ozono é diferente da camada do ozono. Ele, de facto, forma-se em dias de maior calor. E é mau, obviamente, para os nossos pulmões. Portanto, há aqui várias formas de como o calor nos pode prejudicar a saúde e acho que se calhar isto é um ângulo, mas também há outros e acho que as histórias se calhar são a ferramenta mais poderosa que nós temos. Uhum. Se calhar usarmos exemplos de histórias que passaram por droga um grande ou alguma situação mais próxima, acho que pode ser por aqui que nós devemos começar a sensibilizar e se calhar poderá ser esse ângulo que eu posso começar a comunicar. Posto isto, deixo aqui o meu apelo para que as pessoas também vejam estas notícias com outros olhos, com maior empatia, porque se calhar nós também estamos num lugar de privilégio e não sentimos o calor da mesma forma. O nosso local de trabalho, a casa, o carro, podem ser climatizados, por exemplo, e nós conseguimos pagar isto, faz uma diferença grande. Mas isto não é, de facto, assim para toda a gente e o calor não bate da mesma forma para toda a gente. Portanto, reconhecer que esta repetição de notícias é uma tendência não muito positiva e que desvalorizar a ciência não traz benefício para a sociedade. Falei que tinha entrevistado um convidado incrível esta semana e vão poder conhecê-lo agora durante o dia no episódio Long Play. Eu absolutamente adorei falar com esta pessoa.
1: Quem é?
3: Então, eu não sei se vocês estão a par deste fenómeno português que está lá fora, que é o cientista e professor Nuno Maulide.
1: Sim.
3: Exatamente. Ele é professor na Universidade de Viena. Aliás, ele foi o mais jovem professor catedrático desta universidade.
1: Nuno Maulide, que deu essa dica do balde d'água dentro de casa.
3: Exatamente. Faz um trabalho incrível na comunicação de ciência e nas redes sociais e ainda foi o autor que mais vendeu na Feira do Livro de Lisboa este ano com o livro Química das Emoções, que é um livro científico.
1: É um livro científico a propósito de o que é que nós sentimos no nosso corpo que nos provoca o amor, a tristeza
3: exatamente,
1: e tudo mais.
3: Exatamente.
1: Não é?
3: E nesta conversa nós exploramos isso, não só este medo dos químicos, da palavra químico, uhum, também exploramos este medo quando comunicamos alterações climáticas e acabamos a falar efetivamente do amor.
1: Muito bem.
4: Acho que maravilha.
1: Exatamente. É uma belíssima conversa para acompanhar então na versão longa do Consultório Ambiental com Tiago Lagoa. Nuno Maulide, então, o convidado da semana. Para a semana a mais. Beijinhos,
3: Tiago.
4: Abraço.
3: Semana.

0: Os Alabama Shakes, I Feel Hope Coming. Que bela canção. São 9h25. Boa sexta-feira. Eu sei que estão muitos em contagem decrescente já para começarem mais uma ronda de férias. Olha que maravilha. As nossas ainda não.
1: Já falta um mês.
0: Não digas um mês, diz um bocadinho.
1: Falta um bocadinho.
0: É esse espírito.
1: A questão é que para mim falta mesmo um mês, certo?
0: Se para ti falta um mês, para mim falta mais, por isso para. Está bem?
1: Ok. Mas
0: não foi bem. Tá? Jorge Pontes, bom dia.
2: Bom dia, meus amores. Falo vosso Jorge Pontes. É assim, para começar, eu condeno muito, imenso, a criatura que riscou o carro da Madalena. J'accuse. Pá, muito mal. Depois, eles na oficina não podem usar daqueles polidores super profissionais para carros, porque assim, imagina, usavas esse polidor para passar ali na zona arriscada e depois davas assim uma pintura metode leve para não ficar muito cara e fica resolvido. Pá, eu não sei quando é que isto vai ficar, mas se calhar até pode compensar a longo prazo. Se ficar muito caro, pelo que percebi, também pode tentar encher o risco lá com umas canetas corretoras e depois alisas e aqui fica tudo tapadinho e não se nota. Opa, olha, não faz isso. Um beijinho, boa sexta e bom fim de semana.
0: Jorge Pontes Mecânico.
1: É verdade.
0: Ah, sim.
1: Eu gosto sempre quando entro o Bitais em campo.
0: Opa, claro. É sempre também dar aqui uma, não é? É um brainstorming. A tentar perceber o que é que pode resultar melhor. Luís Filipe.
3: Ora lá, muito bom dia.
1: Olá.
3: Então, para ajudar aí a menina, eu trabalho no ramo automóvel.
0: Oi.
3: Uma coisa que pouca gente sabe é que se elas chegarem ao agente da marca, ou no caso, não precisa ser onde comprou o carro, basta ser um agente da mesma marca, eles vendem sempre uma caneta da cor do carro.
0: Ah.
3: Ou seja, basta lá, ela chega lá, dá a matrícula do carro e eles vendem uma caneta, tipo marcador ou um tipo de guache,
0: do
3: tom da cor do carro. Isto pouca gente sabe, mas todas as marcas fazem isso. Ou então,
0: não.
3: Pode ir a uma loja de tintas, e tem que dar o código da cor, deve estar numa etiqueta na tampa da mala ou isso, e essa loja pode fazer uma lata de spray da cor também do carro.
0: Não
3: dela.
0: Pode
3: é
0: ser.
3: Só uma dica, fim de semana.
0: Não
1: só uma dica,
0: ser.
1: Isto não é só uma dica, Luís Filipe, isto é serviço público a acontecer.
0: Sim.
1: Em direto.
0: É preciso guardar este áudio do Luís Filipe muito bem.
1: Então a marca tem sempre uma caneta da cor do nosso
0: uma
1: carro.
0: Uma caneta? Mas porquê que não nos dão logo um kit de canetas no final?
1: Mas, pois é.
0: Não é? É. Compras o carro e na mala tu abres e tem lá umas canetas.
1: Mesmo
0: e tu pensas,
1: que não tenhas o risco, depois faz uns desenhos com a malta.
0: Não é?
1: A minha questão é, eu acho que se vai notar o risco,
0: da
1: percebes?
0: Caneta. Não pode. Repara, se for exatamente da mesma
1: não,
0: cor.
1: Não, mesmo quando é da mesma cor, pode-se notar quando o sol passa. Quando
0: tu
1: o
0: vais
1: sol...
0: ver o risco na mesma, mas pelo menos está pintado da cor do carro.
1: Mas vai-se ver o risco na mesma.
0: É isso.
1: Não vai ser igual. Ou seja, não é uma pincelada.
0: É
1: percebes?
0: Isso, está bem. Não preenches.
1: Vai-se perceber que teve ali uma caneta.
0: Será? Mas será que esta... E depois também agora tem esta, que é... Será que aquela caneta, depois, a tinta não tem densidade suficiente para preencher o risco?
1: Ah, ok. Temos mesmo habilidade, já. Está bem.
0: Estás a ver? Okay. Eu não sei,
1: vamos
0: mas...
1: Vamos rápido
0: eu,
1: e para o habilidade
0: mas, sim. Mas eu adoro esta dica. Eu vou guardar. Madalena,
1: muito.
0: Espero que...
1: E também a do spray com a cor do...
0: Sim.
1: Da tinta também é gira.
0: Pois é. Bom, o Pedro.
4: Bom dia a todos.
0: Bom
4: daqui
0: dia.
4: Pedro da Aveiro,
1: grande.
4: Técnico de informática. E aqui dar a minha contribuição. Já experimentaram desligar e voltar a ligar o carro? Ah, grande abraço.
1: Pedro, é mais disto, Pedro. Muito obrigado por esta mensagem. Não sei se a Madalena experimentou
0: yes.
1: esta, de facto. É importante.
0: A melhor dica de todas. Pronto, olha, Luís Filipe, a tua era a melhor, mas deixou de ser.
1: Isto não funciona com a rádio. Nós às vezes queremos meter isto bom. Nós ligamos aos microfones.
0: Não funciona.
1: Mas não,
0: não fica
1: bom.
0: Fica só esquisito. Fica só
1: continua,
0: esquisito.
1: Continua chato.
0: Estás sem rede, de repente, vais entrar num túnel.
1: É o que é, o que tens.
0: Ai, que bom. Vou desligar e voltar a ligar. Eu gostei muito. Eu estava mesmo à toa, sabes, quando disse. Eu sou técnica informática e queria dar a minha conta.
1: Onde é que isto vai, não é?
0: Sim, onde é que isto vai? Ai, pá, que bom. Fez-me o dia. Obrigada, Pedro.
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0: E para já, 9h30? Vamos às notícias numa síntese com o Guilherme de Sousa. Quais são os destaques a esta hora, Guilherme?
7: O presidente da Associação Nacional de Dirigentes Escolares lamenta o ruído que rodeia o processo de avaliação dos exames nacionais. Carlos Louro lembra que as escolas sempre fizeram o seu trabalho e vão continuar a fazê-lo, apesar dos problemas técnicos e de organização. As notas finais dos exames serão afixadas esta tarde. A Confederação das Associações de Pais não tem grandes dúvidas de que toda esta polémica levará a um aumento dos pedidos de reapreciação das provas. José Miguel Antunes, do Conselho Executivo da CONFAP, considera que esse cenário parece ser inevitável, tendo em conta as dificuldades na correção. O Hospital de Braga afirma que as urgências vão estar de portas abertas este fim de semana. O serviço esteve em risco por falta de médicos, mas uma fonte do hospital diz esta manhã que as equipas estão a ser reorganizadas para garantir o funcionamento das urgências no sábado e no domingo. A China critica as alegações de Donald Trump e nega qualquer interferência nas eleições norte-americanas que o atual presidente dos Estados Unidos perdeu para Joe Biden em 2020. Pequim fala em puras invenções. Num discurso durante a madrugada, Trump alegava ter provas de que a China teve acesso indevido a dados de eleitores norte-americanos.
0: As notícias de regresso à RTP Antena 3 às 10 com Guilherme de Sousa. 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Vamos lá. Previsão para esta sexta-feira, algum nevoeiro durante a manhã, também mais vento no litoral, mas um dia de sol para esta sexta-feira e um bom dia de praia, na verdade. Portanto, podem aproveitar. Açores e Madeira com algumas nuvens e possibilidade de aguaceiros. Máximas hoje, Viana do Castelo e Porto com 23 graus, continuam a ser os pontos mais frios do país. Aveiro e Ponta Delgada, Ponta Delgada e Sagres, assim é que é, com 24 de máxima. Sines e Leiria chegam aos 25, 26 na Guarda, Funchal 27 graus, Braga, Viseu, Coimbra e Lisboa 28, 29 em Vila Real, Bragança, Setúbal, Porto Alegre e Santarém 30, Beja, Castelo Branco, Évora e Faro, os mais quentes com 33 de máxima. Manhãs da 3. 9h33.
1: É uma hora.
0: É uma boa hora, para quê? Porque para é 33, ouvir. Estamos na RTP Antena 3. Ouvimos o quê?
1: Beatriz Pessoa.
0: É isso, mas depois temos quantas músicas?
1: Ah, são três músicas. Bem, que loucura.
0: Não é? Ai, quem me dera. Aqui Beatriz Pessoa com Femme Falafel, também Mirror People e Kyle Quest, e ainda Harold com Vento em Popa. A produção nacional na RTP Antena 3, como sempre, há 32 anos.

0: Estamos de vento em popa, em direção a quê? Às nossas férias. Às vossas, neste caso.
1: É, as nossas ainda estão. É mais às vossas, sim.
0: É mais às vossas do que às nossas. Mas eu gosto de ser otimista, sabes? Eu
1: é
0: gosto de ser otimista,
1: também.
0: Que é para também não andarmos aqui depois, não é? Aquele ar de pessoa gastada. E assim parece que está sempre cá.
1: Planinho para o fim de semana.
0: Planinho para o fim de semana.
1: Inspira-nos.
0: O que é que eu tenho para o fim de semana? Olha, por acaso este fim de semana vai ser muito aborrecido. Não tenho inspirações.
1: Eu não sei se aborrecido é a palavra.
0: É, eu vou-te explicar porquê. Primeiro porque sou a mãe solteira outra vez, este fim de semana, e só de um filho.
1: Ah.
0: Pronto.
1: Ok, está bem.
0: Sou mãe solteira porque o meu marido vai trabalhar o fim de semana inteiro. Aliás, começa este sábado e só termina no sábado que vem.
1: Aqui ia ser aborrecido e estava sozinha, meu Deus. A loucura que isso era.
0: Não, sozinha. Bem, imagina, sozinha mesmo.
1: Meu Deus.
0: A minha próxima semana é que vai ser muito interessante. Porquê? Porque lá há uma coisa que eu acho muito divertida, que é uma espécie de escola de verão. Nós somos muito modernos. Vivemos nos montes, mas somos modernos.
1: Estás numa certa idade para dizer que isso é muito divertido, de facto.
0: E eu vou-te explicar porque é que é divertido. Porque não é para mim, mas é para os filhos.
1: Sim, sim.
0: Sendo para um deles.
1: É para tu ficares na tua.
0: Percebes? Não é? Aqui a verdade é que o meu marido, como vai estar a trabalhar a semana inteira, vai estar no Estoril Open.
1: Onde eu em princípio irei.
0: Vais?
1: Vou dar um passeiozinho.
0: Vais ver, é?
1: Vou ver, nunca fui.
0: Vais então, passear
1: este
0: para lá?
1: Acho que vou pela primeira vez.
0: Fazes bem ir, mas não te esqueças de ir com as etiquetas.
1: E com o chapéu de palha.
0: Tens que ir com o chapéu de palha.
1: Claro.
0: Tens que ir como deve ser e leva todos os teus acessórios mais.
1: E uma tocha, não é? Aquilo
0: todos.
1: Quando se ganha, depois abre-se uma tocha. É assim o ténis, não é? Tinha essa ideia. Obrigado, malta.
0: Ou isso é uma garrafa de champanhe, para chamar o que quiseres. Mas dizia eu que então vou estar sozinha e na próxima semana vou começar uma coisa que nunca fiz, que é treino com PT. Obrigada. É muito adulto da minha parte, eu sei. E estou muito orgulhosa, porém com muito medo. Porque eu acho que vou chegar aqui num estado lastimável depois desse.
1: É o melhor que podias fazer.
0: Eu depois vou contar, mas fica aqui. Portanto, a minha próxima semana
1: fica
0: vai ser
1: ansioso,
0: muito interessante.
1: Fica ansioso.
0: Mas o fim de semana vai ser muito xoxinho, o dito xoxinho. Porquê? Porque estou sozinha com o meu filho mais novo.
1: Descansa, mulher.
0: Vamos, se calhar, para aqui infantil fazer aquelas coisas de miúdos.
1: Olha, lindíssimo.
0: E o mais velho foi de férias com a sua Isa Ponto.
1: É já conhecida.
0: É já conhecida.
1: Quem acompanha sabe.
0: Sim, quem acompanha sabe, fica aqui, portanto vai de férias, sim.
1: Tá bem.
0: E tu?
1: Tenho um casamento.
0: Pois é, amanhã, não é?
1: Tens um casamento.
0: Muito bem.
1: Estou nessa fase de vida.
0: Eu espero que tenhas absorvido as dicas e que não vás de blazer.
1: Foi ontem. Mas
0: vais de linho.
1: Não, vou de blazer. Eu tenho aqui uma questão.
0: Que é qual?
1: Que é, não é assim tão fixe perder peso, malta.
0: O que é que aconteceu?
1: Porque depois há roupa cara que já não nos cabe. Eu investi em fatos no meu passado. Nenhum me serve.
0: Mas costureira. Opa, sai sempre
1: sim,
0: mais barato
1: para
0: que
1: isso
0: fazes
1: tinha
0: de novo.
1: De ser uma pessoa produtiva e não preguiçosa, tinha que fazer coisas.
0: Pois é, Alexandre, mas também há escolhas, não é?
1: Pronto, e a escolha é neste momento. Eu vivo com uma pessoa que tem-me também, certo? Vou com o fato dele. Yeah. Vou com o fato do meu colega de casa.
0: Muito bem. Olha, é por estas.
1: Obrigado.
0: É por estas, Alexandre.
1: Obrigado,
0: é por estas e por outras. Sim, senhor, assim está bem. Agora, continuamos aqui nos riscos. Nos riscos e não na série, não é? Que fez muito sucesso há uns tempos, mas o risco do carro da nossa Madalena, porque ela de facto não merecia que isto lhe acontecesse, mas o Zé Pedro tem aqui coisas para dizer sobre isso.
2: Olá, bom dia. Então há um risquinho no carro. Opa, não vale a pena estar com esse stress, deixa estar. Sabes quanto é que são as cicatrizes da vida? Toda a gente as tem. Em adolescência, em meninice, operações, enfim. No meu carro há 10 anos está cheio de riscos. Alguns auto-infligidos, mas muito é descuido. Nos parqueamentos, abrir portas e não sei o quê. Deixa estar. É, faz parte da patina.
0: Da
2: bom
0: patina.
2: Fim de semana.
1: Isto é discurso da Zelha. Claro, isto é discurso de quem está sempre a bater com tudo.
0: Achas?
1: Portanto, não tenho tempo para ir cobrir os riscos.
0: Eu não sei se é discurso da Zelha, se é discurso de pessoa que está bem com a vida.
1: Epá,
0: sabes, é uma pessoa
1: se
0: despreocupada.
1: Calhar, olha, uma leva a outra.
0: É uma pessoa despreocupada. Eu gostava de ter este espírito que é não estar assim, sabes? Tão triste pelo risco da Madalena e dizer-lhe, Madalena, também é só um risco. Não é?
1: Deixa e o Luís?
0: O Luís tem aqui boas vibes para uma sexta-feira.
3: É sexta-feira. Yeah.
1: Ah, ok.
3: Eu vou ao cais criativo.
1: Ok.
3: Que fica mesmo perto do Tílhabo.
1: Ok.
3: Vou ver and save Space Garden.
1: Haverá áudio. Haverá áudio mais atenção.
3: Beijinhos para todos e bom fim de semana.
1: Ok.
3: E um grande beijo para a Patrícia Marques.
1: Porque
3: a revolução da outra vez. Lá, lá, lá, lá.
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0: O Luís é ótimo, eu adoro.
1: Obrigado, Luís. Grande abraço, sim?
0: Sim. Obrigada. Bora. Pronto, olha, e o que é que estamos quase a fazer também?
1: Ver o trânsito.
0: É isso. Eu ia dizer embora, mas pronto.
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0: E vamos ao trânsito a esta hora. Alexandre, como é que está tudo?
1: Peraí, calma.
0: Tá bem.
1: É este rato e é este computador.
0: Não é? Vê lá.
1: Okay. Então, temos o um acidente no Algarve.
0: Sim.
1: Na A22 Faro Portimão, em Albufeira. Já tínhamos mencionado isto. A seguir à saída para a A2, de resto habitual em Lisboa, não vale a pena estar a dizer. No centro há um acidente já mencionado, já é muito antigo, não vale a pena estar a dizer. No Porto também não. 821-0101 é o número do Serviço Nacional de Trânsito da RTP, usem o Waze.
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0: Segunda-feira a mais, mas não sem antes nos despedirmos desta sexta-feira com o quê?
1: Ah, que temos música nova! Pois é! Ainda por cima, com o Nia Archives, não é?
0: É isso mesmo, temos música nova de Nia Archives, aí está, saiu hoje à meia-noite!
1: Temos novo disco, são 15 novas canções, já conhecíamos Get Me Down, com George Smith e Boys in Blues. Hoje destacamos uma das novas faixas que se chama Dance With Me Tonight.
0: E já está?
1: Está feito.
0: Ok, então vamos a isso. Sexta da música nova com Nia Archives.
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0: Dance With Me Tonight, Knee Archives, música nova na sexta da música nova, e há muitas mais para conhecer ao longo da emissão de hoje aqui na RTP Antena 3, por isso fiquem desse lado, vale sempre muitíssimo a pena. Quanto a nós, onde é que é a nossa paragem agora?
1: É lá fora, não é?
0: É daqui para fora.
1: Vamos embora. Mas vem aí Valentina Jesus.
0: Vem aí Valentina Jesus para ficar convosco até à 1 da tarde. Inês Henriques até às 4, logo se vê, depois das 4 até às 7.
1: E terminamos com um grande beijo de parabéns a uma icónica desta instituição, de seu nome, Marta Rocha. Grande beijo.
0: Muitos parabéns, Marta Rocha. Um dia muitíssimo feliz, cheio de coisas bonitas. E na segunda-feira cá estaremos a partir das 7.
1: Beijos.
0: Tá bom? Bom fim de semana.

0: E saltamos daqui de Inês Marques Lucas e nós saltamos para as notícias às 10 da manhã. São 9 nos Açores. As notícias a esta hora com edição de Guilherme de Sousa. Guilherme, bom dia.
1: Bom dia. A FENPROF já entregou uma queixa-crime na PGR por causa das falhas na correção dos exames nacionais. José Feliciano Costa, secretário-geral da FENPROF, alega que perante os problemas registados nas últimas semanas pode estar em causa a prática de ilícito criminal.
2: Ao longo deste processo, o que foi exigido aos professores é que fizessem a classificação dos itens que iam sendo recebidos, das provas, sem todos os elementos necessários. Portanto, os professores classificaram provas, os professores foram pressionados para dar classificações de provas, mas faltavam todos os elementos. Sabem, isso foi divulgado, havia itens elegíveis, itens que faltavam, provas que chegavam, as pessoas estavam a corrigir itens com, enfim, de outros alunos, misturados, e isso, de facto, no nosso entendimento, constitui uma prática de ilícito criminal, que não são dadas todas as condições a quem quer classificar provas de exames nacionais, um processo que tem que ser sério, tem que ser rigoroso, tem que ter credibilidade, sem todos os elementos necessários para o fazer.
1: Assim que as notas forem afixadas, a Confederação de Associações de Pais não tem grandes dúvidas de que toda esta polémica com a correção dos exames nacionais levará a um aumento dos pedidos de reapreciação das provas. Ora, José Miguel Antunes, do Conselho Executivo da CONFAP, considera que esse cenário parece ser inevitável.
3: Nós temos a noção que o pedido de visualizações será imenso, até porque hoje neste processo será muito mais fácil essa visualização, e temos também a noção que os pedidos de reapreciação também subirão.
1: E perante estes problemas, a partir desta hora, Fernando Alexandre vai responder às dúvidas dos deputados. O Ministro da Educação participa num debate de urgência requerido pelo PCP e pelo Chega no dia em que as notas serão afixadas, mas só durante a tarde. O Hospital de Braga afirma que as urgências vão estar de portas abertas este fim de semana. O serviço esteve em risco por falta de médicos, mas fonte hospitalar garantiu que as equipas estão a ser reorganizadas para garantir o funcionamento das urgências no sábado e no domingo. Em causa está a dificuldade em fazer escalas. Em Espanha, um incêndio de grandes dimensões preocupa as autoridades. Já foram destruídos mais de 12 mil hectares no nordeste do país, o que levou o governo a alertar para o risco de propagação muito elevado. Na véspera da chegada de uma nova onda de calor, várias regiões estão sob aviso vermelho. Os termómetros vão ultrapassar os 40 graus nos próximos dias. A fechar, a China critica as alegações de Trump e nega qualquer interferência nas eleições norte-americanas que o atual presidente dos Estados Unidos perdeu para Joe Biden em 2020. Pequim fala em puras invenções. Num discurso durante a madrugada, Trump alega ter provas de que a China teve acesso a dados de eleitores norte-americanos.
4: 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Passam agora 3 minutos das 10 da manhã, 9 e 3 nos Açores. Bom dia, bem-vindos para mais 3 horas comigo, Valentina Jesus. Fico por cá até à 1 da tarde, trago muita música nova e Conan Osiris para início de hora. Valentina Jesus, na RTP, Antena 3. Com este loiro.

0: The Flutters neste Dreamer. São dos nomes confirmados para a edição deste ano do Festival Meda Mais de 22 a 25 de julho. Agora há para ouvir Jungle.
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0: Com este The Wave, vai aquecer esta manhã de sexta-feira pela RTP Antena 3. Ainda Macacos do Chinês e Beyoncé.

0: Esta Beyoncé com este Morning Dew, Beyoncé que lançou este tema em julho deste ano, na verdade já tinha sido gravado em 2013, quando do álbum homónimo da cantora. Olá, olá!
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0: E agora vamos conhecer a convidada desta semana, da Dona da Casa, com Catarina Marques Rodrigues.
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0: Está apresentada a convidada desta semana de Dona da Casa, Isabel Mendes Lopes. Amanhã, depois das 11 da manhã, há conversa com Catarina Marques Rodrigues. Agora está na hora de ouvirmos mais música nova. Nesta sosta da música nova é o regresso de Beck aos discos. Right, Lonesome, chega a 18 de setembro. Já era conhecido o tema título. Hoje chega-nos este In the Night. Cá está Beck com In the Night, é música nova nesta sexta da música nova pela RTP Antena 3.
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0: Está a Beck com esta In The Night, é um dos avanços de Ride Lonesome, o novo álbum que chega a 18 de setembro. Chegou-nos este novo single para este novo álbum. É a sexta da música nova.
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0: Agora a Future Islands, já em som de fundo com este Seasons Waiting On You. Ainda Nanny Rex, Orange County.

0: De ID, álbum de estreia de Neni.
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0: Fã nacional agora para Fog Quaker neste The Needle Around Your Wrist.

0: Jorge Lucas é Folk Quaker, traz este The Needle Around Your Wrist. Já daqui a pouco temos mais uma da sexta da Música Nova.
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0: E na RTP Antena 3 há espaço para os clássicos e também para a música nova. Chegamos agora a Enemies, um tema com assinatura de Jordan Rekay e um dos avanços de A Safe Place to Be Wild. É um novo trabalho que chega no fim de outubro para ouvir agora na RTP Antena 3.
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0: Ai, com esta Enemies, mais uma das músicas novas que nos chegam nesta sexta-feira. Novo álbum, A Safe Place to Be Wild, chega no fim de outubro.
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0: Agora, Charlie XCX, Spring Summer 26.

0: Charlie XCX com Spring Summer 26. Agora uma sugestão para o vosso fim de semana.
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0: Agora vamos até Iceman, um dos três álbuns que Drake lançou neste 2026, para ouvir este Shabank. Ainda Joshua Idahan, para nos levar até às 11 da manhã, hora em que temos o domínio público. Bom dia.
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0: 11 da manhã no Continente e na Madeira, 10 da manhã nos Açores. Está na hora do domínio público.
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0: Com a Teresa Vieira. Bom dia, Teresa.
2: Bom dia, Valentina. Vamos a uma rota pelo país e vamos começar por Vila do Conde, local reconhecido pelo Festival de Curtas-Metragens, o Curtas Vila do Conde, que começa hoje a sua edição 34. Os planos para estes dias são muitos e a sessão de abertura acontece hoje no Teatro Municipal, às 9 da noite, e Nuno Rodrigues, da direção do festival, apresenta-nos o filme escolhido.
3: Trata-se de Carol, um filme que o Todd Haynes realizou há cerca de 12 anos atrás, com Cate Blanchett e Rooney Mara como protagonistas. É um filme que conta uma história, sobretudo uma história sobre mulheres, uma história queer, e que é uma adaptação de um romance de 1952, o The Price of Salt, de Patricia Highsmith Smith. Um filme como este, e um tema como este, que remete para relações entre mulheres, entre vida amorosa, família, casamento, crianças, é um tema muito querido deste cineasta, e é um tema, pronto, que eu diria que universal e de enorme relevância. Continuamos a falar no contexto atual. Também refletir sobre uma sociedade machista e conservadora em que vivemos é também uma das formas de refletir sobre um tema que é importante para o presente. Por isso escolhemos este filme para abrir o festival, para marcar uma viagem por inúmeros filmes deste cineasta, entre longas e curtas, e que ao longo de toda a semana será possível ver ou rever nesta 34ª edição do Curtas.
2: Carol passa então hoje às 9 da noite no Teatro Municipal de Vila do Conde. Parte do foco em Todd Haynes, um dos muitos momentos da programação do Curtas Vila do Conde. Hoje ainda também um cineconcerto às 11h30 da noite com Bruno Miguel e Nuno Canavarro a musicar filmes de Germain Daulac. Estes são os primeiros momentos da edição 34 do Curtas Vila do Conde. O festival acontece até dia 26 de julho e conta com o apoio RTP, Antena 3. E vamos seguir até à Batalha, até ao Mosteiro e Vila da Batalha. Começa hoje o Arça à Vila, um programa cultural que cruza música, património, exposições, atividades para famílias, tudo distribuído por vários espaços da vila. Eduardo Jordão, da organização, fala-nos dos planos para hoje e para o fim de semana.
4: O Festival Artes à Vila regressa já no próximo dia 17 de julho ao Mosteiro da Batalha, com dois espetáculos dedicados a artistas da região de Leiria. O Festival Artes à Vila acontece no Mosteiro da Batalha, com espetáculos que celebram a música popular e tradicional portuguesa. E no dia 18 temos diversas atividades familiares, desde exposições, visitas ao património, e a nível de concertos vamos dar palco aos emergentes GDA com os Puto Bacoco, uma banda proveniente do Porto. Temos também o Tomás Wallenstein no palco play tradicional, e à noite do dia 18 de julho temos o grande Jorge Palma com a primeira parte de Gabriel Gomes. Dia 19 de julho voltamos às oficinas para crianças com o Cartinha de Amores no Museu da Batalha. Continuamos com visitas ao Mosteiro também na Batalha, e à tarde temos Ana Lua Caiano a abrir os play tradicional, esta grande entrega dos prémios da música portuguesa de raiz tradicional, organizados em conjunto com a Audiogesto, e poderemos assistir a Ana Lua Caiano, poderemos assistir a Romeu Bairros, a Joana Alegre e a grande fadista da terra, Cristina Maria. Tudo isto no próximo fim de semana, 17 a 19 de julho, um programa com maioritariamente entradas gratuitas e que pode ser descoberto não só o mosteiro como o museu, mas também a Vila da Batalha.
2: Hoje temos Lisa Serena e Des Peixes no Claustro Afonso V à noite. Temos também duas expressões noutros locais e muito, muito mais. O Artes à Vila está de regresso. Muitas atividades pela Batalha até 19 de julho. Conta com o apoio RTP, a Antena 3. E fechamos com uma nova paragem. Vamos até ao Cais Criativo Costa Nova, em Ilhavo, que conta com a programação Cais à Noite. E hoje há concerto. Que isto estamos nós para mais uma voltinha para um concerto dos Unsafe Space Garden no Cais Criativo Costa Nova em Ilha. Hoje às 10 da noite parte o ciclo Cais. À noite a banda vai aproveitar a ocasião para apresentar o melhor e o pior da música biológica, o seu mais recente disco Unsafe Space Garden, em concerto esta noite com o apoio RTP Antena 3.
0: Obrigada, Teresa Vieira, de regresso às 2 da tarde. Até já.
2: Até já.
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0: Passam agora 5 minutos das 11 da manhã, 10h05 nos Açores. Está aberta mais uma hora pela RTP Antena 3. Continuo por cá, eu, Valentina Jesus, até à 1 da tarde e bem acompanhada de Carlão no início de mais uma hora com este passo a passo. E a não perder também nesta hora, disco da semana, fricção científica e mais música nova nesta sexta da música nova pela RTP Antena 3.
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0: Naya Archives, Boys in Blue, ainda Carlão com Passo a Passo. Está aberta mais uma hora pela RTP Antena 3.
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0: Royal Otis e NBC. Depois chega mais uma música nova nesta sexta da música nova pela RTP Antena 3.

Voltar ao início depois dos Royal Otis com Sweet Hallelujah. Agora vamos até mais uma das músicas novas que temos preparadas para esta sexta-feira. Segundo single do novo disco Pylon de Beatrice Laos ou Biabadubi, traz Switchblade. O novo trabalho sai 18 de setembro. Eu sinto que o dia 18 de setembro vai ser assim um dia de muita e boa música nova, já que, bem, que ouvimos da última hora, tem também

0: Mais uma das músicas novas que preparamos para esta sexta da música nova, este Switchblade Biabadubi.
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0: Lembram-se quando tínhamos 3 meses de férias e achávamos que era um abuso? Saudades.
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10: Quando nos dizem assim, ai, aproveita, 3 meses de férias, aproveita, que isto quando começas a trabalhar, blá, blá.
0: Ai,
10: e eu pensava que seca.
0: Irritava-me tanto.
10: Também isso. Me irritava.
0: Só me dizia, ai, sei lá, de que estás a ver, quem é este?
10: E de repente, eu comecei a trabalhar.
0: Tens 30,
10: e dizem-me assim,
0: era o que eu pensava.
10: Tens 25 dias para tirar. Eu, 25. Isto não é o mês completo. Mas o ano inteiro.
0: Eu também tenho essa sensação também. Eu acho que até comentei isso com os meus pais quando comecei a trabalhar. Eu só tenho
10: 25
0: dias de férias.
10: Pô, três coisas mais. Foi,
0: não posso,
10: se não me apetecesse, não podia faltar. Eu fiquei chocada. Eu pensei, o quê? Eu tenho que ir mesmo que não me apeteça.
0: Sim, lembras-te daquelas aulas de faculdade que eram opcionais?
10: Que é, tipo,
0: era opcional, tu ires ou não.
10: Olha, 8:15 me apetece levantar. Deixa estar. Também, olha, ainda tenho umas palavras para
0: dar. A vida é muito injusta. E há uma frase que é a minha preferida de todas. O trabalho corta-me completamente o dia.
10: É totalmente verdade. A terceira coisa que me chocou foi ter de pagar o meu próprio café no meu local de trabalho.
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0: É chocante esta coisa de ser adulto e de...

0: Trabalhar, é verdade. Agora, está na hora do disco da semana, vamos de novo até Body Transmission, novíssimo trabalho dos Máquina, dentro está este Agony. Podia ser um bom resumo do que é ser adulto. É isto.
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0: Com Agony, mais um dos avanços de Body Transmission, segundo álbum de originais dos Máquina, disco da semana pela RTP Antena 3. Ser adulto é também fazer exercícios de fortalecimento do pescoço para poder curtir e bem os Máquina ao vivo.
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0: Agora Raycon, Beware South London, Love a Boy.

0: Prof Jamco, o seu lado negro. Como uma droga perturbada. Para trás ainda, Gui Ale com November.
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0: Agora, Milanas com deserto. Daqui a pouco chega a fricção científica. E Isilda Sanches hoje diz-nos que procrastinar pode ser uma vantagem.

0: É, já daqui a pouco chega a fricção científica.
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0: Está na hora da fricção científica.
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9: Procrastinar, uma palavra difícil para uma prática comum, adiar algo que não queremos fazer. A procrastinação não tem grande fama, é muitas vezes confundida com a preguiça, mas é mais complexa e, segundo um estudo recente, pode afinal ter vantagens criativas e funcionar como estratégia para a resolução de problemas. Artigo publicado na New Ideas in Psychology apresenta os resultados de vários testes com 260 participantes. Os procrastinadores revelaram maior tolerância à frustração e mais pensamento divergente e exploratório, o que ajuda a resolver problemas de forma menos habitual. Segundo os autores, quem procrastina tem uma flexibilidade cognitiva semelhante à das crianças. É, no fundo, mais criativo. Mas nem todos procrastinam da mesma maneira. Os passivos simplesmente desistem do que não querem fazer. Os ativos têm gozo em deixar as coisas para o último minuto. A demora deliberada funciona como força cognitiva. Já agora, além de procrastinação, também existe a precrastinação, o impulso de fazer as coisas antecipadamente ou imediatamente. Isto também pode ser um problema, porque as soluções apresentadas podem não ser as melhores, já que são motivadas exclusivamente pelo cumprimento dos prazos. Ter algum tempo de reflexão é sempre ideal.
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0: Procrastinação. Procrastinação, sei bem o que é. Procrastinação, nunca senti esse chamamento. Infelizmente, eu acho. Agora, vamos até mais música nova nesta sexta-feira com uma pessoa que passou recentemente pelo nosso país, Tricky. Esteve no Mimo em Guimarães, um festival com apoio da RTP Antena 3. Lança hoje um novo trabalho, Different When It's Silent, e chega agora com este Be Still In Pain.
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0: Weeknd lança hoje novo trabalho, Different When It's Silent. Estamos a ouvir este Be Still in Pain, Tricky, acompanhado de Mitch Sanders e Run Red Dumbo, aqui a apresentar mais um dos singles que faz parte do trabalho, como dizia, que sai hoje.
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0: É a sosta da música nova pela RTP Antena 3. Agora Chaka Khan com

0: Chaka Khan, o Nilson, Snoop Dogg, e o resultado é este, Boogies in My Soul, e é absolutamente contagiante. É a música certa para os dias de sol. Domingo, depois das 11 da manhã, chega mais uma edição do Vocês Sabem Lá, e esta semana a Mariana Oliveira recebe Rita Cortesão, foi a vencedora do Festival Termómetro.
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0: Agora há Humberto com a sua peça triste.

0: Humberto com Peça Triste. Agora uma sugestão para as vossas noites.
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0: O radialista que ontem esteve à conversa com quem? Com os Máquina, e já sabem, é deles o disco da semana, uma conversa que vale muito a pena recordar também. Passem pelo site em antena3.rtp.pt. Agora persegue a música até ao meio-dia com uma pessoa de quem gosto particularmente.
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0: Lina Kerr, tenho que assumir que só descobri no ano passado, no Primavera Sound de Porto, com a melhor companhia de sempre, com a Marta Rocha, que por acaso faz anos hoje, portanto, beijinhos, Marta, dia feliz. E fiquei absolutamente viciada em Lina Kerr e neste charme.

0: Nós iam nos Açores. Mais uma hora pela RTP Antena 3, comigo Valentina Jesus, até à 1 da tarde. Agora com o Extinto e Dividir.
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0: Rodrigo com o contagiante de Cure, houve cantoria aqui no estúdio, claro, por trás ainda extinto com dividir no arranque de mais uma hora pela RTP Antena 3.
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0: Agora Slow Joy com Prodígio em 4 de Fevereiro. Ainda The Last Dinner Party, Ana Lua Gaiano.
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0: Menos também a marcar presença nesta hora pela RTP Antena 3, Ana Lua Caiano, que vai estar este domingo às 5 da tarde no Artes à Vila, na Batalha. Antes, vou lá estar eu hoje à tarde com a reportagem em direto para o Logo Se Vê, para vos contar tudo o que vai acontecer a partir de hoje e até domingo.
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0: Agora, Benjamin, com os dias do nada, Vince Staples passa também por cá. Yeah, summer please.

0: Beatles ao britânico com este Pockets on My Sleeves vão estar também na edição deste ano do Indie Music Fest em Baltar e nós também, a RTP Antena 3.
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0: Segue a música na RTP, Antena 3 agora com T-Rex.
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Gosto muito deste Sem Vagar, já sabem, não é? Eu passo a vida a dizê-lo. Valhota do Carmo, Yasmin Lasse, chega já de seguida ainda Ornatos Violeta e Krang Ben.

0: uma daquelas músicas que me deixam assim muito feliz. Gosto muito deste So We Won't Forget. É tão bonita, concordam?
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0: Absolutamente imperdível, e eu prometo, eu cumpro. Eu disse que íamos ter música nova nesta hora e vamos ter, porque é a sexta da música nova na Antena 3, na RTP Antena 3, e por isso mesmo temos agora uma música que na verdade já ouvimos esta semana. Estreamos esta semana Queens of the Stone Age, e este Easy Street é a música nova de Josh Homme e companhia. Não chegam sozinhos, trazem com eles Nick e Lane, e será isto o prenúncio de um novo trabalho? Vamos ficar atentos.
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Nesta sexta da Música Nova pela RTP Antena 3, depois da uma da tarde chega a Inês Henriques para mais 3 horas nesta sexta-feira, até a hora certa à fé com Young. Eu sou Valentina Jesus, de regresso amanhã às 7. Até lá!

E é preciso ter fé, sim, é Yang a deixar-nos na uma da tarde no continente e na Madeira. Meio-dia nos Açores. Vamos a isto. Sou eu que vos faço companhia até às 4 da tarde. Muita música para ouvirmos hoje, sexta-feira. Hoje é dia de música nova e nós aqui pela RTP Antena 3 temos muita para vocês ficarem a conhecer e adicionarem também à vossa playlist. Mas começamos com Drug Dealer e Wise Blood numa canção que já conhecemos por aqui, Real Thing. Boa tarde.

0: É a nova canção dos Houseplants, chama-se Pleasure. É uma canção que antecipa, no fundo, é uma amostra daquilo que está para chegar. É o novo disco que chega para o final deste ano. Os Houseplants, que, na verdade, produziram este Pleasure com Gordon Raphael, o produtor que ficou mais conhecido pelo trabalho dos primeiros discos de bandas, por exemplo, como os The Strokes, Regina Spektor, Ince ou The Cribs. Portanto, vamos ter aqui uma produção também a cargo de alguém que está habituado a produzir grandes discos e, portanto, vamos ter um disco também novo dos Houseplants. Já a seguir há mais música?
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0: Com Filipe Carlson e Michael Knight. Segura firme, é para ouvir por aqui. Há também Picas e Bon Iver antes mesmo de entrarmos no universo Portugalex, mais um episódio daqui a pouco.

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0: Nosso amigo já de longa data, Bon Iver, com a canção From. Ouvimos ainda a nova canção nacional, Picas, Quem Eu Quero Agora. E é já daqui a nada que vamos ter um novo episódio de Portugalex.
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0: Fica sempre, sempre guardado no nosso site. E vamos lá ao Portugalex, os resultados dos exames. Finalmente tem aqui uma resolução, vão sair no fuso horário do Havaí. Pelo menos é informação avançada pelo Portugalex.
4: Em princípio, é hoje que são afixadas as notas dos exames nacionais do secundário. O Portugalex sabe que o Ministro da Educação ainda tentou pedir à União Europeia para equiparar o fuso horário de Portugal ao do Havaí.
5: Vá lá, são somente 12 horas, não vos custa nada. E a mim dava-me imenso jeito. Vá lá, vá lá.
4: Mas parece que não deu.
6: Entretanto, 60 militantes do Bloco de Esquerda anunciaram a saída do partido, criticando o rumo que o mesmo tem seguido.
4: A notícia aqui não foi propriamente a saída, mas o facto de ainda existirem 60 pessoas no Bloco. Fomos pedir a reação do antigo coordenador, Francisco Louçã, por ser o que tem a melhor voz para imitar.
7: Os rapazes e as raparigas do Bloco são livres de fazerem o que quiserem. Se o Bloco deixar de ter pessoas suficientes para ser um partido, pode mudar de ramo e ser, por exemplo, uma loja de tote bags e camisas sem colarinho. E agora fiquem lá com esta, que eu sei que foi para isso que me ligaram. O rato Rafael roeu a rolha da garrafa de rum do rei da Rússia.

0: Que dia é hoje?
1: Não faço ideia. Vá comigo. Que dia é hoje? Andei às paredes, confesso. Vá, agora vocês. E até vós tu.
0: Conseguimos chegar à fala com o Primeiro-Ministro entre dois jogos do Mundial e ele mostrou-se orgulhoso.
2: Hoje posso dizer com orgulho que o modelo Amália erra de propósito para se perceber quem usa inteligência artificial para fazer os trabalhos da escola ou escrever outro tipo de textos. É o primeiro modelo totalmente à prova de plágio, hoje e sempre. E foi muito útil para nos ajudar na correção dos exames do secundário.
0: Obrigado, e é precisamente o modelo Amália que nos vai ler hoje a ficha técnica. A vossa atenção, por favor.
1: Em Portugal é que se é escrito por não sei quem, interpretado por não faço ideia e sonorizado por alguém. Ah, vá, cantem todos comigo. Foi o domingo, eu sei, a casa onde vivia a Mariquinha. Vá, todos comigo. Balvinhas, balvinhas, Portugal é que se balvinhas.
3: Obrigada por isto, Portugal X. Excelente este modelo, Amália. Novos episódios, já sabem, na próxima semana, depois das 8 da manhã, à 1h20, e sempre que quiserem, está disponível no nosso site. Próximos minutos é Branco quem nos faz companhia. Esta canção chama-se Amor d'été. Há também Slater e a C-Mat para ouvir por cá. Fiquem por aí. Boa tarde, boa sexta-feira.

0: Ela é uma das nossas favoritas, não vamos mentir. Cement, um dos nomes a ver e a não perder também este ano o Vodafone Paredes de Coura, a trazer-nos mais uma canção do seu Euro Country do ano passado. Ouvimos Take a Sexy Picture of Me, também atrás Slater na icónica canção Dance, e vamos à música nova.
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0: E o que é que temos para vocês? Temos Steve Lacy, ele que nos traz o sucessor de Gemini Nights, e o disco, este novo trabalho, vem com vários músicos. Cis, Erykah Badu ou Cecil Believe são alguns dos nomes que estão neste novo trabalho de Steve Lacy, o músico e produtor norte-americano. Nós por aqui escolhemos uma canção até agora preferidas deste trabalho. É uma das nossas favoritas. Vamos lá ouvir Doom.

Nova canção e novo disco também já cá fora de Steve Lacy. Mais uma descoberta para a vossa sexta-feira e a nossa sexta da música nova. O disco chama-se Oh Yeah e saiu precisamente hoje. São 10 canções e esta é uma das nossas favoritas por cá. Doom na RTP Antena 3. Nova canção também de Jack White para ouvir agora, chama-se Dollar Bill. Há também Vitor Bacalhau, logo depois em Behind the Line. Fiquem por aí. Boa tarde.

0: Behind the Lines. Quem nos traz esta canção é Vítor Bacalhau. Ouvimos também Jack White em Dollar Bill. E já a seguir vamos ficar a conhecer quem é a convidada de Catarina Marques Rodrigues.
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0: 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Nos próximos minutos vou deixar-vos com uma das novas da Rita Vian, ela que tem novo trabalho, chama-se Ligadura, e esta está por lá, chama-se Brava. Há também Kay Tempest, logo depois em Diagnosis.

0: recordação de Kate Empress neste Diagnosis. Uma canção que nos deixa a 6 minutos das 2 da tarde e bem a tempo para descobrirmos mais uma nova canção.
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0: E o que é que eu tenho para vos oferecer? Eu digo-vos já, é Julia Jacklin, uma das mais belas e doces vozes vindas da Austrália. Está de regresso depois de Crushing, um disco que levou ao Vodafone Paredes de Cor há uns anos, e também de Pre-Pleasure. Chega agora em breve The Jam, vai sair dia 25 de setembro, para ser mais precisa. E uma das amostras já está cá fora, Get Away From Me, I Think I'll Love You Soon. E esta semana... traz mais um avanço, Julia Jacklin, com a canção I Wish. Uma canção cuja frase que abre, e a frase de abertura, é na verdade muito triste. Ela canta qualquer coisa como I wish I had help back then, I wish I had better friends. Quem me dera ter tido ajuda naquela época, quem me dera ter tido melhores amigos. É uma canção triste, não vou mentir. É uma canção também que conta com a dupla de irmãs australianas da Maze. Vamos ouvir esta jam de Julia Jacklin, chama-se I Wish.

Mais uma amostra para The Jam, o disco de Julia Jacklin, que sairá dia 25 de setembro. Esta chama-se I Wish, tem colaboração da dupla The Maze. E foi mais uma descoberta, na verdade, desta sexta da música nova. Já a seguir, e já sabem que a partir das 2 da tarde, logo às 2 da tarde, temos mais uma ronda de domínio público, portanto, deixem-se ficar. Afonso Cabral.

0: 3. E são 2 da tarde no continente e na Madeira, 1 da tarde nos Açores. Vamos a mais uma ronda.
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0: É isso mesmo, com a Teresa Vieira. Olá, Teresa.
2: Olá, Inês. Vamos dar mais uma volta pelo país e vamos começar com o Festival Músicas do Mundo, que arranca hoje e segue até dia 25 de julho. Hoje temos o primeiro de 3 dias em Porto Covo. O festival depois segue para 6 dias em Sintes. Hoje temos o concerto de Bruno Pernadas no Largo Marquês de Pombal, em Porto Covo, tal como o de TC and the Groove Family. São os planos para o arranque do Festival Músicas do Mundo, que conta no total com 38 concertos ao longo destes dias, até dia 25 de julho, com nomes como Le Trio Joubran, Julian Marley and the Uprising, The Legendary Tiger Man, A Garota Não, entre muitos, muitos outros. Mas há também muitas atividades paralelas, ateliês para crianças e famílias, sessões de contos, conversas, exposições e atividades de contacto com a natureza. Começa assim hoje o Festival Músicas do Mundo, desde 17, 18 e 19 de julho em Porto Covo, de 20 a 25 de julho em Sintes, conta com o apoio RTP Antena 3 e, a certo ponto, vamos ver também por lá.
0: É verdade, é verdade.
2: E vamos seguir agora com o Poço de Noção. O festival regressa à praia fluvial do Poço do Frade, em Cabeceiras de Basto. 2 dias, com música contemporânea, natureza e descoberta artística, na 5ª edição deste evento organizado pela Associação Cultura e Noção. Já sabe o que se faz. Mas então temos aqui os Ganso, que fazem parte do cartaz do Poço de Noção. Eles juntam-se Jeopardy e Mokina, bem como os internacionais da New Cut e Vikowski, além do DJ A Boy Named Sue. Hoje e amanhã, Poço de Noção, na praia fluvial do Poço do Frade, em Cabeceiras de Basto, com apoio RTP Antena 3. E agora seguimos até Coimbra, em que hoje e amanhã temos Siga Festa, um evento organizado pela Siga 239.
3: O Festival Siga Festa é um festival de música eletrónica organizado pela Siga 239. O festival acontece no Teatrão, em Coimbra, e arranca já nesta sexta-feira, repetindo-se no sábado até à madrugada de domingo. Nos dias 17 e 18 de julho, entre as 23 e as 4 da manhã, o Teatrão transforma-se numa pista de dança para receber o baile funk com eletro de holandês, o jungle de Violet, o eletro de Laycase, o ghetto tech de DJ Doraemon, a eclética Saia e a mistura de DJs da Siga 239, DJ No New News, BK, Calcenos e DJ Filhote. O encontro está marcado para o Teatrão entre sexta-feira e sábado, das 23 às 4 da manhã.
2: São estes os planos para hoje e amanhã no Siga Festa, um evento que acontece no Teatrão em Coimbra. E vamos fechar com planos para domingo. Vamos até outra margem de Lisboa, à Sunset Príncipe, da Príncipe Discos, na Quinta de Mira Rio. DJ Mar Fox fala-nos dos planos para este evento.
4: O que é que eu vos posso adiantar do primeiro Sunset da Príncipe? Será já neste domingo, dia 19 de julho, das 15 às 23, com a localização na Quinta Mira Rio, na Caparica, com uma vista incrível sobre a cidade de Lisboa, sobre o Rio Tejo, sobre a Ponte 25 de Abril, num jardim fantástico que também contará com uma piscina. 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
0: Eu senti muito amor aqui neste áudio.
2: É muito bonito e é todo um elenco muito, muito forte.
0: Sim,
2: muito,
0: sim,
2: muito
0: sim.
2: Bom. É assim, é um plano perfeito para domingo. Há que dizer, há todo um Sunset Príncipe, então, na Quinta Mira Rio, que fica na Caparica, das 3 da tarde às 11 da noite. Porque é isto, Príncipe é para elevar, é para estarem boas.
0: Estou a sentir. Teresa, um bom fim de semana.
2: Bom fim de semana.
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0: Com a edição de Teresa Vieira.
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0: E comigo até às 4.
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0: Vamos à música com Genesis Owusu. Esta chama-se Human Again. É assim que começamos, mas depois há mais. Há a Lisa Sereno e também Yolanda para ouvir por cá. Boa tarde. 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

0: canção é de Yolanda, que nos deixa com 15 minutos depois das 2 da tarde, hora certa para descobrirmos mais uma canção.
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0: E temos um regresso. De quem, perguntam vocês, é o novo e surpreendente regresso da banda de Liverpool, Echo and the Bunnymen. É isso mesmo, depois de 14 anos, Ian McClough vai regressar então aos discos com um trabalho que ainda não tem data de lançamento, chamado Apples for Isaac, mas que já tem um avanço. Chama-se Brussels is Haunted e é para ouvir agora.

0: É o regresso da banda Echo and the Bunnymen. Um regresso com um disco já anunciado, mas sem data de lançamento para já. Mas com esta antecipação, chama-se Brussels is Haunted. Mas se Bruxelas está realmente assombrada, não contem comigo para, enfim, para ir lá visitar. Esta e muitas mais canções para descobrirem na sexta da Música Nova. Já a seguir, vamos até às manhãs da 3 e temos uma história um pouco triste para ficar a conhecer. Já vos conto tudo.
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0: Pois é, vamos regressar até às manhãs da 3 hoje com uma história um pouco triste, dramática. Ao que parece, riscaram o carro da nossa produtora das manhãs, a Madalena Paredes. E se não a conhecem, vão ficar a conhecer. Uma manhã triste, como devem imaginar, mas que tem solução. Pelo menos, segundo o Pedro de Aveiro, que deixou uma ótima sugestão para o problema da Madalena. Vamos ouvir.
16: Manhãzitos da 3. Para quem não sabe, a Madalena é uma menina com sonhos. E a Madalena, para chegar a esses sonhos, precisa de um veículo. A

0: Pedro.
1: É mais disto.
2: Bem, muito obrigada, Pedro. Eu, quando tiver um problema no meu carro, vou tentar reiniciá-lo para perceber se a coisa funciona. Problema físico. Olha como aconteceu, bloquearem-me o carro. Será que se eu o desligasse e voltasse a ligar, aquilo sair de lá? Nunca saberemos, porque eu não o fiz. As manhãs estão de regresso, já sabem, das 7 às 10, na próxima semana. Samuel Lúria, para ouvir agora, esta chama-se Era de Ouro. Há também Little Sims e o Seven O'Shake juntas em Telephone. Fique por aí, boa tarde.

Um telefone que toca com as vozes de O7, O Shake e Little Sims. Ouvimos ainda Samuel Lúria em Era de Ouro. E eu tenho uma proposta para vos fazer. Perguntam vocês o que é que ela nos traz agora. Pois é, vocês já sabem que aqui pela RTP Antena 3 nós andamos sempre na rota dos festivais. E este fim de semana há mais um. Falamos do Festival Poço de Noção, que regressa à Praia Fluvial do Poço do Frade, em Cabeceiras de Basto, já hoje, sexta-feira, e amanhã, sábado, portanto, 17 e 18 de julho. É mais uma edição deste festival, a consolidar o crescimento e a afirmação do Poço de Noção, um festival que para mim tem o melhor nome de sempre. Acontece num cenário natural único, a Praia Fluvial do Poço do Frade, e vai receber nomes como estes meninos que estamos a ouvir. Os Ganso, sim. Também Jeopards, The New Cut, Vikovsky, Mokina e ainda A Boy Named Sue. Importa sublinhar que a entrada durante a tarde é livre para vocês poderem dar alguns mergulhos na praia e ouvir também alguns DJ sets neste cenário natural. Depois, à noite, é quando acontecem os concertos e atuações, estes já com bilhete e que se prolongam até de madrugada. Vai ser assim mais uma edição do Poço de Noção, em Cabeceiras de Basto, um festival que volta a ter todo o apoio da RTP Antena 3.

proposta para o vosso fim de semana, a começar já hoje. E agora, proposta de música nacional, são os Celso na canção Flores Falsas, para ouvir por cá. Também Doja Cat e Gorillaz, já a seguir. Boa tarde!

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0: Mais uma canção de Gorillaz para The Mountain. Um disco com uma série de colaborações, algumas póstumas. Nesta em particular, The Plastic Guru, junto a Johnny Marr e Anushka Shankar. Vimos ainda a recordação de Doja Cat em Paint the Town Red. E já a seguir, há a nova canção para descobrirmos por cá, na RTP Antena 3.
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0: De barriga cheia e também cheios de novas canções para as vossas playlists. E vamos lá a mais uma canção.
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0: Ora, ora, ora, e quem é que está de volta? Se não é o nosso menino Ty Segall, o mestre do garage rock. Ele está imparável e tem uma proposta que chega já em agosto. Um disco e um EP, saem ambos dia 28 de agosto. E temos, portanto, uma longa duração, que se chama Chrome, e também o EP Love Fuzz. Este EP é nada mais, nada menos que um conjunto de duas canções inéditas das sessões do longa duração Chrome. Portanto, é quase uma espécie de matriosca, não é? Um trabalho dentro de outro, uma coisa assim do género. Ora bem, desse longa duração já se conhece uma canção, mas hoje mostramos-vos mais outra. Mais outra, isto nem soa bem, mas mostramos mais uma para este novo trabalho que está quase quase a chegar. É a mais recente e elétrica e pá, aquilo está a rasgar, chama-se Running to Nowhere. Eu sou muito fã de Ty Segall porque é uma energia pá, muito pujante, portanto vamos a ele, Ty Segall com a nova canção Running to Nowhere.

Running to Nowhere é a nova canção de Ty Segall, uma canção suja, assim, rasgada, adoro, e está quase a chegar também o novo trabalho, longa duração, e também o EP, já no dia 28 de agosto. Vamos para a pista de dança, agora com Jessie Ware, primeiro com Automatic e depois uma outra pista de dança ligeiramente diferente com os Máquina.

0: Vocês não imaginam como esta vibe dos Máquina me faz, olhem, faz tremer umas artérias. É mesmo assim, Fourth to the Floor é nova canção dos Máquina, eles que também têm novo trabalho, o trabalho, na verdade, em destaque durante esta semana, no nosso disco da semana, Body Transmission, é para conhecer até domingo. Um disco, pá, dançável, em que eles se concentraram em escrever canções, segundo a própria banda, do que só captar jams. Eles também vão andar em tour, uma extensa tour de apresentação, no dia 25 de julho vão estar no Romaria Cultural, em Gouveia, dia 31 vão estar... vão ao Constantina Rock ao Luar e dia 6 de agosto vão estar também no Novas Quintas, no Teatro Aveirense, com o apoio, claro, da RTP Antena 3. E que bom que é ouvir este trio de Lisboa, os Máquina, de regresso com novas malhas. RTP Antena 3. Só estão antes do fecho de hora.
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0: E depois de olharmos para o fim de semana, vamos voltar à sexta-feira. É por cá que rodam muitas novas canções. Esta, no caso, que vamos ouvir, é uma canção que já nos é bastante familiar. É a Garota Não que nos traz O Prédio Mais Alto para Ouvir. Também para fechar, Bad Tomato. Fechar esta hora, calma, ainda estou por cá mais uma. Também Bad Tomato para ouvir em FIFA 25.

0: FIFA 25 são os Bad Tomato na RTP Antena 3. No final de mais uma hora, deixar-nos com um minuto depois das 3 da tarde. No continente e na Madeira, 2 horas e 1 minuto nos Açores. Vamos lá, mais uma hora aos comandos da RTP Antena 3.
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0: Sextou, é a sexta da música nova aqui pela RTP Antena 3. Temos muitas ainda para descobrir ao longo das próximas horas. Para já, uma que vocês já conhecem, são os Jungle and the Wave, que começam esta hora.

0: Canção de Mike D, What We Got. Também no arranque de hora, os Jungle em The Wave. E fiquem para descobrir novas canções, na verdade, nesta que é a nossa sexta da música nova.
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0: Fica a sugestão de cinema, mas vamos à música.
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0: E vamos à música, porque hoje é dia dela. Às sextas-feiras fazemos aqui uma revisão de tudo o que saiu durante a última semana para vocês adicionarem às vossas playlists. E o que é que chegou precisamente hoje? O novo trabalho dos Yard Act. Chama-se You're Going to Need a Little Music. É o terceiro disco destes ingleses que vêm de Leeds. Eles que estiveram no Primavera Sound de Porto e em outubro vão regressar a Portugal, precisamente, olhem, no dia do meu aniversário, dia 23 de outubro, ao Capitólio. Portanto, ficam com esta informação e ficam com esta música nova dos Yard Act. Chama-se Kirophobe Rock, para ouvir agora.
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O rock de Leeds pelos Yardettes, eles que têm novo disco, já está cá fora, You're Going to Need a Little Music, e recordo também que não só este é o terceiro disco e que provavelmente é o mais certo é verem apresentar este trabalho precisamente no dia 23 de outubro no Capitólio em Lisboa. Portanto, não falta assim quase nada, num fechar de olhos já é outubro. Mais canções novas para descobrirem daqui a pouco, aqui pela RTP Antena 3. Para já, deixo-vos com Capital da Bulgária. Esta chama-se Onde Andas?

0: Violet Grohl em Bug in the Cake. A seguir também os passos do pai, a deixar-nos também com 18 minutos depois das 3 da tarde.
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0: E para ouvir nos próximos minutos, a canção é de M, chama-se Cruzeiro. É assim que continuamos. Também M.I.A., um dos nomes a ver este ano no Vodafone Paredes de Cor. Ela que está de regresso com um novo disco, na verdade. E é precisamente com uma nova canção que vamos ficar já a seguir. Depois, Raquel Martins também a trazer-nos Fragile Eyes. Fiquem por aí, na companhia da 3.

0: Da MIA com a canção Everything, é uma das novas para o novo trabalho. Ela vai estar também no Vodafone Paredes de Coura. E fiquem por aí, porque já a seguir vamos perceber o que é que vai acontecer na Floresta Encantada com o nosso druida, Tiago Castro.
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0: Pois é, e no domingo há novo programa da Floresta Encantada, a nossa viagem psicadélica favorita, acompanhada pelo nosso druida Tiago Castro. E, portanto, vamos saber quais é que são os destaques, ou pelo menos alguns dos destaques, para ouvir-se mais para lá do fim da semana na nossa floresta.
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12: Esta semana, oportunidade para ouvir os Alice Cooper, a banda, no início de carreira e com um som mais psicadélico. Há também música de Creedence Clearwater Revival, Iron Butterfly, Steve Miller Band ou Buddy Miles. Mas, para ouvir agora, a voz de Janis Joplin com o tema de Big Brother and the Holding Company em 1968, a faixa I Need a Man to Love. Para ouvir também, no domingo, na Floresta Encantada.

Que delícia ouvir esta voz de Janis Joplin. Big Brother and the Holding Company com Janis Joplin, nesta versão de 1968, com a música I Need a Man to Love. É um dos vários destaques para a Floresta Encantada, para ouvir, já sabem, no domingo às 8 da noite com o nosso druida Tiago Castro. Foi mais uma descoberta para este programa e para um novo programa a acontecer já no fim da semana. 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E por falar em descoberta, eu tenho mais uma canção, a última da hora, para descobrirmos juntos nesta sexta da Música Nova, mas para já deixo-vos com o Benjamin, ele que também tem novo disco, a caminho, é isso mesmo, vai ser um disco com selo, carimbo, Antena 3, Os Dias do Nada, é para ouvir por aqui, numa altura em que estamos a 21 minutos das 4 da tarde. 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

0: Benjamin para Crónicas do Monte Zeus, o quinto disco de estúdio que está previsto sair em setembro, dia 18. E por falar em setembro, temos uma nova canção de um novo trabalho que também está por sair.
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0: Pois é, parece que os ponteiros estão todos a apontar para setembro. Não só o disco de Benjamin vai sair em setembro, vai ser um mês em que chovem discos. Nós ficamos a saber também à uma da tarde que The Jams, de Julia Jacqueline, é um novo trabalho, também vai sair em setembro. E neste caso de Julia Jacqueline sai dia 25, e é precisamente nesse dia que é editado um disco numa outra vibe, uma vibe mais de dançaria, de pista, de partir chão. É o EP de Chloe Calais, uma das DJs favoritas dos nossos artistas favoritos. Ela anda por aí nas rotas de DJs mais badaladas, por exemplo, Ibiza, passa lá a vida. Eu de repente estou aqui a expor a vida dela como se fôssemos super besties, mas o que é certo é que ela toca muito por lá. É responsável pela label Smile Records, é um ícone global da noite queer, e apesar de ter nascido em Nova Iorque, as suas raízes são várias: França, Itália, Marrocos. Portanto, talvez todo esse mundo contribua para o resultado da música que faz. Change é um novo avanço para este EP que está quase a chegar, Dance Again, e é um avanço que conta com a colaboração do australiano Luke Alessi. Vamos lá ouvir este Change. 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

avanço para o EP que está para sair em setembro. O EP chama-se Dance Again, de Chloe Calais. Esta canção que ouvimos chama-se Change, com a colaboração de Luke Alessi, australiano. Uma canção que nos leva para as pistas de dança, até porque hoje também é sexta-feira, é dia da pista de dança, enfim, e é por lá que nos vamos manter. Esta é a RTP, Antena 3. A alternativa pop. Não fosse o nosso amigo Harry Styles dizer que disco occasionally, mas pelo menos a Kiss All The Time. É para lá que vamos, ao disco novo de Harry Styles. Kiss All The Time, disco occasionally, para a canção Aperture. Logo depois são as Wet Leg que nos fazem companhia. Fiquem por aí, eu sou Inês Henriques, convosco até às 4.

São as Wet Wagon High From Me, elas que vão estar este ano no Vodafone Paredes de Coura. E quem é que lá vai estar também? Tantos outros artistas e nós, a RTP Antena 3. Estamos a 6 minutos das 4 da tarde, é assim que eu me despeço, meus caros amigos. Despeço-me já, vou de fim de semana e regresso na segunda-feira da 1 às 4. Maya Blandy, para ouvir agora, é isso mesmo, é ela que vos faz companhia em I Don't Need. Beijinhos!

0: 4 e 1, 3 e 1 nos Açores. Vamos às notícias com Miguel Soares. Olá, Miguel, boa tarde.
1: Olá, boa tarde. Há novos desenvolvimentos sobre o mais recente episódio que envolve o ministro da Administração Interna e o construtor da Casa do Alentejo, de Luís Neves. Terá o Ministério Público dado ordem para o levantamento do polémico atrelado que ensombra o ministro da Administração Interna. A Polícia Judiciária confirma a abertura de um inquérito. O advogado Miguel Matias diz que neste tipo de casos tem que haver uma autorização do Ministério Público. Caso contrário, foi cometido um crime.
2: Se o bem foi apreendido em conjunto com uma carga de estupefacientes, só o Ministério Público é que poderia promover essa libertação. E libertação para onde? E porquê? Agora, há uma coisa que é fundamental e determinante. Saber se existiu ordem do Ministério Público ao levantamento, que se não existiu, estamos perante um crime, naturalmente.
1: A PJ e o Ministério Público estão a investigar o desaparecimento de um atrelado do Seixal, apreendido pela PJ numa operação de combate ao tráfico de droga e descoberto há dias na empresa Constru Barcelos, empresa de João Santos Carvalho, que está a remodelar a casa de Luís Neves. Rita Soares.
3: Explica a Polícia Judiciária em comunicado que na semana passada teve conhecimento de que um atrelado apreendido num processo relacionado com o tráfico de drogas estava em Barcelos. Partindo dessa suspeita, a Direção Nacional determinou a abertura imediata de um inquérito. Um inquérito que concluiu que a galera, o atrelado, estava mesmo na cidade minhota, atracada a um caminhão da Constru Barcelos, ou seja, a empresa do empreiteiro amigo de Luís Neves, que fez a remodelação do monte do ministro da Administração Interna em São Teutónio, no Alentejo, depois de ter também feito obras em edifícios da Judiciária quando Luís Neves era diretor nacional. O caso está agora a ser investigado pelo Ministério Público, como confirmou também a Antena 1 esta tarde o Gabinete de Imprensa da Procuradoria-Geral da República.
1: A Rádio Pública contactou o Gabinete do Ministério da Administração Interna, até agora não obteve resposta. André Ventura considera que Luís Neves só tem uma solução: sair pelo próprio pé.
4: Mais do que uma nota de demissão, é um apelo ao próprio. É um belo próprio, para que saia pelo seu próprio pé, nestas condições ou falta delas, e também ao Primeiro-Ministro, que assuma essa autoridade política neste contexto, que seria a melhor saída para todos e para o país.
1: O líder do Chega. A longa espera, apesar do Ministro da Educação ter garantido esta manhã que as avaliações dos exames estão concluídas, as escolas continuam à espera dos fecheiros com os resultados para poderem afixar as notas. A informação adiantada esta tarde já por Filinto Lima, Presidente da Associação dos Diretores Escolares. A Federação Nacional de Educação está preocupada com o rigor das avaliações. Pedro Barreiros, da FNE, teme que a forma como se processou a correção dos exames este ano tenha implicações nas médias com que os alunos vão concorrer ao ensino superior.
5: Fala-se muito no rigor e na transparência, é importante que ela seja verdadeiramente garantida, mas nesta fase uma décima poderá fazer toda a diferença para o futuro dos nossos alunos, no sentido de poderem entrar no curso que pretendem. Até porque também temos a consciência que, sendo as provas classificadas item a item, e sendo esses itens classificados por um único professor, ao contrário do que acontecia no passado, em que toda a prova era corrigida por um professor, o que é que acontecia? O professor, quando chegava ao final da classificação e via que o aluno tinha, por exemplo, 14,4, tinha sempre tendência a ir corrigir de novo toda a prova, para ver se poderia encontrar ali mais uma décima. Neste caso, os professores classificadores não têm a mínima ideia de qual é o resultado final.
1: Para além das responsabilidades do Ministro da Educação, diz Pedro Barreiros, é necessário que o Ministro perceba também o impacto destes problemas. 2025 foi um ano de recordes para o mercado da habitação. Os indicadores do INE conhecidos hoje mostram que no ano passado aumentou quase tudo no setor imobiliário: licenciamentos, número de habitações construídas, pedidos de avaliação para crédito. O maior destaque vai para o valor das vendas, que ultrapassou pela primeira vez os 41 mil milhões de euros, o valor mais elevado desde 2009, ano em que começou a atual série estatística do Instituto Nacional de Estatística. Com a oposição dos deputados da esquerda, a abstenção do PAN e votos a favor dos partidos à direita, o Parlamento aprovou em votação final global o projeto do Chega, que ficou conhecido como a Lei das Burcas. O projeto tinha sido aprovado na semana passada na especialidade, com a maioria de direita a dar luz verde a uma nova versão, na qual o partido de André Ventura se aproximou das posições defendidas pelos sociais-democratas. O Chega acrescentou a idade, a origem à lista de motivos pelos quais não se pode coagir qualquer pessoa a ocultar o rosto, e alterou o nome do projeto para fazer referência às razões de segurança e de ordem pública.
0: Miguel Soares, muito obrigada. Voltamos a falar às 4h30. Até já. Deixem passar o jingle. Começa agora.
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7: E hoje eu gostava que depois de cada jingle aparecesse uma voz a dizer: que rádio é esta? Não percebi. É, era um jingle em loop sempre.
0: É RTP Antena 3, sim. Mas hoje é sexta-feira. Teresa!
7: Catarina!
0: O que é a sexta-feira?
7: À sexta é sexta de música nova.
8: Oh meu Deus, que confuso. Temos uma cesta cheia de cestas de músicas novas. O quê?
7: Não, temos uma cesta cheia de cestas de música.
8: Temos uma cesta cheia de cestas de música nova para ouvir ao longo do programa. Sexto.
0: Mandem chamar a polícia, por favor.
7: Não, já não digo mais.
0: Por favor. Whitney agora com Real Love e depois já falamos sobre aquilo que vamos ouvir e falar sobre música.

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0: 4:13. 3:13, se estiverem pelos Açores. Olá, Açores. Olá, Madeira, também, para não ficarem tristes. Como é que
1: Olá,
0: é?
1: Olá, mundo.
0: Olá, boa sexta-feira. É sexta-feira aqui e em todo o lado.
1: Tananana,
0: é uma coisa
1: sexta-feira
0: boa.
1: Louca de música. Mas será que todas as rádios oferecem esta sexta de música nova como nós?
0: Eu até te digo que tenho a certeza que não. Ora bem, sexta-feira já sabem. À quinta-feira vê-se filmes novos. À sexta-feira ouve-se música nova. E esta rádio, a vossa RTP Antena 3, decidiu todas as sextas fazer aqui uma cestinha, sabem quando vão a um restaurante e pedem, por favor, pode-me fazer um... Não é um piquenique, pois não?
1: Não, é um... Eu sei o que é, um pijaminha.
0: Um pijaminha.
1: É um pijaminha. São as várias sobremesas, não é?
0: Exatamente. Posso fazer um pijaminha de música nova?
1: O que é que se chama pijaminha? Também nunca percebi.
0: Nossa.
1: Nós, portugueses, temos estas.
0: Mas eu acho divertido.
1: É pijaminha.
0: É um pijaminha.
1: Podia ser um... Olha, podia, sei lá, podia ter outro nome, não é?
0: Sim.
1: Como é que se chama aquela coisa que também se come, que é um nome assim mais simpático, dizer que estamos a comer restos?
0: Redom.
1: Não era essa, espera.
0: Roupa velha?
1: Roupa velha.
0: Mas roupa velha é um prato?
1: Não, não é roupa velha. Falta-nos aqui
0: redom.
1: A palavra.
0: Restos
1: alguém
0: não
1: nos ajuda. É quase isso.
0: Mas desviámos completamente. Precisávamos de tiar aqui para
1: não,
0: focar-nos.
1: Mas vamos focar-nos, até porque hoje, por exemplo, temos um nome que eu já não ouvia há tanto tempo. Ela é a Carly Rae Jepsen.
0: Carly Rae Jepsen
1: está de volta.
0: Temos também música nova de Tinashe, New Archives, também para ouvir já daqui a nada. Portanto, há música nova para ouvir. Há também festivais para ir. Bruno Martins esteve ontem a falar-nos sobre o Jay-Z, os seus 30 anos de carreira, e hoje está a caminho do Festival Músicas do Mundo em Porto Covo, também para nos pôr a par o que é que se passa por lá, não é? E não só, a Valentina está na batalha.
1: Eu sei que a Valentina está a ouvir neste momento. Eu só gostava que alguém parasse a Valentina num só sítio. É impossível, ela anda em todo lado a trazer-nos as melhores reportagens. E não sei se já repararam também, sempre que alguém fala com a Valentina, nunca fala assim. Fala assim!
0: Pois é!
1: É este o poder da Valentina.
0: A casa da Valentina, tal como a casa da Marta Rocha, deve achar que elas estão sempre de Erasmus. E aparecem só de vez em quando.
1: Oh, elas nem devem ter nada no frigorífico.
0: É tipo, quem é esta?
1: Quem é?
0: Ainda somos amigas, não tenho a certeza. Portanto, como veem, temos um programa recheadinho. 924-125-258. É o número do WhatsApp da RTP Antena 3. Falem connosco, falem com o Logo Se Vê e façam parte deste programa também.
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0: Bandua, agora com Barquinho.

0: La Perla, Rosalía na RTP Antena 13. E se por acaso não viram o concerto da Rosalía quando passou por cá, em Portugal, este domingo está em Bogotá, na Colômbia.
1: Portanto, na Colômbia?
0: Se quiserem passar pela Colômbia,
1: bem,
0: são sempre bem-vindos.
1: A Rosalía tem Substack e escreveu sobre andar em tour. E disse, e aquilo foi mesmo uma partilha muito honesta e até veio ali de um sítio assim meio escuro, notou-se. Disse que andar em tour não é para qualquer um e para quem é nómada e não sente que tem uma casa, é preciso fazer uma reflexão sobre isso, porque ela diz que não senti, estava a sentir e está a sentir neste momento, porque continua em tour, que parece que não pertence a lado nenhum e que isso lhe está a fazer muita confusão.
0: Eu também li isso, eu fiquei surpreendida que ela tivesse Substack, mas de facto eu já li essa crónica e é... muito interessante.
1: Muito interessante.
0: Por aqui continuamos também com música muito interessante, diria. Temos Rashid e Dino Santiago.

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0: 4:27.
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1: Há um momento sempre muito triste, que é quando tu tens um carro novo e está nas tuas mãos e de repente riscas esse carro. Parece que estragaste. Aconteceu-me na primeira semana do meu carro, a estacionar, consegui riscar bastante num poste, num alegre alfragido.
2: O que é riscar bastante? É ficar
1: respeito
2: ali.
1: Tudo. E pensei, também olha, já está.
2: Já está.
1: Não sei se...
2: É que... Mas é diferente quando dizes... É só uma festinha, não é? Não, isso não é uma festinha.
1: Não. Isso aí, uma festinha é só assim... Ah, foi só um beijinho, não é uma festinha.
2: É um beijinho.
1: Aqui precisava de quase tinta nova. E eu pensei, pronto, olha, também já passou. Já está. Algum dia tinha de ser. É como quando compras uns ténis novos, sabes?
2: Perfeitamente.
1: E andas toda cuidadosa.
2: Quando são brancos.
1: E de repente, alguém que te pisa e tu pensas, a minha vida já não faz sentido, e depois algum dia teria de acontecer.
2: Olha, uma amiga minha publicou nos stories há 2 dias, precisamente, bateram-lhe no carro e ela viu. E ela disse, isso é o meu carro! E a pessoa respondeu, ah, mas isto foi só uma festinha, isto não é nada especial. E a pessoa foi-se embora. Quando ela foi ver, tinha o carro todo riscado.
1: Foi-se embora.
2: Sim.
1: Portanto, hoje, a produtora das manhãs, a Madalena, também estava mesmo muito, muito triste. Porquê? Porque riscaram-lhe o carro. Não foi ela.
3: 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Para quem não sabe, a Madalena é uma menina com sonhos. E a Madalena, para chegar a esses sonhos, precisa de um veículo. Acontece que a Madalena Paredes chega ao pé de nós e diz: vocês não vão acreditar, a Joana M foi expulsa da... Não, estou a brincar, não foi. Eu acho que podes explicar tu até, Madalena.
4: O risco está efetivamente na porta do pendura do meu carro, mas eu sinto mais no coração.
3: Eu percebo perfeitamente.
4: Eu também já pensei em arriscar carros a outras pessoas. Eu não percebo. É o meu ex-namorado, para me dizer isso. Um ano depois de estar a trabalhar,
5: conseguiste finalmente uma independência.
4: Sim, porquê? Porque eu tinha um carro de 2 lugares e eu sou uma pessoa de pessoas.
3: Que era uma moto com 7 car, que era estranhíssimo.
4: Eu sou filha única e sou, como a Alexandra disse, uma menina. E eu sei que o meu pai queria um rapaz. Eu tento ver futebol, eu tento agradar-me, mas ele agora acha que sou eu que não sei estacionar.
3: Pois claro.
2: Bom, o Pedro.
6: A minha contribuição, já experimentaram desligar e voltar a ligar o carro. Ah, grande abraço.
3: Pedro. É mais disto.
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2: Bem, esta coisa dos homens acharem que as mulheres conduzem mal, estamos em 2026 também. Sim. Conduzem mal ou não percebem nada de carro, ou não sabem estacionar ou não sei o quê.
1: Estamos em 2000. Por favor, parem todos. Eu, a partir do momento em que tenho o meu carro nas mãos, ninguém me para. Sou a melhor a estacionar.
2: É isso, olha.
1: Estou estacionadinha. Estou sempre muito bem estacionada.
2: Se
1: em todo
2: leva
1: lado.
2: Um beijinho ou não.
1: Não interessa. Estou estacionadinha.
2: É não dizer.
1: É. Por aqui, Glock and Wise, logo a seguir. Se calhar não vamos... Olha, o Glock and Wise fica aqui paradinho. Porque temos um jornalista à minha espera. Ah, não,
2: pois
1: se espera,
2: temos,
1: não é?
2: Podemos deixá-lo à espera.
1: Claro,
2: não.
1: E depois ouvimos Glock and Wise. Miguel Soares, olá, desculpa lá.
7: Nada, olá. E por fora em carros reboques, o caso do outro lado. O Ministério Público e a Polícia Judiciária estão a investigar o desaparecimento de um outro lado apreendido pela PJ numa operação de combate ao tráfico de drogas descoberta há dias na empresa do amigo do Ministro da Administração Interna, o construtor da casa do Alentejo de Luís Neves, João Santos Carvalho. Até agora, o Ministério da Administração Interna está em silêncio. Entretanto, sabe-se que a empresa que está a fazer obras na casa do Ministro e que fez obras na PJ está impedida de fazer obras enquanto não reativar o alvará. A revista Sábado conta que o alvará da Constru Barcelos caducou em março deste ano. Longa é a espera. As escolas continuam a aguardar os resultados dos exames nacionais para poderem fixar notas. O Ministro da Educação garantiu esta manhã que as avaliações estão concluídas e que seriam divulgadas esta tarde. Falta saber a que horas. A Federação Nacional da Educação está preocupada com o rigor das avaliações. A FNE teme que a forma como se processou a correção dos exames este ano tenha implicações nas médias com que os alunos vão concorrer ao ensino superior. Recordes na habitação. No ano passado aumentaram os licenciamentos, o número de habitações construídas, os pedidos de avaliação para crédito e o valor das vendas, que ultrapassou pela primeira vez desde 2009, ano em que começou a atual série estatística do INE, os 41 mil milhões de euros. A Lei das Burcas foi aprovada hoje no Parlamento com votos a favor dos partidos à direita, a abstenção do PAN e a oposição dos deputados à esquerda. Na Assembleia da República foi também aprovada uma proposta do PCP que impede as prescrições de processos por violação de concorrência, como é o caso do chamado cartel da banca. A proposta dos comunistas, que pediram para que o tema voltasse a ser votado depois de um chumbo, acabou por ser aprovada contra a vontade PSD e CDS. O Governo esclarece que o regime excepcional de incentivos aos médicos que fazem trabalho suplementar no Serviço Nacional de Saúde acumula com os valores pagos pelas regras gerais de trabalho suplementar. Um esclarecimento feito hoje pelo Ministro da Presidência, António Leitão Amaro, na conferência de imprensa que seguiu ao Conselho de Ministros.
1: Miguel Soares.
7: E agora, Glock and Wise.
1: Exatamente. Muito obrigada, Miguel Soares. Voltamos a falar já daqui a nada.
7: Até
1: antes
7: já.
1: De Glock and Wise, temos o tempo
2: bem,
1: que também é muito
2: nunca Glock and Wise foi tão esperado.
1: Eu é que peço desculpa que eu não sei o que
2: sempre, mas assim
1: sempre,
2: então.
1: Sempre. Ora bem, durante o fim de semana temos céu limpo ou pouco nublado, algum vento no litoral, porque já sabe, há sempre ventinho ali, pá, por volta desta altura do ano, assim, à beira-mar, porque não estragaram as férias, sabes? 24 graus de máxima para Aveiro, Ponta Delgada, Porto e Sines, 25 em Sagres e Viana do Castelo, 26 em Leiria e também no Funchal, 28 em Coimbra, Guarda, Lisboa, 29 em Santarém, Viseu, Setúbal chega aos 30 graus de máxima, temos 31 em Braga, Porto Alegre e Vila Real, Beja com 32, 33 é a temperatura mais alta e é esperada em Bragança, Castelo Branco, Évora e em Faro.
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2: E agora temos o quê?
1: Black and White! Para o vosso regresso a casa, se conseguiram sair mais cedo do vosso trabalho, se por acaso a vossa empresa já aderiu àquela coisa incrível destes fim de semana de 3 dias, semana de 4 dias.
2: Oh, é mais isto, ou aderir àquilo que os espanhóis já fazem há 200 anos, que é à sexta-feira à tarde toda a gente vai embora. E vai tudo para as planadas, não é?
1: Vai comer tapitas, espero tapita. Que estejam bem acompanhados. Por umas boas tapitas, tem a guerra do Caulino. Glock and Wise agora.

0: Ai, Glock and Wise, valeu a pena a espera. Guerra do Caulino, e chegou a altura de abrirmos a nossa primeira sexta de música nova.
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0: Temos música nova, aliás, temos um álbum novo inteiro. O álbum chama-se Emotional Junglist.
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0: É um malabarista? Junglist, não é?
2: Junglist. Sim. Olha, boa pergunta. Não
0: é,
2: sei.
0: Um malabarista emocional. Eu acho bem.
2: Olha, mas isso é uma boa expressão, malabarista emocional.
0: Vamos ter a certeza antes de começar aqui.
2: Até, muitas também. Entretanto, são 15 canções, já conhecíamos Get Me Down com Georgia Smith e Boys in Blues, e hoje temos uma das novas faixas.
0: Dance, não é nada.
2: Não é? Mas inventávamos uma coisa gira, por acaso. Olha, agora nem quero saber o que é que é. Eu prefiro a malabarista emocional. Gostei muito.
0: Olha, segundo. Desculpa,
2: não tem nada a ver.
0: Está a ser insensível culturalmente. Okay. Junglist é um termo de origem jamaicana que tinha intrínseca relação com a gíria jungle, que quer dizer selva. Era usada para caracterizar uma vida que não era fácil, com muita violência e também muito perigosa.
2: Fica-nos
0: não
2: mal,
0: tem nada a ver com malabares.
2: Nós aqui há aligeirar uma coisa com tantos anos.
0: Não. Ora bem, Near Archives lançou então este Emotional Junglist. A música que vamos ouvir agora chama-se Dance With Me Tonight. Dance.

0: Ui, eu adoro isto. New York Hives com Dance With Me Tonight faz parte do novo álbum, lançado hoje, chamado Emotional Janglist. Eu há bocado, já me lembro, eu estava a confundir com Juggler.
1: Ah, Juggler, Junglist.
0: Sim, Junglist. Emotional Junglist é assim que se chama o novo álbum de Nia Archives. Hoje é sexta-feira, vamos continuar a dar uma volta nas músicas que foram lançadas hoje. E por falar em pessoas que são lançadas...
2: Valentina Jesus?
3: Ai, faz aquela música, faz aquela música.
0: Valentina lançou-se até à batalha.
1: Olá, Valentina.
0: Olá, Valentina.
1: Nós já falámos aqui muito de ti, espero que não leves a mal. Já dissemos que tens o frigorífico vazio, porque não paras em casa. E entre outras coisas.
4: Sim. Mentira não é, Teresa. Ouço verdades. Ouço verdades, sim. Não para em casa e ainda bem, não é? É bom sinal. É sinal que a Antena 3 está sempre na linha da frente a apoiar os festivais que vale a pena, muito a pena conhecer, como é o caso do Artes à Vila, na sua nona edição. Eu estou neste momento no interior do Mosteiro da Batalha. Portanto, para a conversa... Sim, está fresquinho, está ótimo. Para a conversa com Eduardo Jordão, é o diretor do festival, que vou estar a acompanhar hoje e amanhã, hoje com o concerto de Lisa Sereno, logo à noite, e há também Death Page, são dois projetos de Leiria que vão estar no próprio mosteiro, no claustro, enfim, a trazer a música de muita e boa gente, ou a levar a música a muita e boa gente, isto está bom. Calor o calor a afetar-me a cabeça, não sei se perceberam. Isto está a acontecer. Pronto, o Eduardo está aqui comigo para nos contar tudo o que vai acontecer nesta nona edição de um festival que é muito querido pelas pessoas aqui da cidade, não é?
5: É verdade, muito obrigado.
4: Boa
5: também.
4: Tarde, bem-vindo.
5: Obrigado também, bem-vinda também à Vila da Batalha. Obrigada. E ao Mosteiro da Batalha. De facto é uma alegria esta nona edição. Todas as nossas edições desde 2018 foram sempre diferentes umas das outras e é esse o carinho de uma equipa que nos recebe, a equipa do Mosteiro, a equipa própria do Festival Artes à Vila, que é uma alegria ver que reconhecem que este evento é diferente do normal, do habitual. Não é só rock and roll, é também património e é também este cruzamento das artes, usufruindo do património interior e exterior, e é esta alegria que nos faz continuar.
4: Pois, existe exatamente esse encontro entre o património, por exemplo, o Mosteiro da Batalha, onde acontecem os concertos, não é? E a música, portanto, um encontro muito feliz entre artes diferentes.
5: É verdade, e a preocupação de programar também é contar com estas acústicas específicas que o Mosteiro tem.
4: Como é que é, Eduardo? Queres saber?
5: É um desafio enorme programar este festival, mas também é com muita alegria que vemos depois o programa funcionar. Temos atividades familiares de descoberta dos enigmas do mosteiro, podemos visitar as obras das capelas imperfeitas em primeira mão, e depois esta simbiose do artista consagrado e o artista emergente, ou seja, dedicamos um palco à descoberta dos novos talentos, o palco emergente GDA, e depois um palco já com alguns nomes mais fortes, como é o palco do tradicional.
4: Eu vou querer conhecer toda a programação dos próximos dias, hoje com Lisa Sereno, como dizia, às 9h30, há também Death Page, às 10h15, a tocarem exatamente no palco emergente, mas há muito mais a acontecer até domingo.
5: É verdade, para descobrir muitas atividades, temos as visitas, como falei há pouco, das capelas, temos uma oficina, como refazer um videoclipe animado, também para crianças, é absolutamente extraordinário.
4: Para crianças e adultos, eu imagino perfeitamente estar nesse workshop, nessa oficina.
5: É verdade, e é o sábado à tarde e depois voltamos ao palco emergentes, GDA com os Puto Bacoco, uma banda nova do Porto, logo de seguida Tomás Valentim já no palco principal, no play tradicional, e depois à noite o grande Jorge Palma, que nos traz as canções das nossas vidas e que todos nós vamos querer cantar e aplaudir o mestre da música portuguesa.
4: E domingo temos os prémios play tradicional.
5: Sim, mas antes disso, cartinha de amores.
4: Ah, cartinhas de amor, pois é, cartinha de amores, pois é. Eu fiquei muito curiosa com esta oficina. O que é que vai acontecer exatamente, Eduardo?
5: Vamos tentar fazer a continuação da transmissão oral das nossas canções tradicionais portuguesas, não é? As canções que as nossas avós cantarolavam connosco, tentar transmiti-las também aos mais pequenos destas novas gerações. Pois há outras descobertas pelo mosteiro. Às 16 horas damos palco a uma instituição solidariedade local que vai trazer os seus utentes para apresentarem as suas performances ao público, terem esta oportunidade também de quebrar mais uma barreira.
4: Sim.
5: E depois, antes mesmo a abertura do display tradicional com Ana Lua Caiano, um grande momento onde vai-nos mostrar esta fusão do tradicional e da modernidade, e depois o grande Júlio Pereira, o grande Júlio Isidro, a fazer as honras da casa com o espoleto tradicional, com quatro categorias, uma categoria nova que é o Guardião da Tradição, e três atuações: Romeu Bairros, Joana Alegre. Exatamente, Joana Alegre também com o seu novo trabalho, e a grande fadista da terra, Cristina Maria, para finalizar este momento do display.
4: Muito bem, perceberam que vamos ter festa a não perder aqui pela batalha. Está muito calor, mas não sei, no interior do mosteiro estamos bem, portanto eu sinto que este é o sítio para estar nos próximos dias. Hoje para o concerto da sempre incrível Lisa Sereno, o que é que eu fiz quando vinha a descer do Porto? Vim a ouvir Lisa Sereno, claro, para logo à noite estar na linha da frente, ou tentar não incomodar a Lisa, mas para cantar o concerto
1: para entrar
4: todo.
1: Bem, por acaso eu também sou dessa.
2: Também faço sempre isso.
4: Vocês são essas pessoas, não
1: sim,
4: são?
1: Sim, depois o concerto acaba, não ouço mais. Tenho que entrar ali numa espécie de luto de artista, porque acabou em hipoteose, não é? Acabou com
2: pois
1: o artista ao vivo.
2: Acabou com o bom.
4: Sim, eu comporto-me exatamente da mesma forma, portanto ainda bem que estamos alinhadas, portanto depois tenho mesmo que fechar, interiorizar o que acabei de sentir, mas não vai ser possível, porque aqui vamos ter depois os Dissipates também a tocarem no dia de hoje, mas bons motivos, como ouviram, para virem até à batalha nos próximos dias para acompanhar a 9ª edição de Artes à Vila, e eu espero já daqui a pouco conversar com a Lisa Sereno para saber o que é que ela anda a fazer por este verão, e para tentar perceber também como é que está a ser as apresentações do Belonging, o seu
1: novo
4: trabalho,
1: álbum.
4: Novo álbum, exatamente. Portanto, daqui a pouco volto com novidades. Beijinhos.
1: Oh, obrigada, até Valentina. Até já.
0: Até já.
3: Valentina até já. Jesus. Ai, faz aquela música. My funny
0: Valentina. 11 minutos para. Às 5 da tarde.
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0: 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Ia-me afogando aqui com o meu próprio ar. Mas
1: eu ia-te lá buscar.
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1: E é uma pergunta que eu não sei se tu te fazes assim aleatoriamente. O que é feita a Dua Lipa? Olha, Dua Lipa, que põe sempre 790 carrosséis por semana. Eu na praia, agora atuei não sei onde. Eu e o meu marido agora muito felizes. Agora fui comer neste restaurante, agora estou aqui. Olha, não sei nada dela.
0: Eu acho que o marido deve estar na antestreia, ou esteve pelo menos na antestreia do filme, não é? O Rose
1: Bush Prenning.
0: Prenning. É giro. Eu acho que é muito boa, Teresa Vieira veio cá falar dele ontem. E portanto, deve estar assim num processo de silêncio e de detox.
1: Rosebush Pruning, que é um filme Antena 3 também.
0: É isso mesmo, e já está nos cinemas a partir desde ontem. Podem se divertir à vontade a ver este filme, uma comédia dramática ou trágica.
1: Louca, trágica, não sei. Sangrenta.
0: Temos a Dua Lipa, isso sim. Temos a Dua Lipa com Training Season, que é o que todos nós precisamos de vez em quando. Boa viagem.

0: 5 da tarde, 4 nos Açores. Vamos às notícias com o Miguel Soares. Olá, Miguel, novamente.
1: Olá de novo. Começo com notícia de um sismo. Forte abalo de 7.3 na escala de Richter, no sul do México. Não há, nesta altura, mais informações. Por cá, o ministro da Presidência diz não ter informação de que existe uma investigação que envolva o ministro da Administração Interna e recusa qualquer silêncio do primeiro-ministro sobre o caso. Questionado esta tarde pelos jornalistas, António Leitão Amaro recordou que Luís Montenegro falou ontem sobre o tema durante o debate do Estado da Nação. O primeiro-ministro manteve, de resto, a confiança política plena no ministro da Administração Interna, mas há novos desenvolvimentos sobre este episódio que envolve o ministro e o construtor da Casa do Alentejo, Luís Neves. A PJ e o Ministério Público estão a investigar o desaparecimento de um atrelado do Seixal apreendido pela PJ numa operação de combate ao tráfico de droga e descoberto há dias na empresa Constru Barcelos, a empresa de João Santos Carvalho, que está a remodelar a casa de Luís Neves. Rita Soares.
2: Explica a Polícia Judiciária em comunicado que na semana passada teve conhecimento de que um atrelado apreendido num processo relacionado com tráfico de drogas estava em Barcelos. Partindo dessa suspeita, a Direção Nacional determinou a abertura imediata de um inquérito. Um inquérito que concluiu que a galera, o outro lado, estava mesmo na cidade minhota, atracada a um caminhão da Constru Barcelos, ou seja, a empresa do empreiteiro amigo de Luís Neves, que fez a remodelação do monte do ministro da Administração Interna em São Teutónio, no Alentejo, depois de ter também feito obras em edifícios da Judiciária quando Luís Neves era diretor nacional. O caso está agora a ser investigado pelo Ministério Público, como confirmou também a Antena 1 esta tarde, o Gabinete de Imprensa da Procuradoria-Geral da República.
1: A revista Sábado conta, entretanto, que a empresa está sem alvará para construção desde março. A Polícia Judiciária confirmou esta tarde a abertura de um inquérito. O advogado Miguel Matias diz que neste tipo de casos tem que haver uma autorização do Ministério Público para a mudança de local do outro lado. Caso contrário, sublinha, foi cometido um crime.
3: Se o bem foi apreendido em conjunto com uma carga de estupefacientes, só o Ministério Público é que poderia promover essa libertação. E libertação para onde? E porquê? Agora, há uma coisa que é fundamental e determinante. Saber se existiu ordem do Ministério Público ao levantamento, que se não existiu, estamos perante um crime naturalmente.
1: André Ventura considera que o ministro só tem uma saída, que é abandonar o cargo pelo próprio pé. O governo recusa definir uma hora limite para a fixação das pautas com os exames nacionais do ensino secundário. O presidente da Associação Nacional de Diretores de Agrupamento de Escolas Públicas, Filipe Lima, diz que os serviços escolares estão ansiosos e tudo vão fazer para fixar ainda hoje as notas, mas os diretores não podem garantir que as escolas trabalhem fora de horas.
4: As escolas estão disponíveis a fazer tudo o possível agora. Nós não podemos trabalhar fora de horas, nós não podemos obrigar os professores a estarem aqui fora de horas, nem os serviços administrativos. Portanto, queríamos era mais consideração por nós, diretores também, com certeza, por parte, neste caso concreto, do Júri Nacional de Exames, porque estamos à espera de um passo que tem que ser dado neste momento por esta entidade, Júri Nacional de Exames.
1: Já o responsável da Associação de Colégios Privados, Rodrigo Queiroz e Melo, diz que, além da divulgação dos resultados, é preciso definir prazos.
5: Pedimos que o Governo, muito rapidamente, assim que houver a disponibilização das notas, também determine uma hora a partir da qual se contam os prazos para todo o país. E, portanto, podemos encontrar-nos na situação em que houve quem alargasse horários e publica notas, quem não tem essa possibilidade e, portanto, não publique já as notas, mas os prazos legais para recursos, para inscrição na segunda fase, etc., tem de ser um prazo único, nacional, conhecido de todos. Sendo que, evidentemente, esse dia e hora tem que ser um dia e hora razoáveis, não podem ser meia-noite, uma da manhã.
1: Escolas e alunos continuam na expectativa, à espera.
0: Miguel Soares, voltamos a falar daqui a meia hora. Até já.
1: Um instantinho.
6: Catarina Palma.
0: Teresa Oliveira.
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0: Ah, oui, oui, oui. Les gens se font...
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0: Le temps sont fleux. Damn Flying Monkeys.

0: Matou. Já chega de estar à janela. Com a voz do inconfundível Tatanka. Chama-se Olinda. Foste feita para dançar. Foste tu e fomos todos. Vamos ao trânsito. Teresa Oliveira, como estão as estradas?
1: Vamos sim, senhora. Comecemos por Braga. Um acidente na circular urbana junto à saída para Vila Verde, com tudo parado a partir do Minho Center. No Porto, Estrada Nacional 14, com um acidente na entrada sul de Famalicão, com 2 km de fila. A VCI lenta do Freixo para a 13 e de Francos para a Rábida. A28 congestionada entre o Porto e Matosinhos. Circunvalação com acidente junto ao Hospital de São João complica a A3 à chegada ao Porto. A Estrada Nacional 2 de Abrantes para Ponte Sor, com um pesado tombado e com trânsito condicionado. Já por Lisboa não há acidentes. Há sim a segunda circular preenchida do Estádio da Luz para o aeroporto. A ponte 25 de Abril com filas em Campo Lido para sair de Lisboa e com todos os acessos preenchidos. A ponte Vasta Gama com luz verde. Gostamos de luz verde. Alentejo, A6, cortada no sentido Espanha-Marateca com acidente grave depois da saída para Montemor-o-Novo. O corte é entre Montemor e Vendas Novas e o desvio para a Estrada Nacional 4. Temos uma linha para trocarmos informações de trânsito. É um dá e um recebe. 800-21-0101. Bom fim de semana.
0: Logo se vê. Ora bem, hoje ainda vamos dar mais uma voltinha nas cestas de música nova que nós temos por aqui. Vamos também até à Batalha com Valentina Jesus e ainda vamos até Porto Covo, até Sines, porque temos Bruno Martins no Festival de Músicas do Mundo. E Teresa?
1: Diz. Catarina Palma diz Teresa e põe a mão no, na testa.
0: É assim, eu não sabia que nós éramos tão mãos largas porque nós temos bilhetes.
1: O quê? Tu estás a dizer-me que hoje temos mais bilhetes para oferecer, mas não demos anteontem?
0: Sim, mas temos mais coisas. Para o quê? Ficamos a saber já daqui a pouco. Antes disso, há muita música, temos disco da semana também a chegar. Portanto, como vê, é uma sexta-feira não só de música nova, mas recheada de coisas boas. Rapazego, bater de frente é assim que se chama esta. Boa viagem. Boa sexta-feira. Estou com a

0: com o Snoop Dogg. Que boa colaboração. Boogies in my soul. Boogies in my soul. Daqui a pouco temos disco da semana. Vamos a mais uma voltinha. São os Máquina.
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0: Vamos a isto? É o quê? É o quê?
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0: Será o disco da semana? Será a altura em que nós vamos a um disco sempre, todas as semanas, e vamos faixa a faixa ver o que é que lá está, que é uma coisa que se faz pouco hoje em dia. O desta semana chama-se Body Transmission, é do trio de Lisboa, os Máquina, e a de hoje, sexta-feira, chama-se Agony.

0: chama-se Agony, faz parte do disco da semana, Os Máquina, uma banda de Lisboa. O álbum chama-se Body Transmission. E agora vamos mudar de ares e entrar numa onda energética completamente diferente. Ficamos bem entregues a Arlo Parks.
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0: Não, uma chatice.
1: É uma chatice.
0: Chama-se

0: His Ambiguous Desire, é assim que se fala, Catarina, chama-se Heaven, Arlo Parks a dar-nos um bocadinho de céu aqui na RTP Antena 3. São 5h30, vamos às notícias com o Miguel Soares. Olá, Miguel, novamente.
1: Olá, olá. Às 5 demos conta de um sismo no sul do México. Há agora um alerta de tsunami. A presidente mexicana já disse que há minutos que não há informações sobre possíveis danos ou vítimas no sul do país. O sismo de 7,3 foi seguido de uma réplica de 5,3. O epicentro aconteceu ao largo do estado de Chiapas, a 15 km de profundidade no Oceano Pacífico. O abalo sentiu-se também na Guatemala e em El Salvador. As escolas privadas apelam ao governo que, além da disponibilização das notas dos exames nacionais, fixe uma hora a partir da qual se contam os prazos para todo o país, prazos legais para recursos e para inscrição na segunda fase, prazos únicos, pois haverá casos em que escolas poderão estar abertas até mais tarde e outras podem não ter essa possibilidade, alerta a Associação de Estabelecimentos de Ensino Particular e Cooperativo. Já o Presidente da Associação Nacional de Diretores de Agrupamento de Escolas Públicas, Filinto Lima, diz que os serviços escolares tudo vão fazer para fixar ainda hoje as notas, mas não podem garantir que as escolas trabalhem fora de horas. O Ministro da Presidência escusou-se esta tarde a estabelecer uma hora limite para a fixação das pautas dos exames nacionais, não afastou, no entanto, a possibilidade disso acontecer já depois do horário de fecho das Secretarias das Escolas. O Ministro da Educação confirmou hoje que todas as provas estão classificadas e que por isso as pautas seriam afixadas até ao final do dia. Vêm aí novos aumentos nos combustíveis. As estimativas são feitas pela Associação Nacional de Revendedores de Combustível. Em média, a gasolina deverá aumentar 6 cêntimos e o gasóleo 12 cêntimos, já com desconto. A Metro Mondego revela que foi alvo de um ataque informático no dia 6 de julho e que afetou parte dos sistemas internos, embora sem comprometer a operação do serviço de transporte. O ataque foi do tipo ransomware, ou seja, software malicioso que se apodera de dados e bloqueia o acesso, exigindo o pagamento de um resgate. A empresa recomenda a todos os passageiros que redobrem a atenção a mensagens ou chamadas suspeitas em nome da Metro Mondego, pedidos de pagamento, códigos, palavras-passe, dados pessoais ou alteração de dados bancários. A investigação está em curso.
0: Miguel Soares, muito obrigada. Voltamos a falar à hora certa.
1: Não tens de quê.
0: Até já. Muito bem. Este fim de semana espera-nos o quê? Espera-nos céu limpo, poucas nuvens, um bocadinho de ventinho, está tudo muito bem encaminhado para termos uma temperatura amena.
2: Que
0: 24
2: bom.
0: Graus de máxima para Aveiro, Ponta Delgada, Porto e Sines, 25 em Sagres e Viana do Castelo, 26 no Funchal e em Leiria, 28 em Coimbra, Guarda e Lisboa, depois aqui já não é ameno, não é? Já é quente, temos 29 graus de máxima em Santarém e em Viseu, Setúbal com 30, 31 em Braga, Porto Alegre e Vila Real, 32 em Beja e 33 em Bragança, Castelo Branco, Évora e também em Faro. Eu não sei se vocês se depararam com uma notícia muito, muito interessante.
2: Qual?
0: Mas nem de propósito estivemos a falar sobre uma plataforma na segunda-feira muito interessante em que podíamos tirar fotografias à vida selvagem e de repente, eis-se não quando, aparece um novo animal que nunca ninguém tinha visto. Mentira, por acaso já tinham visto, mas não interessa, uma nova espécie animal.
2: Podemos dizer, uma nova espécie de macacos.
0: Sim, já falamos sobre isso. A Teresa é assim, a Teresa é ótima. A Teresa é ótima a falar sobre filmes que nunca ninguém viu. E depois é péssima para guardar um segredo sobre um macaco novo, que é a coisa mais incrível que alguém. Sei lá,
2: está bem, mas queremos saber detalhes, não é?

0: Bera, Biggie na RTP Antena 3. São 5h38, quer dizer que faltam 22 minutos para as 6 da tarde. Quer dizer que deveríamos falar sobre o macaco, mas se calhar não. Vamos falar sobre Brites de Almeida.
1: Valentina Jesus.
0: Padeira de Aljubarrota, Valentina Jesus, está pela batalha. Olá, Valentina.
2: Olá, Valentina. Olha, já te estás a rir do quê?
3: Sim, estou-me a rir das vossas introduções. 10 pontos para a forma como lançar as minhas reportagens na tarde de hoje. Foram assim mega criativas. Amei.
2: Eu adoro. Tudo para ti, Valentina.
0: Eu sou obcecada pela... Obrigada. Sou obcecada pela não só a batalha de Aljubarrota, mas pela padeira de Aljubarrota.
3: Uhum. Uhum, percebo perfeitamente. E pela Lisa Sereno também, não é?
0: Mas,
3: já
0: tínhamos
3: falado
0: dúvida.
3: Sobre isso há pouco, não é? Com ela, com quem vou ter agora a oportunidade de conversar. Lisa Sereno, que lançou no ano passado o seu álbum de estreia, Belonging, um disco com carimbo RTP Antena 3. Tivemos o prazer de estar com a Lisa Sereno na maratona de bandas, estávamos há pouco a falar sobre isso. E eu estava aqui a dizer à Lisa que não estive com ela em Alcobaça e a caminho de Alcobaça, enquanto ouvia a entrevista, e a Lisa referia que alguém lhe tinha lido a sina, não é? E que diziam que nada de espetacular ia acontecer na sua vida. Claramente que isso não se confirmou, felizmente para todos nós, não é? Que agora temos a tua música. E há, meninas, eu tenho que vos dizer, há música nova e há uma música exatamente que fala desta pessoa. Não é? Lisa, boa tarde, bem-vinda à Antena 3.
4: Olá, boa tarde, obrigada por me receber.
3: Pois, realmente, completamente ao lado esta leitura de sina. Felizmente.
4: Sim, mas se calhar esta leitura também prova que depois da leitura eu consegui alterar qualquer coisa no meu percurso e nas linhas das mãos e se calhar consegui o que queria.
3: E há pouco, lá está, confidenciávamos aqui em off que temos uma música exatamente sobre essa situação já para um novo álbum. Queres partilhar um pouco desse processo?
4: Sim, eu não sei se essa música é para um novo álbum, mas é uma nova música e eu tento estar sempre a criar porque também é algo que eu gosto de fazer. E sim, o meu objetivo é lançar um próximo álbum, mas também não quero estar a dar esperanças às pessoas, mas pronto, algumas dessas novas músicas eu vou também apresentar hoje e espero que gostem.
3: Nós estamos aqui num sítio especial, não é? No Mosteiro da Batalha, particularmente no claustro Afonso V. Como é que te sentes de estar aqui nesta noite a trazer a tua música à vila?
4: Então, eu sinto-me muito bem por estar neste lugar com tanta história e a história que também faz parte das minhas vivências, da minha infância, porque eu sou de Leiria, sou daqui ao pé e também passava aqui algum tempo enquanto criança.
3: Tudo, com certeza.
4: Sim, e às vezes vinha andar de bicicleta ao domingo, sim, por isso sinto-me em casa também, de certa forma.
3: Como é que é estar em casa? É confortável?
4: É confortável.
3: Mesmo com músicas novas a serem apresentadas.
4: Sim, e é voltar a casa, mas de uma maneira um bocadinho diferente. Já não é como criança andar de bicicleta, mas é apresentar as minhas músicas.
3: Músicas novas, queres partilhar um pouco sobre isso? O que é que vai acontecer no dia de hoje, na noite de hoje?
4: Então, eu vou apresentar o meu álbum, vão ouvir o álbum versão a solo. E depois também vou partilhar algumas dessas músicas novas e quem quiser dar o seu feedback também pode vir ter comigo e dizer alguma coisa. E pronto, o meu objetivo é que todos desfrutemos desta noite.
3: Eu acho que deviam mesmo vir a este concerto. Por acaso não conseguirem, eu tenho assim uma surpresa para os ouvintes da RTP Antena 3, porque o concerto de Lisa Sereno vai ser gravado para ser depois emitido na nossa rádio. Ela ficou assim a olhar para mim, meu Deus, o que é que vai acontecer aqui? Vai mesmo acontecer, portanto. Mas o melhor é virem até ao sítio onde estamos nesta tarde, que é absolutamente incrível, para verem Lisa Sereno, ouvirem as músicas do Belonging, cantarem com a Lisa e ouvirem também músicas novas. Preciso saber o que é que te inspira assim, o que é que te inspira mesmo e o que é que andas a ouvir também?
4: O que me inspira mesmo é a vida e às vezes não só as minhas experiências, mas também as experiências de pessoas que me são próximas. O que é que eu ando a ouvir? Então, hoje lembrei-me de um artista português que eu adoro, que é o Basalto. O ano passado fui a um concerto dele que achei incrível mesmo, e se as pessoas ainda não conhecem, acho que o deviam conhecer, Basalto.
3: Basalto, fica aqui a sugestão de Lisa Sereno, carimbo de qualidade de Lisa Sereno. Muito obrigada, um bom concerto. Eu, como disse há pouco, vou estar aqui na fila da frente. A Lisa já me convidou para fazer os cores, portanto não vai ser um concerto a solo. Vai ser Lisa.
0: Bem, eu
3: e
0: pagava
3: Valentina.
0: Para ver Valentina, pagava.
3: Estou
0: para
3: claramente
0: ver.
3: A brincar, porque eu não vou estragar. Primeiro tenho respeito pelo sítio onde estou e depois pela artista, não é? Portanto, não vou estragar este concerto que eu sei vai ser absolutamente incrível. Às 9:30 da noite, nesta 9ª edição do Artes à Vila, no Mosteiro da Batalha. E depois temos também concerto de Despage às 10:15. E se ainda não têm planos para o fim de semana, eu volto a dizer, Batalha é o sítio para se estar.
0: Combinado, Valentina. Então encontramos-nos na Batalha, é isso?
3: Até já.
2: Até já,
3: até
2: Valentina.
3: Já. Até já.
1: Valentina Jesus. Reportagem. Logo se vê.
0: Basalto.
2: Basalto.
0: A sugestão de Lisa Sereno.
2: Verdadeiro serviço público. Coisas que ainda não conhecemos. I'm hurting too. Bonito.
0: Bem, eu estou
2: em uma excelente voz.
0: Estou a mergulhar num oceano profundíssimo.
2: Sim, sim.
0: Azul e muito escuro.
2: Mas sabe bem.
0: Sim, sim.
2: Uau.
0: Basalto.
2: Isto é daquelas canções que soa a Natal. Sem ser Natal, sem falar de Natal.
0: Sim,
2: não é?
0: De repente há canela no ar.
2: Sim, sim.
0: Que bom. Obrigada, Lisa Sereno, por esta sugestão. Basalto, ouviram primeiro aqui. 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
0: Não parece, mas aprende-se muita coisa. Vamos ao trânsito, Teresa Oliveira.
2: Vamos lá saber como estão as estradas portuguesas. Comecemos por Braga. Um acidente na circular urbana junto à saída para Vila Verde, com tudo parado a partir do Minho Center. O Porto está complicado na A28, do Porto para Viana do Castelo, com um acidente antes da saída para Vila do Conde, portanto demorado. A VCI lenta a esta hora do Freixo para a 13 e de Francos para a Rábida. A28 congestionada entre o Porto e Matosinhos. Pela A25, vários quilómetros de fila no sentido Viseu-Aveiro, um acidente no nó de Albergaria junto à entrada da A1. E Estrada Nacional 2, de Abrantes para Ponte Sor, com pesado tombado e trânsito condicionado. Por Lisboa, as coisas estão normais, na verdade. Não há acidentes, o que é uma boa notícia, mas estão normais para esta hora, portanto complicadas. Sexta-feira, final do dia, a segunda circular preenchida do eixo norte-sul para o aeroporto. Há um com trabalhos em Vila Franca de Xira, fila de sul para norte. E na ponte 25 de Abril, filas em Campo Lido, aliás, os acessos para a ponte, para sair de Lisboa, e com todos os acessos preenchidos. Ponte Vasta Gama com luz verde. O no Alentejo, A6 cortada no sentido Espanha-Marateca, com acidente grave depois da saída para Montemor o Novo. O corte é entre Montemor e Vendas Novas, e o desvio para a Estrada Nacional 4. Temos uma linha para troca de informações de trânsito, sim, para vocês que vão de fim de semana e querem dar ou receber informações sobre o trânsito. 800-21-01-01. Safe travels.
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0: E agora, finalmente,
2: vê.
0: Podemos falar sobre aquilo que eu estou super entusiasmada para falar desde manhã, porque estava eu muito bem a tomar o meu pequeno almoço, a beber o meu cafezinho com uma espuminha de leite de amêndoa maravilhosa, quando de repente estou a ver as notícias na RTP e aparece-me uma notícia que diz: descoberto novo macaco no Congo.
6: Lindo.
0: E se há coisas que me fascinam é nós acharmos que nós temos completa dominância em relação ao nosso planeta.
6: Já descobrimos tudo.
0: Já não há fomos nada para a todo lado. A única coisa que nós não conseguimos alcançar é o fundo do mar, mas também quem quer ir lá. É muito mais interessante ir ao espaço. E de repente nós vamos ouvindo falar que ainda na segunda-feira recebemos aqui a Carla Lourenço, que nos falou de uma plataforma chamada iNaturalist. Acho que era assim que se chamava a plataforma, em que supostamente nós, comuns mortais que não tirámos biologia, que não somos cientistas, tirávamos fotografias a animais, espécies de lagartos, cobras,
6: exatamente,
0: aranhas.
6: Chama-se iNaturalist.
0: Tirávamos fotografias, colocávamos nesta plataforma e isso ajudava os biólogos a estarem a par da fauna que existia no nosso mundo. E nós estamos habituados a ouvir falar de novas espécies que são encontradas e são descobertas, de aracnídeos, de insetos, de répteis e por aí fora. Porque existem muitos e as diferenças são minúsculas, mas raras são as vezes que nós descobrimos uma nova espécie de um mamífero. E isso é incrível. Portanto, hoje de manhã eu acordei com uma ótima notícia, que existe mais um macaco para a lista de macacos.
6: E é a quinta. É a quinta espécie identificada em 75
0: anos. 75
6: anos
0: e nós temos 5 macacos novos.
6: Incrível.
0: Não fazíamos ideia. Agora, Catarina, o que é preciso para descobrir uma nova espécie? Eu digo-vos. A primeira coisa a fazer é ver essa nova espécie, não é? Termos a certeza de que estamos a ver uma espécie que se calhar não coincide com o padrão.
6: Mas estás a ver, o que era de nós sem a ciência? Porque nós não estudámos essas coisas. Imagina que estávamos nós muito bem a caminhar pelo Congo. Como é que eu ia saber que era uma nova espécie?
0: Para já tinhas de estar muito atento e muito atenta às espécies de macacos, que eu acho que tu não estás.
6: É isso que eu estou a dizer, ou seja, nós não temos esse conhecimento.
0: Não, mas eu sei muito sobre cães. Eu sei muitas raças de cães.
6: Está bem, mas sabes sobre macacos?
0: Não.
6: Vais-me dizer que se tu fizesses uma viagem ao Congo, olhavas para um macaco novo e sabias
0: mas
6: que era novo.
0: Mas eu não percebo muito macacos, mas por isso mesmo. Em 2008, atenção, é que foi avistado pela primeira vez este macaco, que já tem nome, ficam a saber.
6: Como é que
0: chama-se? Chama-se Lick Welly. É o macaco, okay. Lick Welly. Ficam a saber que é assim que se chama.
6: É Lick Welly assim... também podia ser um nome artístico.
0: É muito giro, não é? Lick Welly. Como é que te chamas?
6: Lick Welly. Tem um novo álbum.
0: Sim.
6: Lick Welly com um novo álbum.
0: Ora bem, Lick Welly foi avistado pela primeira vez em 2008. Tiraram uma fotografia muito desfocada. Era um grande macaco. Sim, não estamos a falar de um pigmeu. Não estamos a falar de um mico-leão.
6: Sim, qualidade.
0: Estamos a falar de um macaco... Ah, sim, eu sei algumas raças de macacos, desculpa.
6: Não, realmente. Estou chocada, mas é bom. Eu ia falar na qualidade desta fotografia. Esta fotografia parece que foi tirada por uma máquina daquelas que nós usávamos em 2003.
0: Pronto, em 2008 tiraram uma fotografia, um grande primata nas copas das árvores com pelagem preta. Ninguém sabia o que era este macaco. Entretanto, passaram-se 10 anos mais tarde, os investigadores conseguiram uma imagem mais nítida e detalhada deste macaco. E, portanto, esta fotografia convenceu a comunidade científica a pensar: ok, se calhar estamos aqui perante uma nova espécie de macaco.
6: E o que é que pensam todos os cientistas? Vamos reunir. Lá se reúnem eles à volta de uma mesa de muitos cientistas.
0: Fazem
6: pessoas muito entendidas.
0: Uma mala.
6: Servem um café e dizem: meus amigos, e põem assim uma folha com um novo macaco à frente.
0: Não.
6: Temos
0: vão à expedição, Teresa.
6: Está bem, primeiro tem que reunir e falar sobre a expedição.
0: Sim,
6: fazer
0: exatamente.
6: Um Excel da viagem.
0: Então,
6: essas coisas.
0: Estiveram em expedição de 2018 a 2022. Ok?
6: Ah,
0: quatro
6: bem
0: anos.
6: Que viagem de trabalho. Também
0: na República Democrática
6: também
0: do Congo.
6: Também vos vou dizer que bela vidinha.
0: A tentar perceber que macaco era este. E depois de terem avistado 114 macacos, é oficial, temos uma nova espécie. Espécie essa que se chama Lick Welly. Lick Welly, que quer dizer a cauda invisível.
6: Ah.
0: Aquele que esconde a cauda. Porque é no dialeto local da região de Lomami, na República Democrática do Congo. E isto faz sentido. Porquê? Porque este macaco é um super camuflador. Anda escondido. Aliás, andou escondido estes 2000 anos, desde que Cristo apareceu, não é? E pronto. Temos um novo macaco. E eu estou muito
6: contente com esta notícia. E quem está tão feliz também que se sentou agora aqui ao microfone é o Fernando Alvim, que nem acredita que nós
13: não
6: também estamos a dar esta notícia.
13: Estiveram cerca de 5 minutos a falar de macacos.
0: Não é sobre macacos, é sobre o macaco.
13: Estive ali a ouvir e adorei.
6: Boa. Mas estás incrédulo.
13: Estou incrédulo.
0: Sabias adorei, da existência deste novo macaco?
13: Durante estes 5 minutos fiz a assinatura do National Geographic. Percebi, sabes? Estava ali a ouvir assim.
0: Eu acho
13: olha, que... nunca fiz a assinatura do National Geographic. É hoje.
0: Olha, Nat Geo, agradeço-me depois, tem um novo subscritor.
6: Também
0: muito
6: podes
0: obrigada.
6: Ir, atenção, Fernando Alvim, a esta plataforma iNaturalist.
0: Tiras fotografias animais.
13: Ok,
6: vês um animal e pões lá.
13: Sim, sim. Olha, obrigado.
6: Diverte.
13: Foi muito fixe.
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0: Achavam que nos tínhamos esquecido? Não, não.
6: Temos música nova.
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6: E estamos a ouvi-la em direto com vocês. Portanto, vocês estão a pensar, ai, o que é isto agora? Nós também estamos a saber.
0: É
6: novo para nós e é ótimo.
0: Temos nova música de Tinashe, a rapper americana. O seu novo disco Pop Star vai ser editado no dia 25 de setembro. Ainda falta, mas por agora temos este cheirinho, este Amuse-Bouche Crush Out.

0: Spring Summer 26, muito boa tarde. São 6 da tarde, 5 nos Açores. Vamos às notícias com o Miguel Soares. Olá, Miguel.
1: Olá, olá. As escolas privadas apelam ao Governo que, além da disponibilização das notas dos exames nacionais, fixe uma hora, a partir da qual se contam os prazos para todo o país, prazos legais para recursos e para inscrição na segunda fase. Prazos únicos, pois haverá casos em que escolas poderão estar abertas até mais tarde, outras não terem essa possibilidade. Alerta Rodrigo Queiroz e Melo, da Associação dos Estabelecimentos de Ensino Particular e Cooperativo.
2: Pedimos que o Governo, muito rapidamente, assim que houver a disponibilização das notas, também determine uma hora a partir da qual se contam os prazos para todo o país. E, portanto, podemos encontrar-nos na situação em que houve quem alargasse horários e publica notas, quem não tem essa possibilidade e, portanto, não publique já as notas, mas os prazos legais para recursos, para inscrição na segunda fase, etc., tem de ser um prazo único, nacional, conhecido de todos. Sendo que, evidentemente, esse dia e hora tem que ser um dia e horas razoáveis, não podem ser meia-noite, uma da manhã.
1: O presidente da Associação Nacional de Diretores de Agrupamentos de Escolas Públicas, Filipe Lima, diz que os serviços escolares tudo vão fazer para fixar ainda hoje as notas, mas não podem garantir que as escolas trabalhem fora de horas.
3: As escolas estão disponíveis a fazer tudo o possível. Agora, nós não podemos trabalhar fora de horas, nós não podemos obrigar os professores a estarem aqui fora de horas, nem os serviços administrativos. Portanto, queríamos era mais consideração por nós, diretores também, com certeza, por parte, neste caso concreto, do Júlio Nacional de Exames, porque estamos à espera de um passo tem que ser dado neste momento por esta entidade, Júlio Nacional de Exames.
1: O Ministro da Presidência não afastou esta tarde a possibilidade da fixação das notas acontecer já depois do horário de funcionamento das secretarias das escolas, mas Leitão Amaro recusou estabelecer uma hora limite para a fixação das pautas.
4: Perguntaram-me sobre os horários, eu não vou falar sobre, não vou estabelecer metas de horários, dizer-lhes apenas que em outros anos vários destas afixações de resultados sucedeu também depois do fecho do horário normal das secretarias.
1: O Ministro da Educação confirmou hoje que todas as provas estão classificadas e que por isso as pautas seriam afixadas até ao final do dia. O Ministro da Presidência diz que não teve qualquer informação de que haja uma investigação que envolva o Ministro da Administração Interna e recusa qualquer silêncio de Luís Montenegro sobre o caso. Questionado esta tarde pelos jornalistas, António Leitão Amar recorda que Montenegro falou ontem sobre o tema durante o debate do Estado da Nação. Montenegro manteve de resto a confiança política plena no Ministro da Administração Interna, mas há novos desenvolvimentos sobre o mais recente episódio que envolve Luís Neves e o construtor da Casa do Alentejo, do Ministro da Administração Interna. A PJ e o Ministério Público estão a investigar o desaparecimento de um atrelado do Seixal, apreendido pela PJ numa operação de combate ao tráfico de droga e descoberto há dias na empresa Constru Barcelos, a empresa de João Santos Carvalho, que está a remodelar a casa de Luís Neves, empresa que, diz a revista Sábado esta tarde, não tem, nesta altura, alvará ativo para construção. A Polícia Judiciária confirma a abertura de um inquérito. O advogado Miguel Matias diz que neste tipo de casos tem que haver uma autorização do Ministério Público para a mudança de local do outro lado. Caso contrário, sublinha que foi cometido um crime.
5: Se o bem foi apreendido em conjunto com uma carga de estupefacientes, só o Ministério Público é que poderia promover essa libertação. E libertação para onde? E porquê? Agora, há uma coisa que é fundamental e determinante. Saber se existiu ordem do Ministério Público.

0: levantamento. Se não existiu, estamos perante um crime, naturalmente.
1: Nesta altura, a Polícia Judiciária e o Ministério Público estão a investigar. A Metro Mondego revela que foi alvo de um ataque informático no dia 6 de julho e que afetou parte dos sistemas internos, embora sem comprometer a operação do serviço de transporte. Um ataque do tipo ransomware, ou seja, software malicioso que se apodera de dados e bloqueia o acesso exigindo o pagamento de um resgate. A empresa recomenda a todos os passageiros que redobrem a atenção a mensagens ou chamadas suspeitas em nome da Metro Mondego, pedidos de pagamento, códigos, palavras-passe, dados pessoais ou alteração de dados bancários. A investigação está em curso.
2: Miguel Soares, voltamos a falar às 6:30.
1: Às 6:30?
2: Isso, combinado. Até já.
1: Até já. 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
2: 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Tiago Ribeiro não está, mas é como se estivesse. Está sempre presente nos nossos corações.
5: Tiago Ribeiro anda a passear em sítios cheios de flores. Eu adoro quando ele vai de férias. Parece que é aquela vida que ele quer.
2: Sim.
5: Isso faz muita confusão, porque eu sou colega dele. Nós somos colegas dele. Sim. E quando os nossos colegas vão de férias e parece que é aquela vida que eles querem,
2: falta um
5: isso
2: bocadinho.
5: Magoa-me muito.
2: Parece que...
5: Eu vejo-o a passear nos sítiozinhos dele cheios de flores e com musiquinhas e eu penso, é isso que tu queres para ti?
2: Parece que ficámos sempre um bocadinho nós, não é?
5: Custa muito.
2: Eu percebo perfeitamente. Making Teenage Anna Proud, capítulo.

0: Like I Used To, é assim que se chama a música. Ouviram bem? Sharon Van Etten com Angel Olsen. Muito boa tarde, boa viagem, boa sexta-feira. São 6h13, 5h13 se estiverem pelos Açores. Espero que estejam bem, mesmo que as férias ainda não tenham chegado ao vosso encontro, ou se por acaso já tiraram férias, agora só voltam a ter férias de Natal. Respirem fundo, porque ao menos não estão no trânsito. Se estiverem... Olha, pronto, eu tentei.
1: Se estiverem, não se preocupem, porque daqui a uns minutos vamos falar de algumas séries que se calhar ainda não passaram pelos vossos olhos, mas que já estão a causar assim um burburinho muito grande pela internet, porque são as mais vistas. Mas já lá vamos. Vamos então ao trânsito. Comecemos por Braga, um acidente na circular urbana junto à saída para Vila Verde, com tudo parado a partir do Minho Center. No Porto, A28 do Porto para Viana do Castelo, um acidente antes da saída para Vila do Conde, portanto demorado. A VCI lenta a esta hora do Freixo para A3 e de Francos para a Rábida. A28 congestionada entre o Porto e Matosinhos e a A3 entre o nó de Águas Santas e VCI. A25 com vários quilómetros de fila no sentido Viseu-Aveiro, é um acidente no nó de Albergaria junto à entrada da A1 e na Estrada Nacional 2 de Abrantes para Ponte Sor, um pesado tombado, portanto o trânsito está complicado. Por Lisboa, complicadas as coisas estão na Cril. Dois acidentes no sentido Algesta-Cavém, um no final dos túneis de Benfica, outro à chegada do Senhor Roubado, ambos com filas. E também no ramal de Frielas, um acidente em direção ao túnel do Grilo, a complicar a circulação na A8. Também na A8 de Lisboa para as portagens de Loures, acidente junto ao Infantado. Portanto, também zona a evitar a esta hora. A segunda circular preenchida do Estádio da Luz para o aeroporto. Há um com trabalhos em Vila Franca de Xira, fila de sul para norte, e a ponte 25 de Abril com filas em Campo Lido para sair de Lisboa e com todos os acessos preenchidos. Almada-Lisboa com filas na A2, na Baixa da Almada, e a ponte Vasta Gama lenta de norte para sul. Para terminar, A6 está cortada no sentido do Espanha-Marateca com um acidente grave depois da saída para Montemor-o-Novo. O corte é entre Montemor e Vendas Novas e o desvio para a Estrada Nacional 4. A nossa linha para troca de informações do trânsito da RTP, meus amigos, é 800-210101. Boas viagens e bom fim de semana.
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0: Ora bem, Teresa, falaste de séries. Uhum. Eu não sei que tipo de séries é que tu tens para nós, mas também falaste sobre...
1: Tu estás a trazer Bridgerton para cima da mesa. Há pessoas que ainda não deram com o nome Bridgerton.
0: É assim, eu acho que as pessoas veem esta série e passam à frente porque acham que é uma série de época parecida, igual a todas as outras, mas não.
1: É isso mesmo, é o meu testemunho. Eu tenho que dar o meu testemunho.
0: Uma espécie de Gossip Girl do século XIX e é tão divertido.
1: Há muito tempo tu falaste-me sobre Bridgerton e eu, e estou aqui a admitir, eu não te levei a ser.
0: Claro.
1: Porque eu vi dois... Isso não é verdade. Eu vi 2 minutos daquela série e eu pensei, o quê? A Ariana Grande a tocar nesta altura? Não, a mim não me apanham.
0: Mas atenção, que temos a Ariana Grande em quartetos. Por exemplo, aqui temos Birds of a Feather.
1: Bonito.
0: E eu digo, Teresa, se eu alguma vez me casar, eu vou contratar um quarteto de cordas para me tocarem Billie Eilish, Ariana Grande, Dua Lipa e todas as rainhas do pop enquanto eu desfilo no meu casamento.
1: Olha, convida-me, só chove.
0: Claro que convido.
1: Então, Bridgerton, nos primeiros minutos, não é aquela obra de arte que vocês esperam. É verdade, também temos de dizer as coisas. Ou seja, causa-vos ali algumas questões, porque traz estas músicas de agora, mas depois é de época, e depois há ali hábitos e coisas que também não... Enfim, e faz tudo... É feita assim mesmo de propósito, e a verdade é... Passas uns minutos e quando entras no hall de Bridgerton, tu não sais. Tu
0: não
1: vais
0: sais.
1: Ver Bridgerton até ao fim. Tu queres todas as temporadas e mais algumas.
0: Meu Deus, é tudo tão sexy.
1: É tudo muito sexy e foi como aconteceu. Portanto, porquê é que estamos a falar nisto? 2026 já está a ser um ano histórico para uma das maiores plataformas de streaming. Eu não vou fazer aquela fitinha que se faz, que é a plataforma começa em N, acaba em X. É a Netflix, ok? É a Netflix. A plataforma revelou os conteúdos mais vistos até agora, deste ano, aliás, e diz que os utilizadores assistiram a mais de 97 milhões de horas de conteúdo. Tens noção do que é que são 97 milhões de horas? Lembras-te do anúncio do Alcacei Imunitas?
0: Sim.
1: Isto é muito... É um valor que nós não conseguimos. Percebes? É muito. 97 milhões de horas de conteúdo é muito. Este é o maior volume de visualizações de sempre registado num primeiro semestre numa plataforma.
0: Estranho, não é? Estranho. Nós estivemos todos em Covid. Estivemos todos numa pandemia. Pois. Mesmo assim.
1: Aí as vendas de vinho subiram. Aí fomos para outros
0: sítios.
1: É verdade. Lembras-te?
0: Fomos para tantos sítios.
1: Pronto. Agora, para nossa surpresa, quais são afinal as séries mais vistas este ano na Netflix? Em terceiro lugar, aqui temos uma série que se calhar a culpa é minha, eu nunca ouvi falar. Chama-se I Will Find You. Tu já ouviste?
0: I Will Find You.
1: Isto parece-me assim um thriller suspense.
0: I Will Find
1: You. No computador.
0: I Will Find You.
1: Em português, eu vou-te encontrar.
0: Nunca ouvi. A única coisa que me lembro quando alguém diz I Will Find You, eu completo sempre. I Will Find You and I Will Kill You.
1: Okay.
0: E é o Liam Neeson a defender a filha.
1: Percebo perfeitamente. Olha, já que falas em defender a filha, esta série fala sobre um pai preso pelo assassinato do filho que recebe provas que sugerem que o filho pode estar vivo.
0: Ou não.
1: O que o leva a fugir para descobrir a verdade. Portanto, temos aqui um drama familiar. As pessoas chegam a casa depois do drama, que às vezes é o trabalho, e às vezes o drama, que é uma casa com filhos.
0: Sim.
1: Ainda vão ver este drama.
0: Sim.
1: I Will Find You. Eu nunca vi. Vou experimentar. Segundo lugar, temos o quê? Bridgerton.
0: Cá está.
1: Esta série de que tanto falamos, esta série sexy, esta série que divide opiniões, os mais, assim, mais coisas vão dizer, ai, essa nunca vou ver, mas quem começa a ver não para. Bridgerton conta a história de uma família, Bridgerton, ao longo, cada temporada, aliás, assenta sobre um irmão da família e adivinha só, é uma família numerosa.
0: Super. Sobrei os nove.
1: Eu adoro. Quantas temporadas vamos ter de Bridgerton? Por acaso
0: eu amo.
1: Não sei.
0: É assim, eu não sei quantas temporadas. Isto é baseado numa coleção de livros chamado Bridgerton. Bridgerton é a família. E a parte engraçada é que todos eles têm que encontrar o amor. O objetivo final é casar. Casar. E seja com quem for. E a parte também não só engraçada do facto de terem de casar é que principalmente as mulheres da família Bridgerton não sabem que quando se casam têm que ter filhos e não percebem bem como é que se faz os filhos.
1: Então, essa parte é hilariante.
0: Então estas mulheres, estas raparigas da família Bridgerton andam a descobrir a sexualidade não só, e não só, porque às tantas descobrem que com esta maneira de fazer filhos, não é?
1: Como é que elas dizem? É uma expressão qualquer, não é?
0: Elas conseguem atingir o pináculo.
1: O pináculo, pois é, elas dizem
0: pelo pináculo.
1: Elas vão ter com a mãe e dizem: mãe, podemos falar de um assunto assim muito? E mãe, claro, querida.
0: Sim.
1: Como é que eu atinjo o pináculo?
0: O pináculo? É muito engraçado. É muito engraçado, é muito sexy, é muito giro. Qual é que é a primeira série mais vista, Teresa?
1: A primeira série mais vista é também uma surpresa, porque não é daquelas séries que toda a gente anda por aí a falar. Ou então, mais uma vez, sou eu que ando mesmo a aproveitar a vida ao ar livre. E não ando a ver séries. Chama-se His and Hers.
0: Eu já vi.
1: Já viste?
0: Ah, engraçado. São dois policiais e um super sexy, sexy romance.
1: As pessoas adoram policiais, não é? É o Sim. suspense. Então aí de que é que fala esta série? É uma minissérie, para já. Que é bom.
0: Eu
1: Portanto,
0: acho que,
1: não é...
0: Eu acho que é... Como é que se chama?
1: Chama-se His and Hers. É uma minissérie de suspense psicológico. 6 episódios, que é perfeito para quem não se quer comprometer muito.
0: Vocês não sabem o que é que aconteceu? Não acabei de ver. Esta minissérie. Não acabei de ver. Vi 3 episódios.
1: Mas porquê? Não te prendeu?
0: Prendeu, mas às vezes a vida é um bocadinho complicada, sabes? Com cão, com filha, às tantas é tipo, o quê? Vou ver isto? Não, quero ver pela milionésima vez Friends ou vou ver Bridgerton.
1: Percebo perfeitamente.
0: Deixa muito mais.
1: Claro, aquece outras coisas. Esta série conta a história de um casal separado. Ela é uma jornalista reclusa e ele é o detetive do caso. Torna-se suspeito no homicídio de uma mulher na cidade de Dahlonega.
0: Pronto, enfim, são 3 séries para ocupar o vosso verão.
1: Essa série pode ser engraçada porque mostra o lado dele e o lado dela.
0: Estão a precisar de novas séries, têm esta, His and Hers, Bridgerton, sempre tem imensas temporadas ainda por cima, e ainda I Will Find You.
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0: E agora? Temos. Turnstile, Look Out For Me, é assim que se chama. Logo a seguir, Ganso com Deixar-te. Boa viagem e bom fim de semana.

0: São os Ganso com Deixar-te. Boa tarde.
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5: 6:30, vamos às notícias com o Miguel Soares. Olá, Miguel, novamente.
6: Olá. Continua à espera pelas notas dos exames nacionais. As escolas privadas apelam ao Governo que, além da disponibilização das notas, fixe uma hora a partir da qual se contam os prazos legais para recursos e para a inscrição na segunda fase por todo o país. Prazos únicos, pois haverá casos em que escolas poderão estar abertas até mais tarde, algumas já estão, e outras não terem essa possibilidade. O alerta é feito pela Associação de Estabelecimentos de Ensino Particular e Cooperativo. Os diretores do agrupamento de escolas públicas dizem que os serviços escolares tudo vão fazer para fixar ainda hoje as notas, mas não podem garantir que as escolas trabalhem fora de horas. O ministro da Presidência escusou-se esta tarde a estabelecer uma hora limite para a fixação das pautas. O ministro da Educação confirmou hoje que todas as provas estão classificadas e que, por isso, as pautas seriam fixadas até ao final do dia. Falta saber a hora. Vem aí novos aumentos nos combustíveis. As estimativas são feitas pela Associação Nacional de Revendedores de Combustível. Em média, a gasolina deverá aumentar 6 cêntimos e o gasóleo 12 cêntimos, já com os descontos anunciados pelo Governo, e isto na próxima semana. O Bloco de Esquerda defende o controlo de preços de bens e serviços em todo o país, para responder à aflição da grande maioria das pessoas. Ideia defendida pelo coordenador dos bloquistas José Manuel Pureza esta tarde nos Açores, região onde essa prática de controle dos preços e dos serviços é aplicada. Os Estados Unidos bombardearam pelo sexto dia consecutivo o Irão. As autoridades iranianas contabilizam 8 mortes e 20 pessoas feridas e falam em alvos civis, enquanto Washington relata ataques a dezenas de alvos militares. Em Gaza, 2 ataques israelitas fizeram hoje pelo menos 16 mortes. O mais recente aconteceu perto de um mercado num campo deslocado no centro do território. Um outro ataque matou pelo menos 8 palestinianos e feriu 20 pessoas que estavam num funeral de uma pessoa morta num outro ataque israelita, é o que adiantam oficiais de saúde de Gaza. O Hamas fala de um massacre brutal. O exército israelita ainda não falou.
5: Miguel Soares, até fiquei baralhada com tantas notícias. Boa tarde, voltamos a falar.
6: E tantas vítimas mortais, infelizmente.
5: Isso mesmo, até às 7 da tarde.
6: Até às 7.
7: E o tempo para o nosso sábado, Catarina Palma?
5: Ora bem, temos céu limpo, pouco nublado, muito vento, algum vento, vá, não é muito vento. 24 graus de máxima para Aveiro, Ponta Delgada, Porto e também em Sines, 25 em Sagres e Viana do Castelo. Funchal e Leiria com 26 graus de máxima, 28 no Porto. Não é verdade. 28 em Coimbra, na Guarda e em Lisboa.
7: Não acredito
5: Porto,
7: em nada de Cali. Isto é tudo mentira. Isto
5: 24 graus.
7: Isto veio de outro sítio qualquer.
5: 29 em Santarém e Viseu. Setúbal chega aos 30. 31 em Braga, Porto Alegre e Vila Real. Beja chega aos 32. 33 em Bragança, Castelo Branco, Évora e também em Faro. É mesmo.
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5: Posso, não é?
7: Lá vamos nós.
5: Vamos fazer só aqui uma viagenzinha no tempo?
7: Vamos, por favor.
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5: Não sei se vocês se lembram disto.
7: Claro.
5: Sabem o que é que vem a seguir, não é? É verdade, estou mesmo na RTP Antena 3 e estão a ouvir Call Me Baby, Carly Rae Jepsen. Esta música foi lançada... Quando é que foi lançada?
7: Em 2012. 2012, já foi há muito tempo. E entretanto há uma versão lindíssima. Por favor, vão ao YouTube ver isto, que é das melhores covers alguma vez feitas. Ben Howard a cantar isto com a mulher na BBC. Foi a melhor versão de Call Me Maybe que vão ouvir, até, vou dizer, melhor do que a original.
5: E porquê é que nós estamos a falar de Carly Rae Jepsen? Eu já nem me lembrava do nome da artista. Quando tu há bocado disseste assim, ah, a sério, vamos passar a Carly Rae Jepsen? Eu estava tipo, quem é a Carly? Afinal, obviamente, quem nunca cantou isto em 2012? Carly Rae Jepsen lançou a música nova e é com ela que nós vamos ficar aqui. Chama-se After All. After All, portanto, depois de...
7: Depois de tudo. Ficamos com After All.
5: Mais nada.

0: Chama-se After All, Carly Rae Jepsen. Sim, sim, a voz do Call Me Baby. Call Me Maybe, aliás. Cresceu, aliás, já passaram 14 anos, não é? Portanto, 14 anos muda muita gente.
1: Ela está crescida e está diferente.
0: E está grávida também.
1: Ah, é?
0: É verdade, o videoclipe desta música mostra uma belíssima barriga de Carly Rae Jepsen, que tem novo álbum a sair, chama-se Day and Night, e sai no dia, sabem qual?
1: Qual?
0: 18 de setembro. É o meu dia de aniversário.
1: Pois é.
0: Daí eu ficar tão feliz. Por falar em setembro, sabes o que é que vem antes de setembro?
1: Espera aí, será agosto? É, eu tenho quase certeza que é agosto, mas bem,
0: sabes o que é que há em agosto?
1: O quê?
0: Há um festival incrível.
1: Não me digas.
0: Que é o Mel Calorama. E sabes quem é que vem ao Mel Calorama?
1: Pelas minhas contas, Lauryn Hill.
0: Ufa!
1: Olha como é que estamos a
0: E só por causa disso? Fugis.
1: Olha. Foi. Olha, o melhor. Melhor ponto radiofónico.
0: Ready or not?

0: Antena 3, que música, Ready or Not. E já sabem, Lauryn Hill vai ao meu colorama em agosto e encontramos pessoas por lá. Vai ser incrível, de certeza. Eu tenho que confessar que estou muito, muito entusiasmada. Mas até lá, há muita coisa a acontecer, muito festival a acontecer, como por exemplo o Festival Músicas do Mundo.
1: Para onde vamos hoje?
0: É com o nosso Bruno Martins. Olá, Bruno.
2: Olá, Bruno.
3: Olá.
2: Como estão as coisas por aí?
3: Tudo bem convosco? Uhum. Olha, está bom tempo, está um ótimo tempo, como seria de esperar, aqui na Costa Vicentina. Começa-se a preparar o arranque de mais uma edição do Músicas do Mundo, do Festival Músicas do Mundo, que acontece em Sines, mas o primeiro fim de semana, como também é tradição, esta primeira parte começa hoje aqui na aldeia de Porto Covo, no Largo Marquês de Pombal. Está ótimo, começam-se a fazer as últimas afinações, os últimos soundchecks, já algumas pessoas a espreitarem ali no Largo Marquês de Pombal a ver o que é que vai acontecer mais logo, muita gente a vir da praia a esta hora, porque há concertos gratuitos até domingo. Depois, a partir de segunda-feira, a festa do Músicas do Mundo muda-se para Sines, onde vai estar então até ou outro domingo. E há música para todos os gostos, e às vezes até para gostos que nós não sabemos que temos, ou não foste.
2: Ai, eu adoro isso.
3: Como se diz, um festival, ou um festival com espírito de aventura. É um bocadinho o slogan deste Músicas do Mundo. É o festival perfeito para vir à descoberta, deixarem-se encantar, deixarem-se enfeitiçar e também, obviamente, dançar muito. Nós vamos ter... vamos fazer uma cobertura quase completa da edição deste ano, mas na próxima semana eu para já vim assistir ao pontapé de saída da edição número 26, e o pontapé de saída vai ser dado pelo grande Bruno Pernadas. Ele editou este ano o seu disco Unlikely Maybe, novo disco, um disco com o selo RTP Antena 3, e eu vim até Porto Covo para assistir a esse concerto, para na próxima semana poder dizer como é que ele foi, quando estivermos nas emissões, e também falar um bocadinho sobre aquilo que é o privilégio de ser ele a fazer a estreia do festival deste ano. E é curioso que esta não é a primeira vez que Bruno Pernadas está por cá.
4: Na verdade faz 11 anos. 11 anos, tocámos em 2015, no Castelo, às 6 da tarde. Lembro-me bem desse concerto, porque foi o terceiro concerto do projeto. Aqui em Porto Covo, já assisti, eu acho que ainda há pouco estava a comentar com a produção que assisti, acho que assisti ao primeiro ano em que fizeram concertos aqui em Porto Covo, que até era ali embaixo ao pé da praia, junto de um descampado, com ao pé do estacionamento, e tinha sido aí. Mas pronto, eu sempre quis voltar e desta vez conseguimos, foi os astros alinharam-se.
3: E assim está, os astros alinhados, o regresso de Bruno Pernadas ao Músicas do Mundo, hoje aqui no Largo Marquês de Pombal, na aldeia de Porto Covo, e este é um dos seus festivais favoritos. Mas, Catarina e Teresa, isto não é aquela conversa da treta, isto
2: não
3: é mesmo,
2: não
3: verdade.
2: É aquele de, ai, vocês são o melhor público do mundo.
3: Ah, melhor público do mundo, melhor festival do mundo, não. O Bruno vai-nos explicar porquê.
4: Já aconteceu ver dos melhores concertos da minha vida aqui neste festival. Tipo, eu ainda há pouco falava com a Matilde, tipo, eu comecei a vir para aqui em 2002, quando os concertos, acho que era em 2002, se não estou em erro, se calhar um bocadinho mais tarde, se calhar 2004, espera aí, em que os concertos eram só no Castelo, e eram todos gratuitos e havia cadeiras. E eu vi Kronos Quartet, por exemplo, e os Kronos Quartet nesse ano tocaram o solo do Jimi Hendrix, do Woodstock. Estás a ver, o solo de destrução, aquele solo que é só feedback, eles transcreveram esse solo e tocaram no ao vivo. Eu achei isso tipo inacreditável. Depois também me lembro de ver o primeiro concerto de Hermeto Pascoal no festival, com a banda grande, e que foi também memorável. E pronto, entre muitos outros grupos que eu vi aqui, que fiquei tipo apaixonado mesmo. Portanto, pode não acontecer colaborações, mas existe pelo menos tipo uma forte marca que fica na lembrança do festival. É dos
3: festivais preferidos mesmo.
4: Sei que há muita gente que diz isto quando estão em digressões, dizem, ah, eu adoro estar aqui em Portugal, e normalmente vão à Itália e dizem a mesma coisa e outros vezes, mas não, no meu caso é mesmo isso.
2: Eu acreditei,
3: está,
2: pronto.
3: Nota-se mesmo o entusiasmo do Bruno Pernadas. É verdade, ele vai então estar a partir das 9 da noite aqui no Largo Marquês de Pombal, acompanhado da sua banda talentosíssima, a andar entre Unlikely Maybe e músicas de outros discos passados, isto quando for então 9 da noite. Depois, mais tarde, a partir das 10h30, estarão em palco os britânicos TC and the Groove Family, e vale muito a pena descobrir esta banda, seja aqui em Porto Covo, se ainda conseguirem vir até cá, até às 10h30, ou então mesmo passem pelas redes, ou pelas redes sociais deles, pelas plataformas de streaming, etc., para ficarem a descobrir esta banda do descrita como novo jazz britânico, afrobeat, hip-hop, afrojazz, exatamente. E é assim, até domingo aqui por Porto Covo há muitos concertos gratuitos. Amanhã há Emílio Moret, de Cuba, Tami Krest, do Mali, e os Tolstói, da Eslováquia. Depois, no domingo, há Momi Maiga, que vem do Senegal, e também Legendary Tiger Man, uma ótima oportunidade para ouvir o nosso queridíssimo Paulo Furtado. Como eu disse, a partir de segunda-feira, a festa muda-se para Sines. A RTP Antena 3 e a RTP Antena 1 vão andar por lá a fazer a cobertura com nomes como Filipe Sambado, Lia Kali, Julian Marley, A Garota Não, Pedro da Linha. Mas, sinceramente, melhor do que eu para falar do festival, que tal termos aqui connosco o diretor artístico, Carlos Seixas, que se junta agora aqui a nós. Tudo bem, Carlos?
1: Olá, tudo bem.
3: Olha,
1: tudo bem.
3: Carlos, como é que bate o coração de um programador antes do arranque de mais uma edição de Músicas do Mundo?
1: Bate sempre... Há uma arritmia incrível, não é? Mas pronto, isto já vem de há muitos anos atrás, não é? E não é que seja calmo, é sempre muito difícil e sempre extremamente uma ansiedade total em relação àquilo que o público vai assistir e se gosta ou não.
3: Exatamente.
1: Normalmente sou mimado porque muitas vezes gosto muito. Mas não sei, tudo depende, não é?
3: Têm gostado muito nas últimas 26 edições,
1: não é? Eu acho que sim.
3: Exatamente, também me parece que sim.
1: Mas... Ao fim e ao cabo, isto é um... Desde há 27 ou 28 anos que andamos aqui a construir um... Que é já um porto, mas é um porto de tolerância e onde se espalha isto, se espalha... A diversidade das músicas que se fazem por todo o mundo.
3: Isso é das coisas realmente mais bonitas. Um festival como este, ao fim de 26 edições, isto já se monta de olhos fechados, Carlos?
1: Não, nunca. Cada vez mais as coisas não são assim dessa maneira. Não há uma... Como se diz? Não há uma norma. Naturalmente que estas coisas mudam de equipa, muda-se tudo. E também a própria construção, a própria, vá lá, o levantamento de todo este circo, chamemos-lhe assim, é estimulante, mas também extremamente difícil. Mas pronto, as coisas estão bem, eu acho que está tudo bem, as pessoas vêm, espero que venham, não é? E que... Sobretudo que haja aqui que se construa uma casa mais habitável, ou seja, um mundo que seja mais habitável.
3: Não estavas,
1: não é?
3: A falar só nem de Porto Covo, nem
1: não,
3: sequer
1: nada.
3: De Sines,
1: é?
3: Não é?
1: De tudo,
3: exatamente,
1: é de tudo,
3: exatamente, exatamente.
1: Há mais dificuldades. Cada vez eu tenho que sublinhar isso.
3: Era isso que eu ia perguntar pelos desafios, exatamente.
1: Cada vez há mais dificuldades. Nesta procura daquelas músicas e daqueles artistas extraordinários que muitas vezes não têm possibilidades de vir até cá,
3: chegar aqui à Costa Vicentina,
1: Sines, mas à Europa e ao mundo, não é? E mostrar a sua qualidade, que é extraordinária, e a sua genialidade,
3: o talento artístico.
1: E cada vez é mais difícil, porque isto parece que, enquanto na natureza cada vez há menos animais, não é? A nível cultural, parece que começa a haver aqui uma grande barreira e uma vontade de não abraçar aquilo que é...
3: Criação de fronteiras, não é?
1: É isso, cada vez é mais difícil.
3: Exatamente.
1: Mas estamos cá para lutar.
3: Oh, Carlos,
1: isto não muda o mundo.
3: É verdade.
1: De maneira nenhuma.
3: Não muda, mas torna-o diferente.
1: Torna-o diferente.
3: Exatamente. Carlos, uma curiosidade, aqui este arranque em Porto Covo, isto como é que é? Para acalmar um bocadinho, para começar de uma forma leve, para depois daquela semana que vai ser frenética em Sines.
1: Aliás, aqui estamos há pouco tempo do Alentejo, uma das cidades do Alentejo, que é Évora, ser a capital cultural europeia, não é? Europeia. E a cena devagar. É devagar, devagar, e junta-se toda a potência da criatividade e também da vontade desta comunidade, e avançamos da aldeia para a cidade, mas sempre utilizar como motor, como motor o mundo da criatividade da música.
3: Exatamente. Carlos, só mesmo para terminar, quais é que são os destaques que temos mesmo que destacar este ano?
1: Sim, eu gosto muito de todos. Quando se programa,
3: é difícil.
1: Mas estejam atentos à Laninha, estejam atentos e alguns são em grandes palcos, como o Castelo ou a Avenida. Estejam atentos, sobretudo, ao regresso, por exemplo, do Trio Jubran, que está a fazer os 21 anos da sua existência, com um concerto extraordinário com uma orquestra de cordas, com uma pequena orquestra de cordas. Temos também, nos pequenos locais, alguns dos artistas menos conhecidos, mas de uma capacidade e de uma qualidade extraordinária, como a Paqui Rios, ou então avançarem para aqueles nomes mais sonantes, como Julian Marley, The Caveman, tantos outros.
3: Muito bem. É mesmo isso, é um bocado o que diz aqui em baixo neste cartaz, Carlos, música com espírito de aventura.
1: Ou seja, retirem, não entrem, não venham para aqui com guião.
3: Exatamente.
1: Venham à descoberta.
3: É isso mesmo, muito bem. Carlos Seixas, muito obrigado. Que corra tudo bem no festival em mais uma edição deste Músicas do Mundo.
1: Obrigado.
3: Nós aqui na Antena 3, na RTP Antena 3, cá vamos acompanhar tudo na próxima semana, a partir de quarta-feira, emissões entre as 8 e 1 da manhã, mais ou menos, mais coisa, menos coisa. Às vezes é sempre um bocadinho mais, porque a festa prolonga-se sempre. Teresa e Catarina, eu vou agora preparar-me para mais daqui a pouco. Bruno Pernadas começa então, como disse, a tocar às 9 da noite, para esse pontapé de saída no Festival Músicas do Mundo, aqui em Porto Covo, na próxima semana, em Sines.
0: Prepara-te
2: aqui no
0: muito
2: lugar
0: bem.
2: De Porto Covo.
0: Prepara-te muito bem, Bruno Martins.
3: Uma laranja.
0: Olha, obrigada também por esta viagem até Porto Covo, e obrigada porque é assim, este sonzinho é indicador de que Bruno Martins não nos deu só uma boa entrevista, não nos deu só um bocadinho de Bruno Pernadas, como deu também bilhetes para o Festival Músicas do Mundo em Sines.
1: Não é para vocês.
0: Não é para nós.
2: Nenhum.
0: Nenhum. Nós temos que oferecer, temos que oferecer. Ora bem, 707-200-330, 707-200-330 é o vosso sinal para ligarem agora e ganharem bilhetes para irem assistir a concertos, como por exemplo no Castelo. Obrigada, Bruno.
2: Obrigada,
0: até já.
2: Bruno, até já.
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0: Vamos ao trânsito.
8: Vamos saber onde há acidentes a esta hora, são os sítios mais preocupantes. Comecemos pelo Porto, A28 do Porto para Viana do Castelo, um acidente antes da saída para Vila do Conde, portanto está demorado. Na A25, com vários quilómetros de fila no sentido Viseu-Aveiro, é um acidente no nó de Albergaria, junto à entrada da A1. Estrada Nacional 2, de Abrantes para Ponte Soro, com um pesado tombado, o trânsito está condicionado. Em Lisboa, na Cril, dois acidentes no sentido Algés-Sacavém, um no final dos túneis de Benfica, outro à chegada ao Senhor Roubado, ambos com filas. Ramal de Frielas, também com acidente em direção ao túnel do Grilo, a complicar a circulação na A8. E no Alentejo, A6, cortada no sentido Espanha-Marateca, com acidente grave depois da saída para Montemor o Novo. O corte é entre Montemor e Vendas Novas e o desvio para a Estrada Nacional 4. Agora, vocês vão de fim de semana, vão. E têm o vosso telemóvel? Também têm. Agora, só precisam de saber que há uma linha para troca de informações de trânsito, a DRTP, 800-210101. Boa viagem. E é aqui que o Logo Se Vê abandona.
0: Bye, my lover.
8: Voltamos segunda-feira, às 4 da tarde. Talvez um trio um bocadinho mais composto. Continua.
0: You have been a one.
8: Catarina, Tiago e Teresa. Agora, Liliane. Liliana. Agora Liliana.
0: A Liliana.
8: Agora Lily Allen.
0: Beijinhos.
8: Tanas. Beijinhos.

0: Ai, desculpa. Nós tivemos aqui um pequeno percalço. E agora estou a ter um ataque de riso. Enfim, vamos ouvir a Liliana. Como nós dissemos, a Liliana. Palma, tu tens de gostar. Cá está ela. Pedimos desculpa. Nós somos mais profissionais do que isto. E voltamos segunda-feira.
1: Agora sim.
0: Com melhores condições.
1: Vamos embora. Eu abandonei a Teresa, mas já voltei.
0: Bom fim de semana.
1: Daqui a nada temos Miguel Soares com os nossos.

0: São 7:01, 6:01 nos Açores. Vamos às notícias com o Miguel Soares. Olá, Miguel.
1: Olá, olá. Tic-tac, tic-tac, o tempo passa e ainda não há resultados dos exames nacionais. Mas há uma novidade, os exames de nono ano já não vão ser afixados hoje, anuncia o Júri Nacional de Exames, tendo em conta, diz o júri, o atraso verificado no processo de classificação. Falta saber a que horas são afixadas as pautas das provas do secundário. Rodrigo Queiroz e Melo, da Associação de Estabelecimentos de Ensino Particular e Cooperativo, alerta para a necessidade do Governo fixar também uma hora a partir da qual se contam os prazos legais para recursos e para inscrição na segunda fase para todo o país.
2: Pedimos que o Governo, muito rapidamente, assim que houver a disponibilização das notas, também determine uma hora a partir da qual se contam os prazos para todo o país. E, portanto, podemos encontrar-nos na situação em que houve quem alargasse horários e publica notas, quem não tem essa possibilidade e, portanto, não publique já as notas, mas os prazos legais para recursos, para inscrição na segunda fase, etc., tem de ser um prazo único, nacional, conhecido de todos, sendo que evidentemente esse dia e hora tem que ser um dia e hora razoáveis, não podem ser meia-noite, uma da manhã.
1: O Ministro da Educação confirmou hoje que todas as provas estão classificadas, que por isso as pautas seriam fixadas até ao final do dia, mas o Governo não se comprometeu com horas. Vêm aí novos aumentos nos combustíveis na próxima semana, estimativas feitas pela Associação Nacional de Revendedores de Combustível. Em média, a gasolina deverá aumentar 6 cêntimos e o gasóleo 12 cêntimos, já com desconto anunciado hoje pelo Governo, uma atualização para 7,4 cêntimos no gasóleo e 5,7 cêntimos na gasolina. Boa notícia, foi levantado o alerta de tsunami depois do sismo desta tarde no sul do México, um forte abalo que se sentiu também na Guatemala e em El Salvador, sem causar danos ou vítimas e que saiba, pelo menos até agora. Um navio de bandeira tailandesa foi esta tarde atingido pelas forças iranianas, anuncia a agência de notícias do Irão, por ter ignorado aviso e tentar passar o Estreito de Hormuz sem a permissão da Guarda Revolucionária. Pode ter sido momentâneo, mas o certo é que a Apple destronou a Nvidia como a empresa mais valiosa do mundo, isto depois de a fabricante de chips ter perdido 3% em capitalização bolsista na abertura de hoje em Wall Street. Taça das Nações de Voleibol de Praia, Portugal qualificou-se para os quartos de final da competição que se realiza em Budapeste, na Hungria, depois de vitórias das duas duplas lusas frente às israelitas no fecho da fase de grupos.
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0: ontem eu levei algum material desse para Bruxelas.
1: Tentei.
0: Lá para os gabinetes.
1: Qual material é que levaste para Bruxelas?
0: Umas coisas embaladas, escondidas.
1: Coisas embaladas. O nosso convidado de hoje é eurodeputado. Passa a vida entre Bruxelas e Lisboa. Na verdade, nasceu em Braga, mas diz que as suas três paixões são justamente estas cidades. Também viveste em Viena. É. E ontem falamos muito de Viena, porque o programa foi sobre habitação e várias vezes a cidade de Viena foi referida como um exemplo.
2: É verdade.
1: Vivias onde, em Viena?
2: Eu em Viena vivia no 2º Distrito, portanto, ali próximo de um grande parque verde. Cidade onde sempre governou a esquerda, desde a democracia. E curiosamente também a cidade que, além de ser o bastião da esquerda democrática na Áustria, que agora atravessa uma forte vaga populista nacionalista, é também a cidade de referência na habitação na Europa, por uma razão muito simples: é que uma em cada duas casas do parque habitacional de Viena são públicas. E são públicas, o que significa que tu andas em Viena e continuas a ver casais jovens, casais que têm casa, casais que começam a poupar cedo. Obviamente que os salários são parte significativa, mas há muitas cidades no mundo onde tens salários mais altos, e o facto de teres um preço de habitação, da casa, da renda muito mais caro, evita que tenhas poupanças maiores. E portanto a minha menção à esquerda era mesmo para termos a certeza que começamos bem isto.
1: Espera lá, tens alguma solução para a habitação em Portugal? É seguir o exemplo de Viena ou tens outra?
2: Não, eu acho que é obrigatório nós termos um parque habitacional público, por uma razão muito simples. E é a razão, de, aliás, do último programa do governo ter-se apelidado de primeiro direito. Eu acho que é mesmo um primeiro dos direitos materiais, é o direito à habitação. Quando queres constituir uma família, ou para constituir uma família, para ter uma vida, para mudar de residência, para ter autonomia individual, nós precisamos ter uma casa. E portanto, a partir do momento que nós consagramos isso como um direito, é preciso que exista uma resposta suficiente. Ora, durante muito tempo nós nunca achamos que essa suficiência deveria ser encarada, incitada, maioritariamente ou sequer minoritariamente, de forma expressiva, pelo Estado. E eu também estou disponível para essa solução. Mas então, se a solução for um mercado concorrencial aberto e tendencialmente, se não totalmente privado, os preços têm que ser acessíveis e compatíveis com os salários. Caso contrário, aquilo que nós estamos a estabelecer logo de início é que algumas pessoas podem ter uma casa e outras não podem. Com uma diferença, é que isso significa que há alguma autonomia ou não. E um país onde as pessoas saem de casa forçosamente, não é voluntariamente, acima dos 30 anos, é um país adiado. É adiado porque não há condições para estabelecer uma família, não há condições para sequer perceber que a vida será melhor passado 10 anos, e isso é um pouco incompatível com a expectativa que tem sido criada numa geração que se diz supostamente a mais qualificada, mas está muito longe de ter a melhor vida de sempre.
1: Foi por isso que foste para Bruxelas?
2: Não, fui para Bruxelas porque, primeiro, acho que a resposta mais realista é porque me convidaram. Num sistema pluripartidário português, onde nós só podemos ser representantes se os partidos decidirem colocar a pessoa A ou B num lugar mais ou menos acessível a ser eleito, a resposta é essa. Acho que em Bruxelas a prioridade é outra, ou seja, nós tentamos levar a prioridade da habitação, mas rapidamente se entendeu que no Parlamento Europeu, sobretudo do Partido Popular para a direita, há uma dominância de uma filosofia que é de pensamento que a habitação deve ser maioritariamente ou exclusivamente um domínio do foro privado. E lá está, eu acho que são correntes diferentes, eu acho que elas têm que providenciar sobretudo resultados. Eu não acho que uma seja melhor que outra de um ponto de vista etéreo. Acho é que os dados nos mostram que não tem resultado até hoje. Aliás, aquilo que nós vemos em Portugal é sinónimo disso. Eu acho que aqui o problema da habitação, ou a crise da habitação, se tem agravado aqui precisamente porque nós quisermos abrir ainda mais o mercado, estimular o mercado de arrendamento, estimular a compra. Eu tenho alertado várias vezes, eu não gosto de ser pessimista nisto, mas a forma como se tem estimulado a compra através da garantia jovem significa uma dívida futura, e portanto é mesmo bom que estas casas para estes jovens continuem a valorizar, nem que mais não seja porque, se algum dia tiverem uma imparidade no crédito, têm um valor, isto é, têm um ativo que é a sua casa, que é suficiente para cobrir ou ser maior do que o crédito. Porque se nós vivermos uma bolha imobiliária como aquela que vivemos em 2007, aquilo que esta garantia significará é mais dívida para quem a contraiu, um ativo sobrevalorizado que no futuro não poderá ser vendido na medida em que foi contratado o seu crédito, e uma imparidade para o Estado. Acho que era a solução que nós não precisaríamos. Percebo mais uma vez percebo porque é que ela foi tomada. Foi tomada porque se acha que é preciso ter mais casas para arrendar em Portugal, ter disponibilidade, e é nesse quadro que este governo também tem tentado fazer esta reforma de IRS. Uhum. Acho que nós podemos aprender com os melhores exemplos europeus. E o caso de Viena, eu acho que é muito agradável. Viena é uma cidade super, apesar de ser um pouco velha, no sentido de old city. É uma cidade onde os cavalos, já agora transformados em passeios turísticos, convivem com edifícios lindíssimos do Império Austro-Húngaro, onde existe ainda um hábito para uma parte da sociedade, inclusive mais jovem, de ir à ópera e à filarmónica às 6 da tarde, sair do trabalho antes das 5, contemplar os parques, nadar numa água de 17 graus centígrados num fim de semana, achando que aquilo é melhor do que a Riviera Mexicana. Mas é agradável porque há uma fiabilidade do espaço público, não é? O comboio chega a tempo, a casa existe e é barata, e o espaço público é tratado. E eu acho que a vida em comunidade é tão importante quanto aquilo que nós fazemos individualmente.
1: Deixa-me só dizer que o nosso convidado de hoje é o Bruno Gonçalves, é eurodeputado, veio aqui falar não sobre Bruxelas, mas sobre um movimento que se chama... chama-se Bora. Ele já vai explicar o que é que... Aliás, até acho que já pode explicar, mesmo antes de lançar o WhatsApp. Este movimento Bora, basicamente o objetivo é ir às escolas, falar com os miúdos e fazer com que... fazer com que eles tenham um discurso mais democrático?
2: Democrático, sim, porque nós... Ou seja, a ideia do Bora é precisamente ouvir. Aquilo que nós entendemos é que...
1: Podia chamar Bora Ouvir.
2: Podia chamar Bora Ouvir, Bora Discutir, Bora Lá. Ou seja, a ideia do Bora é precisamente isso. É convocar ativamente a sociedade a fazer alguma coisa. Nem que seja a discutir frontalmente. Parte de uma premissa. A premissa é nós estamos mais polarizados porque nós temos opiniões. Mas há uma diferença muito significativa entre aquilo que é a discórdia online e aquilo que é a discórdia cara a cara. No cara a cara há sempre uma tendência a nós humanizarmos mais a pessoa. E, portanto, por muito que a conversa, a discussão comece de uma forma, nós temos uma tendência a respeitar-nos um pouco mais. Ora, o objetivo era o seguinte: se nós conseguimos conversar cara a cara de forma saudável, então vamos transpô-lo também para o espaço online. E vamos fazer isso como? Vamos às escolas, vamos falar com jovens do ensino secundário, foi por aí que começamos, vamos levar os temas mais polarizadores, isto é, temas sobre os quais eles têm opiniões formadas, algumas bem formadas, outras desinformadas, outras com mais informação, umas com menos, mas são coisas sobre as quais eles pensam no dia-a-dia. Redes sociais, idadismo, o espaço do homem e o espaço da mulher são o mesmo, são diferentes. Como é que eles veem a sociedade do futuro? Há espaço para falarmos de saúde mental e o que é que isso tem significado na vida deles? O que é o tempo de ecrã? Portanto, coisas muito presentes na vida dos jovens. E nós quisemos partir de uma ideia-chave, que é exatamente o contrário daquilo que nós assistimos nas redes sociais, sobretudo, que é: não há, à partida, um prejuízo sobre a opinião da pessoa. E, portanto, tudo o que possa vir à discussão é bem-vindo. E por isso nós tivemos jovens a dizer as coisas que poderiam ser as mais censuradas na internet se a pessoa só visse isso. Tivemos pessoas a dizer aquilo que é provavelmente o mais politicamente correto, mas nós conseguimos ter várias discussões. Primeiro, onde os jovens se interessavam. Eu há pouco comentava que o nosso maior receio era estar numa sala com centenas de alunos e eles não interagirem. Foi exatamente o contrário. Nós tivemos alunos sentados no chão de cantinas, no chão de pavilhões, ao mesmo nível dos oradores. Os oradores sendo eu e um convidado. Tivemos convidados de diversa natureza.
1: O que é que tiveste?
2: Ora, talvez não me esqueça ninguém. Tivemos o Agir na música, tivemos o Wanson, tivemos a Benedita Pereira, tivemos o Kiko Is Hot, tivemos o...
1: Ok, já disseste.
2: Já devia ter. Não, são, disse quatro, acho eu, até agora. Tivemos o Tomás Taborda em Coimbra. Eu precisava de fazer agora o mapa, ou seja, onde é que nós começamos. O Rui Paula no Porto. Depois aqui, depois tivemos a Eva Brás Pinho, que era, depois tivemos, convidamos duas políticas, e portanto uma deputada do PS e uma deputada do PSD. E portanto começamos pela ordem dos partidos mais votados. E faltará alguém, a Maria Castelo Branco. Que teve connosco em Sintra. Todas as sessões foram muito diferentes, as turmas eram diferentes. Nós tivemos turmas de ensino artístico, tivemos uma escola em Benavente que era ensino profissional, depois tivemos turmas de diferentes áreas dentro do ensino secundário e tivemos sessões com 50, 60 alunos ou tivemos sessões com 600 em Coimbra. Foi uma experiência que eu acho, sobretudo para mim, uma aprendizagem enorme.
1: Isto é, sentiste que o público não era apático, que não estava no telemóvel enquanto tu estavas ali a falar, que
2: não, e acho que foi
1: estavam interessados.
2: E acho que foi uma exceção na vida deles. Não sei se é esta semana, se é na próxima semana que sai um episódio. Acho que é na próxima, sai um episódio sobre redes sociais. E eles dirão, ou seja, nós fomos para as escolas, nós gravamos os episódios, e depois de termos gravado os episódios, eles saem, vão saindo online nas redes sociais e o formato integral no YouTube e Spotify. E aquilo que aconteceu foi, sobretudo nesse episódio das redes sociais, nós perguntarmos qual era o tempo de ecrã destes miúdos. E havia alunos a responderem que tinham uma média de tempo de ecrã da semana anterior de 15 horas. E eu fiquei, mas 15, quer dizer, o dia tem 24. Nós subtraímos 9, ficam 15. Quer dizer que há 9 horas que esta pessoa tem sem telemóvel. 9 horas sem telemóvel, a pessoa tem de dormir. E, portanto, se torna 8 horas, 7 horas, restam 2 horas para viver. O que significa que o telemóvel é um espaço, não é presente, é um espaço maioritário da vida deles. E, portanto, ocupa-lhes grande parte da vida e, às vezes, de uma forma até muito pouco consentida. Uhum. Não é? A forma viciosa como isso acontece. Nas sessões foi o contrário, porque eu acho que aquele espaço passou a ser uma exceção para eles. Ou seja, enquanto o digital, aquilo que nos parece novidade a cada 3 segundos de scrolling digital, passou a ser banal, e este espaço de conversas entre muitas pessoas passou a ser extraordinário. Ainda mais quando...
1: Mas também era
2: só
1: uma hora, não é?
2: Sim, nós tivemos uma hora, tivemos algumas sessões de 2 horas, o tempo a voar, mas foi sobretudo um espaço, eu acho, de... Acho que foi a primeira vez que eles ouviram uns dos outros as opiniões sobre muita coisa.
1: A grande questão é, e depois de vocês saírem, será que eles perceberam que podiam falar mais vezes assim?
2: Eu espero que eles tenham percebido, eu não tenho a certeza, ou seja, sobre esse tipo, isso acho que já é um salto de fé, essa ideia transformadora. Nós, o feedback que recebemos dos alunos foi todo muito positivo. Inclusive é dos alunos com os quais eu próprio, por exemplo, podia ter enormes divergências ideológicas de pensamento, mas eu acho que eles perceberam que se poderiam ouvir. Todos os episódios acabam com um exercício muito simples, que é selecionamos 2 alunos e pedimos que ele, durante a sessão, essas 2 pessoas intervieram, e aquilo que nós pedimos é que eles possam interpelar-se no sentido de defender a posição do outro. E portanto nós desconstruímos completamente aquilo que é a sua própria opinião. Alguns com mais sucesso, outros com menos sucesso. Mas aquilo que nós entendemos, ou seja, alguns daquilo que para mim, algumas das conclusões que para mim hoje saem como factos, é uma tendência de género, de divisão de opinião, entre jovens homens e jovens mulheres. Acho que isso é muito acentuado em alguns temas. Acho que também se entende cada vez mais um crescente... Eu não sei se é misoginia, se é machismo, se é entendimento de um papel do homem de uma outra forma. Eu acho que ele é presente, é notório, é claro. E eu também fiquei muito grato pela disponibilidade que muitos desses alunos tiveram, mesmo alguns tendo em minoria nas suas salas, de o fazerem de forma aberta. E eu acho que muitas vezes, talvez a forma que eles tenham encontrado de conviverem tenha sido o silêncio. Isto é, sabendo que as opiniões são tão polarizadas, eles são os primeiros, por exemplo, a dizer que consomem conteúdos de 1 minuto, Instagram, social media, TikTok, formam as suas opiniões a partir desse 1 minuto, ao mesmo tempo que sabem que existe informação disponível que é mais relevante, mais meritória e mais comprovadamente factual sobre esse mesmo tema e optam por não... por não aceder a essa mesma informação. E portanto já nem sequer é uma inconsciência, não é uma impossibilidade, não é uma falta de conhecimento, é mesmo uma natureza diferente. E eu acho que nós termos este quadro bem claro do que pensa uma pessoa mais jovem é também muito positivo. E eu acho que também nos traz dados que deixam de ser alarmistas. Nós pensamos durante muito tempo nesta ideia de paternalização dos mais jovens, né? They know nothing e nós sabemos quase tudo. Eles são muito mais cientes dos riscos do online do que nós somos. Estamos a falar de jovens, no caso das redes sociais, têm uma conta primária, que é pública, depois têm uma conta secundária, que é privada.
1: A grande maioria tem isso?
2: A grande maioria tem isso. Dentro da conta privada, secundária, tem no Instagram tem os close friends, os amigos chegados, e os amigos chegados é para um grupo mais restrito, para os amigos que são amigos mesmo. E depois alguns ainda têm uma conta terciária, que é anónima, e portanto não sabem nem sequer é com a cara deles, e utilizam sobretudo para vasculhar a vida dos outros sem que se perceba que são eles. Já não comentam.
1: Muito curioso. Não comentam?
2: Não comentam nas redes sociais. Foi uma coisa que a mim me chocou logo de início.
1: Não comentam porquê?
2: Sobretudo com o receio do julgamento sobre o próprio comentário. Portanto, aquilo que fazem é vão tentar encontrar, se existir naquela caixa de comentários, algum comentário com o qual se identificam e clicam no símbolo do gosto. Clicam mais facilmente no símbolo do gosto no TikTok do que no Instagram, porque no TikTok é privado e não dá para perceber. Portanto, eles adicionam só um número àquela sondagem de validação do comentário. E no Instagram fazem com algum prurido maior.
1: Tu estás um especialista em redes sociais, Bruno?
2: Não, agora estou um especialista também mais jovens. E eu com 29 anos já pareço sou de uma geração de dinossauros completamente diferente desta nova geração.
1: Eles olham para ti como se já fosse um dinossauro.
2: Pois, espero que não. Pelo menos a tentativa de ir às escolas é exatamente o contrário. É pelo menos um auto-entendimento de...
1: É pelo menos isso um incrível, auto-... não é? Porque... tu seguramente lembras-te da tua adolescência.
2: Não foi há muito tempo.
1: Sim, não foi assim há tanto quanto isso. E olhavas para as pessoas mais adultas e era tipo, olha, aquele velho, não é? E de repente, tu percebes que aquele velho que tu dizias, és tu. Agora és tu aquele velho.
2: Sim, nós nunca nos entendemos como velhos, não é? No outro dia falava com uma pessoa que no alto dos seus 60 anos dizia que continuava só o espelho é que é capaz de o transformar numa pessoa de 60, porque os 30 nunca foram.
1: Repara, e depois também há outro discurso, que é aquela coisa de chegaram ao poder e depois têm uma soberba quando estão lá, aqueles gajos, não é?
2: Aburguesaram-se,
1: não é? Para aqueles gajos não sei o quê, agora chegaram ali, para aqueles gajos já sabes como é que é, agora aburguesaram. E de repente tu dizes, peraí, mas agora sou aqueles gajos. Não é? Acontece muitas vezes.
2: Acontece, ou seja, eu aí tenho duas formas de olhar. Primeiro, eu sou muito às vezes até indevidamente, às vezes exalto-me em discussões com amigos para defender a classe onde eu me insiro momentaneamente, que é a classe política. Eu sou engenheiro. E eu antes, ou seja, os engenheiros têm uma coisa muito corporativa. Os engenheiros geralmente nem sequer aceitam ser tratados por doutor. Primeiro porque é indevido, é inapropriado e é incorreto. Mas segundo porque há uma classe corporativa que se quer distanciar dos doutores, dos médicos, dos advogados. E os médicos igualmente, não se chamam a um médico engenheiro de coisa nenhuma, nem da arte social, nem da engenharia social de manutenção do corpo humano. E na política é o contrário. Eu entendi que na política é exatamente o contrário. A política deve ser a primeira atividade que eu vejo, certamente existirão outras, mas é uma em que os políticos parece que ganham capital perante a sociedade se falarem mal da sua

0: Portanto, parlamento ainda mais, não é?
1: Tu assumes-te muito mais como um político do que um engenheiro.
0: Não sei, eu acho que... Tenho dúvidas nessa pergunta. Eu sou um engenheiro mesmo. Eu sou um engenheiro de formação. O político tem uma coisa mais renascentista para mim, que é... Tu tens uma... És muito multifacetado. Eu adoro esta coisa de aprender. Eu sou um curioso. Antes de ser um engenheiro, um político, sou um curioso. Eu adoro aprender todos os dias, saber coisas novas, saber como é que um conhecimento...
1: Queres ser um homem do renascimento, não é?
0: Sim, eu acho que isso é um... Sou muito mais renascentista do que contemporâneo, desse ponto de vista. Tanto na arte como no entendimento da natureza. Eu acho que é impossível nós sabermos 100% de tudo. A mítica frase do quanto só sei que nada sei, não é? Portanto, quanto mais sei, parece que menos sei, porque tenho uma noção ainda maior da dimensão em que me insiro. Mas eu acho que isso é que é belo, porque nós às vezes começamos a conectar pontos diferentes, né? Portanto, eu hoje, imaginemos, hoje debato uma coisa sobre interligações energéticas no leste europeu, no dia seguinte estou a falar sobre a proteção de baleias e como é que isso pode ou não ser correlacionado com a causa da exploração marítima nos Açores, e a seguir perceber que há uma interligação disto com um complexo industrial em Sines. E aí a engenharia, eu confesso, que dá um pouco menos de amplitude.
1: Oh Bruno, quais são as tuas aspirações políticas? Gostavas de um dia ser primeiro-ministro, por exemplo? Vereador de um departamento que tu gostasses?
0: Não, a minha grande aspiração política era... Eu digo sempre isso, era rejuvenescer este país. Eu acho que há uma enorme tendência para o país ser muito pouco... Hoje utiliza-se a palavra reformista, eu acho que é mais do que isso. É uma enorme tendência à inação ou a ficar tudo igual. O Essa já escrevia sobre isto. Eu acho que nós hoje temos mesmo, nós demos um salto qualitativo. No outro dia li uns escritos políticos de 1969. O país deu um salto qualitativo brutal face às gerações anteriores. E não é um salto qualitativo face à geração anterior imediata. Nós comparando estas últimas três gerações pós 25 de Abril com as 50 gerações antes do 25 de Abril. Obviamente tivemos a invenção da eletricidade, tivemos depois as telecomunicações. O salto qualitativo que nós demos nos últimos anos é exponencial relativamente aos restantes, por uma razão simples: é que nós estamos a viver várias revoluções na mesma geração, e portanto não são os avós ou os netos que viverão uma revolução diferente, são as mesmas pessoas a viver coisas diferentes. E eu acho que nós não temos explorado essa potencialidade, pelo menos em dois domínios. O primeiro é desenvolvimento económico. Eu acho que um país que tem o potencial, mais do que o potencial, é uma realidade, quer dizer, este país é muito melhor do que a maioria dos países europeus, por uma razão simples: geografia. O facto de teres contido num país pequeno vários tipos de geografias e ao mesmo tempo estás próximo do mar é mais do que uma inevitabilidade, é um privilégio. Mas isso não tem sido correspondido depois do ponto de vista da realidade individual de cada uma das pessoas. Isto é, de concretização individual. E é natural que, a partir da globalização, do mercado aberto, as pessoas se comparem sempre com os seus vizinhos, e às vezes eles mais longínquos e outras vezes mais próximos. E, portanto, o desenvolvimento económico do país, salários melhores, custo de vida mais baixo, é uma prioridade política para mim. E é por isso que a habitação, nós começamos a falar disso logo no início, é um elemento-chave. E o segundo, eu acho que tem que ver com esta parte um pouco mais, como é que eu diria, quase associativa da política, que é ter a certeza que nós continuamos a viver numa democracia saudável e numa democracia onde há espaço para vários tipos de opiniões. Eu acho que nós muitas vezes subvalorizamos também o quadro de relativa estabilidade institucional em que vivemos. Isto é, se nós pudermos associar a isso um ímpeto maior na transformação do país, nós fazemos as coisas provavelmente muito melhor do que os outros. E há casos onde nós vemos isso. A típica filosofia de desenrascar em Portugal só evidencia que nós, perante emergências, somos capazes e temos qualidade para isso. Eu acho que são muito... portugalista desse ponto de vista, sou muito, não gosto da palavra patriota, porque não acho que isso me distinga de uma forma mais positiva relativamente a outras nacionalidades, mas eu acho que Portugal é mesmo um país extraordinário. Quanto mais viajei ao longo da minha vida, mais o percebi, e portanto o objetivo político é mesmo esse, é contribuir para a sociedade e perceber que sou um a mais.
1: Deixem-me só dizer que o nosso convidado chama-se Bruno Gonçalves, é eurodeputado, veio aqui para falar sobre um movimento que foi a variadíssimas escolas e que se chama Bora.

0: dito agora, bora lá ligarem e dizerem o que é que gostam mais em Portugal e como é que, como é que vem a situação do, dos mais novos, das novas gerações. Com, possivelmente muitos do, dos ouvintes têm, filhos. Pois bem, esta é a altura certa para, nos dizerem o que é que acham que os vossos filhos pensam. É uma boa pergunta. Que é que, tu não tens filhos, não é? Pois...
1: Não. Para lá caminharei, espero.
0: Vamos ver, vamos ver, vamos ver.
1: Vamos ver. Eu acho que a maior parte dos pais não sabe bem.
0: Estou sim? Quem fala?
2: Olá, Alvin.
0: És tu? Meu Deus. Mas afinal, quem és tu? Quem és tu?
2: Sou quem te põe a cabeça à roda. Ainda ontem passei por ti na disco e nem olhaste.
0: Na disco? Mas qual disco?
2: Sim, eu era a loira de olhos azuis e tu nem me provaste. Assim não dá, Alvin.

0: Não estava à espera desta, não é? 960386272. Já agora, uma pergunta que me parece absolutamente obrigatória. Duas, aliás. Uma é, o movimento Bora vai a outras escolas? Vai haver um segundo round? Como é que... Ainda não sabes. Não imaginas?
1: Vontade, há a disponibilidade de muita gente também, pedidos também. Vamos entrar em período de férias. Okay. E, portanto, depois do mercado de verão, vamos analisar.
0: Ok. A outra pergunta é... as pessoas podem ver isto no YouTube, calculo, não é? YouTube, muitas destas conversas.
1: YouTube, Spotify e através de TikTok e Instagram, Movimento Bora.
0: Já agora, entre todas essas conversas, surgiu alguma ideia? Surgiram várias? Alguma que tu recordes? Alguma que... Sabes que... Como direi? Eu um dia gostava de fazer um programa. A minha ideia para este programa é esta, atenção. Era um programa em que havia debates... E depois, no final, tinha-se que se aprovar uma ideia. Só que tinha-se que colocar a ideia em prática. Percebes a grande questão? A questão era... todos nós estamos muito habituados a ouvir muitas conversas, muitas conferências. E é ótimo, claro, esse debate. Mas depois, aquilo que nós reparamos é que depois não há uma...
1: Qual é o caminho? Qual é o objetivo?
0: É uma ligação, tipo, ok, tivemos aqui umas ideias, mas as ideias foram... alguma das ideias depois foi colocada em prática. E depois não há um acompanhamento devido. Então, peraí, houve aqui uma ideia neste debate, esta ideia tem 6 meses para ser de facto realizada, ou um ano, e vamos acompanhar essa ideia, e toda a gente vai ser informado que aquilo que foi dito naquele debate... Então, o programa seria mais ou menos isso, mas podia valer para tudo, não é? Devia haver aqui uma cena, ok, há aqui uma ideia boa, bora lá colocá-la em prática.
1: Houve? Mas eu já desisti, ou seja, essa ideia de utilidade era a parte de engenheiro em mim, da qual eu já desisti há algum tempo. Eu acho que às vezes as coisas acontecem e são elas, o caminho é ele próprio uma finalidade. Primeiro, porque o objetivo do Bora não era sair de lá, ou seja, esta ideia de que vamos sair de lá com uma ideia para o país, para o mundo, que nos vai salvar, qual tábua de salvação.
0: Não quer salvar o mundo.
1: Não, é isto. Nem eu, e provavelmente não há uma capacidade. A capacidade é mesmo mais coletiva. Eu já vou à ideia. Mas isto porque quer dizer o quê? Porque o movimento é precisamente isto. Ou seja, o movimento em si já é uma finalidade. Colocarmos estas pessoas a falarem, os mais jovens a falarem, e transformarmos o espaço digital num espaço de mais amor em vez de ser num espaço de mais ódio. Ou se for de ódio, porque a vingança, os sentimentos negativos são nossos, não é? Portanto, que o façam com maior cordialidade.
0: Então, mas eu tenho uma ideia. Espera aí. A minha ideia é esta. Concordo em absoluto.
1: Para dizer, ou seja, de uma ideia sobre a qual debatemos numa das sessões, agora já não me lembro qual, era... e acho que era mais do que plausível, era muito necessário em Portugal, era a educação emocional a partir de uma idade muito muito primária da nossa vida.
0: Podia haver até uma disciplina.
1: Sim. Não, mas tinha que ser levado a sério, ou seja, tinha que ser uma coisa mesmo para as pessoas se entenderem, entender que os sentimentos, as sensações, porque aquilo, acho que foi provavelmente na última sessão, a quantidade de jovens hoje com menos de 16 anos que não dormem 8 horas. E a certa altura perguntei-me assim, então os vossos pais não vos dizem que dormir 8 horas é bom? Os meus diziam. Uhum. Eles sim dizem, mas nós não dormimos. E depois já sentiram, depois sentiram um conjunto de sintomas associados a ataques de ansiedade ou ataques de pânico. Estamos a falar de jovens com 15 ou 16 anos. Pessoas que sentem uma ansiedade desmesurada comparado com aquilo que é a sua vida e a sua responsabilidade, que é ir à escola, é divertir-se e é tirar boas notas, no melhor dos casos, não é? Portanto, não trabalham. Mas a pressão que estas pessoas sentem não só revela um quadro de uma geração claramente ansiosa, há um livro sobre isto, aliás, mas nem vou por aí, ou seja, o quadro clínico destas pessoas é de ansiedade, não sabem lidar com as suas emoções e somam a isto um quadro muito forte de pouca predisposição para o sono. E portanto, a maior parte destes alunos dormia entre 6 horas por dia, alguns 5 e alguns 7. Mas ninguém dorme 9 horas, pelo menos das escolas onde fomos, muito poucos dormiam 8 horas e começaram a achar isso como normal. Ora, o que eu acho é que isto é uma receita explosiva, porque se as pessoas não se começam a entender também numa fase mais nova da sua vida, vão chegar muito frustradas a uma fase já ainda nova, mas quer dizer, já do mundo de trabalho, aos 20 e tal anos, do mundo de estudos, e vão ter de obrigatoriamente arranjar um escape para esse seu quadro de frustração.
0: Então, a tua ideia é educação emocional desde tenra idade. Até pode ser, até pode haver uma disciplina nas escolas.
1: Descobri uma creche em Passos de Ferreira, um projeto financiado pelo PRR, lá está, daquelas coisas que nós não vamos sabendo. Uma creche que é basicamente uma creche para 600 estudantes, 600 crianças, com expressão artística. E, portanto, eles estão os dias todos lá na creche e estão a desenhar, alguns tentam pintar um Van Gogh, depois tentam... E esse desenvolvimento cognitivo e emocional através das artes, vamos ver onde é que ele vai chegar. Mas eu diria que o facto de ter este espaço offline e este espaço, eles têm, por exemplo, psicólogos e terapeutas da fala para acompanhar logo numa fase inicial da vida destas crianças, destes pequenos seres mágicos, como é que eles se desenvolvem, como é que emocionalmente eles reagem uns aos outros, sabem viver ou não em comunidade. Acho que é muito necessário isso, porque nós achamos durante um tempo que o digital ia substituir tudo e...
0: Não.
1: Not real.
0: Deixa-me colocar aqui a Beatriz.
2: Olá, prova oral. O meu nome é Beatriz Queira. Eu tenho 17 anos. O que eu prefiro em Portugal é a gastronomia e os desportos náuticos. Eu gosto muito da gastronomia portuguesa, gosto muito do cozido à portuguesa, dos pastéis de nata, da francesinha lá no Porto. Pronto, muitas coisas. E dos desportos náuticos, adoro remo, adoro andar à vela, por exemplo. E pronto, acho que... Beijinhos, obrigada.
0: Honesti, ora está, foi preciso teres vindo cá para termos uma ouvinte de 17 anos a deixar uma mensagem. Já não acontecia há algum tempo. Não é a primeira vez, mas já não acontecia há algum tempo, ainda bem. Renovação de públicos. Calma, estamos contentes com o nosso público. Atenção, podem ser juntar outros. 17 anos.
1: E gosta de cozida à portuguesa, eu acho que temos no bom caminho.
3: Olá para o Voral.
0: Raul.
3: Raul Damásio, São Miguel Açores. Olá. Eu gostaria de perguntar ao convidado se, no caso dessa história dos engenheiros não gostarem de ser chamados doutores e os doutores não gostarem de ser chamados de engenheiros, se essa cagança portuguesa não prejudica o funcionamento do nosso país, entre aspas. Um abraço.
1: Acho que essa cagança portuguesa, mais do que natural, tem sido um hábito prático. Acho que às vezes estas pequenas, eu chamo-lhe a política do minifúndio, né? Em que todos temos a nossa pequena quinta. Eu acho que, obviamente que sim, que prejudica, por uma razão simples, que é, somos demasiado classistas em algumas matérias. Acho que se elas forem entendidas de forma saudável, quer dizer, eu também tenho um clube de futebol e há pessoas que têm outro. E eu digo que sou orgulhosamente do meu clube de futebol.
0: Tens do Futebol Clube Porto.
1: Eu sou do Futebol Clube do Porto, sou orgulhosamente portista. Mas, quer dizer, isso a mim não me impede de estar em Alvalade e ver um jogo do Sporting, e desde que o Sporting não esteja a disputar o título com o Porto, eu apreciar um bom jogo de futebol. Poder fazê-lo no estádio do Braga. Agora, acho que há um espaço saudável para tudo, e eu acho que os engenheiros e os médicos não são diferentes a isso. Desde que façam um bom trabalho. Acho que essa é uma parte menor. Na altura estávamos a dar esse exemplo mais pela parte da defesa classista da política.
0: É curioso, estava aqui a tentar justamente encontrar uma parte em que tu falas do Futebol Clube do Porto e tu dizes uma coisa muito, muito, muito curiosa, que é o Futebol Clube do Porto representa a garra das pessoas do Norte, a forma como lutam, como jogam. E talvez exista uma espécie de identificação de muitas pessoas do Norte com a maneira de jogar da equipa.
1: É possível. Eu sempre, ou seja, eu não quero extrair do futebol mais do que pontapés numa bola e 90 minutos de 22 jogadores a tentarem marcar mais golos que os outros. Mas eu acho que a missão do clube de futebol, Clube do Porto, da cidade também, tem muito que ver com a Revolução Liberal, não é? Portanto, é uma ideia de mais do que protesto, é uma ideia de resistência, é uma ideia de fazer diferente e de forma mais aberta. E é uma ideia, nós temos que, num país que apesar todo o extraordinário que tem. É um país altamente assimétrico. As regiões do interior são diferentes das regiões do litoral, e o norte é mesmo diferente do sul. E o Norte, que é geralmente, até do ponto de vista da indústria, eu que acompanho estas questões de indústria no Parlamento Europeu, tem uma indústria muito mais acentuada, de indústria transformadora, do que as regiões do sul do país, por razões históricas, associadas sobretudo ao espaço temporal do Estado Novo. Mas eu acho que esse espírito de resiliência e de resistência é um espírito com o qual eu me identifico. Eu acho que a grande causa que me levou à política tem que ver com a justiça e a liberdade. Eu sempre vivi muito mal com injustiças, e ver as injustiças à minha frente deixa-me mesmo mal. Ou seja, é uma coisa. Há pessoas que conseguem passar, há pessoas que conseguem lidar melhor. Eu lido de forma, digo, suficiente a mal com a visualização da injustiça.
0: Deixa-me aqui colocar a Catarina e também o Rui Araújo.
4: Olá, boa tarde. Eu estou a vir com muita curiosidade e a gostar de conhecer melhor a realidade dos jovens nas redes sociais. E tendo em conta aquilo que foi partilhado relativamente aos receios, haver uma certa privação da partilha pública de uma posição, haver quase uma evicção de uma manifestação da sua própria voz, por um receio de não ser bem acolhido. E estou a extrapolar que isto sairá das redes sociais para a vida geral, não sei. Mas nesse caso, queria perguntar ao convidado como é que ele imagina que serão os políticos do futuro.
0: Bela pergunta, é. Adoro.
1: Eu espero que sejam mais como os políticos do passado, que pensem a sociedade, que se insiram nela, e que ajudem a contribuir de forma ativa para que a sociedade seja mais feliz e mais livre. Mais livre primeiro, mais feliz a seguir como consequência, e que pensem no espaço público. Eu acho que nós muitas vezes estamos muito preocupados com o presente, obviamente de forma muito urgente, não é? Portanto, há problemas que é preciso resolver agora. Eu espero que os políticos do futuro, além disso, possam preocupar com as grandes questões dos seus tempos. Os grandes debates que nós hoje temos, o que é o ser humano? É um ser digital? É um ser físico? É um ser físico e digital? Que espaço é que existem para um conjunto de contradições? Os fluxos migratórios significam que nós podemos viver melhor com mais multiculturalidade, ou podemos exatamente vivê-lo de uma forma diferente e contrária? Acho que o político, a política, políticos e políticas, também já agora diga-se, acho que tem de ser um espaço de humanidade. Eu no outro dia disse numa entrevista, acabei uma entrevista a dizer que perguntavam-me sobre referências. Nós temos sempre a tendência a falar de referências homens, seja na literatura, seja nas artes, e na política ainda mais. Eu gostava de viver uma vida e morrer em Portugal e ainda assim ver uma primeira-ministra mulher no nosso país.
0: Quem é que sugeres? Vamos lançar?
1: Não, acho que não vou lançar ninguém.
0: Não vais lançar ninguém agora?
1: Não, porque isto até pode ser o contrário, imagina. Ao lançar, essa pessoa não se torna. Portanto...
0: Mas se não tivesses esse medo de seres cancelado, não é? Com essa sugestão?
1: Não tenho. Eu não gosto de jogar aos plenos com esse ser superior.
0: Cauteloso, Sr. Bruno.
1: Ele tem mais autoridade do que eu.
0: Espera aí, deixa-me lembrar que tu também disseste que o rótulo do oquismo é hoje amplamente usado de forma pejorativa, e sugeres um termo oposto. Dizes que não existia uma palavra oposta a esta, então sugeres a palavra retardismo, que define os movimentos extremistas que lutam por retrocessos democráticos motivados por uma nostalgia cega pelo passado. Portanto, retardismo, é esse? Queres implementar este termo?
1: Não, deixei essa sugestão, porque quer dizer, nós não podemos só para existir o branco é preciso existir o preto, para existir o bom é preciso existir o mau, e não dá para existir o wokeismo sem existir um reverso da medalha. Eu acho que se querem associar ao wokeismo uma ideia pejorativa de resistência, de luta pelos direitos humanos, de luta contra a injustiça, de progresso da sociedade, vamos associar também o reverso da medalha, que é exatamente o contrário, que é voltarmos aos tempos em que o homem e a mulher não tinham direitos iguais, em que, em função da cor de pele ou do passaporte, umas pessoas são mais e outras são menos do ponto de vista da dignidade humana, e já nós já vivemos isso. E, portanto, como nós já vivemos isso, e o wokeismo é o progresso, eu pelo menos sugiro que o passado seja o retardismo.
0: Rui Araújo.
5: Viva a prova oral. Tenho duas questões um bocadinho provocatórias para o convidado, que é de louvar essas iniciativas. Mas a primeira é, se não acha que, querendo o desenvolvimento económico do país e estar no PS, é assim um bocadinho contraditório, dado que é o partido mais imobilista e que menos tem feito nessa via. Segunda, se não acha que uma certa superioridade moral da esquerda não prejudica o diálogo entre pessoas com opiniões diferentes? Pronto, são estas as minhas questões, mas parabéns pela iniciativa e acho que, sim, é importante, bora lá conversar e toda a gente sair das suas bolhas e encetar esses diálogos, desde que sejam construtivos e sem inquinações à partida. Um abraço.
0: Como é que respondes aqui ao Rui Araújo?
1: Vou responder reversamente, começar pela segunda. Sim, eu acho que essa ideia de superioridade moral, seja da esquerda ou da direita, nós agora estamos a viver o contrário, que eu acho que há uma superioridade moral da direita, sobretudo associada aos temas de imigração e de forma importada, isto é, um debate começa de fora para dentro. Eu acho que qualquer tipo de superioridade moral é negativa por uma razão muito simples, é que ela evita que nós tenhamos a possibilidade de perceber o ponto de vista do outro. Porque se eu acho que moralmente as minhas ideias são convictamente, ou pelo menos comprovadamente, melhores, eu desisto de perceber que a tese do outro pode ter alguma adesão à realidade. Ou pode ser sequer possível. E, portanto, a partir do momento que eu não a percebo como possível, eu determino que a minha é melhor. E isso, o diálogo só existe se nós entrarmos em pé de igualdade. Eu posso achar a ideia estapafúrdia, parva, ridícula, mas eu também consigo perceber que, ao mesmo tempo, ela pode ser possível. Foi assim que nós chegamos... assim que nós nos lançamos ao mar, nos lançamos ao espaço e conseguimos coisas extraordinárias do ponto de vista da ciência e do desenvolvimento humano. Relativamente à primeira, eu acho que é o contrário, ou seja, eu percebo a dimensão da marca PS hoje, sobretudo numa geração mais nova, quer dizer, tenho amigos da minha idade, convivo com muitas pessoas. Eu escolhi o Partido Socialista, e se calhar vou começar por aqui para responder à pergunta, por uma razão muito simples. É o Partido Social Democrata em Portugal, é também o Partido Social Democrata na Europa, e se nós hoje olharmos para as economias europeias que mais crescem, nós estamos a falar dos países nórdicos e estamos a falar de Espanha, elas são economias assentes no modelo social-democrata, isto é, um modelo onde nós entendemos que o empobrecimento dos mais pobres não favorece o desenvolvimento do país, é exatamente o contrário, portanto tem que haver uma dinâmica de coesão da sociedade para que o desenvolvimento económico signifique obrigatoriamente que tanto os mais pobres são mais ricos como os mais ricos são também mais ricos. Uhum. Portanto, eu não acredito nessa ideia de política austeritária, que temos de sofrer quase uma forma penitenciária de sofrer porque depois vem uma benesse. Não é sempre assim a vida, não. A transformação económica não é feita desse ponto de vista assim mais crente. E a segunda, porque há uma relação clara. Ou seja, nós vivemos sociedades, desde a primeira revolução, que são sociedades de trabalho. Isto é, o valor acrescentado para a sociedade vem do trabalho que nós desempenhamos. Desenvolvemos numa fase mais tardia, a partir de, provavelmente, nos governos da esquerda democrática, provavelmente até mais com Tony Blair no Reino Unido, uhum, uma ideia de social-democracia aberta ao mundo, economia de mercado, privatizações e, portanto, entendimento do privado como necessário à sociedade. E dentro deste espaço de entendimento, há um partido para mim, ou havia um partido, continua, provavelmente hoje existe um a mais, mas há um partido para mim no qual faz todo sentido militar em Portugal. Por uma razão simples, é que nós, para executarmos as nossas ideias num país como Portugal, nós precisamos de estar num partido político. Só podemos ter candidaturas independentes, por exemplo, juntas de freguesia e a municípios.
0: Não podias ter ido para outro?
1: Não fez e não faz sentido hoje. Ou seja, eu também não assumo isto clubisticamente. O que eu digo é que, para mim, não faz sentido hoje estar noutro partido que não o PS. E porquê? Porque se eu hoje, no Parlamento Europeu, tenho defendido que nós precisamos de uma nova política industrial com políticas públicas de apoio industrial, nós precisamos de um Estado mais forte para o poder fazer. E mais forte não é para intervir na economia, porque eu nem sequer sou adepto de grandes intervenções, a não ser em áreas fundamentais, como a saúde, obviamente como a justiça, mas é um Estado para ser catalisador e dinamizador. Há hoje muitos setores da economia que fazem as coisas bem, mas mas que não tem interligação com outros setores. E a partir do momento que nós não temos essa sinergia e ganho de escala, nós perdemos valor acrescentado potencial. Em segundo lugar, porque eu acho que há um fator de coesão social que é inerentemente necessário numa sociedade que quer ser livre e democrática. Porquê? Porque ao longo da nossa história nós pudemos ter em alguns períodos mais desenvolvimento económico ou industrial, mas que sempre que isso não foi repartido, sempre que isso não foi equilibrado, o que nós tivemos foi uma tensão social crescente a originar revoluções. As revoluções são fábulas muito bonitas, mas é que as revoluções que nós contamos são aquelas que foram bem sucedidas. A maior parte das revoluções foram mal sucedidas e acabaram maioritariamente em muitas mortes e em vidas perdidas. Em terceiro lugar, eu acho que o PS não é um partido, ou seja, a minha razão de militar no PS é achar que o PS não é um partido imobilista. Eu compreendo que às vezes essa seja uma ideia passada sobre a esquerda. Há muitas pessoas que acham, às vezes até me comentam, mas porquê estás na esquerda? Quer dizer, tens um esforço económico diferente, não devias estar num partido de direita. Eu acho que é exatamente o contrário, ou seja, isto tem mais que ver com a forma como nós queremos crescer. Não há partidos, para mim, que querem crescer, outros que não querem. Uns querem o bem das pessoas e outros querem o mal. Eu nem sequer consigo colocar isso dessa forma assim tão, nem para os partidos de direita, e portanto acho que...
0: Bruno, deixa-me dizer, estamos quase no final do programa e eu ainda queria fazer duas ou três questões que me parecem essenciais. Uma delas, bora, sobre a Europa, onde, bem, tu estás no Parlamento Europeu, não é? Estás, vives em Bruxelas, deves seguramente saber quais são os melhores sítios onde se podem comer mexilhões.
1: Não.
0: Não sabes?
1: Não.
0: Nunca comeste mexilhões?
1: Eu vou confessar, eu sou o adepto de cozinhar. E portanto, todos os dias em Bruxelas eu cozinho em casa.
0: Verdade isso.
1: É verdade.
0: Tu podias aprender a fazer mexilhões à moda belga.
1: E ponto número 2, eu não gosto de mexilhões.
0: Ah, ok. Eu acho que é mais isso. Eu adoro mexilhões e em Bruxelas são particularmente bons. Bem, tu argumentas uma outra coisa, que é tu achas a Europa demasiado tímida e silenciosa na arena internacional. Vais mais longe. Tu dizes que a Europa precisa de construir uma verdadeira soberania europeia, desde a militar, industrial, à energética, e não depender apenas da soma de soberanias nacionais isoladas, garantindo claramente a proteção comum de fronteiras e a coordenação de sistemas militares. A pergunta é, como é que se consegue isto?
1: Acho que nós vamos ter de enfrentar um debate mais dia menos dia, que é para que a Europa é que nós queremos caminhar. Nós vivemos um período até há 5 anos em que o espaço nacionalista estava reduzido. Isto é, as pessoas não entendiam a recuperação da soberania nacional como fundamental face ao projeto europeu. Isso não é verdade hoje. E, portanto, se as pessoas votam em partidos nacionalistas, elas estão a querer dizer que se sentem que num espaço de competição feroz internacional com os Estados Unidos e China, nós temos ficado para trás. E acham que a solução para não ficarmos tão para trás é recuperarmos soberania nacional para podermos decidir coisas que tradicionalmente não podemos por regras europeias. A política comercial dos Estados, que nos protege, por exemplo, quando se Donald Trump um dia quisesse impor uma tributação adicional aduaneira a Portugal, não poderia fazer, porque precisava de fazer à União Europeia de uma forma conjunta, mas nós abdicamos também de alguns instrumentos. A partir do momento que não temos o escudo e temos o euro, há uma política também de dimensão monetária que nós deixamos de poder fazer de forma indiscriminada, ou pelo menos sem consulta, ou sem influenciar as decisões, que são no caso em Frankfurt, tomadas em Frankfurt. Aquilo que eu quero dizer é que esse debate, que tem sido escondido, tem sido tímido, vai ter obviamente que aparecer, que é, se os Estados Unidos são um país, se a China é um país, e se nós achamos que o grande problema de desenvolvimento económico hoje é que nós temos as nossas empresas na revolução digital a ficar para trás relativamente a estes dois polos, qual é a nossa solução? Porque a solução da burocracia, que para uns impede o desenvolvimento porque é demasiado ambiciosa do ponto de vista digital, ambiental, para outros é penitenciosa porque ela tem entraves do ponto de vista de standards digitais que não permitem que as grandes empresas startups se envolvam na Europa. Para outros é exatamente o contrário, falta a regulação porque nós devíamos proteger ainda mais o ambiente e proteger mais os direitos online das crianças, dos jovens, dos predadores, contra potenciais predadores. Nós vamos ter que decidir se nós queremos mais. A pergunta final é mais ou menos Europa. E eu, nesta pergunta, tenho uma resposta que é muito simples, que é, nós precisamos de mais Europa. A Europa continua a ser, para mim, o melhor espaço do mundo para se viver, o espaço onde mais liberdades individuais e coletivas são respeitadas. E eu acho, do ponto de vista de desenvolvimento económico, não há forma, nós já não temos os mesmos a memória existe, mas nós não temos as mesmas desconfianças entre países que nos impeçam de ambicionar muito mais, e ambicionar muito mais é sermos o continente liderante no mundo.
0: Temos de ser rápidos porque ainda tenho duas coisas para perguntar. Uma delas tem a ver com a IA. A IA é claramente um dos assuntos do momento. Como é que tu vês a sua entrada em cena? E já agora, se achas mesmo que o perigo real da IA reside na destruição da classe média empresarial, como já te vi a revelar, criando uma bipolarização nas empresas entre aquelas que organizam e programam e depois aqueles que executam.
1: Eu admito essa tese, ou seja, eu acho que, primeiro, eu tenho trabalhado muitos assuntos de inteligência artificial no Parlamento Europeu, dos chips e a parte da tributação. Aquilo sobre o qual eu tenho estudado, há um livro muito interessante, aliás, do último do Kissinger sobre inteligência artificial, com o Schmidt e o Mundy, que revela, nos deixam várias teses. O que eu acho é o seguinte: a revolução aconteceu e vai continuar. E, portanto, neste momento, a única pergunta que nós temos perante nós na Europa é: queremos ser liderantes ou queremos ser liderados do ponto de vista da inteligência artificial? Eu acho que nós temos de liderar e, portanto, temos de construir modelos de soberania europeus para a inteligência artificial. Ter modelos autónomos, para não acontecer aquilo que aconteceu, por exemplo, agora com o último desenvolvimento do Claude, em que o presidente americano decidiu que as empresas europeias não poderiam ter acesso a esse desenvolvimento. Em segundo lugar, nós precisamos de garantir que o desenvolvimento industrial e económico que advém da inteligência artificial, porque ela existe, ele já é real hoje, do ponto de vista de desenvolvimento de tecnologias que não existiam antes, tem de reverter para a maioria da sociedade. Porque se reverter para uma pequena minoria da sociedade, o que nós vamos ter é o alargar de um fosso de desigualdade económica a qual nós não nos podemos permitir. E é exatamente o oposto do modelo de bem-estar social que a União Europeia, mas sobretudo os partidos sociais-democratas, defendem, e que eu em particular defendo. Esta ideia de um novo feudalismo, que é um feudalismo digital, em que 5 ou 6 pessoas têm metade da riqueza do mundo e os outros ficam em casa a ver, ainda para mais se não tiverem trabalho, numa ideia de automatização geral, é muito perigosa e espero que nunca aconteça.
0: Deixa-me colocar aqui o Pedro.
6: Olá, prova oral. Olá, convidado. É uma intervenção muito rápida. Esquerda, direita, direita, esquerda. Bem, PS e PSD têm que ter juízo, muito juízo. Esquerda e direita, bem, vamos lá ver. Quando correu mal dentro do PSD, os dissidentes originaram extrema-direita. Quando correu mal dentro do PS, os dissidentes originaram ocs e lunáticos. Prefiro ocs e lunáticos do que extrema-direita. Mas, na realidade, estamos aí a falar de social-democracia. PS e PSD têm um juízo. O senhor primeiro-ministro não se venha a rir da desgraça das pessoas sempre que fala na televisão, ou seja onde for. Um abraço e bom fim de semana. Hoje é sexta.
0: Pronto, era isto, era o Pedro que queria aqui falar. Há uma última pergunta que, eu não sei se queres comentar aqui esta mensagem, mas eu tenho uma pergunta para te fazer e que faz algum sentido a propósito deste movimento Bora. Como é que nós podemos voltar a discutir assuntos complexos se muitas vezes temos pânico de ser julgados ou cancelados à primeira divergência?
1: Eu acho que temos de assumir que nós não sabemos tudo, que é normal estarmos errados, que é bom aprender, que é bom sermos corrigidos, e que a vida é um espaço tão bonito e tão curto para o desperdiçarmos com um ponto A e um ponto B, nascimento e morte, que sejam exatamente iguais.
0: Eu gosto da tua resposta, mas a verdade é que isso muitas vezes te pode levar a um cancelamento, não é? Sobretudo nas redes sociais.
1: So be it. Nós temos de ser corajosos. Mas é assim, quer dizer, se nós na vida há direitos e deveres, há responsabilidades e há um privilégio, nós temos o privilégio de podermos comunicar com toda a gente. E o reverso da medalha é podermos ser julgados por toda a gente. A partir do momento que nós somos conscientes de que estamos bem moralmente e eticamente com aquilo que dizemos, mas também estamos bem com admitir erros, se acharmos que, bem, afinal eu não tinha pensado nesta possibilidade, nós somos mais livres. Agora, isso tem que ter apenas e só para mim uma bússola moral, e essa bússola moral é de respeito pelo próximo. A partir daí podemos discutir tudo. Eu acho isso muito bem-vindo, acho isso extraordinário. E acho que foi assim que nós descobrimos as teses mais malucas. Quer dizer, alguém se lembrau algum dia no Terreiro do Paço que uma nau podia chegar à Índia? A maior parte das pessoas estavam a barafustar. Há uma passagem nos Lusíadas.
0: Estes malucos são doidos.
1: Pior, e dizia, mas eles vão para a morte e não sei o quê. E as viúvas que ficam, e os seus irresponsáveis, e a coroa insensível.
0: Nem sequer há internet.
1: Pá, e agora estamos a falar de cabos submarinos para o Brasil. Porque os dados têm de chegar lá em menos de 2 milissegundos. Quer dizer, nós chegamos aqui. Se estas pessoas tivessem tido medo, se o rei tivesse medo de ser cancelado, ali a Ponte Vasco da Gama não existia.
0: Última pergunta. Onde é que as pessoas podem saber mais sobre o Bora?
1: Ora, toda a informação sobre o movimento Bora está nas nossas redes sociais, no YouTube. E o grande convite que eu faço a todos os ouvintes é que dediquem 2 minutos a ver um vídeo curto. Se vos interessar, vejam o episódio completo. E se vos interessar o episódio completo, depois vejam todos os episódios que vamos lançando. Movimento Bora, TikTok, Instagram, YouTube, Spotify.
0: Agora sim, última pergunta. O que é que a vida te ensinou?
1: Isso é uma pergunta para o final de vida.
0: Pois é, pois
1: é. Se calhar não estou preparado para isto. O que é que a vida me ensinou? Que todos os dias são uma aventura. E que é extraordinário. Acho que a vida é extraordinária, é uma coisa extraordinária, na tristeza, na alegria. E também me ensinou que sou um privilegiado. Portanto.
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0: Foi esta canção que apresentou os Coolip Noise e em paralelo o seu vocalista Melody. Funk é mesmo bom, simboliza um capítulo da música gravada em Portugal em meados da década de 90 e que concretizava o encontro entre a música negra e outros discursos musicais emergentes na Europa e também em Portugal. Melody seguiu posteriormente um caminho a solo, recentemente editou Ouro Negro, o seu novo disco. São vários os temas para a conversa com este pioneiro, já a seguir na Portugália. Boa noite, bem-vindos.
1: Vamos celebrar a criação negra. As músicas que constituem o Atlântico Negro e cujo impacto é por demais evidente neste mundo globalizado. A capacidade criativa do negro tem sido determinante, originando os movimentos musicais mais longevos e significativos que estão na base da pop mundial. Sejam bem-vindos ao Ouro Negro.

0: Loser é um dos temas que aparece em Ouro Negro, o novo disco de Melody, aqui num, diria, num clima meio autobiográfico. Melody, verdadeiro pioneiro da música negra gravada em Portugal, mais de 30 anos no ativo. Se não me falham as contas, este é o quinto disco, Outro Universo, um disco de 2003, Chega de Saudade logo a seguir, Soul de Lisboa. Terceiro disco, Requiem, e agora Ouro Negro. Olá, Melody.
1: Olá, Henrique.
0: Fiz bem as contas?
1: Acho que são seis.
0: Acho que são seis.
1: Acho que é o sexto.
0: Este. O Outro Universo, Chega de Saudade, Soul de Lisboa, Requiem, Ouro Negro. Falta um. Ok, depois dizes qual é. Olha, tu abres o disco e eu abri esta emissão com o entendimento. Entendimento Ouro Negro. Há três entendimentos que tu colocas no disco, como se houvesse quase uma divisão. O primeiro chama-se Ouro Negro, logo depois o tal tema Loser, assim meio autobiográfico, a falar, pronto, enfim, 30 anos já. 30 anos a dar no duro. Tu abres o disco com uma saudação e a afirmar que vamos celebrar a criação negra. Não é isso que tu tens feito nos últimos 30 anos?
1: Eu acho que sim, mas acho que no fundo, epá, tendo em conta os tempos que vivemos, não é? Tu, se fores a ver, por exemplo, aquela questão sobre a importância também dos negros na criação do rock and roll, não é?
0: Claro, e que digamos, foi renegada, quase renegada.
1: Desapareceu a presença negra, a importância, o contributo negro desapareceu de alguma forma. E, no entanto, vemos que muitos desses géneros, né, que penso que adquiriram características diferentes com o tempo, não é? E com novas sensibilidades, não é? Com o heavy metal, o thrash, o death metal, etc. Tudo são coisas que, com outras sensibilidades, tornaram-se coisas diferentes. Partiram de... Ou seja, tivemos os Deep Purple, tivemos o Yeah Yeah, que é cá em Portugal, não é? Tivemos o Elvis Presley, todos esses grupos. E há uma altura em que realmente a música negra tem... A criação negra tem é predominante, não é? E depois acontece com vários outros géneros, por exemplo, a house music também é uma criação negra, né? Nesse caso, Chicago. O techno também é uma criação negra, o acid house. Então são uma série de estilos musicais que são importantes hoje em dia e que as pessoas parecem esquecer que realmente fazem parte das músicas de raiz negra, né?
0: A semente,
1: exato. A gênese é de facto negra, né? Mas eu penso que aqui estamos a falar também da altura em que os géneros se tornam universais. E neste caso, essa universalidade muitas vezes também remete o papel do negro para o anonimato, não é? Que acho que a maior parte das pessoas não tem essa noção.
0: Nem sempre. Tu tens também as superestrelas de hoje em dia, mas eu quero falar sobre isso daqui a pouco. São superestrelas negras e são altamente credenciadas, discutidas, idolatradas também, não é?
1: Sobretudo, por exemplo, no hip-hop, não é?
0: Sim, no hip-hop e noutras... Sim,
1: hip-hop, R&B, pronto.
0: No R&B, nem tanto, que são... Diria, músicas correntes de domínio público, não é? Que enchem estádios.
1: Mas lá está, são músicas que partem, quer dizer, vejo mesmo o caso português. Eu não sou grande fã de muitas das coisas que estão-se a fazer agora, desta nova tendência, os últimos 10 anos, né? De trap e coisas. Os discos parecem que têm todos o mesmo som, mesmo tipo de arranjos. Parecem todos feitos na mesma fábrica e que são muito ou seja, nós no hip-hop português, em vez de termos voltado disto ter evoluído para um lado mais criativo dos rappers, no sentido de uma maior originalidade, uma maior portugalidade, de que se sinta isso, parece-me que é o contrário, né?
0: Foi uma maior
1: americanização total.
0: Sim, sim.
1: Os temas, a forma como as pessoas falam, como as pessoas se mexem, tudo tem a ver com o hip-hop norte-americano. Ou seja, quando mudar, provavelmente, a tendência no hip-hop americano,
0: sim, porque,
1: vai mudar aqui também.
0: De facto, quando tu começaste e quando outros todos começaram, não havia referências, não é? Não havia as referências, sem dúvida, que estavam, sei lá, em França, em aqueles que se aproximavam mais daquele hip-hop castanho, que não é um hip-hop negro, não é um hip-hop do... Porque não haviam grandes referências.
1: Sim,
0: a partir dali foram sendo construídas. E parece que agora há uma espécie de... Há um clube... que realmente ainda tenta tornar a coisa mais local, mas a maior parte das referências não estão aqui.
1: E também é curioso porque agora, quer dizer, muita gente que surgiu nestes últimos anos, agora também tem um público maior, não é? Um público que nós, há 30 anos,
0: sim, claro,
1: não sonhávamos ter.
0: Claro. Tu és um pioneiro. Tu vá lá. Quando a Rita Lee morreu, houve um tipo brasileiro que deu uma metáfora que eu guardei em relação ao trabalho da Rita Lee, que era que ela andou a cortar a selva com canivete e a abrir a selva com canivete. Tu e uma série de outros também andaram a cortar a selva com canivete. O hip-hop hoje, enfim, é muito mais plural. Tem os obscuros, tem uns mais comedidos, tem uns que demonstram ostentação, entraram na vida do país, como qualquer artista no mundo pop. Pela tua experiência, a memória, achas que é algo que interessa aos novos públicos? Isto é, as pessoas sabem que é o Melody, as pessoas sabem que é o General D, ou o Ace, ou o Sagas, ou o Double V. Tu sentes que...
1: Eu sinto que há aqui um gap geracional, não é? E, por exemplo, e há uma coisa que eu gosto de chamar desta lógica em Portugal, né? Nós temos, que é de 8 a 80, como no cinema. Por exemplo, tens o Manuel de Oliveira e uma série de cineastas que ganham prémios lá fora e não sei o quê, são conceituados lá fora e não sei o que mais, e têm também uma audiência aqui, e vão, pronto, são bem recebidos pela crítica, etc. E depois tens aqueles blockbusters também, a Pátio das Cantigas, esse tipo de filmes, não é? Que a crítica geralmente destroça os tais filmes.
0: Castra completamente, claro. É?
1: Então tens o 8-80. E nós parece que aqui também, no nosso caso sim, mas nesse caso não se deve à qualidade dos artistas mais antigos ou não. O General D, o disco dele, o primeiro e o segundo, acho que são dois bons discos.
0: Sim, sim.
1: São dois bons discos ainda hoje. O problema é que isto não corresponde. Por exemplo, ou seja, o General D, quando voltou com o último single na altura da pandemia, eu realmente estava à espera de que o seu percurso falasse por si e que houvesse uma enchente de gente à procura dos seus espetáculos.
0: E há uma certa indiferença, não é? Às vezes parece que há assim
1: foi
0: uma certa...
1: aqui à Casa Capitão e não estava cheia, sabes? Disseram-me que não estava cheia. E é um lugar pequeno.
0: Sim.
1: Ou seja, tens esse 8, né? Essas salas de espetáculos pequenas e tens aquelas salas de espetáculos gigantescas como Mel Arena, com o Slow J a encher duas noites,
0: Plutónio.
1: E o pessoal a encher coliseus e parece-me é que, por exemplo, os Dilema parece que estão muito saudáveis e parece-me que encheram
0: encheram o Coliseu
1: do Porto.
0: Certo.
1: Isso já é um bom sinal de gente da nossa geração, né, que ainda continua a... que conseguiu manter-se, né, relevante.
0: Sim, manter-se visível, não é?
1: Visível
0: e presente nos outros públicos, nos novos públicos. O teu primeiro disco chama-se Outro Universo, foi editado em 2003, passaram 23 anos. Tu achas que esse outro universo foi conquistado por ti?
1: Não sei. Eu vou dizer francamente, não sei. E agora tenho estado assim numa fase. Não sei se é esta coisa de chegares aos 50, né? Aos 50.
0: É um midlife crisis.
1: E eu, por acaso, não estou com essa midlife crisis. Sinto muito melhor do que quando tinha 20 e tal anos.

0: todos os meus discos, não é?
1: Pois, por isso é que eu te perguntei, se não é o que tu andas a fazer há 30 anos.
0: É uma afirmação que. Eu também sabes que achei curioso, e este disco é inspirado muito no.
1: No background.
0: No background do Ouro Negro. Aliás, eles fizeram, depois em 81, 82, salvo erro.
1: Sim, mas
0: a parte
1: é outra
0: dois.
1: Coisa. É outra coisa.
0: A parte 2 que é outra coisa. Tem alguns temas do primeiro. Mas depois tem aquele tema pão com marmelada, da marmelada.
1: Sim,
0: tem esse tipo de.
1: E tem um funk muito bom, um tema com um groove, a dança do Robalinho, não tem? O dois.
0: Esse dois, o baterista era o Zezé Ngambi, que já falecido, que é um grande baterista aí na cena angolana também, tocava samba também de uma forma muito especial, né? Também faleceu há alguns anos, não é?
1: Olha lá.
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0: 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And that son was called River, and River crossed Africa and went to the sea. He crossed the sea, and on the other side, opened his arms and formed other branches, and each branch was a new son, and each son had a new name.
1: É esta ideia que às vezes esquece, não é? É que o grande rio que desagua aqui.
2: É no fundo, lá, quer no fundo.
1: Este é o início, este é o primeiro tema, que se chama mesmo Black Ground. É o primeiro tema do disco de 1971 do Ouro Negro, que aconselho todos. Há uma excelente reedição, da Harmonies, que foi feita. Portanto, mas há dois discos, é bom às vezes também fazer essa distinção. Há dois discos com o mesmo nome, da mesma banda, distanciados 11 anos.
2: É que há muita gente que desconhece esse facto, né? Que existe um segundo disco, né?
1: Sim, foi feito... o disco branco de 82. Exato. E há aquela com a pintura.
2: Epá, e é curioso que muitos daqueles músicos, eu também cheguei a tocar com muitos deles, o percussionista Beto, etc. Epá, e mesmo o Zezé Ngambi também, ele chegou a acompanhar a Dama Bete na bateria.
1: Foi.
2: Ele parecia um avôzinho ali por trás da bateria.
1: Pronto, mas eu quero agarrar naquilo que tu disseste. Portanto, e queria também perceber a relação que este teu Ouro Negro tem com o do Ouro Negro e com o Black Ground, o histórico disco do Ouro Negro.
2: Eu acho que o Ouro Negro, uma das coisas que os inspiraram foi portanto, os direitos civis nos Estados Unidos, o movimento Black Power.
1: Sabes que eles estiveram mesmo em 68, estavam
2: em digressão, né?
1: Sim, estavam em digressão e estiveram nos Estados Unidos. Eles viveram aquilo quase live, né? Viveram muito isso.
2: E, sabes, e de certa forma também inspirou-me, porque eles procuram fazer uma viagem, né, entre o Atlântico Negro, as criações, lá está, as criações da raiz negra, né? E eu também procurei, de alguma forma, fiz um esforço muito grande para recuperar uma série de ritmos e ideias que têm a ver com esse Atlântico Negro, né? Quer dizer, o drum and bass veio é um género também de raiz negra que ainda existe e está bem vivo no Reino Unido. E curiosamente este disco não tem muita coisa hip hop no sentido convencional.
1: Sim, porque
2: tem mais influência do dancehall.
1: Sim.
2: E de coisas em que encontro muito mais africanidade. Eu quase, olha, por exemplo, este tema que estamos a ouvir,
1: Funanando.
2: Isto é uma espécie de funaná. Mas eu gosto também gosto de refletir sobre os temas e dar-lhes voltas. E isto é uma espécie de funaná que eu chamei-lhe Funanando. Até porque quem mostrou o disco foi o Zé Nando e eu pensei lá, oh Zé Nando, Funanando.
1: Foi Zé Nando Pimenta que
2: misturou e masterizou também. Okay. Masterizou. Ele não costuma masterizar, mas foi ele que fez o pacote todo.
1: Então,
2: então tu tens estes ritmos todos, percebes?
1: Tens o Takashi.
2: Eu procurei, ou seja, na contemporaneidade, como seria uns do Ouro Negro se fossem mais jovens e no tempo novo que vivemos, o que é que está aí a rolar? Aqui temos a influência, por exemplo, da Príncipe Discos, que quase popularizou o termo tarracho, né? Hoje em dia toda a gente fala da tarrachinha, mas deste tarracho que vem da tarrachinha, que é a tarrachinha, uma kizomba hiperlenta. E depois o disco também tem kizomba, tem uma série de coisas que fazem parte do universo.

0: lusófono.
1: Okay.
0: Não são americanas. Eu, por exemplo, nunca quis e não quero ser americano. Eu acho que até em relação ao primeiro disco, e perguntaste-me, o
1: Outro Universo.
0: Outro Universo, este disco, eu penso que em termos dessa. Daquilo que consideramos nosso universo afro-português, este disco acho que tem muito mais elementos desse universo. Não só porque tem um guitarrista que é angolano e toca de uma forma diferente de outros guitarristas que eu tive. Tens um percussionista e as percussões estão também presentes em vários temas, momentos, que também é qualquer coisa que existia. E na música de Angola, algumas coisas são muito típicas do que se faz em alguns discos de música de Angola, né? Com os apitos, com todos aqueles elementos percussivos e até às vezes melódicos, né? que o percussionista inseriu. Até, por exemplo, um tema, uma parte que eu adoro, aqueles inícios no o Dona Rosa ou o Loser, é aquele início em que tu sentes as percussões todas, o som da selva quase. Aí, lá! Aquilo reporta-nos também para esse universo que era o do Ouro Negro, né?
1: Sim, o Ouro Negro, o disco Black Ground, também faz esse, diria, quase esse levantamento, não é? De um folclore, de uma música pura, uma música angolana.
0: Raiz tradicional.
1: Sim, foi um disco determinante nisso, faz esse resgate dessa tradição angolana. Atenção, depois há um lado do Ouro Negro que realmente muitas vezes também pode ser discutido hoje, não é? No Ouro Negro tiveram muito sucesso e também foram muito criticados por ser, talvez, também foram os embaixadores do regime, não é? Era aquela banda que.
0: Sim, de alguma forma, eu acho que eles tiveram em várias frentes, não é? Ou seja, eles. E isso é que eu acho também interessante, sempre achei interessante, não é? Comparar-me a eles, não é? Mas há algumas semelhanças no trabalho que se vai fazendo. Por exemplo, eu também procuro muitas vezes algumas coisas mais. Que têm mais a ver com as minhas raízes angolanas e também procuro essa modernidade. Os ritmos modernos, os arranjos modernos, as tendências que aí estão, né? E hoje em dia a kizomba é uma tendência, desde que, não sei se foi 2011, que o Anselmo Ralph foi à TVI, a um programa de televisão, o Big Brother, que aquilo explodiu, né? E hoje em dia encontro malta, muita gente branca a dizer-me, a pedir-me para dançar kizomba, né? Ou seja, houve um crossover. E de facto, e mesmo se fores a ver, por exemplo, naquela plataforma, o Base, salvo erro, os cachês de alguns destes artistas da kizomba, desde Matias Damasio, Samuel Ralph, Nelson Freitas, que eles saíram daquele gueto em que estavam, né? E vinham crescendo marginalmente e agora quase fazem parte do ADN português.
1: Claro, é isso que eu
0: te digo. E cachês de mais de 20 mil euros, atenção.
1: A música negra ainda é uma contracultura, mas tu achas que o facto de ser algo também corrente, de sucesso, faz com que também não esteja, de algum modo, domesticada e fazendo parte de uma. Acho que todas as músicas que ganham uma grande amplitude.
0: Sim, sim, sim.
1: Enfim, eu acho que fazem parte também de um certo conformismo, não é?
0: Sim, sim, sim, sim. De alguma forma, porque, quer dizer, a kizomba versa muito sobre o amor. As letras de quase tudo amor, a Baby, há não sei quantos. Mesmo os Kalema, por exemplo, que tem um sucesso estrondoso cá, não é? É quase inacreditável, não é? O que tem acontecido nesses últimos anos. Eu penso que isto há 30 anos era inconcebível.
1: era
0: a mim próprio, dizer, me surpreende.
1: Era utópico, quase.
0: E depois tu reparas no início destas bandas e quando a coisa começa a andar, o cuidado com que vão tendo em relação à apresentação, em relação às letras, em relação ao discurso. Ou seja, o discurso não pode ser um discurso como, por exemplo, era o discurso do General D, né?
1: Claro, nem pensar.
0: Ou do Cholage.
1: Ah, não é disruptivo, claro que não. É, por isso é que eu te digo que a música negra também tem duas vertentes. Tem
0: uma vertente. Eu acho que há aqui uma relação simbiótica. Os músicos também percebem que estão que há um público novo que usa carinha e também começam a fazer algumas mudanças no sentido de ir de encontro também àquele público, àquela nova sensibilidade.
1: E adequar o discurso a esse público. Faço-te agora o desafio. Escolhe duas do teu disco. Gosto muito que sejam os artistas a escolher. O que é que queres ouvir?
0: É para o Funanando.
1: Sim, o Funanando e outra. Outra. Vamos ouvir duas.
0: Qual é? Já não estou lembrando.
1: Se tu quisesse o Tarracho, o Nuclear War. O Nuclear War.
0: Nuclear War, acho
1: é
0: que
1: boa
0: é
1: também,
0: para estes novos tempos.
1: É isso, é uma música que tem tudo. Vamos ouvir essas duas. Vamos começar com o Funanando e logo depois Nuclear War. Estou a falar com a Melody a propósito do seu novo disco, Ouro Negro.

0: É isso, ninguém quer que uma bomba lhe caia em cima e o Melody também não. Nuclear War é um dos temas que aparece em Ouro Negro, o seu novo disco. Ouvimos dois temas, Funanando e Nuclear War. Tu fazes sempre um apelo positivo, não é? Sempre foi uma... Desde Boas Vibrações, lembras-te? Se calhar o teu, grande, o teu primeiro grande sucesso...
1: Eu quase recuava mesmo aos tempos do Cool Hypnose, né? e dos Family. O hip-hop está no ar, o tipo de mensagem que nós queríamos passar. Nós tínhamos essa ideia de que o mundo como uma família, né? O Geraldine tinha um discurso muito mais assertivo, agressivo, racial. E nós também tínhamos esta preocupação, mas colocávamos as coisas de uma forma diferente, né? Quase como teres uns Public Enemy e uns De La Soul.
0: Sim, né?
1: Acho que são dois lados da mesma
0: coisa. Saem da mesma raiz, não é?
1: É verdade, verdade. E mesmo no Cool Hypnose, por exemplo, contra a SIDA, racismo, que torna a vida mais fatela, põe funk à mistura e a vida é mais bela. Funk, funk até cair. Fica bem, o funk é mesmo bom. Até o funk é mesmo bom. Está cheio dessas referências, um bocado. Queremos uma queremos algo idílico, né? onde toda a gente, uma sociedade melhor, diferente, né? Porque na altura realmente, e como negro também sentia-se uma pressão, sentia-se uma pressão tremenda, e quando cresci em Portugal sentia essa pressão muito grande durante muito tempo.
0: Não sentes hoje?
1: Eu sinto, mas a forma como eu respondo essa pressão é diferente. Agora, por exemplo, mesmo a questão racial, por exemplo, para uma criança, imagina para uma criança, na altura em que tu estás em formação, estás a crescer, né, e a adolescência, aquilo acaba por ter um impacto muito grande em ti, não é? E tu nunca sabes de que forma é que aquilo se tornou aquele elefante no meio da sala, não é?
0: Mas tu tens um filho com 26 anos, como é que essa questão... Como é que tu vês? Tu achas que o Melody com 26 anos reagiu de modo diferente àquele que o filho do Melody com 26 anos reage?
1: O meu filho já não reage como eu reagiria. Porque ele também, ele é muito, muito claro e pode perfeitamente passar por branco. Né? Então não tem esse problema da cor. Mas só para tu veres, eu por exemplo, na escola da minha filha, tive logo um problema racial com a pequenina. Ela, ao contrário do meu filho, ela tem os traços negroides mais fortes, é clarinha, mas o nariz, o cabelo carapinha, etc. E havia uma criança que a molestava continuamente na escola. Curiosamente, era a criança das crianças que ela mais gostava, mas insultava, são insultos raciais isso. Foi durante algum tempo assim, um problema. Ou seja, quando tu não estás a pensar no assunto, há sempre coisas desse género que depois acontecem, sabes? E ficas um bocado surpreendido a pensar, pá, eu não julgava que isto pudesse acontecer agora.
0: Voltar a acontecer.
1: Levou psicólogos, etc, etc. Tivemos conversas com muita gente, com a escola, tentar perceber o que é que se passava. Os próprios pais dos miúdos não sabiam. Portanto, e nós dávamos muito bem com estas outras pessoas. Também não percebemos de onde é que veio aquela raiva do miúdo. Puxava o cabelo à pequena, chamava-lhe nomes muito feios, e todos devido às suas características negroides. Né?
0: Sim. Voltando a esse teu apelo e a um pensamento positivo, aliás, o teu primeiro single deste disco chama-se mesmo Pensamento Positivo, tu sempre existiu doçura, não é? Naquilo que tu fazes. Tu reconheces essa doçura na tua...
1: Eu acho que também não consegues fugir daquilo que tu és. Eu sou realmente assim. E na música também sou uma pessoa... Eu não sou um tipo conflituoso numa banda, percebes? Sou sempre aquele team player que gosta de... Em vez de começar a gritar e a disparar para todo lado, eu nunca... Não levanto muito a voz.
0: És o conciliador, é?
1: Não gosto de levantar muito a voz. E gosto de dizer, mesmo na minha banda, quando trabalhava neste disco em estúdio, eu gosto quase daquela ideia de sugestão. Sugestão. Epá, se calhar, se fores por outro caminho, talvez seja melhor. Não é? Então, não... sou uma pessoa consensual e depois também como indivíduo também sou um tipo muito pacato, mas também já cometi algumas violências nesses anos.
0: Eu tenho que perguntar, para alguém com 30 anos de trabalho, apesar dos elogios que te faço, existe algum arrependimento das opções que tu foste tomando ao longo dos tempos? E a música tem muito disso. Sabe? Às vezes chega a pontos de encruzilhada, não é? Pela direita eu vou pela esquerda, vou para cima, vou para baixo.
1: Eu acho que, sabes, tudo o que eu fiz, eu não gosto da palavra de arrependimento, de me arrepender, sabes? Poderia ter feito melhor, mas sendo a pessoa que eu era naquele período, naquelas circunstâncias, e a forma como respondi a uma série de coisas, eu provavelmente teria respondido da mesma forma. Agora, hoje sou mais tranquilo, não me chateio tanto, ou prefiro não me chatear. Quanto menos confusão para o meu lado, melhor. Se estouir aí uma Segunda Guerra Mundial, eu se calhar vou estar no mesmo sítio, no meu bairro, a beber um café.
0: E ainda comes o funge de domingo, não é?
1: É para sempre.
0: Essa canção, nunca me esqueci dessa tua canção.
1: Eu vou sempre.
0: Já não me lembro qual é o disco, Chega de Saudade. Acho que é do Chega de Saudade.
1: Eu acho que todos nós, não só africanos, isso é do outro universo.
0: É do outro universo mesmo.
1: Não só africanos, portugueses em geral, não é?
0: O funge.
1: Todos nós temos esse culto, né? De quando vais à terra, quando vais à casa dos avós ou da mãe, não é? E a mãe cozinha coisas maravilhosas para ti. E eu sempre que vou à minha mãe tenho também isso. Né?
0: E o teu funge
1: no caso das raízes angolanas que estão muito presentes na casa da minha mãe, há sempre essas comidas tradicionais, não é? E que nos acompanham sempre. E a minha mãe muitas vezes faz 2, 3 pratos e mais umas saladas e tal. Epá, eu sempre que vou lá é sempre a mesma reação, fico tão cheio ou seja, como que nem um louco, né? Como até cair, literalmente.
0: As tuas ideias começam nas palavras, começam na guitarra, começam nos ritmos, onde é que surgem as tuas?
1: Epá, eu tive a sorte, graças à GDA e à SPA, que bancou este meu último disco, foi fantástico. E a GDA, porque gravei o Requiem, salvo erro, com a GDA, e a GDA deu-me algumas bolsas. Fui para Barcelona estudar produção de música e tal, mas que eu não sabia lidar com os aparelhos, né? Via as pessoas a mexer nos aparelhos, os computadores e aqueles programas de edição, e isso eu não sabia. Então tive que aprender isso tudo do zero. E foi fantástico e pude estar numa temporada larga em Barcelona e tinha lá uma companheira também, e então juntei tudo. Depois ainda voltei para estagiar com o professor, o Alex Brinken, das Canárias. Então sempre tive essa sorte de ter esses apoios que me deram armas, ferramentas para fazer o que faço hoje. Ou seja, eu hoje consigo tocar um standard jazz no piano, consigo tocar com as duas mãos e solar e não sei o quê, e porque também me imponho a mim próprio um certo ritmo de trabalho, de quando acordo, ok, tenho 1, 2 horas que posso tocar teclado, fazer exercícios, às vezes só curtir, e depois também comecei a tocar guitarra, há muitas vezes pego na viola e saem coisas, né? E outras vezes também, como tenho o sampler, o Akai 2000, MPC XL, foi o instrumento com que fiz todo o sampling neste disco. Todos os beats, todo o sampling veio tudo do Akai. Portanto, é tudo muito analógico. Eu queria que este disco tivesse um som mais analógico, gordo.
0: E depois ao teu lado também tiveste o Zenando Pimenta, que te ajudou muito, né?
1: Exato. O Zenando foi o terceiro Beatle que apareceu ali. E depois o Vasco Teodoro, onde eu gravei da Plateia de Ilusões, também foi fabuloso, porque ele foi o outro Beatle. Porque realmente quando estás a produzir, tu geres uma equipa, estás com uma equipa. E pode haver conflitos de egos e etc. E tu tens que chamar a atenção ao técnico. Epá, quem produz sou eu. Mas nunca tivemos nada disso. Foi tudo muito fluido. E quando ele dava uma sugestão, eu dizia, epá, fantástico. Essa sugestão é melhor que a minha. Bora, vamos fazer isto. Bora.
0: Pensamento positivo do Melody a imperar, nas gravações.
1: Mas lá está essa possibilidade de tu poderes funcionar com vários instrumentos. Eu também nunca paro de estudar, e às vezes estou só a ler partituras, música clássica, e ou ouvir a música ao mesmo tempo. Outras vezes vou no autocarro, ou sento-me sempre num café durante uma hora e tal, e estou a ler qualquer coisa, estou sempre a estudar música de alguma forma, sabes?
0: E daí saiu
1: e depois conceitos que já são, depois com o tempo, já são mais complexos, já têm a ver com jazz e harmonia jazz. Então, neste momento, acho que estou confiante para fazer, para traçar qualquer tipo de harmonia para a minha música, coisas mais ou menos complexas. O problema é que eu gosto de coisas simples, né? Não gosto de variações a mais, né?
0: Sabes que há coisas aparentemente simples e que são complexas. Olha, um dos teus ídolos, o João Gilberto, tinha isso, não é? Aquelas coisas aparentemente...
1: Eu, um dos entendimentos, eu estou a cantar quase à la João Gilberto, no fim.
0: Sim, tens aquela coisa.
1: É aquela forma de cantar. E o Mário Rui Silva, o angolano, também era um grande fã de João Gilberto.
0: Sim, tu fazes o último entendimento é dedicado a eles, não é?
1: É porque eu quando estava... Ou seja, esses entendimentos vêm do meu disco Chega de Saudade. Uma coisa que eu adoro e que sempre adorei, os andamentos da música clássica. Então inventei esses entendimentos porque são takes à primeira e que não há muito edit ali. Aquilo foi realmente o que aconteceu no estúdio, sem pensarmos muito, não é? Tipo, um gajo sai com os acordes, bora, vamos atrás.
0: E é assim que...
1: E aqueles momentos são desses entendimentos. Como é que três tipos se encontram e se entendem? E acho que pronto, isso também tem a ver com a influência do jazz, que para mim é determinante, tem sido determinante na minha carreira e na minha forma de fazer música. Está sempre implicado de alguma forma essa liberdade de criar, a coragem de improvisar, sem tetos, né, sem rede. Sem rede
0: com liberdade total, não é?
1: É, não tenho receio nenhum, basta surgir com dois acordes que eu já comecei a improvisar qualquer coisa. E às vezes até... acontece as pessoas perguntarem-me, pai, que canção é essa? Porque às vezes tanto improvisar, às vezes parece que é uma canção construída e tal, mas não.
0: É uma improvisação.
1: É uma improvisação total.
0: Vamos fechar esta conversa, uma hora dedicada. O barrado.
1: Epá, adoro, vou-te contar que eu sou grande fã da minha música. Não sabes porquê? Este tema, o barrado, isto é pensado para ser um ragatón, reggaeton. E se fores a ver, o kit é um kit reggaeton. Mas como eu não gosto de Bad Bunny, não sei o quê, mas há coisas que eu gosto no género, aproveitei o kit e colei uma série de coisas que eu adoro, as percussões que lembram mais a cena de Angola, acentuações que estão lá, que o percussionista também coloca e não sei o que mais. Então esta é sempre esta procura, e por isso é que eu digo que eu fui mais longe que no outro universo em termos de angolanidade, etc., porque essas referências estão ali de uma forma muito
0: subtil.
1: A deturpar os ritmos que são
0: do Atlântico Negro.
1: Exatamente. Okay. O ragatón, eles não tocam. Não, sim, há nada, sim, que eu tenha ouvido igual àquilo. E ao mesmo tempo, a malha de baixo, que é o baixista, é o Chico Santos também, fabuloso baixista, a forma como ele toca, aquilo lembra-te um reggae, que é inspirado no Rabola Bocorpo dos The Family, mas ao mesmo tempo parece um bailarico.

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Olá, boa noite, sejam bem-vindos a mais uma sessão de Indigente, neste caso Indigente Gold, às sextas na RTP Antena 3 com Nuno Calado, também disponível em antena3.rtp.pt ou no RTP Play, abertura com a banda originalmente criada na Geórgia, depois sediada em Brooklyn, os Bambara e Serafina, tema lançado em 2019, que serviu de avanço para o álbum Stray de 2020.

Abertura do Indigent Gold com Bambara e Serafina. Logo depois apostei neste Cheers and Parties, os Bauhaus. De resto, o tema que serviu de estandarte para o quarto álbum da banda, Burning on the Inside. O tema que foi gravado depois de Peter Murphy ter recuperado de uma pneumonia e por isso ter faltado praticamente a todas as sessões de estúdio até esse momento. E assim que entrou em estúdio, gravou esta versão bem teatral. Seguimos no Indigent Gold, ainda nestas primeiras propostas, com Stamp On, o álbum The Privilege of Making the Wrong Choice, para os ZAM. Aqui fica Stamp On.

Este é o som dos Dinosaur Jr., do guitarrista Jay Masques, na altura, em 1994, o álbum Without a Sound, onde estava incluído este Feel the Pain. Antes disto, tivemos os Zan com Step On, de 1998, um disco mítico para a banda do portuense. Saltamos agora para outra banda mítica, mas desta vez americana, liderados por Gibby Haynes, valo dos Butthole Surfers. O álbum Electric Larryland era o sétimo disco de estúdio desta banda, em 1996. Este tema, Pepper, era de resto muito comparado com Lizard Back.

Nesta sessão de Indigent Gold, duas das bandas mais loucas norte-americanas da década de 90, pelo menos era assim que acontecia nesta altura, Battle Surfers e também os Win com Voodoo Lady, um dos temas incluídos no álbum Chocolate and Cheese de 1994. Os Win eram compostos por uma dupla norte-americana de irmãos fictícios, Gene Win e Dean Win. Para seguir, ficamos com os Interpol e Evil, o álbum Antics.

Este é 36 Degrees, um dos temas incluídos no disco de estreia dos Placebo. 30 anos depois, faz precisamente em 2026, 30 anos que foi editado, foi refeito e também traz os Placebo a Portugal lá mais para a frente. Antes disso, o álbum Antics dos Interpol, editado em 2004, Evil, a canção que rodámos saiu como single em 2005 e agora um clássico do álbum The Bands dos Radiohead, High and Dry.

Indigente Gold às sextas na RTP Antena 3. Ficámos com High and Dry dos Radiohead. Logo depois, a junção entre PJ Harvey e Thom Yorke para o álbum Stories from the City, Stories from the Sea. O tema This Mess We're In. E Thom Yorke, de resto, participou ainda em mais duas canções deste mesmo disco, One Line e Beautiful Feeling. Ficamos agora também com o álbum Whiskey for the Holy Ghost, viagem em 1994, e o trabalho a solo de Mark Lanegan para este Kingdoms of Pain.

Indigent Gold com a versão original de Kingdoms of Rain para o álbum Whiskey for the Holy Ghost de Mark Lanegan em 1994. Anos mais tarde viria a fazer uma outra versão para a mesma canção, nessa altura na companhia dos Soul Savers. Estávamos em 2007, agora em 2011, este Demons de Chelsea Wolf é uma das propostas do álbum Apocalypses. Seguimos já com Temptations Inside Your Heart, Thurston Moore, a solo.

Esta é a versão de Thurston Moore para um original dos Velvet Underground, Temptations Inside Your Heart, tema originalmente gravado em 1968, que apenas viu a luz do dia em 1985, quando várias gravações raras dos Velvet apareceram na compilação VU. O tema de resto foi gravado por Thurston Moore, antigo membro dos Sonic Youth, para celebrar a data de nascimento do guitarrista dos Velvet Underground, Sterling Morrison, e agora com o álbum Post-Pop Depression, onde está Gardenia. Viajamos 10 anos no tempo e encontramos o 17º álbum de estúdio da carreira de Iggy Pop, neste caso com uma colaboração de peso com Josh Homme.

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1: Chegamos assim ao final desta sessão de Indigent Golden na RDP Antena 3. As últimas propostas com Iggy Pop e Garginia, mesmo para terminar, TV on the Radio e Wolf Like Me. Boa noite, take care.

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0: DJ Kotze, Maximiliano Pagliara, Adam Porti, SG Lewis, no início da conversa no meio deste show de música.
1: E conversa é alguma, não é? 10 segundos, 15, a Messi, magia branca.

0: Kanye Music com Adam Porte e SG Lewis, Be The One, Maximiliano Pagliana, Flicker of Us, Vinicius Spiralen, de DJ Codze.
1: Tens o tanque cheio de eletricidade agora. É. Gasolina está cara. 1, 2, 3, 4. 1, 2, 3, 4.
0: Nova contagem, nova contagem. Where do we go from here?
1: Sei lá, pá. Olha, vamos até Gilgo Beach.
2: The question everyone keeps asking
1: é uma zona um bocado bizarra, perto de Nova York, Estados Unidos da América.
0: Para baixo ou para cima?
1: Mesmo. Todas aquelas zonas de Manhattan são ilhas, né? Esta é uma delas.
3: The Gilgo 4 was one of America's longest serial killer cold cases.
1: Este é um caso que foi...
3: After 13 years, this bombshell
1: durante muitos anos.
4: Rex Huerman, architect, father, husband.
5: He basically was the person that lived next door.
1: É o tipo de pessoa que não dá, como se dizia antigamente, um testão, não é? Daí ter tornado a investigação muito mais difícil.
6: And you're my best friend. Convince me, give me something.
7: Did you do it?
8: Rex Huerman insists through his lawyer that he's innocent.
3: Is it possible that the family ever suspected that something was off about this guy?
1: Se por acaso optarem por essa série, não, quando virem o... Enfim, o indivíduo, não acreditam. É isto.
9: I've heard of them.
10: The idea that the wife didn't know anything is hard to believe.
1: Pois.
9: Does everybody really believe everything they hear?
1: Eu não, e tu?
0: É? Hoje em dia é difícil acreditar em qualquer coisa.
1: Num só dia ouvem-se quilómetros de tudo, não é?
9: I'm doing great. Now that I've got
1: branco
9: you on
1: fica
9: the
1: preto,
9: phone.
1: Preto fica branco, o azul é verde, o verde é azul, o vermelho é amarelo. Gilgo Beach, Netflix. Vamos ao musical.
0: Boy Archer. Jeans.
1: Azuis?
0: O que tu quiseres.

0: Vamos acelerar, Sr. Miguelito.
1: Oh. Já estamos a acelerar, meu.
0: Sim, mas cuidado com os radares.
1: Prega fundo.
0: Cuidado com os radares.
1: One More Hour de

0: nossos amigos Barça, que nos acompanham há muitos anos.
1: Eu diria há séculos.
0: Case 9. King of Harlem, Underworld, Roy Archer, Jeans e Amtrak, One More Hour.
1: Estou a prometer, estamos já aquecendo. Hit. Eu tornei-me grande fã de Jeremy Allen White. Não me conheci. Realizing people aren't who you want them to be. Na série.
0: Bom, na semana passada foi o The Bear, agora esta semana
1: foi
0: Springsteen, não é?
1: Springsteen. Já tinha visto o filme, evidente, vi no cinema.
2: I think Bruce is afraid of what's coming.
1: Só que há filmes que têm que ser vistos duas vezes. É o caso deste.
0: É como o do Dylan.
1: Shalom, eu sabia. Tu deves ter um espião em minha casa, porque eu vi. Voltei a ver Dylan. A seguir a este, perceber. Há 120. Voltei a ver Shalom, e está fabuloso. Ponto final. Thinking about momentum. I'm trying to find some real.
0: These universals, they're different, but they're the only thing making sense. É muito chegado para nós, porque nós ouvimos as histórias e agora enfim, somos confrontados.
1: E são fases muito específicas. O Dylan chega a Nova York e conta aquelas mentiras e aquelas macacadas todas.
0: Estou a falar no John Landau há 40 anos.
1: Ou no Albert Grossman, né? That's the point. Aqui, atenção, porque não viu ainda e pode ver agora nas plataformas de aluguer, etc. É a fase de Nebraska. We believe in Bruce Springsteen. Começa com os Badlands, aquele filme violentíssimo. É aí que ele tem a Will, enfim, lampadinha, né, como o professor Pardal. It's about searching for something. Mas agora, vendo duas vezes, captamos a forma física como Jeremy Allen White conseguiu, por vezes, colocar-se no corpo do próprio Bruce Springsteen. Nebraska. Don't need to be perfect. I just wanted to feel right.
0: Maybe everything that dies someday comes back. Springsteen, deliver me from nowhere.
1: You got a musical.
0: Big Dipper Downer. Tit, tu amigo.
1: Mais teu?
0: Factory Floor, Jamie XX, Christian Loeffler.

0: Massive Attack e Tom Waits, Boots on the Ground.
1: Ainda não, mas está quase, não é, Miguel? Ainda não.
0: Baxter Dury, Habsburg e The Cure com Trent Moller.
1: Depois dessa sequência, vou embora. Tchau.
0: Promise you'll be there in the end.
1: Não prometo, Miguel.
0: And nothing is forever.
1: As
0: palavras são do Till Smith.

0: Beautiful. Remix extraordinaire de Trent Moller para os Cure and Nothing Is Forever. Baxter Dury, Habsburg. E no início, Boots on the Ground, Massive Attack e Tom Waits.
1: E agora uma viagem no tempo. A primeira aconteceu nos anos 90. Adorava esta série. Quantum Leap. Aliás, tem um livro com todos os episódios. Tem. Dean Stockwell, excêntrico. E Scott Bakula. Era uma experiência que permitia viagens no tempo e mudar o passado ou o futuro. Agora, finalmente, apareceu uma versão nova, com duas temporadas, mas da NBC, e apareceu agora nas plataformas. É um bocadinho mais contemporâneo, claro, mas mantém um pouco a ideia bizarra do que é o tempo e os saltos quânticos. Claro, o Alvarinho está acordado toda a noite. Estás-te a rir? I'd like that slower explanation now. Queres que vá para onde, Miguel?
2: Your name is Dr. Ben Song. You're from the year 2022.
1: Quantum Leap, Amazon Prime Video foi buscar os direitos da NBC. Finalmente disponível. Em streaming.
0: Ir para onde não podes ir.
1: Onde já fui? We work together. Obviously, I time travel into other people, so beam me up. É isso a questão. As viagens no tempo é algo que me fascina, pessoalmente. A ideia do tempo.
0: Qual era o tempo que escolhias?
1: E ó, anos 60. Jimi Hendrix, Doors, Janis Joplin. E tu? Ben
0: knew the technology. Tenho que pensar sobre o assunto. Why did he leak?
1: Find out what he's doing. Sinceramente, gostaria de ter visto essa gente ao vivo. Ei, não estive em Dallas quando o JFK foi arrumado. Good to know. Viu?
0: Quantum Leap Season 1.
1: Exatamente.
0: Where?
1: Amazon Prime Video.
0: Calma, pessoal, calma. Os teus amigos Mount Kimby.
1: Budapeste? Está bem, ok. Digo sempre o mesmo. Estou a ficar tantando a cabeça, mas pronto, acontece a tudo.
0: O tema chama-se Monroe. Depois Monolink, Perfect Worlds.

0: Perfect World de Monolink, Monroe, Mount Kimby. Pequeno salto do tempo, na realidade são dois, versão Beacon para Si do Staiko e também de Henrik Schwartz para Red Sox Poogie.
1: Então, Miguel, temos Quantum Leap. Está tudo ligado, não é? Tudo combinado? Não. Not.

0: Miguelito, foi uma entrada em falso. Cartão amarelo.
1: Grande remix de Henrik Schwartz para Red Sox Puggy dos Falls. Em 2008, o tempo passa muito depressa.
0: Ah, isso foi anteontem, pá. Quantum Leap.
1: Taiko C com a versão dos Beacon, Monolink, Perfect World e Monroe dos Mount Kimby.
0: O que vem a seguir é apenas um desejo, quer meu, quer teu, que haja uma segunda temporada de The Madison.
1: Já foi gravada.
0: Estou à espera do... talvez Natal, não sei, não é? Isso é um negócio que não nos diz respeito, mas ver Michelle Pfeiffer outra vez... até porque eu... um cliffhanger, como se diz na gíria, acaba.
1: Entrará o Kurt Russell nesta
0: segunda. Sim, em Dreams, mas acho que vai ser o futuro da vida dela de novo em Nova

0: maior Bowser. Série fantástica. E nós dois somos grandes fãs, em plural, desta senhora.
1: I'm gonna finally see this place.
0: Oh, yeah.
2: Sim, sim. Autobahn.
0: Esperemos. Ih, já começa a acelerar, pá. Veículo elétrico. Eletrónico.
2: Zimmer, Local Suicide, Dina Summer, Mike Simonetti, Clappy Purrell.

0: Zimmer, Local Suicide, Dino Summer, Mike Simonetti, Clap, Pharrell i Total Ray na Autobahn Dios.
1: Du bist Michael Quintal. Guten Abend.
0: Ish.
1: Pá.
0: Tenha uma boa noite e um ótimo fim de semana.
1: Ah, disse Guga, pega lá na machine. Adiós.

Michael Knight.

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